0: Fernanda Antonucci ressalta a importância do acompanhamento constante desses índices estatísticos.
1: A redução de 2,5% dos casos de feminicídio demonstra que o enfrentamento à violência contra a mulher exige ações coordenadas, integradas entre os entes federativos e as instituições responsáveis pela proteção das mulheres.
0: O levantamento também contabilizou 20.441 prisões entre fevereiro
1: e as instituições responsáveis pela proteção das mulheres.
0: O levantamento também contabilizou 20.441 prisões entre fevereiro e julho. Desse total, mais de 16 mil foram feitas em flagrante e mais de 4 mil por mandados judiciais. O monitoramento indicou que foram realizados mais de 92 mil atendimentos a vítimas e o acompanhamento de 55 mil medidas protetivas em todo o país. De acordo com Fernanda Antonucci, gerente do projeto Mulher Segura, o resultado mostra a relevância do acompanhamento dos indicadores.
1: Recebemos esse resultado com responsabilidade. Cada feminicídio evitado representa uma vida preservada, uma família protegida e uma mulher que pôde continuar sua trajetória com segurança e dignidade.
0: Os dados completos do Monitoramento Nacional da Violência contra a Mulher estão disponíveis nos canais oficiais do Ministério da Justiça e Segurança Pública e do Ministério das Mulheres. Com reportagem de Edinaldo Júnior, Márcia Fernandes, para a Voz do Brasil.
2: Vale lembrar que o Ligue 180 é o principal canal de denúncias e acolhimento em casos de violência contra a mulher.
3: A ligação é gratuita e o serviço funciona 24 horas por dia, todos os dias da semana.
2: Além do atendimento por telefone, o canal também recebe mensagens pelo WhatsApp no número 61 96100 0180.
3: O preço do tomate caiu 15,85% nas principais centrais de abastecimento, as CEASAs, no país no mês de junho.
2: É o que mostra o sétimo boletim Hortigranjeiro, divulgado hoje pela Companhia Nacional de Abastecimento, a Conab.
3: De acordo com o levantamento, o quilo do produto foi comercializado em média por R$ 5,59 no atacado.
2: Além do tomate, a melancia, a laranja e a maçã também ficaram mais baratas.
3: Segundo a Conab, a redução dos preços é reflexo do aumento da oferta e da menor demanda por algumas frutas no período analisado, como explica a analista de mercado da companhia, Flávia Starling.
4: Em relação aos preços das principais frutas, a laranja apresentou uma desvalorização de 13,20%. Já a maçã, o que aconteceu? Houve a finalização da colheita tanto da variedade Fuji quanto da variedade Gala, aumentando a oferta e com isso os preços também reduziram em consequência. Já a melancia, dentre as frutas, foi a que apresentou a maior desvalorização. Houve queda tanto nos preços quanto na comercialização. Todas as frutas apresentaram desvalorização nas suas cotações da média mensal ponderada, com exceção da banana. A banana, ela apresentou incremento de 2,10% devido à menor oferta.
2: Hoje a Voz do Brasil completa 91 anos.
3: Já mudou de nome, de formato e até de horário, mas o compromisso com o cidadão permanece.
2: Aqui pelas ondas do rádio e atualmente também por meio de outras plataformas, é possível saber sobre as principais políticas públicas e serviços do governo.
3: Como sempre, foi ao longo dessas mais de 9 décadas.
5: Em 22 de julho de 1935, foi ao ar, pela primeira vez, o programa de rádio mais antigo do país. Estreou durante a presidência de Getúlio Vargas para divulgar os principais atos do governo.
6: Na Rede Brasileira de Rádio Difusão, a Voz do Brasil.
5: Ao longo dos anos, o programa passou a contar também com notícias do Poder Legislativo, do Judiciário e uma pequena participação do Tribunal de Contas da União. Mudou o nome, o formato, mas a missão permaneceu a mesma ao longo desses 91 anos. Levar informações oficiais aos brasileiros de todos os cantos do país.
7: O excelentíssimo senhor presidente da República, Tancredo de Almeida Neves, faleceu essa noite.
8: O Brasil tem uma nova Constituição.
9: Presidente Fernando Henrique condecora os pentacampeões.
5: No sul do Brasil, O pescador Márcio Prudêncio Constantino, de Balneário Rincão, em Santa Catarina, está sempre sintonizado.
9: Traz a informação precisa, sem distorção, sem fake news, traz as informações mais relevantes para o cidadão brasileiro que tem acessibilidade em qualquer local. Que a gente aqui do Sul, às vezes, não sabe o que está acontecendo no Norte. As atualizações de programas, o que vai acontecer, programas sociais, ele abrange tudo. Então, quem escuta ali sabe que o que está acontecendo é realmente. Para mim é sem igual.
5: Um dos principais objetivos da Voz do Brasil é fazer com que os cidadãos conheçam os serviços públicos a que eles têm direito, não importa o local onde moram ou sua condição de vida, como no caso do pescador Márcio Constantino.
9: É ali que vai saber não só dos pescadores, que é a minha modalidade, mas de toda a categoria. É muita informação que é noticiada e às vezes as pessoas, por falta dessa informação, não vão nem procurar os seus benefícios, seus direitos. Normalmente a gente já escuta de primeira mão na Voz do Brasil e depois é só ir de atrás, aqui que a gente já tá bem informado, né?
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5: Ao longo dessas décadas, o programa se modernizou e hoje é multiplataforma. Está disponível também na internet em tempo real e nas redes sociais. Mas o rádio continua sendo a marca registrada do programa e está entre as memórias mais saudosas da agricultora familiar Maria Santos Almeida, de 57 anos.
10: A gente se criou ouvindo a Voz do Brasil, porque a gente tinha somente o rádio, nem televisão a gente não tinha. Então, no horário da tardinha, a gente tinha o compromisso de ficar inteirado com aquelas notícias que se passava e que a gente, então, ficava sabendo somente pelo programa, pela Voz do Brasil. Atualização sobre saúde, sobre política, sobre programas sociais, que a gente na época até nem entendia.
5: Maria Almeida não só passou a entender dos programas sociais, como tornou-se beneficiária. Foi pelas ondas do rádio que ela soube, por exemplo, do Programa Nacional de Fortalecimento da Agricultura Familiar, o PRONAF.
10: Desde bem antes de eu me aposentar, de 20 e poucos anos, impacta bastante a gente e todos os agricultores, e ele nos dá a certeza de que aquilo ali foi atualizado, falou na Voz do Brasil, para nós tá falado.
5: Na outra ponta do país, em Oeiras, no Pará, o jornalista Cristivan Alves tem uma relação com a Voz do Brasil que é também afetiva.
11: Desde a infância, no meu território quilombola, a gente ouve a Voz do Brasil, né? Isso no período quando a gente era criança e vem atravessando a nossa geração todinha, né? Eu, como um comunicador quilombola aqui da Amazônia, a gente traz uma referência afetiva, né, no jornalismo brasileiro quando se fala em Voz do Brasil, né?
5: Depois de quase 60 anos de obrigatoriedade da transmissão às 19 horas, em 2018, o horário de veiculação da Voz do Brasil ganhou flexibilidade. O programa continua sendo transmitido ao vivo às 19 horas, mas as emissoras têm liberdade para iniciar a transmissão até às 21 horas. Independente disso, ao toque da trilha, brasileiro em todos os cantos do país já sabe o que vem na sequência. Reportagem Natália Kozli.
2: Por causa dos riscos de incêndios florestais durante o período de estiagem, o IBAMA orienta propriedades rurais para prevenir o fogo.
3: E alerta para as multas e interdições em caso de descumprimento de medidas de combate aos incêndios.
12: Com a chegada do período de estiagem, aumenta o risco de incêndios florestais em diversas regiões do país. A prevenção é uma das principais formas de reduzir a ocorrência e a propagação do fogo. O IBAMA publicou editais de notificação preventiva destinados a proprietários de imóveis rurais localizados em áreas de maior vulnerabilidade. O presidente do IBAMA, Jair Schmidt, explica qual o objetivo do edital.
13: Como é que o IBAMA faz isso? E faz uma notificação para essas propriedades para que elas adotem medidas preventivas para evitar os incêndios, mas também que realizem os planos, né, de operacionais voltados a combater esses incêndios caso eles ocorram.
12: Os editais reforçam obrigações previstas na legislação ambiental. Entre as orientações estão a proibição do uso do fogo sem autorização, a redução do acúmulo de vegetação seca, a proteção de áreas de preservação, a implantação de aceiros quando tecnicamente recomendados, o monitoramento das propriedades, a capacitação de trabalhadores e a comunicação imediata às autoridades em caso de incêndio. O presidente Jair Schmidt destaca que durante o período seco, medidas preventivas ajudam a reduzir o risco de incêndios florestais. A prevenção depende da atuação dos órgãos ambientais, dos proprietários rurais e da população. E a adoção antecipada dessas medidas contribui para proteger pessoas, propriedades e o meio ambiente.
13: O IBAMA notificou 11.805 propriedades rurais no Pantanal, na Amazônia e no Cerrado. Se ocorreu alguma queima naquele local, se não houver autorização, essas áreas elas podem sofrer fiscalização e as pessoas serem multadas, serem autuadas, serem área embargada ou algum equipamento material também apreendido.
12: O monitoramento também utiliza imagens de satélite e sistemas de sensoriamento remoto para identificar focos de calor, acompanhar áreas de risco e apoiar as ações de fiscalização. Reportagem Pablo Mundim.
3: E a fumaça dos incêndios florestais pode afetar a saúde, especialmente em períodos de piora da qualidade do ar.
2: Para orientar a população, o Ministério da Saúde disponibiliza documento com alerta e recomendações para a população em caso de queimadas e incêndios florestais.
3: Entre as principais recomendações estão acompanhar as previsões meteorológicas e os alertas oficiais sobre queimadas e qualidade do ar, além de beber água regularmente para manter as vias respiratórias hidratadas.
2: Também é importante evitar atividades físicas e esforços intensos ao ar livre quando a qualidade do ar estiver comprometida e priorizar a permanência em ambientes internos e protegidos da fumaça.
3: O documento pode ser encontrado em gov.br/saúde.
2: Sabonete, shampoo, cremes para cabelos ou para pele. Todos esses produtos atraem a atenção do consumidor.
3: Mas na hora de comprar, é preciso ficar atento ao selo da Anvisa, que é responsável por regulamentar os cosméticos.
2: Para garantir a segurança de quem compra, a agência atualiza substâncias que podem ser utilizadas nesses produtos.
14: Eles fazem parte do cotidiano, mas em alguns casos podem se tornar vilões da saúde. Os produtos de higiene pessoal, cosméticos e perfumes comercializados no país são regulamentados e fiscalizados pela Agência Nacional de Vigilância Sanitária, que acabou de atualizar as listas de substâncias restritas e proibidas na fabricação desses itens. O gerente geral de cosméticos e saneantes da Anvisa, Bruno Rios, explica que essa lista está sempre passando por atualizações.
15: Tanto de proibitivos quanto de restritivos, ela é uma lista viva. Então a gente está sempre acompanhando novos estudos, novas evidências científicas, novos modelos regulatórios. Então, sempre quando há novos estudos, a gente corre atrás para poder fazer uma nova avaliação daquela substância para ver se, de fato, ela ainda é uma substância segura e que ela ainda pode ser utilizada nos cosméticos que serão oferecidos para a população.
14: Entre os problemas que podem ser ocasionados pelo uso de produtos irregulares estão as alergias e dermatites de contato. Para evitar reações adversas, é importante observar se o produto tem um registro na Agência Nacional de Vigilância Sanitária, além das condições em que ele é armazenado e vendido. Como explica a médica dermatologista e primeira secretária da Sociedade Brasileira de Dermatologia, Rosana Lazzarini.
16: Se você está comprando um produto numa farmácia ou numa loja e ele está exposto ao sol, a chance de ter a transformação de alguma substância dentro desse cosmético e ela se tornar um alérgeno aumenta. Então, eu acho que são cuidados também que têm que ser tomados, né? Observar a procedência, está aprovado pela Anvisa, observar se como que foi armazenado esse produto.
14: As substâncias que se tornaram restritas só poderão estar presentes na fórmula dos cosméticos e produtos de higiene pessoal, em condições e limites explícitos. Já os itens proibidos deverão ser banidos desse mercado. As listas de substâncias restritas e proibidas estão disponíveis na página da Anvisa na internet, em gov.br/anvisa. No site, também é possível fazer denúncias sobre produtos comercializados que não tenham selo da Anvisa, ou relatar reações adversas causadas por produtos regulamentados. Reportagem Luana Karen.
3: 22 de julho é o Dia Internacional do Trabalho Doméstico.
2: De acordo com dados do IBGE, são mais de 5 milhões de trabalhadores e trabalhadoras domésticas no país.
3: E você sabia que o registro na carteira de trabalho e a garantia de salário mínimo são direitos obrigatórios no Brasil?
2: Saiba mais sobre as principais leis que regem a categoria e o que empregadores e funcionários devem fazer para assegurar contratos dentro da legislação.
17: O Brasil acumula 5,6 milhões de pessoas que atuam no trabalho doméstico remunerado, segundo dados da Pesquisa Nacional por Amostra de Domicílios Contínua, referentes ao quarto trimestre de 2025. O setor é amplamente feminino. 92% da categoria é composta por mulheres. Desse total, 68% são mulheres negras. O rendimento médio mensal das trabalhadoras domésticas ficou em R$ 1.335. Cerca de 76% das trabalhadoras não possuem carteira assinada e 65% não realizam contribuições para a Previdência Social. Para combater a informalidade e assegurar proteção social, os direitos dos empregados domésticos foram regulamentados e foi criado o Simples Doméstico, integrado ao portal E-Social. O cadastro na plataforma é uma obrigação do empregador. É ele quem deve emitir mensalmente a guia de recolhimento dos impostos e do Fundo de Garantia por Tempo de Serviço, o FGTS. O registro na carteira de trabalho é obrigatório desde o primeiro dia do contrato. Após um período de 12 meses, o empregado tem direito a 30 dias de férias remuneradas. No caso da trabalhadora gestante, ela tem direito a 120 dias de licença maternidade, sem prejuízo do emprego e do salário. Para cadastrar o funcionário ou tirar dúvidas sobre o cálculo de verbas, acesse esocial.gov.br ou consulte os canais de atendimento do Ministério do Trabalho e Emprego. Edinaldo Júnior para a Voz do Brasil.
3: Estão abertas até 6 de agosto as inscrições para cursos de formação de lideranças quilombolas e ciganas.
2: O objetivo é capacitar essas pessoas para atuarem na gestão territorial, no controle social e na execução de políticas públicas de igualdade racial.
3: Os cursos serão realizados em formato que combina atividades presenciais e práticas nos territórios.
2: Estão sendo ofertadas 70 vagas ao todo, com bolsas mensais de R$ 1.000 para os participantes selecionados.
3: As inscrições devem ser feitas pela internet. Os editais podem ser encontrados no site gov.br/igualdade racial.
2: E essas foram as notícias do governo federal.
3: Uma realização da Secretaria de Comunicação Social da Presidência da República.
2: Com produção da Empresa Brasil de Comunicação.
3: Fique agora com o Minuto do TCU e em seguida as notícias do Poder Judiciário e do Congresso Nacional. Boa noite.
2: Boa noite e até amanhã.
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19: Minuto do TCU.
20: O Tribunal de Contas da União lançou um novo portal para ampliar a transparência sobre o uso da inteligência artificial no setor público. A plataforma mostra como o TCU utiliza essa tecnologia em auditorias, atividades internas e serviços prestados à sociedade. O site reúne informações sobre as ferramentas de inteligência artificial em uso, os resultados alcançados e as regras adotadas para garantir o uso responsável da tecnologia. Também apresenta medidas de segurança, governança e proteção de dados. O objetivo é compartilhar experiências, estimular boas práticas e apoiar outros órgãos públicos a usarem a tecnologia com transparência, ética e responsabilidade. O portal é aberto ao público e pode ser consultado por gestores, pesquisadores, estudantes e qualquer cidadão interessado. Saiba mais em tcu.gov.br.
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21: CNJ lança central de vagas e emprega lab no Rio Grande do Norte.
22: Eleições 2026. Material de campanha impresso para pleito majoritário também deve ser produzido em braille.
21: Justiça determina a indenização ao filho de João Cândido.
22: Boa noite, eu sou Marcela Luiza.
21: E eu sou Walter Lima e conduzo esta edição em comemoração aos 91 anos da Voz do Brasil.
22: O Conselho Nacional de Justiça lançou no Rio Grande do Norte duas novas iniciativas do Plano Pena Justa para enfrentar a superlotação do sistema prisional.
21: As ações também buscam reduzir a reincidência criminal. Judite Aragão.
23: Uma das medidas anunciadas é a Central de Regulação de Vagas. O sistema organiza o ingresso de pessoas no sistema prisional de acordo com a capacidade de cada unidade e amplia o uso de alternativas penais quando possível. Outra iniciativa apresentada foi o Emprega Lab, espaço de articulação entre judiciário, executivo, setor produtivo e sociedade civil para ampliar oportunidades de qualificação profissional e emprego para pessoas privadas de liberdade e egressas do sistema prisional. No Rio Grande do Norte, o cenário evidencia a necessidade dessas medidas. Atualmente, o estado tem quase 7.900 pessoas presas para pouco mais de 5.000 vagas.
22: Pais não precisam esperar filha completar 18 anos para que ela mesma saque a indenização por danos morais recebida em razão do atraso de voo.
21: A decisão é do STJ. Fátima Uchoa.
24: Ao reformar acórdão do Tribunal de Justiça de São Paulo, a terceira turma do STJ considerou que não havia motivo que justificasse a retenção do dinheiro. Assim, por unanimidade, o colegiado seguiu o voto do relator ministro Humberto Martins, para quem o Tribunal Estadual contrariou o entendimento consolidado do STJ, no sentido de que os pais podem administrar os bens dos filhos menores, segundo o Código Civil, e em regra tem o direito de sacar valores de indenização destinados a eles.
22: Material de campanha impresso para a eleição majoritária também deve ser produzido em braille.
21: TSE divulga percentuais que servirão de base para a aplicação da regra. Estevam Furtado.
25: Nas eleições de 2026, a propaganda eleitoral impressa para cargos majoritários também deverá ser acessível às pessoas com deficiência visual. A regra determina que partidos, federações e candidaturas produzam material em braille de acordo com o percentual de eleitores com deficiência visual de cada localidade. Segundo a Justiça Eleitoral, o Brasil tem mais de 319 mil eleitoras e eleitores com deficiência visual. A medida busca ampliar a inclusão e garantir mais acessibilidade durante a campanha.
22: Engenheiro acusado injustamente de favorecer o filho obtém indenização.
21: Para a primeira turma do TST, a acusação foi infundada e atingiu a honra e a reputação do empregado. Mila Amaral.
26: A primeira turma do Tribunal Superior do Trabalho aumentou de 50 mil para 200 mil reais a indenização por danos morais a um engenheiro da Petrobras. Ele foi demitido por justa causa em 2015, acusado de favorecer a empresa do filho na escolha de softwares usado pela estatal. O TRT do Rio havia anulado a dispensa por falta de provas, mas manteve o valor baixo da reparação. No TST, o entendimento foi de que a empresa, além de não apresentar provas concretas, não garantiu também o direito de defesa, afetando a honra de um profissional com mais de 30 anos de carreira.
22: Justiça acolhe parcialmente parecer do MPF e determina indenização ao filho de João Cândido.
21: A União foi condenada a pagar 300 mil reais de indenização por danos morais. Vanessa Pereira.
27: Em 2024, a Marinha enviou um documento para a Câmara dos Deputados classificando a revolta da Chibata como uma, abre aspas, deplorável página da história nacional, fecha aspas, e desqualificando os participantes da revolta. Na sentença, a Justiça Federal no Rio de Janeiro reconheceu que as expressões utilizadas pela Força Naval extrapolaram o direito à manifestação institucional e causaram dano moral ao descendente direto de João Cândido, e condenou condenou a União ao pagamento de R$300 mil de indenização por danos morais.
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22: Uma boa noite.
21: E até amanhã.
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0: Eu sou Humberto Pinheiro e estes são os destaques de hoje do Jornal do Senado, que começa agora. Publicidade de apostas esportivas ganha alerta sobre os riscos do vício. Combate à violência doméstica avança com projetos aprovados na Comissão de Constituição e Justiça. Governo libera 547 milhões para ressarcir aposentados do INSS. Boa noite. As publicidades de empresas de apostas esportivas, as BETs, passaram a exibir mensagens de alerta sobre os riscos do vício e das perdas financeiras. A medida busca informar os apostadores e incentivar o jogo responsável. Os avisos passam a fazer parte das regras para a divulgação das plataformas de apostas e têm como objetivo alertar a população sobre os possíveis impactos do jogo compulsivo. Repórter Rodrigo Rezende.
4: As publicidades de empresas de apostas, as chamadas BETs, devem conter, a partir de agora, uma das seguintes frases. Ministério da Fazenda adverte: apostar faz você perder dinheiro. Ou, Ministério da Fazenda adverte: apostar pode causar dependência. Ou, Ministério da Fazenda adverte: aposta não é investimento. A iniciativa do governo quer atentar para os riscos do vício em apostas, como acontece no caso de medicamentos e cigarros. O senador Humberto Costa, do PT de Pernambuco, que já foi ministro da Saúde, alertou sobre o perigo imposto pela chamada ludopatia.
6: Já fizemos isso com o tabaco e avançamos muito. O Brasil diminuiu significativamente o número de fumantes. Passou da hora de fazer o mesmo em relação às apostas esportivas. Esse não é um debate ideológico. O vício não pergunta em quem alguém votou. O endividamento não distingue partidos.
4: As novas diretrizes do Ministério da Fazenda ainda proíbem que, durante a publicidade, aconteçam opiniões ou análises que induzam ou influenciem a realização de apostas.
0: Um projeto apresentado no Senado cria a cobrança social extrajudicial para facilitar a recuperação de dívidas de pequeno valor. A proposta busca oferecer uma alternativa mais simples e menos burocrática para a negociação de débitos. O objetivo é promover a inclusão financeira, estimular a regularização cadastral de cidadãos e empresas e reduzir a judicialização das cobranças. As informações com o repórter Douglas Castilho.
7: A proposta do senador Rogério Carvalho, do PT de Sergipe, prevê uma articulação com os cartórios de protesto, aqueles que o credor utiliza para cobrar dívidas sem ingressar na justiça, para promover soluções mais rápidas e menos burocráticas. A primeira e mais emergencial medida do texto determina o cancelamento automático de todas as dívidas que já tiveram sua exclusão autorizada nos últimos 10 anos, desde que atingidos os critérios previstos. Rogério Carvalho explicou o projeto e apresentou dados do alcance da proposta.
8: Facilita a negociação de dívidas de até meio salário mínimo com custos menores e sem burocracia. E mais, determina um cancelamento automático sem nenhum custo de registros de protestos pequenos que já tenham autorização de baixa há anos. Essa medida pode beneficiar 4 milhões e meio de famílias e mais de 1 milhão de pequenos empreendedores.
7: O alvo principal são as pequenas dívidas em atraso que geram restrições cadastrais desproporcionais, travando o acesso de cidadãos ao crédito, a financiamentos e muitas vezes dificultando a obtenção de emprego. O projeto aguarda encaminhamento para a comissão pertinente.
0: governo federal editou uma medida provisória que libera mais recursos para ressarcir aposentados e pensionistas do INSS que sofreram descontos indevidos em seus benefícios. Para isso, foi aberto um crédito extraordinário de 547 milhões de reais. Os recursos serão usados para devolver os valores cobrados irregularmente dos segurados e garantir o pagamento dos ressarcimentos. A medida faz parte das ações do governo para reparar os prejuízos causados pelas fraudes identificadas no INSS. A reportagem é de Patrícia Oliveira.
5: A liberação dos recursos faz parte do processo de ressarcimento das vítimas do esquema investigado pela Polícia Federal na Operação Sem Desconto. Os recursos para devolução vêm do orçamento da própria Seguridade Social. Para os senadores Alci Lucas, do PL do Distrito Federal, esses valores deveriam ser cobrados das entidades responsáveis pelos desvios. E lembrou que mais beneficiários ainda aguardam a devolução.
9: Tem muito mais gente que ainda não recebeu. As reclamações foram 6,6 milhões de contestações. Então faltou mais de 1 bilhão e 850 para devolver.
5: Para saber se você tem direito ao reembolso, acesse o portal ou o aplicativo Meu INSS. Faça login com seu CPF e senha da conta gov.br e confira se há lançamentos na opção extrato de pagamento. A devolução é liberada em até 15 dias úteis.
0: O senador Paulo Paim, do PT do Rio Grande do Sul, defendeu o fim da escala 6x1 e a redução da jornada para 40 horas semanais, sem redução salarial. O parlamentar afirmou que a medida pode aumentar a produtividade e citou dados da Organização para a Cooperação e Desenvolvimento Econômico, a OCDE, segundo os quais países com menor carga horária anual, como a Alemanha, Dinamarca e Países Baixos, registram maior produtividade por hora trabalhada. Segundo o senador, a redução da jornada pode melhorar a qualidade de vida, reduzir a rotatividade nas empresas e fortalecer a competitividade da economia.
10: No Brasil, a média supera a 1.600 horas anuais. Mesmo assim, esses países produzem muito mais riqueza por hora trabalhada do que nós, o que investem em tecnologia, inovação, qualificação profissional.
0: Já o senador Eduardo Girão, do Novo, do Ceará, pediu que a proposta de fim da escala 6x1 seja amplamente debatida antes de ser votada pelo Congresso. O parlamentar afirmou que é necessário ouvir trabalhadores, empregadores e representantes dos diversos setores da economia para avaliar os impactos da medida sobre o emprego, a competitividade e os custos de serviços e produtos. Girão também questionou argumentos que a mudança aumentaria a produtividade e citou estimativas apresentadas por setores como o transporte e a panificação, que apontam possíveis aumentos de custos caso a proposta entre em vigor.
11: Tem alguma coisa muito estranha, muito esquisita nisso tudo, e não é assim enfiar a goela abaixo. O pessoal que defende o fim da escala 6x1 dizer que vai aumentar a competitividade, vai aumentar a produtividade. Eu fico na pergunta, para quem?
0: A Comissão de Constituição e Justiça aprovou neste primeiro semestre um pacote com 7 projetos de lei voltados ao combate à violência doméstica e familiar e a ampliação da rede de proteção às mulheres e dependentes. As propostas alteram prazos de denúncia, criam cadastros de restrição, humanizam exames periciais e barram mecanismos de pressão institucional contra as vítimas. Mais detalhes com Bruno Lourenço.
12: Entre os projetos de lei aprovados na Comissão de Constituição e Justiça relacionados ao combate à violência doméstica e familiar, está o que dobra o prazo para que as mulheres formalizem queixas contra agressores, que passa de 6 meses para até 1 ano. No mesmo sentido de proteção contra coações, a comissão avalizou o projeto que proíbe juízes de agendarem de forma automática a audiência de retratação prevista na Lei Maria da Penha. A relatora, senadora Mara Gabrilli, do PSD de São Paulo, apontou que o agendamento sem o pedido expresso da vítima pode gerar pressão indevida.
13: A exigência de manifestação expressa da vítima para a realização da audiência de retratação e a condição de que essa manifestação ocorra antes do recebimento da denúncia previne possíveis pressões ou coações.
12: Outra iniciativa votada na CCJ determina que o prazo de prescrição para o crime de assédio sexual só comece a contar a partir do momento em que cessar o vínculo de subordinação profissional da vítima com o assediador. O colegiado ainda aprovou a criação de um cadastro nacional com dados de condenados por feminicídio, estupro e violência psicológica, e projeto que assegura a realização de exames de corpo de delito humanizados em IMLs e delegacias. O colegiado chancelou também a obrigação de divulgação governamental em massa do canal Ligue 180 e deu parecer favorável a projeto que impede a repatriação compulsória de menores para outros países caso haja comprovação de indícios de violência doméstica no local de origem estrangeira.
0: Com trabalhos técnicos de João Lira, o Jornal do Senado fica por aqui. Acompanhe agora as notícias da Câmara dos Deputados. Boa noite e até amanhã.
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3: Deputados reconhecem o hip-hop como manifestação da cultura brasileira.
14: Projeto prevê o uso de tecnologia 3D para reabilitação crânio-facial no SUS.
3: Avança na Câmara a proposta que cria a Política Nacional de Bioeconomia.
14: Boa noite. Comissão aprova projeto que visa incentivar o desenvolvimento econômico com uso sustentável de recursos naturais. A repórter Sofia Peçanha tem os detalhes da proposta.
15: A Comissão de Integração Nacional e Desenvolvimento Regional aprovou uma proposta que institui a Política Nacional de Bioeconomia. O projeto busca orientar o desenvolvimento econômico do país com base no uso sustentável dos recursos naturais. A bioeconomia é definida no texto como conjunto de produção, utilização e conservação de

0: e renda em bases sustentáveis.
1: O projeto estabelece incentivos fiscais e tributários, como crédito, benefícios fiscais e estímulo às compras públicas de produtos sustentáveis. Parte dos recursos virá de fundos regionais, do Fundo Nacional sobre Mudança do Clima e de mecanismos ligados ao mercado de carbono. Além disso, o projeto prevê a criação de instrumentos para viabilizar a política, como um conselho, uma estratégia e um sistema nacional de bioeconomia para administrar os recursos e mapear oportunidades no setor. Segundo a relatora Socorro Neri, a bioeconomia deve ocupar papel estratégico no desenvolvimento nacional.
0: Que bioeconomia deve ser uma estratégia de desenvolvimento para o nosso país, mas ao mesmo tempo clarificando que bioeconomia está sempre relacionada à sustentabilidade ambiental e econômica e sempre ouvindo e escutando com a participação da sociedade brasileira.
1: A medida ainda prevê a inclusão de comunidades tradicionais, povos indígenas e agricultores familiares nas cadeias produtivas da bioeconomia, com foco na capacitação e geração de renda. A proposta determina que os planos de desenvolvimento regional da Amazônia, do Nordeste e do Centro-Oeste passem a incorporar diretrizes da bioeconomia. O projeto que cria a Política Nacional de Bioeconomia será analisado a seguir pela Comissão de Meio Ambiente e Desenvolvimento Sustentável. Da Rádio Câmara de Brasília, Sofia Peçanha.
2: Economia. Júlio Lopes, do PP do Rio de Janeiro, alerta para o avanço da pirataria, da falsificação e da sonegação, afirmando que essas práticas fortalecem o crime organizado e causam prejuízos bilionários aos cofres públicos. Ele destaca que produtos aparentemente inofensivos podem financiar redes criminosas.
3: Júlio Lopes também chama atenção para os riscos à saúde causados por bebidas e medicamentos falsificados. Para o deputado, a atuação das quadrilhas nesse mercado exige mais conscientização da população sobre a procedência dos produtos consumidos.
4: Nós estamos lutando muito aqui pela Comissão Externa do Brasil Legal, não só para conscientizar você que está nos ouvindo, que tem que tomar muito cuidado com a origem das bebidas, com a origem do consumo dos produtos e serviços que você contrata, e é muito importante que você se ajude, ajude a sociedade a se proteger dessa prática, que também, na área dos remédios hoje, tem um espaço enorme. E os remédios mais falsificados são os remédios dos cânceres e das doenças raras.
2: Segurança Pública. A Câmara dos Deputados aprovou proposta que impede que crimes de violência contra a mulher sejam considerados de pequeno dano e, com isso, deixem de ser punidos. A reportagem é de Paula Bittar.
5: A Comissão de Constituição e Justiça da Câmara aprovou um projeto que proíbe a aplicação do chamado princípio da insignificância a crimes de violência doméstica e familiar contra mulheres. Essa proibição, pela proposta, é inserida na Lei Maria da Penha. O princípio da insignificância, que também é conhecido como bagatela, prevê que crimes de pouca importância que causem dano pequeno não devem ser punidos. Uma súmula do Superior Tribunal de Justiça já determina que o princípio da insignificância não se aplica aos crimes ou contravenções penais praticados contra a mulher no contexto das relações domésticas. O objetivo da proposta é transformar o que hoje é um entendimento do tribunal em legislação. A autora do projeto, deputada Laura Carneiro, do PSD do Rio de Janeiro, explica que nenhuma forma de violência contra mulheres pode ser considerada insignificante.
6: Não existe insignificância quando se fala em mulher, em violência contra a mulher, principalmente no momento que a gente está vivendo, onde a cada 5 horas e 25 minutos uma mulher é morta no Brasil. Então, nunca é insignificante a violência, porque ela pode se transformar depois em vicaricídio ou em feminicídio. Por isso a importância desse projeto aprovado nessa casa.
5: O vicaricídio mencionado pela deputada é o ato de matar pessoas próximas a uma mulher, como filhos, dependentes ou outros parentes, com o objetivo de fazê-la sofrer. O termo foi incorporado pela legislação brasileira neste ano, após aprovação pelo Congresso, e a previsão de pena é de reclusão de 20 a 40 anos. A Lei Maria da Penha já impede a aplicação de penas alternativas brandas e punições que possam ser resolvidas apenas com pagamentos ou doações. O projeto que proíbe a aplicação do chamado princípio princípio da insignificância a crimes de violência doméstica e familiar contra mulheres, segue agora

0: para a análise do Senado. Da Rádio Câmara de Brasília, Paula Bittar.
1: Justiça. Os deputados aprovaram a permissão para a prática privada do direito por advogados da União e o texto seguiu para análise do Senado. A repórter Maria Neves traz mais detalhes sobre o projeto aprovado.
2: A Comissão de Constituição e Justiça da Câmara dos Deputados aprovou o projeto que permite a integrantes de carreiras jurídicas federais exercerem a advocacia privada, fora de suas atribuições no serviço público. A proposta beneficia especificamente advogados da União, procuradores da Fazenda Nacional, procuradores federais e procuradores do Banco Central. As carreiras jurídicas da União exigem dos advogados dedicação exclusiva. O exercício da advocacia particular é proibido por lei. Mas, de acordo com a deputada Érica Cocai, do PT do Distrito Federal, nos estados e nos municípios não existe essa vedação. Por isso, ela considera que o projeto aprovado faz justiça para as carreiras da advocacia federal.
3: Nós precisamos romper essa condição que estabelece a ausência de isonomia dos profissionais das carreiras jurídicas da Advocacia Geral da União, que é bom lembrar que só em 2024 tiveram sucesso na sua atuação jurídica em quase 69% dos cargos e resgataram para a União quase 70 bilhões no mesmo ano de 2024. Portanto, nós não podemos perder esses profissionais. Esses profissionais não podem se sentir desestimulados de atuar para o benefício do próprio país.
2: Pelo texto aprovado, a advocacia fora do órgão federal de atuação não poderá ser exercida por advogados que ocupam cargo em comissão ou função de confiança. Além disso, os profissionais ficam impedidos de atuar contra a União, suas autarquias, fundações e empresas públicas. Para garantir a transparência, a Advocacia Geral da União deverá publicar em sua página na internet a lista atualizada de todos os profissionais que optarem por exercer a advocacia privada. Os interessados também deverão fazer uma comunicação prévia ao órgão antes de iniciar a atividade. A proposta determina ainda que o exercício da advocacia privada estará sujeito às orientações da Corregedoria Geral e da Comissão de Ética da AGU, além de obedecer ao Estatuto da Ordem dos Advogados do Brasil e à Lei de Conflitos de Interesses. Da Rádio Câmara de Brasília, Maria Neves.
1: Previdência. Coronel Crisóstomo, do PL de Rondônia, destaca que foi o autor da proposta que deu origem à Comissão Parlamentar Mista de Inquérito, que discutiu fraudes no INSS. Ele lembra que as investigações expuseram um esquema ilegal de descontos em benefícios de aposentados e pensionistas.
4: A consequência disso tudo é que o governo federal teve que bloquear todos os acessos a desconto, não havendo mais desconto, até que seja julgado e decidido como fazer esse trabalho, sem a necessidade de sindicatos e associações voltarem a pedir o desconto no Instituto Nacional de Seguridade Social.
1: De acordo com o Coronel Crisóstomo, a suspensão de descontos não autorizados diretamente pelos segurados é uma vitória importante para proteger a renda de famílias mais vulneráveis. O deputado garante que o Congresso continuará fiscalizando o sistema previdenciário.
5: Trabalho.
6: Para Daniel Almeida, do PCdoB da Bahia, a redução da jornada de trabalho é a conquista mais importante das últimas décadas para a classe trabalhadora. Ele argumenta que a modernização da indústria e o ganho de produtividade com novas tecnologias justificam o reequilíbrio da escala no país.
7: Hoje você fabrica a mesma coisa com a quantidade de horas trabalhadas muito menor do que há 38 anos atrás, quando a Constituição foi promulgada. E, portanto, os trabalhadores precisam participar da distribuição desta produtividade que as tecnologias conseguiram produzir. Portanto, é uma necessidade. De tempos em tempos, é preciso fazer esse equilíbrio para que os trabalhadores e a sociedade como um todo se beneficiem.
5: Daniel Almeida ressalta que garantir duas folgas semanais permite mais descanso, saúde e tempo livre para a qualificação profissional. O parlamentar também elogia a mobilização dos movimentos sociais e o apoio institucional do governo federal em favor da medida.
1: Cultura. A Câmara aprovou o projeto que reconhece o hip-hop como manifestação da cultura brasileira. O repórter Antônio Vital acompanhou a votação.
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9: A Câmara dos Deputados aprovou o projeto que reconhece o hip-hop como manifestação da cultura nacional. O hip-hop é um movimento cultural e estilo de vida urbano que surgiu nas comunidades afro-americanas e latinas do bairro do Bronx, em Nova York, no início dos anos 70. Segundo o autor da proposta, deputado Pastor Henrique Vieira, do PSOL do Rio de Janeiro, mais do que apenas um gênero musical, hip-hop é uma ferramenta de expressão política e social. No Brasil, o hip-hop começou na década de 80, principalmente em São Paulo, em locais de encontro de jovens negros, pobres e moradores de periferias. O movimento se expandiu para outras regiões do país, adquirindo características locais, inclusive no Nordeste, onde foi influenciado pelo repente ritmos caribenhos e jamaicanos. Ser reconhecido como manifestação da cultura nacional permite que o hip-hop seja contemplado nas políticas públicas, com possibilidade de ter acesso a leis de incentivo, linhas de crédito e fundos setoriais, sem contar a garantia de livre manifestação. O projeto recebeu parecer favorável do relator, deputado Inácio Arruda, do PCdoB do Ceará. Segundo ele, o movimento já é reconhecido oficialmente como manifestação cultural por estados e municípios. Para o autor do projeto, deputado Pastor Henrique Vieira, o reconhecimento oficial vai fomentar a cultura e evitar a criminalização do movimento.
10: Reconhecer o hip-hop como manifestação da cultura nacional é sair da chave da criminalização e entrar na chave do reconhecimento e da valorização. Porque o hip-hop vai acontecer e acontece independente do Estado. Mas cabe ao Estado, com política pública e investimento, ao invés de criminalizar, valorizar, fomentar e levar adiante.
9: O projeto que reconhece o hip-hop como manifestação da cultura nacional seguiu para análise do Senado. Da Rádio Câmara, de Brasília, Antônio Vital.
1: Educação.
5: Beto Preto, do PSD do Paraná, comemora a criação do curso de medicina no campus de Apucarana da Universidade Estadual do Paraná, a Unespar. O deputado aponta que a medida atende a uma reivindicação de mais de 50 anos do município.
11: É uma luta de mais de 50 anos do município de Apucarana, que agora parece que realmente chegou no êxito. A Unespar é a única universidade que ainda não tinha o curso de medicina e a partir de agora já são recursos liberados para a construção de um bloco de laboratórios, de salas de aula e também praticamente liberado a contratação dos professores via concurso, além de estarmos muito próximos da marcação do concurso vestibular para a entrada no primeiro semestre de 2027.
1: Beto Preto ressalta que, a partir de agora, toda a rede estadual de ensino superior do Paraná passa a contar com o curso público de medicina. Ele celebra o fato de a nova graduação ampliar a formação de profissionais de saúde no Vale do Ivaí, região geográfica composta por 26 municípios.
12: Saúde.
5: Programa para recuperar crânio e face com tecnologia 3D no SUS avança na Câmara. A reportagem é de Luiz Cláudio Canuto.
13: A Comissão de Ciência, Tecnologia e Inovação da Câmara dos Deputados aprovou o projeto que institui o Programa Nacional de Reabilitação Crânio-Facial com uso de tecnologia 3D no Sistema Único de Saúde. O colegiado seguiu o voto do relator, deputado Rui Falcão, do PT de São Paulo. A reabilitação recupera aspectos anatômicos, funcionais e estéticos de pacientes com alterações provocadas por tumores, sequelas de tratamento, traumatismos e anomalias congênitas. Pela proposta, o programa vai oferecer suporte psicossocial aos pacientes e incentivar o desenvolvimento de materiais e de processos de modelagem em três dimensões. A iniciativa seria implementada por meio de parcerias com instituições de ensino e pesquisa, públicas ou privadas, para pesquisa, desenvolvimento e aprimoramento de tecnologias. O autor do projeto é o deputado Zacarias Calil, de Goiás, que afirma que, por meio do uso de scanner 3D e de exames de imagem convencionais, como tomografia computadorizada e ressonância magnética, é possível criar um modelo da superfície do rosto e do crânio do paciente, por exemplo. Assim, é possível saber que estruturas anatômicas precisam de reparação com o design pessoal de próteses e simulação do resultado final antes do tratamento. O deputado, que também é cirurgião pediátrico, afirma que o modelo já é aplicado no Brasil.
12: Em Campinas, São Paulo, nós temos um centro de tecnologia e informação que pode trabalhar juntamente com isso. Aliás, eles já fazem esse procedimento pelo SUS, que é um avanço muito grande, né? Você pegar um determinado tipo de tumor, fraturas e outras patologias, malformações, você analisar através de uma tecnologia dessa, antes de você, por exemplo, submeter o paciente a um procedimento cirúrgico. Então, um profissional, ele vai saber exatamente de que maneira ele vai atuar nesse sentido. Inclusive, mostrando para o paciente, esclarecendo, né, suas dúvidas, de que maneira ele vai ser operado.
13: O autor da proposta diz que a técnica também pode ser aplicada na odontologia, cirurgia plástica, reconstrutiva, fonoaudiologia e reabilitação. Ele afirma que o impacto orçamentário não seria muito alto, porque a tecnologia, como já vem sendo utilizada, tende a diminuir o custo.
12: Se você tem um centro de tecnologia, informação, informática, que já faz pelo SUS, então a gente só vai praticamente complementar isso aí, né? Já existe, agora falta mais investimentos, né? E com isso aí a gente consegue, através dos recursos, emendas parlamentares, para ajudar esses centros de tratamento.
13: A proposta ainda vai ser analisada pelas comissões de saúde, de finanças e tributação e de Constituição e Justiça. Em princípio, ela não precisa passar pelo plenário. Da Rádio Câmara de Brasília, Luiz Cláudio Canuto.
14: Ciência e tecnologia.
1: Raimundo Santos, do PSD do Pará, defende projeto que institui a Semana Nacional da Consciência Digital Infantil. A iniciativa, segundo o deputado, visa orientar famílias e educadores sobre os riscos da exposição excessiva às telas e os perigos de crimes virtuais.
15: Hoje o mundo da internet é como se fosse uma extensão do mundo real. É uma praça pública onde tem todo tipo de informações úteis, mas também muita coisa nociva, principalmente a criança e adolescente. Dentro dessa política de educação digital, o projeto ele visa incluir uma semana de conscientização digital voltada para educadores, para a família, uma prevenção durante esta semana ao cyberbullying, aos crimes cibernéticos, também o combate à exposição a conteúdos impróprios, a promoção da saúde mental diante do uso excessivo de telas.
5: Raimundo Santos alerta que o uso desregulado das redes sociais provoca aumento de casos de ansiedade e depressão entre os mais jovens. A proposta já avançou por 3 comissões e aguarda análise na Comissão de Constituição e Justiça.
1: Termina agora o jornal Câmara dos Deputados, produzido pela Rádio Câmara, com trabalhos técnicos de Everson Urani e apresentação de Luciana Vieira e José Carlos Andrade. Uma ótima noite para você.
5: Uma boa noite. A Voz do Brasil está de volta amanhã.
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16: O governo mudou a regra em relação ao cadastro único, CAD único, para famílias de uma só pessoa, as chamadas unipessoais. Agora, não é obrigatória a realização de entrevista domiciliar para validar as inscrições desse perfil familiar. Dessa forma, a ausência de entrevista domiciliar não poderá impedir a inscrição, atualização cadastral ou manutenção de benefícios, como o benefício de prestação continuada, BPC ou o Bolsa Família para as famílias unipessoais. As novas regras serão válidas até julho de 2027. O Congresso da Nicarágua anunciou hoje um plano de trabalho para acabar com o processo eleitoral do país. A medida atende a uma ordem do presidente Daniel Ortega, que está no poder há quase 20 anos. Na prática, o movimento elimina a possibilidade de uma disputa eleitoral em 2027, e formaliza o regime ditatorial no país. Esporte. A campeã olímpica Ana Marcela Cunha fez história nesta quarta-feira ao concluir a travessia do Canal da Mancha entre a Inglaterra e a França com recorde sul-americano. A nadadora brasileira percorreu 42,9 quilômetros em 8 horas, 25 minutos e 29 segundos, estabelecendo a marca mais rápida da América do Sul na tradicional prova de águas abertas. Especialista em maratonas aquáticas, A atleta conquistou o ouro olímpico nos Jogos de Tóquio 2020, 17 medalhas em campeonatos mundiais. A travessia do Canal da Mancha é considerada uma das provas mais desafiadoras da natação em águas abertas. Do Departamento de Jornalismo, Fernanda Paredes.
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2: Chegou! Melhor hora da noite, é o Gerando Vencedores, um programa da IGV, com você aqui pela Rádio 93 FM, também pela Rádio RVI. Uma bênção, sempre com aquela mensagem impactante do pastor Valdir Brasil, que daqui a pouquinho vai estar ministrando mais uma palavra que vai de encontro ao seu coração. Eu tenho certeza absoluta que você vai receber uma revelação nesta noite de quarta-feira, que vai fazer toda a diferença. Mas antes, tem música bonita chegando aqui na nossa programação. Reacende a Chama com Suede Silva. Eu já volto com a mensagem de Deus junto com o pastor Valdir.

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1: Que a paz de Cristo invada o seu coração. Amém. Nós estamos direto do templo da IGV Itaipu, rua São Fábio 55, e nós temos uma missão, e a nossa missão
2: é gerar vencedores.
1: Aleluia! A nossa missão é gerar vencedores. Eu quero compartilhar com você a visão que precisa ser transformada. Eu quero que você imagine uma cena. Um pai resolve levar o filho pequeno para fazer uma viagem de avião pela primeira vez. E o menino estava empolgado. Nunca tinha andado de avião. E quando ele entra dentro do avião, a turbina acelerada e começa a decolar voo, e ele fica maravilhado com tudo que ele está vendo dentro do avião. Pai, que lindo o avião! E quando ele olha para a janela, ele vê algo que chama atenção. Ele vai: pai, o mundo diminuiu, pai. Pai, o mundo encolheu, pai. E o pai diz: não, meu filho, o mundo não diminuiu. O que mudou é a posição que você está olhando o mundo. Porque quando você olha o mundo de uma visão diferente, tudo muda. Você já esteve em frente ao Maracanã alguma vez? Já? Já olhou como ele é gigantesco? Quando você está de frente do Maracanã, ele é um gigante. Mas quando você passa por cima voando, ele vira um ponto aos seus olhos. Você está entendendo alguma coisa? O gigante não diminuiu. Guarda isso no seu coração. Porque muitas vezes o problema não diminuiu. A luta não acabou, o gigante ainda está lá. Mas quando Deus eleva a sua visão, você começa a enxergar diferente. Porque o problema não é o tamanho do gigante. A dificuldade é como você olha esse gigante. O cenário pode ser o mesmo, mas a visão muda tudo. Aleluia. O menino está pensando que o mundo diminuiu. O pai disse: o mundo continua do mesmo tamanho. O que mudou foi a altura da sua visão. Meu irmão, muda a altura da sua visão. Suba para o lugar onde Deus te chamou para você se assentar. É exatamente isso que Paulo está dizendo quando Deus nos faz assentar em lugares altos. O gigante parece menor. A promessa parece mais próxima. O medo perde a força. A fé ganha clareza. Quem está sentado em lugares altos não interpreta a vida apenas pela visão natural. Quem está sentado em lugares altos interpreta de outra forma. Porque quando eu olho com os olhos de Deus, eu olho com os olhos

sabia, desculpa a expressão, mas tem uns crentinos que não sabe quem são. Tadinho de mim, eu não posso, eu não sei pra aquela hienazinha, né? Como é que é? Oh, céus, oh, meu Deus, oh, vida, oh, terra. Irmão, eu não vou aceitar menos do que Deus tem pra mim. Deus me chamou pra voar alto, eu vou voar alto. Incomoda quem quiser, fica incomodado. Quer vir comigo? Vamos voar juntos. Aleluia. Deus está dizendo, pare de olhar apenas da perspectiva da terra. Eu já

mais de baixo, você é de cima. Não fica pensando na coisa de baixo, pensa na coisa de cima. Não olha pra baixo, olha pra cima. Aí Paulo colabora com a gente, carta aos Colossenses, capítulo 3, verso 2. Colossenses 3 e 2. Pensai nas coisas lá do alto. Uau. Sabe o que Paulo está dizendo? É aquilo que você pensa que determina quem você será. Pensa nas coisas do alto. Aí Jesus vem, junta os meninos e dá uma aula para eles. Mateus 6 e 22. Os olhos são a lâmpada do corpo. O que Jesus está dizendo? É você que determina o que você quer ver. No escuro você não vai ver nada. Porque quem só vê derrota vai viver em derrota. Porque dependendo da forma como você vê, será a forma como você viverá. O que você quer viver, meu irmão? Pastor, não dá pra mim não saber, a vida tá muito difícil, uma carichinha, né, pastor? É? Olha, quando eu olho no mercado, meu Deus do céu, é? Irmão, aos seus o Senhor dá até enquanto dorme.

você tem visto as coisas. Tem gente vendo, mas ainda não está enxergando como Deus vê. Tem gente vendo problema maior que a promessa, vê gigante maior que Deus, vê derrota antes da batalha. E aí, vamos? Vai não. Eu nunca mais esqueci, pastor Alda. Um dia, irmão, eu ia chamar de primo, aí eu ia chamar irmão. Falou com ele assim: só ficar fazendo campanha de jejum de oração? Pastor, eu não entro mais nessa. Mas por que, meu filho? Que toda vez que eu entro em campanha de jejum de oração, é uma luta, pastor. Quer arrumar problema, jejum e ora. Eu falei: ah, é, meu filho? Quer resolver problema, jejum e ora. Problema já existe. Agora, se eu jejuar, Márcia, vai levar. Não, irmão. Aleluia. Eu não vejo problema, eu já vejo a promessa. Eu já vejo a vitória. Milagre produz visão distorcida. Milagre parcial produz visão distorcida. Milagre parcial produz visão distorcida. Deus não quer que você tenha visão distorcida. Deus quer que você tenha visão ampla. Deus quer que você entenda, irmão, que todas as coisas estão cooperando para o bem. Aleluia. Só o segundo toque trouxe clareza. A minha oração é que você seja tocado hoje pela segunda vez, para você sair daqui hoje curado 100% no nome poderoso de Jesus. Aleluia. Aleluia. Esse negócio de visão é tão importante que Deus jura. Deus fez o quê? Jurou. Moisés, a terra que eu jurei entregar aos filhos de Israel. A terra era para quem? Para os filhos de Israel, não era para um filho. A bênção não era para um, a bênção era para os filhos. E aí Deus fala assim: separa 10 maiorais. Não é o boco moco, não é o lerdão. Qual é o melhor dessa tribo? Quem é o melhor de Judá? Separa ele. Quem é o melhor de Benjamim? Separa ele. De cada tribo maioral. E dá uma ordem para quê? Para espiar. Deus não mandou levar arma, Deus não mandou levar cavadeira, Deus mandou levar olhos para espiar a terra que ele já tinha jurado entregaria. Se Deus jurou me entregar, vai entregar ou não, irmão? Deus volta atrás? Deus é fiel? Mas os caras não falaram igual você. Eles foram espiar, agora eles voltam para o relatório. Foram só para espiar. Números 13, 27 a 33. E aí eles falam assim: ó, fomos à terra a qual nos enviaste, verdadeiramente mana leite e mel. O povo, porém, que habita nessa terra é poderoso. Também vimos ali gigantes. Éramos aos nossos próprios olhos como os gafanhotos, e aos olhos dele, como gafanhoto também. Eu não sei como, não, desculpa, tá? Eu não sou anjo ainda, eu sou carne ainda. Pior que eu fico irritado, irmão. Com gente que ouve a palavra, Deus fala, Deus promete, Deus diz, eu tô fazendo. E o cara quer ser um cego. É, eles são igual gafanhoto. Mas nós somos um gafanhoto mesmo. Aí, a mesma visão, pastor, duas interpretações. Ele é gafanhoto por quê? Você igual João Batista, vou comer gafanhoto com mel? Beleza. Mas não é isso que eles estão falando, não. Eles estão falando que eles são muitos, nós somos poucos. Eles são grandes, nós somos pequenos. Eles voltam com a visão de derrotado porque não entenderam que a visão era só para ver. Sabe o que vai voltar aqueles dois, pastor? Aleluia, glória a Deus. Estou com pena dos gigantes, cara. Caramba, hein? Já pensou? Vai ser um nocaute. Rapaz, tô vendo aquele cara. Viu o tamanho da cabeça? Aquela cabeça batendo no chão. Porque quanto maior a altura, maior é a queda. Meu Deus, vai explodir o crânio dele. Rapaz, vai morrer gigante demais. Meu Deus, vai acabar com tudo. Olha, Deus falou, Deus vai fazer, mas eles não vêm assim. Ele vem dizer: é, essa terra não é pra gente. Manda leite e mel, olha o fruto, é bom demais. Já viu uns crentinos que falam assim: isso não é pro meu bico, meu irmão, manda pra cá, meu irmão. Se não é pro seu, é pro meu. Não é pra gente não, Moisés. Aí Deus fica tão irado, Moisés, até quando, Moisés? Essa turma, Moisés, ele vai acreditar. Olha o que eu já fiz, Moisés. Era só pra espiar, Moisés. Eu nem mandei tirar medida, eu só mandei espiar, era para voltar incendiado. Oh, glória, aleluia, olha o que Deus está dando pra gente. Mas eles voltam chorando. Aí eu vou para Números 14, 6 e 9. Então Josué e Caleb disseram: a terra é muitíssima boa. Se o Senhor se agradar de nós, então nos fará entrar nela. Sabe o que Deus disse? A terra é de vocês. Mas por que
que Deus só disse a Caleb e Josué? Porque eles nunca viram assim. Qual é a sua visão? 10 espíritos olharam errado. Josué e Caleb enxergaram a promessa. Os outros viram gigantes. O problema era o mesmo, mas a visão era diferente. Como você está encarando esse gigante? Como você está olhando isso? Lembra de Davi e Golias? Irmão, você sabe que 80 vezes alguém afrontar, você tem macho aí, não? Como é que é? Tudo frouxo. Arruma um macho aí para lutar comigo. Vamos resolver essa parada aqui entre um homem e um homem. É o gigante. Gigante para eles, para Davi incircunciso. Qual é a visão que você está tendo? É gigante ou é quem não tem aliança com Deus? Incircunciso. Davi vai de cara com incircunciso. Armadura, espada, capacete, escudeiro. E Davizinho engajadinho e com uma funda. Aí o incircunciso fala pro Davizinho: ô garoto, você vem com pau, com pedra contra mim? Não, não, eu não vou com pau e pedra, eu vou em um nome, ó, olha a visão, irmão, eu vou em o nome do Senhor dos exércitos de Israel. Olha a visão diferente. Meu Deus. Aí o gigante olhando assim: ô, ô baixinho, eu vou te arrebentar hoje mesmo. Levanta a mão, Diego, hoje mesmo o Senhor vai te entregar na minha mão. Eu não sei qual é o seu gigante, eu não sei, mas a palavra profética é que hoje esse gigante vai estabacar no chão, vai cair de cara no chão, vai lamber, aleluia, o chão. Coisa linda, né? Pega a pedrinha. Sabe por quê, irmão? Deus vai te dar a vitória que você tem na mão. É porque se eu morasse em tal lugar, é se eu conhecesse fulano, ah, se eu tivesse, se eu tivesse aquilo, é com o que você tem, Júnior. Levanta a mão aí, meu filho, é com essa pedrinha, essa funda, que Deus vai derrubar o gigante, aleluia. Davi pega o que ele tem, e ele vem com a fundinha, olha, e começa a girar. Olha, o pastor Ed falou isso aqui, quando ele girou, Jeová segurou na mão dele e disse: meu filho, eu tô contigo. Eu ouvi que você chamou meu nome. Eu ouvi que você falou meu nome aqui e eu desci. E eu tô aqui segurando a sua mão. Tá. A pedra bate na cabeça do gigante.

diabo tá querendo falar, que a cabeça é pra te amedrontar. Deus está dizendo, abra sua visão, porque o tamanho da cabeça é pra você ter certeza que você não vai errar a pedrada, porque estou segurando na sua mão. Só tinha uma funda e uma pedrinha. Depois teve carruagem, cavalos, soldados, palácios, guerreiro. Meu irmão, a vitória de hoje vai te dar com o que você tem. Mas fica tranquilo que vai aumentar o arsenal de guerra. Fica tranquilo que hoje é um gigante, mas amanhã vai ser um exército inteiro que vai cair. Aí Davi, tá, solta a pedrinha, o gigante cai no chão assim. Agora quem tá em cima é o gigante ou Davi? Aí, o bobalhão. Você tá vendo aí? Falei com você, rapaz, que é o senhor dos exércitos, quer fazer isso? E tem outro, vou pegar sua espada, meu irmão. Aquilo que você pensou que ia me cortar, falou que ia fazer picadinha. Eu vou cortar o teu pescoço. Escuta isso. O gigante caiu. Não celebre a vitória ainda. Suba em cima daquele que disse que estava... O que falou que estava por cima, agora vai ficar por baixo. Porque aquele lá de cima já desceu. Sabe o que ele faz? Corta o pescoço e diz assim, nunca mais você se levanta. Você recebe a palavra profética? Recebe? O meu Deus. Eu tenho feito isso todo dia. É poderoso para fazer infinitamente mais, além de tudo que eu peço, além de tudo que eu penso. O meu Deus é poderoso para manter cada vez mais, aleluia, a minha visão ampliada. Olha a aula que Jesus dá para gente. Mateus 6, 22 e 23. Jesus diz assim: os olhos são a lâmpada do corpo. Se os seus olhos forem bons, todo o seu corpo será cheio de luz. Mas se os seus olhos forem maus, todo o seu corpo será cheio de trevas. Portanto, se a luz que está em você são trevas, que tremendas trevas são. Jesus está dizendo, a maneira como você enxerga define a maneira como você vive, porque quem só vê derrota vive aprisionado pelo medo, quem só vê possibilidade nunca avança, quem só vê dor perde a esperança. Jesus está dizendo, você decide o que você quer ver. Se os seus olhos são trevas, aí você, assim, não estava lá não, mas gente que botou a mão na cabeça, minha filha, assim, se são trevas, meu Deus, que trevas serão. Mas se os seus olhos são luz, levanta a mão, levanta, nunca mais você vai parar para ouvir agoureiro, nunca mais você vai esquecer os seus sonhos, mais você vai desistir no meio do caminho. Tenha uma visão transformada. Saia daqui hoje diferente.

0: breve volta.
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3: Que palavra! Amanhã tem mais com o pastor Valdir Brasil. Presta atenção nisso aqui. Há mais de 12 anos, o Gerando Vencedores levam a palavra que edifica e transforma vidas, sabia? 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

0: Jesus. E você que concorda, você que crê, de todo o seu coração, diga amém.
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0: E a missão é clara, é objetiva, é gerar vencedores. Há mais de 12 anos, aqui pela Rádio 93 FM, e também estamos pela Rádio RVI, de segunda a sexta-feira, neste horário. Você sempre com uma mensagem impactante e poderosa, com meu amigão do coração, pastor Valdir Brasil, cheio do Espírito Santo e sabedoria, para instruir você na palavra, à luz das Escrituras. Amanhã, nesse mesmo horário, encontro marcado. Vamos ficando por aqui. Lembrando que amanhã é quinta, e do outro lado da ponte, quinta extraordinária é na IGP.

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12: Ótima noite para você ligado aqui no seu Resenha no Rádio. Eu sou Cláudia Matos, que prazer estar com você. A gente tem se encontrado à tarde aqui na 93 e à noite eu tô de volta aqui no Resenha no Rádio. Eu e o DJ Marcelo Araújo, a gente tá aí, né, substituindo nosso querido amigo pastor Alexandre Esquerdo, que em determinação à legislação eleitoral lhe deu uma afastada, porque ele é pré-candidato a deputado estadual pelo Rio de Janeiro. Então, durante esse período aí, a gente vai estar fazendo essa programação. É uma honra, Esquerdo, estarmos aqui, né, substituindo você. Não sei se vai chegar, né, a essa altura maravilhosa desse comunicador incrível, mas a gente está aqui nessa incumbência e nesse desafio. Obrigada pela sua audiência. Pedimos oração por toda a família do Resenha, essa equipe tão maravilhosa que tem levado, propagado a palavra de Deus através dessa programação linda, de entretenimento, de vários eventos e promoções por todo o Rio de Janeiro. A equipe do Resenha é uma bênção. Ore por nós, ore pela vida do nosso amado irmão e comunicador Alexandre Esquerdo também, tá bom? E a gente já começa essa quarta-feira de uma forma muito especial, como sempre, né? Trazendo o nosso pensamento do dia.
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14: Fala, galera, aqui quem tá falando é Yuri Norá e eu quero compartilhar uma palavra ao seu coração. Diz o texto: porque nós somos de ontem e nada sabemos. Jó 8:9. A ideia aqui é mostrar que muitas vezes o nosso conhecimento é limitado. Nós estamos diante de alguns cenários na nossa vida, algumas coisas que acontecem que nós perdemos o controle diante de uma frustração, diante de uma perda, diante de uma porta fechada. E às vezes, diante daquela notícia ruim, nós nos preocupamos e nos desesperamos, porque nosso conhecimento é limitado, porque nós somos de ontem, porque não conhecemos os pensamentos de Deus. Só que por mais que a nossa informação acerca do futuro seja limitada, o profeta Isaías, no capítulo de número 46, diz que Deus conhece o final desde o começo. Então, Deus que nós servimos, ele já está no amanhã e ele tem um controle de todas as coisas. Então, talvez você não esteja entendendo o que está acontecendo com você, mas por hora te basta saber: Deus é fiel. Eu compartilho com você aquilo que Deus compartilhou comigo.
12: Aleluia! Pastor Yuri Norá aqui no seu Resenha no Rádio. Obrigada, pastor. Deus abençoe sua vida. E a gente já segue a programação com essa música linda de Fernandinho, Único.

0: boa noite. Meu nome é Adriana da Silva.
1: Oi, Adriana.
0: Sou de Augusto Vasconcelos e quero mandar um alô para minha igreja, Ministério Internacional Getsêmani, o meu pastor José, toda a família
1: Amém.
0: Minha, dizer que eu os amo muito. Tchau, tchau. Um beijão a todos.
1: Amém. Um beijo, querida.
2: Olá, boa noite.
1: Tudo
2: meu
1: bom?
2: Meu nome é Ana Lúcia e eu sou
1: daqui
2: do bairro de Paciência, Rio
1: Zona
2: de Janeiro.
1: Oeste.
2: A paz do Senhor
1: a
2: para
1: paz,
2: todos.
1: Paz, querida.
3: Boa noite, família Resenha. Aproveitar para mandar
1: noite.
3: Um alô aí para todas as Adevex.
1: Amém.
3: E em especial um beijo, um abraço carinhoso aí pro meu amado esposo Elias.
1: Amém.
3: Faz aí pros ouvintes que, apesar dos dias difíceis, Deus está conosco.
1: Amém.
3: E ele não disse que seria fácil.
1: Verdade.
3: Mas que estaria conosco. Basta apenas a gente confiar e buscar.
1: Amém.
3: Que ele há de se inclinar para nós e nos prover. E é isso.
1: Amém.
3: Então, tenha uma noite de paz. Hashtag ligadinha com vocês.
1: Opa.
3: Rádio, Josi de Nilópolis, Adevex.
1: Opa, Josi, que palavra linda, querida. Obrigada. Verdade. Ele nos avisou, olha, não vai ser fácil. Não vai. No mundo vão ter aflições, mas tem de bom ânimo. Eu venci. Ele se fez carne, ele esteve presente aqui nesse mundo, viveu as mesmas dores, tribulações, sentimentos, mais dores ainda que nós, porque ele foi até a cruz. E ele venceu, está ao lado, à destra do Pai. Que você nessa noite possa ter essa certeza também. Agindo Deus, querido, minha amada, ninguém impedirá. Esse é o seu Resenha no Rádio.

0: Souza. Ah, Jesus. Oh, meu Deus, que música linda. Mande seu alô 998004021. Esse é o seu Resenha no Rádio.
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0: Muito bem, olha, tem alô aqui especial pra Alciene de Costa Barros. Alciene tá sempre ligadinha com a gente, hein? Eu te ouço sempre aqui.

0: Sim, OCN. Beijo pra você, querida Carol de Nova Iguaçu também. Tá aqui pedindo louvor. Quero descer da Raquel Melo. Vamos anotar. Luiz do Jacaré tá mandando alô pros ouvintes e também pra sua família. E a Rita lá do Jardim América também oferecendo próximo louvor pra todos os ouvintes do Resenha. E você já mandou seu alô? 99800-4021. Já seguiu Resenha nas redes sociais? Segue a gente aí no Instagram, @ Resenha no Rádio. Tem promoções exclusivas, tem sempre novidades por ali. Segue pra você não ficar de fora. E me segue também, abençoado. Isso, me segue lá no Instagram, Cláudia Matos, com dois T's, @ oficial, tá bom? @ Cláudia Martins Oficial. Te espero lá também para mandar um beijo enorme para você, aqui na 93.
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0: 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E hoje, você sabe, no programa do Resenha tem sempre uma dica pro seu carro, pra você deixar ele funcionando super bem. Vamos ao Resenha de Carro com nosso amigo Adriano Brasil.
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3: Oi, gente, separei 3 dicas importantíssimas para que você não passe perrengue em dias de chuva. Quando o assunto é dirigir em dias de temporal, é preciso ter mais atenção e cuidados precisam ser redobrados. Mantenha a distância do veículo da frente e reduza a velocidade gradualmente. Frear bruscamente nesses momentos pode ser que o carro derrape. Desligue aparelhos sonoros e visuais para não desfocar sua atenção da chuva e do trânsito. Se a chuva estiver muito forte, o melhor a se fazer é parar o veículo no acostamento ou em algum lugar seguro até a chuva parar. Para mais dicas, me siga no Instagram. Eu sou o Adriano Brasil.
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0: E hoje a nossa palavra vem com o pastor Silas Malafaia com o tema A Fé Faz Você Ver o Impossível. Pare tudo o que estiver fazendo agora e preste atenção. Deus quer falar com você.
5: A incredulidade aborrece a Deus. A incredulidade aborrece a Deus. Marcos 16:14. Jesus ressurreto chega no meio dos 12, diz a Bíblia que ele lança em rosto a incredulidade deles, a dureza do coração deles de não crer e terem dúvida da ressurreição de Cristo. A incredulidade aborrece a Deus. A fé, você já sabe, agrada a Deus. É o único meio, é a única possibilidade de agradar a Deus. Hebreus 11:6. Sem fé é impossível agradar a Deus. Porque é necessário que aquele que se aproxima de Deus creia que ele exista e que é galardoador dos que o buscam. A incredulidade tem visão limitada. Ela só acredita no que os olhos podem ver. Mais nada. Lembra de Ló? Capítulo 13 de Gênesis. Abraão, que tinha a preferência, mas quem tem fé não se preocupa com isso. Vira para seu filho e diz assim: escolhe. Se você for para a direita, eu vou para a esquerda. Se você for para a esquerda, eu vou para a direita. Escolhe o que você quer. Diz a Bíblia, entre o versículo 9 e 10, que Ló levantou os seus olhos e viu as campinas do Jordão, o que os olhos podiam alcançar. Abraão não levantou olho nenhum. Sabe por quê? A fé faz você ver o invisível, crer no incrível e receber o impossível. Só a fé. A fé não está limitada à visão dos olhos. A fé vê com a mente, porque na mente, no processo mental, você tem uma capacidade que é chamada a capacidade de imaginar, isso é, criar imagens. Aqui na minha mente eu posso me ver em qualquer lugar do futuro que eu quiser ver. A fé é, você não vê com os olhos, você vê com a mente. Lá na frente, depois que Ló saiu do caminho de Abraão, aí Deus diz assim: levante os seus olhos, olha pro norte, pro sul, pro leste e oeste, antes de sair dessa terra que eu vou te dar. Olha, irmão, a fé faz você ver o invisível, crer no incrível e receber o impossível.

na graça a fé. Que você possa ser renovado na sua fé, revigorado no Espírito Santo. Esse é o seu Resenha no Rádio, trazendo sempre novidades, músicas lindas e, é claro, dicas também para você. Nessa quinta-feira, às 7 da noite, acontece o nosso culto da vitória na ADVEC Sede. Pastor Cléo Holanda estará trazendo a ministração, a palavra de Deus, e no louvor, Raquel Malafaia. A ADVEC Sede fica na rua Montevidéu, número 900. Já coloca também na sua agenda, nesta sexta, às 23 horas, a Vigília da Resposta, na ADVEC Pingo d'Água, com presenças confirmadas dos pastores Otávio Silva, Clésio Araújo, Gesiel Lima e pastor Elson também. A Pingo d'Água fica na Estrada da Pedra, 5.500 Guaratiba. Essa você conhece, né? É o nosso querido amigo Thales Roberto.

0: Luiz Roberto Arde outra vez, encerrando bem demais o nosso Resenha no Rádio. Um beijo no coração de todos, Deus abençoe sua vida e tenham a certeza, Deus está contigo. Agindo Deus, ninguém impedirá. E não se esqueça, claro, né? O melhor de Deus está por vir. Tchau, tchau, até amanhã.
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7: Artigo defende nova lei contra pornografia infantil criada por inteligência artificial. A reportagem é de Edir Gaia.
8: O avanço da inteligência artificial trouxe um novo desafio para o combate à exploração sexual infantil. Um artigo publicado na revista do Conselho Nacional de Justiça defende a atualização da legislação brasileira para criminalizar imagens de abuso sexual infantil criadas totalmente por inteligência artificial sem o uso de vítimas reais. Os autores afirmam que a lei atual já punha manipulação de imagens de crianças verdadeiras, mas deixa uma lacuna quando o conteúdo é inteiramente sintético. O estudo sustenta que esse material ajuda a normalizar a pedofilia, fortalece mercados ilegais e pode estimular crimes no mundo real, mesmo sem uma vítima identificável. Por isso, propõe mudanças na legislação e maior responsabilização das plataformas digitais para impedir a circulação desse tipo de conteúdo. O artigo integra a mais recente edição da revista eletrônica do Conselho Nacional de Justiça. Agência Rádio Web de Belém, Edir Gaia.
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1: Que bom nós podermos estar de volta exaltando, glorificando, magnificando aquele que é o único e soberano Deus, Jesus Cristo. Paulo ensinou a igreja dizendo: a ninguém conhecemos segundo a carne, e se a Cristo conhecermos, já não o conhecemos deste modo. Ele quer ser adorado em espírito e verdade. Ele não quer ser adorado na via crucis e nem na cruz do Calvário. A Bíblia diz que ele foi sepultado e ao terceiro dia ele ressuscitou. Ele vive para todo sempre. É a este Jesus ressuscitado que esta igreja presta o seu culto racional. A ele a honra, o louvor e a glória, e acima de tudo, o nosso profundo e intenso amor. Você sabe, se eu amasse menos a Deus do que eu amo, eu não resistiria, eu não poderia viver. Se eu amasse 1% menos, eu não resistiria a esta vida. Eu amo 100%. Eu sou propriedade exclusiva do Senhor. Você é raça eleita. Você é sacerdócio real, nação santa. Por isso temos um chamado a amá-lo. O Senhor Jesus Cristo ensinou dizendo: de todo o coração. Não é uma parte no mundo e uma parte com Deus. Ele disse: de todo o coração. Se eu amasse um pouco menos a Deus, eu não poderia sobreviver. Este mundo é tão mau, é tão enganador. A Bíblia diz que é uma geração corrupta. E nós fomos chamados para ser luzeiros deste mundo. Conhecemos a Jesus, conhecemos ao ressuscitado, a ele o nosso amor total, intenso e eterno. Você ama Jesus? Totalmente? Seu coração é totalmente dele? Não há divisão no seu coração? Ele tem o primeiro lugar, o reino em primeiro lugar? Então todas as coisas nos serão acrescentadas. A ele a glória, a honra e o louvor. Eu quero lhes dar as boas-vindas, sempre com muita alegria, com esta paixão que eu nutro pela obra, pelo reino, este amor intenso e profundo. É assim que se ama, é assim que se vive o Evangelho. Graça, paz, misericórdia e amor os sejam multiplicados da parte do Senhor Jesus Cristo. E todo o povo de Deus diga: amém, amém e amém. Jesus disse: a minha casa é casa de oração, é casa de paz. Então, todas as vezes que eu volto à igreja, eu venho para me alimentar, eu venho para buscar o meu Senhor, eu venho para viver a plenitude da graça. Então você pode estar absolutamente descansado, a graça de Deus não condena. É um pacto de melhores e superiores promessas. A graça de Deus não mercantiliza, não fazemos comércio de vós, conforme Pedro disse. Pelo contrário, a graça nos dá um status de vida, nos ensina a viver por cabeça, não por cauda, estando por cima, não por baixo, tendo para emprestar, não tomar emprestado. Então é fundamental. E eu lhe encorajo nesta saudação, lembrando-lhe: quanto mais você envolve a sua vida no reino, mais retorno você tem para você. Amém? É uma sementeira. A vida é uma sementeira. A vida é uma sequência de decisões. Se eu as tomo bem, eu colho bem. Se eu tomo erradas, se eu decido errado, eu colho errado. A Bíblia diz que Deus não faz acessão de pessoas nesta questão também. Então, toda honra, todo louvor e toda glória.
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1: Nós vamos falar de um tema ao encerrar esta série sobre contentamento, o inimigo do contentamento. Eu me sinto muito tranquilo e feliz por poder ministrar dentro desta série sobre o inimigo do contentamento. Abra sua Bíblia, por favor, em 1 Timóteo 6, capítulo 6, versículo 6. A minha Bíblia está na página 252. De fato, diz a palavra, grande fonte de lucro é a piedade com contentamento. Eu sei que, possivelmente, poucas vezes na vida nós ouvimos a respeito deste assunto e o Espírito vai falar no encerramento desta série. Vamos ouvi-lo? Abra o seu coração, não se preocupe com a hora, desliga o seu celular, nós temos um código de ética na igreja. Vamos ouvir o Espírito falar. Oremos ao Pai. Senhor Jesus Cristo, Tu conheces o meu coração. Tu sabes como eu estou assim, tremendamente emocionado por ver a história que tem sido construída através da instrumentalidade que tu mesmo geraste, que é a minha vida. Aqui estão homens, mulheres, anciãos, jovens, famílias, que dependem desta palavra, da graça de Deus, que amam apaixonadamente a Deus, que sabem que têm que crescer na graça e no conhecimento de Jesus. Por isso, Senhor, usa os meus lábios, usa as minhas cordas vocais, usa todo o meu ser. E não permitas que eu seja infiel com o perfil do que tu queres ensinar. Que seja a tua palavra a ser pregada, a tua vontade a ser manifestada, os teus sentimentos a serem revelados. Em nome de Jesus, eu oro com fé e a igreja diga amém. Amém e amém. Muito obrigado, bispo.
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1: Meus amados irmãos, minha família, aqueles que são selo do meu apostolado igreja, mas são meus filhinhos na fé. Depois de 40 anos de pastorado, eu tenho esta necessidade premente em meu coração de estabelecer uma relação com as ovelhas de Jesus como pai para filho. Meus amados, vamos tratar de um assunto que precisa de ser entendido com profundidade. Há pessoas que têm uma necessidade de centrar as suas vidas em gastar dinheiro para impressionar outras pessoas. Se alguém compra algo, eu também tenho que comprar. E você sabe que as pessoas às vezes compram, não porque precisam ou porque necessitam, mas para parecer algo que não são efetivamente. Gastam o que não têm, compram o que não necessitam, só para impressionar. Eu, como pastor da igreja, tenho que lhe ensinar estes preceitos bíblicos do nosso código de ética, nas nossas relações com dinheiro, com bens, porque, amado, desafortunadamente, muitas pessoas chegam até nós quebradas financeiramente, porque não tiveram controle, porque não souberam gastar, porque gastaram sem necessidade. E chegam dizendo, o senhor vai ter que resolver o meu problema. Então nós precisamos hoje de entender alguns fatos que eu quero passar aos senhores, aos eleitos de Deus, que existe no nosso mercado uma máquina gigante publicitária. Hoje, pela internet, você está vendo um vídeo, pum, aparece um comercial. Pela televisão aberta, pela televisão fechada, pelas mídias sociais, por revistas, por jornais, há uma máquina gigante publicitária sobre moda, sobre decoração, sobre automóveis, sobre esportes, sobre a vida de celebridades. E claro, isto tudo envolvido a uma explosão tecnológica que mostra a cada instante um novo produto. Eu não sei quem teve já a oportunidade de acompanhar, mas existe uma família muito forte nas mídias mundiais que é chamada família Kardashian. Alguém já ouviu falar das meninas Kardashians? Pouca gente. Oh, então você ainda não caiu na tentação delas. Porque é assim, se uma das filhas Kardashian lança um batom, milhões e milhões de pessoas querem ter esse batom, haja o que houver, custe o que custar, porque a Kelly Kardashian lançou. Aí vem a Kim Kardashian, lança um outro produto e o mundo inteiro vai atrás. Não que seja melhor do que os outros, não que seja alguma coisa sobrenatural, é porque a publicidade é uma arte, é uma ciência que faz com que as pessoas se sintam insatisfeitas até terem aquilo que estão vendo na publicidade. Isto é dramático. Isso é dramático porque os grandes papas do marketing, eles criam situações exatamente para a pessoa comprar, se sentir insatisfeita, enquanto não tiver aquilo, eu tenho que ter, e a pessoa às vezes gasta o que não pode porque quis ter o batom da Kardashian. Então, meu amado, você sabe que para a publicidade, o anunciante tem um inimigo chamado contentamento. Se eu estou contente, podem passar as publicidades que passarem, não me influencia. Mas se eu vivo insatisfeito, o que que a publicidade faz? Ela arruína o meu contentamento para que eu deseje comprar. E você sabe que dinheiro custa muito a ganhar. Não pode ser desperdiçado. A igreja tem que ensinar isto. Então, o que que a publicidade faz? Faz a pessoa se sentir descontente. Enquanto eu não tiver as calças jeans da Levi's, eu não sou nada nesta terra. E aí eu vou e compro. Enquanto eu não comer o McDonald's, o McFish, eu vou ter aqui um buraco no meu estômago. Enquanto eu não beber um milkshake de ovo maltino do Bob's, eu serei o maior esfomeado do mundo. Então eles põem aquele bobos, até que até o apóstolo entrou na fila para comer. Então, o contentamento é algo muito poderoso, amados. O contentamento é algo muito espiritual. E Paulo explicou dizendo, de fato, grande fonte do lucro é você viver a graça, viver a Eusébia, viver a vida espiritual com contentamento. Que esta grande fonte de lucro é a piedade? Quer dizer, quando você coloca Deus em primeiro lugar, isto traz contentamento. Eu não tenho olhos invejosos, eu não me sinto mal se um indivíduo tem um carro melhor que o meu, um sapato melhor que o meu, uma bolsa melhor que a minha. Eu estou contente. A vida espiritual faz as pessoas se sentirem contentes, se sentirem em paz, se sentirem confiantes, se sentirem seguras, terem liberdade. Pastor, e o descontentamento faz a pessoa ficar prisioneira de aquisições, de gastos, e eu vou lhe dizer uma coisa, é uma grande infelicidade. Eu ontem contei aqui na capelania que eu estava lendo uma matéria de um casal que se divorciou porque a esposa durante 10 anos gastou o dinheiro do marido. O marido ganhava muito dinheiro, era um investidor, e ela possuía vários cartões de crédito, e ela foi gastando, gastando, gastando, gastando, e um dia o marido é chamado ao banco e diz, olha, o senhor tem que repor, falta dinheiro no banco. Ele diz, como? Eu ponho aí 70, 100 mil dólares por mês, eu tenho falta, eu gasto as coisas de casa. Ele diz, não, não, está tudo zerado. E quando ele foi ver, era a esposa que gastava compulsivamente. Isso é um transtorno emocional, compulsivamente. E o marido disse, você me traiu, não tem jeito de eu acreditar mais em você. Porque ela estava descontente, ela só se sentia bem gastando. Mas ela não gastava de acordo com o marido, ela gastava traindo a confiança do marido. Então, amados, eu vou lhes dizer uma coisa. Eu sou muito grato e contente com tudo que o Senhor já me deu na vida. E eu tenho expectativas de grandes conquistas, mas eu não invejo ninguém que já conquistou. Então, eu não sou um perdulário. Eu não gasto porque alguém vestiu uma calça ou um sapato. Eu tenho que vestir um sapato, calçar um sapato ou vestir uma roupa igual. Eu estou contente. E eu nunca deixei entrar no meu coração o sentimento poderoso de destruição chamado descontentamento. Pastor, mas o senhor tem que me explicar qual é o inimigo do contentamento. Por que que a pessoa às vezes se sente descontente na vida, e ela gasta, gasta o que não pode, porque a vizinha fez, porque o vizinho fez, porque o outro comprou, eu tenho também que comprar. Qual é o inimigo do contentamento, apóstolo Ferreira? É a comparação. Você sabe, não se compare a ninguém. Nunca se compare. Eu não quero saber se a Kim Kardashian usou naquela boca grossa um batom que custa 100 dólares, amado. Eu tenho um da Avon, custa 10, eu passo. É porque senão eu vou querer porque eu quero, porque a Kim tem, eu quero ter o que a Kim tem. Isso é o diabo daqui. Não, diabo aqui não é diabo. É o diabo da publicidade que quer que você se sinta infeliz até ter. As pessoas se comparam muitas. E eu vou lhe dizer muito. Eu vou dizer uma coisa. Se você tiver um mau hábito de se comparar, pare hoje e corte pela raiz, porque comparação leva ao pântano, leva ao ressentimento, leva à inveja, leva ao orgulho, leva ao desalento. E eu vou dizer mais, comparação é um pecado. 2 Coríntios 10:12. Porque não ousamos classificar-nos ou comparar-nos com alguns que se louvam a si mesmos. Eles, medindo-se consigo mesmos e comparando-se consigo mesmos, revelam o quê? Insensatez. Quer dizer, quando eu me comparo com outra pessoa, eu sou insensato. Até ministerialmente. Eu não posso me comparar a ninguém. Eu estive na maior igreja do mundo, na Coreia. Estive estudando em Singapura, fiz o Advanced Leadership Training em Singapura e depois fui à Coreia. E entrei numa igreja que era maior do que o Maracanãzinho, 25 mil pessoas num culto, um coral gigante, uma orquestra gigante. Eu entrei ali e disse, glória a Deus, se tem é porque Deus deu. E eu desejo ter, mas eu não vou ficar avaro me comparando e dizer, ah, mas ele não prega tão bem quanto eu, e ele tem e eu não tenho. Isto é uma insensatez. Comparação revela insensatez. É pecado nós nos compararmos uns aos outros. Aí eu vou lhe dizer mais, nem Deus permite que o comparemos com alguém. Atenção, nem Deus. Olha o que ele diz em Isaías 40, 18. Com quem comparareis a Deus? Ou que coisa semelhante confrontareis com ele? Então, eu não posso comparar o meu Deus a Nossa Senhora de Fátima, a São Judas Tadeu, a São Sebastião, a um espírito ocultista. Eu não posso, Deus é Deus, ponto. Eu não posso, verá, eu vou me comparar o Deus que eu sirvo com o Deus que serve lá no ocultismo Shirvá. Eu não posso, Deus proíbe. Mas a verdade é que o ser humano tem esta fraqueza da comparação. E ele disse: você se comparando é insensatez. Não tem que se comparar a ninguém. Você é o que é pela graça de Deus. Você terá o que você acreditar que vai ter e trabalhar por isso. E semear para isso. Agora, comparar é insensatez. E é nessas comparações que a pessoa diz: puxa, a roupa, aquele sapato, aquela bolsa, aquele relógio, aquele carro. Amado, eu vou lhe dizer, é um jogo perigoso. É uma frustração, quando a pessoa não consegue, ela se frustra. E ela não vê meios para atingir fins. E você sabe, às vezes a pessoa diz, mas aquele tem, mas ele não é melhor que eu. Eu não sou pior que ele. Eu não sou inferior a ele. Então quando a pessoa é enredada por esta insensatez da comparação, quem é que está lá no meio falando? Mamon. Mamon. Eu me recordo um dos cursos que eu fiz na Robert Schuller, na Catedral de Cristal, em Santa Ana, na Califórnia. Eu passei lá 34 dias, numa catedral toda de cristal, os vidros todos de cristais, tudo, ela era toda de cristal. O vento batia, os vidros se moviam, não tinha sistema de ar-condicionado, era tudo por vento, uma coisa linda, linda. Tinha na frente um lugar de oração, todo em pedras preciosas. Tinha até um cemitério da igreja lindo, com música, com cascata de água. As pessoas iam lá e diziam: Senhor, morro agora, me tira a vida agora. Porque queriam ficar num jardim lindo. Amado, eu andei por todos aqueles lugares, eu não pedi morte de ninguém, não quis morrer. E eu disse: poxa, se Deus deu ao Dr. Robert Schuller, glórias a Deus. Ele tem a melhor catedral do mundo. Então, meu amado, comparação produz inveja, produz ressentimento. E pior, a alma se torna em trevas. Olha o que disse Jesus em Marcos 15, 9 a 10. E Pilatos lhe respondeu dizendo: quereis que eu vos solte o rei dos judeus? Pois ele bem percebia que por inveja, você está entendendo? Por inveja, os principais sacerdotes lhe haviam entregado. Por inveja. Ou seja, Satanás incitou com inveja os sacerdotes que tinham inveja de Jesus. E então você percebe que a inveja é muito poderosa, é obscura. Não inveje ninguém. Batalhe, cumpra a palavra, siga os termos bíblicos. Ela é lâmpada para os teus pés, é luz para os teus caminhos. Você sabe que se você for fiel a Deus, Ele te honra. Você trouxer as primícias, devolver o que é dele, administrar bem o que ele te deu, o Senhor está comprometido. O Senhor disse: eu abrirei as janelas dos céus, eu derramarei bênçãos sem medida sobre você. Mas, amado, não se compare. Eu não me comparo com ninguém. Então, Paulo, explicando à igreja dos hebreus, os judeus convertidos à graça, ele disse: pois também nós, visto que temos a rodear-nos tão grande nuvem de testemunhas, desembaraçando-nos. Eu conheço gente, amado, que inveja demais os outros. Sabe como é que dizem na Universal? Olho grande está o quê? Porque tem pessoa que tem olho grande. Sim, tem olho grande no marido, da mulher, nos filhos, no dinheiro, da casa, do carro. Tem olho grande. Então, disse: desembaraçando-nos. Tira do peso e do pecado que tenazmente nos assedia. Quer dizer que diariamente nós somos assediados para invejar os outros, para ter avareza, para não seguir a Bíblia. Desembaraça disso. Ele disse: corramos com perseverança a carreira que nos está proposta. Olha, eu tenho uma carreira, você tem uma carreira. Sua carreira não é a minha não é a sua. Cada um de nós tem uma carreira. E nós só somos felizes se estivermos dentro dessa carreira que Deus criou para nós. Fazendo aquilo para o qual Ele nos criou. Você sabe, há pessoas que têm o mundo nas suas mãos, mas são totalmente desgraçados, infelizes, tristes, porque têm inveja. Porque são ávaros, porque se deixam dominar ao se compararem. Então Lucas 12, 15, ele disse: então lhe recomendou, tendo cuidado, guardai-vos de toda e qualquer avareza, porque a vida de um homem não consiste na abundância do bem. A minha razão da vida não é apenas buscar para ter, não consiste só no dinheiro. Claro, eu tenho ensinado que a fidelidade a Deus produz dinheiro, produz abundância, produz prosperidade, mas isso não pode ser o foco da minha vida. Eu não posso querer ganhar o mundo inteiro e perder a minha alma.
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2: Tito, saiba pedir, pedir e dar-se-vos-á. É ou não é? Agora, pedir e não recebeis. Por quê? Pedir mal. Mas no nome de Jesus, saiba pedir. Queridos, essa passagem mostra dois homens que caminharam juntos por cerca de 10 anos, Elias e Eliseu. Elias o chamou e ele foi, e ali foi servindo a Elias, estando com Elias o tempo todo, vendo tudo que Elias fazia, vendo a ação espiritual que Deus conduzia em poder a vida de Elias. Elias, o homem que orou e o fogo desceu. Elias enfrentou os 450 profetas Baal. Elias, aquele homem que orou e ficou 3 anos e meio sem chover, e orou de novo e a chuva caiu. Eliseu participou disso tudo. Essa passagem é uma passagem muito profética e muito também para esse tempo que nós estamos vivendo. Então Elias estava para subir e ir para o céu, carros, carruagem de fogo, cavalos de fogo. Imagina que coisa impressionante que aconteceu ali. Mas antes dele subir, ele chega para Eliseu e faz uma pergunta. Versículo 9. Pede-me o que queres que eu te faça. Tão simples, né, irmão? A gente ouviu uma pergunta dessa. Pede-me o que queres que eu te faça. Só que quem está fazendo esta pergunta é o grande profeta Elias. Pede-me o que queres que eu te faça. Marcos 10 fala sobre Bartimeu, o cego, que foi até Jesus. Jesus mandou chamá-lo, ele estava clamando, Jesus chamou ele. Quando ele chegou diante de Jesus, Jesus fez a mesma pergunta para o cego Bartimeu. Que queres que eu te faça? Porque ter somente necessidade não é tudo, mas saber o que a pessoa quer é muito importante. Porque às vezes a pessoa tem uma necessidade, mas ela não quer ser livre da necessidade. Ela prefere ficar com a necessidade dela e ter outras coisas. Jesus perguntou para Bartimeu, o que queres que eu te faça? E ele disse, que eu torne a ver. E ali ele tornou a ver, o milagre aconteceu. Quando Elias pergunta para Eliseu, o que queres que eu te faça? Pede-me, pede-me, o que queres que eu te faça? Irmãos, Eliseu não iria pedir a Elias um milagre. Sabe por quê? Eliseu vivia no contexto de milagres. Eliseu viu todos os milagres. Eliseu viu como Deus operava através de Elias. Eliseu não está precisando de uma cura. E até quando ele ficou enfermo, mesmo assim, Eliseu tinha céu aberto sobre sua vida. Ele estava com uma enfermidade que haveria de morrer, e ele está profetizando para o rei Israel. Era um homem que a morte está chegando e ele não está nem aí. Ele está muito além da morte. Ele está muito acima de qualquer coisa, qualquer ameaça. Estou falando de Eliseu agora. Qualquer ameaça. Eliseu estava em outra. A morte está batendo, está chegando. Ele está dizendo, a morte não me pertence mais.

0: os olhos possam ver. Coisas muito maiores do que aqui nessa terra tem para dar. Eliseu tinha uma aspiração dentro dele, mas ele não falava. Ele não falou para ninguém. Está guardado aqui dentro. É como um sonho. É como um desejo profundo dentro dele. E quando Elias diz: o que queres que eu te faça? Tudo aquilo que estava dentro de Eliseu vem para o lado de fora. E aí no versículo 9 ainda, diz assim, Eliseu responde dizendo: peço-te que me toque por herança a porção dobrada do teu espírito. O que Eliseu pediu foi tão profundo, tão sério, que Elias disse: dura coisa tu me pediste. Em outras palavras, Elias estava dizendo: você não sabe nem o que está pedindo, cara. Olha, você pediu algo que eu não posso nem te dizer se você vai ter. Não me compete dizer para você, tudo bem, vai acontecer. Eu não posso dizer isso para você, Eliseu. Eliseu, o que você está me pedindo, só Deus pode trazer na sua vida. No nome de Jesus, tem coisas que não tem jeito. Pode parar, pode desistir. Só Deus vai fazer na sua vida. E com certeza ele sabe fazer. E vai fazer. Dura coisa você me pediste. Eu não posso. Mas vamos fazer o seguinte. Vamos botar um sinal aqui. Porque o que você pediu, Eliseu, é profundo. Só o Senhor. Para te responder. Para te capacitar. Para trazer a você essa resposta. Só Deus. Vamos fazer o seguinte. Vamos pedir um sinal. Um sinal. Se tu me vires subir, vai acontecer. Se você não me ver subir, não acontecerá. Eu acho que dali em diante, Eliseu deve ter ficado, irmãos. Acho que ele deve ter botado, né, colírio direto no olho. Acho que ele deve ter ficado atento a tudo. É ou não é? Imagina a tensão dele. Deus, está na hora. É agora. Não, ainda não é. É agora. Será que ele foi? Não, ainda está aí. Aleluia. Você consegue entender? Isso é gostoso, isso é bom. Você saber que tem um sinal que vai chegar, que é o prenúncio daquilo que Deus vai fazer na tua vida. Virá um sinal do céu, um sinal de Deus apontando para aquilo que ele vai realizar dentro de você. Aleluia! O pedido de Eliseu foi tão profundo que precisaria um sinal. E aí, o sinal veio. Quando Elias subiu para o céu, ele viu, ele contemplou aquela cena incrível, aquela cena sobrenatural. Nós precisamos crer em coisas assim, irmãos. Esse pedido de Eliseu, geralmente a gente fala assim: ah, eu quero porção dobrada do teu espírito, quero porção dobrada do que você tem, porção dobrada, sei lá, né? Muitas vezes a gente até acha que o versículo é: peço-te porção dobrada do teu espírito. Mas não é. Tem uma palavra que antecede a porção dobrada que faz toda a diferença. Olha o pedido de Eliseu, como está realmente contextualizado com a palavra e com a grandeza. O pedido é enorme, é grande, mas é contextualizado com a Bíblia. Não adianta você pedir coisas grandiosas a Deus se não está contextualizado com a palavra. Não adianta pedir coisas que são ligadas ao pecado. Não vai ter. Deus não dá. Não importa. Deus vai ouvir a tua petição. Deus vai ouvir o teu clamor. Você não vai pedir por pedir. Você hoje vai pedir algo que você sabe que é muito importante. É uma porção que virá na tua vida para te capacitar para a nova estação que está chegando. Você vai ser capacitado pelo poder do alto, pelo poder do Senhor. Deus é Deus que anda de acordo com a sua palavra.
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8: Olá, ovelhas, meu amigo, minha amiga, está entrando no ar o programa O Clamor da Meia-Noite, um programa da Igreja Evangélica Palavra Viva, que fica aqui na Estrada Pós 3027 em Campo Grande, e esse que vos fala, seu pastor amigo, pastor Luciano Costa, e neste fim de noite, início de madrugada, Deus tem uma palavra do céu para o seu coração e para a sua família. Eu já convido você para estar conosco nas redes sociais, me procure lá no Instagram, no Facebook. Será um prazer compartilhar com você momentos especiais de nossas vidas e ministério. E ainda, eu convido você para diariamente estar conosco, nesta mesma emissora e nesse mesmo horário, sempre levando uma palavra de fé, uma palavra amiga para o seu coração e para a sua família. Fique com essa chamada toda especial, Rio de Janeiro, eu aguardo você aqui.
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11: Quem é que ficou espantado com a menina andando? Quem ficou? Quem estava rindo? Quem estava duvidando? Quem está ouvindo? Fale para as 3 pessoas pela fé. Claro que você não conhece a intimidade e a profundidade da vida da ovelha, mas fale de uma forma de comunhão. Eu não vou ficar espantado com o teu milagre, não, porque eu acredito. Eu não vou ficar espantado, não. Eu não vou ficar espantado, não, porque eu acredito. Eu acredito, eu não vou ficar. Eu só vou falar com meu bonequinho, glória a Deus, minha figurinha. Eu não vou ficar espantado, porque eu creio.

0: na tua vida. Mas quem não crê, quem duvida, vai ficar espantado. Sim. E pediu para que não divulgasse, não falasse. Jesus não está podando aqui o testemunho. Ouça isso e aprenda. Jesus não está podando o testemunho. É porque Jesus já tem propósito de ir chegando onde ele quer em silêncio. Então, quanto mais divulgar, mais se levanta a ira, mais se levanta a perseguição. Quem está entendendo? Então, Jesus quis poupar isso. Não que ele tivesse com medo da perseguição, porque ele também sabia que ia se cumprir. Ele sabia para aquele que veio. Ele é o Deus Emmanuel. Ele sabia, o enviado, o Messias. Porém, não era chegada a minha hora. Como ele disse em Marcos 2, não é chegada a hora. Então Jesus também era estratégico. Quem está ouvindo? Vai chegar a hora de você falar. Mas está fazendo exame ainda? Ainda está fazendo exame? Ah, você não pegou. Ainda está fazendo exame? Ainda está levando documento? Ainda está passando a ficha? Não, você não está aqui não. Você não está aqui não. Ainda está avaliando? Está fazendo cálculo do IPTU? Está pesquisando? Está indo ver a planta? Tu ainda está, entendeu? Tu ainda está fazendo isso, ó, lá, tem alguém pegando isso. Não está parado, o negócio está andando. É porque não está na hora de falar, não está na hora de divulgar. Vai sair, ele vai sair. Calma, recebe essa palavra. Vai chegar a hora certa. Para findar. E você vir correndo para o altar da intercessão. Correndo. Findando. E disse que desse de cor. Agora, diga para o irmão que está. Prepara aí, vem a espada. Prepara aí. Fala. Prepara aí, vem uma espada aí. E disse que lhe desse de cor. Vamos lá. Ovelhas amadas, segura essa espada que desce. Ela estava viva agora? Sim. Andando? Sim. Mas Jesus disse o quê? Dá-lhe de comer, alimente-a. Alimente o seu milagre. Não, você não está entendendo. Alimente o que Deus te deu. Tu pediu um casamento. Ei, varão. Tu pediu um casamento. Tá nem aí, ó. Grosso, não é carinhoso, não é romântico. Pensa ser um Dom Juan, não. Mas carinhoso, cuidadoso com a esposa, zelar pela esposa, proteger a esposa. Você não pediu? Alimente o teu milagre. Você casou, cuide dela. Proteja, incentive, ame-a, coloque-a em primeiro lugar, inclusive na frente dos filhos, que os filhos vão casar, vão embora. O filho tem o lugar dele, a filha tem o lugar dele. Quem está ouvindo? Calma, minha filha. Mulher, você pediu um marido, você pediu um casamento. Nutra, alimente o seu casamento. Seja amorosa, não seja rinchosa. Não seja baixo instrumental. Não seja como uma goteira. Que a Bíblia diz que a mulher chata é como uma goteira. À noite, a madrugada toda, plim, plim, plim, plim. Isso enjoa o homem. Isso enjoa, isso dá ira. Mulher chata, fecha essa boca, bota com uma receita da pastora Ana, põe um copo d'água na boca e fica ali, ó, com a água na boca. Fica ali, não engole não. Fica ali, água na boca. Água ferve de tanta raiva que você fica. Então, mas você fez. Quem tá aprendendo? Então calma. Dê janta para esse homem. Esse homem quer comida de verdade. batata, costela, arroz, feijão, farofa com bacon. Esse homem quer suco, esse homem quer comer pudim, esse homem quer comida. Ele não quer hambúrguer, ele não quer coisa de cantina, com exceção do Mocotó hoje. Mas ele não quer coxinha, ele não quer esfirra, ele não quer joelho, ele quer o teu joelho. Ele não quer joelho. Quem está ouvindo, ouvindo? A não ser, né, uma geração Nutelinha, mas fora isso, quer janta, homem quer janta, homem trabalha, o homem desgasta, o homem gasta muita energia. Diga amém. Ué, pastor, bobeira? Você dele, cuidado, hein? Você pode perder o marido. Não tem um negócio aí que fala antigos? Aí eu ganhei ele pela boca. É, antigamente era assim, hein? Lancha aqui, come aqui. Aí começava a elogiar a comida quando veio estar casando. Você está ouvindo, ovelha? Você pediu um marido, alimente-o. Alimente esse marido. Cuide dele. Lave a roupa dele. Ovelha, um homem todo amassado, ovelha. Uma vergonha. Ovelha, um homem só vive com a mesma camisa. É porque só quer essa. Sim, é o meu caso. Tadinha da pastora Ana Costa. Lembrando que eu tenho 7 camisas. Eu ampliei, eu só tinha 5. Não, eu só tinha 4, fiz mais 3. Tô com 7. Fora essa, essa é da campanha. Essa é da. Eu tenho 7 iguais a essa, 7. Mesmo tecido, mesma grife, mesma fábrica. Exclusiva. O que o senhor quer dizer, meu pastor? Cuide desse homem. Vou fechar. Coise com esse homem. Ah, pastor, quando a família. É. Tem lá dividido que não é demônio, não, não é macumba, não. Amada esposa. Resolve sair com Deus, conversa com ele, sei lá, vai lá, faz pede um gabinete. Foi ele que fez. De forma natural, regular, o homem tem mais desejo. A testosterona do homem é mais aguçada e ele tem mais desejo. Ah, ele só pensa nisso. Dê graças a Deus. Porque tem uma geração Nutella que gosta de videogame. Tem uma geração Nutella que gosta de futebol. É, a esposa fala, vem, ele não tem um jogo hoje. Pega a chuteira e vai, né, Fabinho? Não, você não. Enfim. Não, ele nem casado é, não é com ele não é casado. Quem tá ouvindo, ovelha? Então tem uma geração aí que fica no videogame, mano. A mulher passa de baby doll. Sai, sai! E de atacar no mouse. Quem está ouvindo? Você pediu? Regue. Pediu um carro? Cuide do seu carro. Lave. Que sujeirada é essa? Tem pente dentro do carro? Tem pelo de gato? Tem sapato velho? Tem bolsa velha? Lava esse carro, lava essa casa, limpa essa casa. Quem está ouvindo, ovelha? Ou seja, ovelha, o que Deus te deu, você tanto pediu e você não cuida, não zela. Eu vou fechar com chave de fogo aqui. Segura essa. Você pediu um ministério. Quero ser obreiro, quero ser obreira, quero ser do ministério novo, quero ser da visita, quero ser da intercessão, quero ser da consagração. Nem culto você vem. O que você não cuida, você vai perder. O que você não cuida, você vai perder.
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2: Soberano Deus e eterno Pai, Pai de nosso Senhor e Salvador Jesus Cristo, uma vez mais, ó Pai, nesta noite, início de madrugada, nós levantamos a nossa voz de oração no clamor da meia-noite, intercedendo e clamando pela cidade do Rio de Janeiro, pelo estado do Rio de Janeiro e por nossa nação. Toma o Brasil em tuas mãos, as famílias, os lares, os casais, ó Pai querido, esta pessoa especial que comigo está nesta hora, orando, Senhor, clamando, ó Deus, por uma causa que para ele é impossível. mas há um Deus onipotente que pode todas as coisas, e a esse Deus estamos orando. Ó Pai, estende a tua mão, sustenta, renova, abençoa, restaura a fé do teu filho, levanta o caído, fortalece o fraco, liberta o oprimido. Ah, Deus querido, faz, Senhor, a reviravolta, exalta o teu filho nesta noite. Pai querido, Pai amado, eu levanto a minha voz de oração e declaro sobre cada ouvinte a vitória total para a glória de Deus, em nome de Jesus Cristo, amém e amém, Senhor Jesus. Louvado seja Deus e para sempre seja louvado. Deus abençoe sua vida, ovelha. O nosso horário já está avançado. Que Deus te abençoe. Amanhã, no mesmo horário, estaremos com todos vocês aqui, declarando vitória no clamor da meia-noite. E esse que vos fala, seu pastor amigo, pastor Luciano Costa. Um grande abraço a todos. Fiquem todos com Deus. Fiquem todos na paz.
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4: As inscrições para o curso gratuito de técnico de enfermagem da Fundação de Apoio à Escola Técnica, Ciência e Tecnologia de Duque de Caxias, na Baixada Fluminense, terminam nesta quinta-feira. O site para se candidatar é fundec.rj.gov.br. Ao todo, são 150 vagas distribuídas em 5 turmas presenciais. Para participar, é preciso ter mais de 18 anos de idade e ensino médio completo. A lista dos classificados será divulgada no sábado, dia 25, após sorteio eletrônico realizado pela Fundação. O presidente Luiz Inácio Lula da Silva, do PT, autorizou o uso das Forças Armadas nas eleições deste ano. O decreto, publicado no Diário Oficial da União, prevê apoio à votação, à apuração e à logística do processo eleitoral. Os locais e períodos de atuação serão definidos pelo Tribunal Superior Eleitoral. As Forças Armadas também devem auxiliar no transporte de urnas eletrônicas e no acesso a regiões remotas do país. O primeiro turno das eleições acontece em 4 de outubro. Um surto de catapora tem se espalhado em acampamentos superlotados na faixa de Gaza. Médicos afirmam que a doença altamente contagiosa surgiu nos últimos meses, obrigando centenas de milhares de palestinos a permanecerem nas barracas, em acampamentos lotados, sem água potável, saneamento básico e condições de higiene. Segundo o Unicef, mais de 9 mil casos suspeitos da catapora foram registrados no início de julho, principalmente na cidade de Khan Yunis, no sul do território. Do Departamento de Jornalismo, Marcos Caetano Júnior.
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1: Bom dia, amada igreja de Jesus. Bom dia, noiva de Cristo. Bom dia àqueles que são predestinados em amor. Aqueles que foram chamados com um propósito santo de nesta terra serem luz e sal. Luz para iluminar as trevas da sociedade e sal para dar sabor às vidas. Bem-vindos sejam todos. Que alegria, que satisfação, que prazer, que honra, que momento importante da nossa vida. Hoje estamos começando na casa do Senhor. Não há lugar melhor na vida. É aqui que Deus fala. É aqui que Deus se manifesta. É aqui que Deus move a sua glória, a sua unção. É aqui que começa a vida. A Bíblia diz que Ele começou e Ele vai terminar até o dia final. Saiba disto, eu creio que Ele está neste lugar. Eu creio que esta reunião foi por Deus, desde antes da fundação do mundo, predestinada para que hoje todos nós pudéssemos ouvir a voz de Deus, sentir em nosso espírito essa comunhão íntima e podermos ser testemunhas. No final deste culto, certamente que todos dirão, como disse o profeta Isaías, foi a mão de Deus que fez isto. Prepare-se para o melhor. Deus tem provisão para a nossa vida. Nem olhos viram, nem ouvidos ouviram, nem jamais penetrou no coração do homem sobre aquilo que Deus tem preparado para aqueles que o amam. E os que amam o Senhor digam amém, amém e amém. Louvemos a Deus.
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1: Nós estamos aqui esta manhã quase 5.000 pessoas. Imagina se cada um de nós entender, tiver esse amor pelas almas. Olha, um dia você já esteve perdido, eu estive perdido, desenganado. Puxa, nós não podemos guardar o evangelho para nós. Eu não posso ser um egoísta. Eu não posso dizer, não, isto é para mim, glória a Deus, fez-me bem, transformou minha vida, tenho a certeza da eternidade e pronto. Não. Diz que a seara é grande. O Brasil tem 207 milhões de habitantes, o mundo tem 7 bilhões e picos de habitantes. Nós temos que sentir esta dor pelas almas, amado. Versículo 38 disse, então rogai ao Senhor da seara que manda trabalhadores. Eu rogo esta manhã que Deus faça de cada um de nós um trabalhador da seara. Que você deseje, por autorrecriação, começar a partir de hoje a anunciar o evangelho de Jesus, que é o seu testemunho pessoal. Porque essas multidões de 2013 anos atrás estão hoje aqui. Neste mundo, 7 bilhões e poucos de pessoas. Você sabe que 4 bilhões de pessoas estão fora deste mundo. O Banco Mundial diz que elas vivem com 1 a 2 dólares por dia. Ou seja, 4 bilhões de pessoas vivem com 90 reais a 180 reais por mês. Vidas sem dignidade. 4 bilhões. 4 bilhões são 4 Áfricas. O mundo finge que não vê. As igrejas fingem que não veem. Você sabe, o mundo se fez um grande mercado, chama-se o mercado globalizado, a globalização. As pessoas estão aí na luta, os grandes empresários, vê como é que conseguem fazer grandes negócios. O mundo está assim, um grande mercado, mas há 4 bilhões de pessoas que estão lutando entre a vida e a morte. Crianças, você vê às vezes na televisão, pele e osso, cheia de moscas, com fome. Você sabe, em Ruanda, foram massacradas em 3 meses 800 mil pessoas. Isto não te indigna? Que você passe aqui numa avenida principal e veja gente com o nosso sangue dormindo debaixo do viaduto. E os que estão próximos de nós? Então você tem que começar a ser um desafiador. Você tem uma missão. Você é um instrumento útil. De começar a dizer às pessoas, se você não sabe ainda pregar a palavra, se você ainda não consegue, e eu vou lhe mostrar como é que isso se faz ao longo dos estudos, é tão simples. Mas você pode dizer, vem à minha igreja. Porque, amados, o culto ao Senhor, ouça, é o céu na terra. É a antecipação da festa das núpcias de Cristo com a igreja, a noiva do Cordeiro. Nós acreditamos que estamos aqui reunidos diante do trono. Ele é o Cordeiro de Deus. A igreja do Evangelho da Graça de Deus é a verdadeira igreja, meus amados. Somos sucessores da primeira geração de cristãos que deram a vida por Cristo. Somos sucessores da reforma de 1525, de Martinho Lutero, João Calvino. Entendemos que o culto está relacionado com a Bíblia Sagrada. Participar de um culto é vivenciar o céu. Então nós precisamos todos de ter um novo amor por Deus, amado. Pelo culto, uns com os outros, pelas almas perdidas. Porque, irmãos, é aqui que nós encontramos Deus na igreja. É aqui que nós encontramos a sua glória, o seu poder soberano. É aqui que nós estamos seguros nos ensinamentos dos apóstolos e dos profetas que vieram antes de nós. Então eu entendo que quando nós vamos ao céu, vamos ao culto, e quando vamos ao culto, nós vamos ao céu. No nosso ministério não há divagações, recados sem sentido, cânticos monótonos, cansativos, não existe isso aqui. Somos adoradores fiéis à visão da Bíblia Sagrada. Aqui nós invocamos o poder dos poderes. Aqui há uma ministração angelical. Aqui nós vivemos o novo pacto de melhores e superiores promessas. Então, amado, entendemos a profundidade de um culto ao Senhor. Não é como ir ao futebol, à praia, fazer um passeio, fazer um piquenique. Não. O culto, nós cremos que Cristo está aqui. Participamos de forma mística neste banquete com o Cordeiro. Então, sem esta realidade, não há vida real. O homem sem Deus não tem alma. É um animal apenas. Não tem um caminho para viver. Então busca o que eu tenho ensinado aqui, as rotas de fuga. Jesus disse, eu sou o caminho. Mas como o homem não tem esse entendimento, não há quem pregue, não se evangeliza de forma global, então as pessoas buscam rotas de fuga nas drogas, no álcool, nos romances sexuais, na ficção da vida. Parece que a vida é um jogo virtual para muita gente. Estão fugindo de Deus. E quem foge de Deus está perpetrando o mal na sua vida. Está vivendo um inferno que ameaça consumir e sufocar o homem. Amado, é com temor e tremor que eu lhe falo dessas estatísticas. Você sabe, o Brasil tem 550 mil pessoas atrás de grades de prisão. 550 mil, meio milhão. Há uma estatística que diz 70% dos presidiários não tiveram na sua infância aquela palavra que diz, ensina a criança no caminho que deve andar, e quando for velho, não se desviará. Não tiveram. Não tiveram um pai e uma mãe. Então o mundo os arrastou para o crime, para o perjúrio, para o engano. São os tentáculos de Satanás. Então, meus amados, O inimigo estenda suas mandíbulas para aquelas pessoas que são vulneráveis. O inimigo tem se fortalecido no nosso país com a imoralidade. Ele seduz, ele embriaga as pessoas com o pecado. Sabe como é que Apocalipse chama? O vinho da prostituição, da ganância, do poder abusivo. Então olha, ou a pessoa luta ou ela é derrotada. Ou ela é vencedora ou ela é uma vítima. Então graças a Deus que Deus te trouxe para este ministério, que tem este foco temente a Deus. Graças a Deus que Deus te colocou mesmo à distância num ministério que tem este foco. Nós aqui não fugimos. Então nós precisamos de lutar contra o mundo, contra a carne, contra esse inimigo obstinado e ameaçador e destruidor que se alimenta do pecado das almas. O que, que Paulo disse quando terminou a carreira? Combati o bom combate, guardei a fé, completei a minha carreira. É um combate, amado, é um combate, mas que nós sempre seremos mais que vencedores. O Senhor é a nossa defesa, o Senhor é o nosso advogado, o Senhor é o nosso juiz, os anjos de Deus nos protegem. Somos santos e irrepreensíveis perante Ele. Nesta igreja nós temos grupos de intercessão diariamente. Por isso os céus nos ajudam e Ele é a nossa garantia. Não tarda, amado. Jesus está voltando. Então a sociedade está em decadência. Mas eu vou lhes dizer que o poder pertence ao Senhor. O poder pertence ao Altíssimo. Nós não podemos nos envergonhar do Evangelho, ainda que 42% das pessoas evangélicas no mundo inteiro abandonaram o Senhor. 95% das pessoas que morrem evangélicas morrem não estando no Senhor, estavam afastadas das igrejas. 95%. Por que estou fazendo este quadro, estou trazendo? Porque o evangelismo pessoal, o nosso testemunho de vida é hoje a maior arma letal contra o maligno. Jesus fazia contatos sociais com pessoas quando ele, por exemplo, foi a Samaria, que é o coração da mensagem de hoje. Em João 4:4, livro de João, diz que era necessário atravessar a província de Samaria. Versículo 5. Chegou, pois, a uma cidade samaritana chamada Sicar, perto das terras que Jacó dera ao seu filho José. Estava ali na fonte de Jacó. Cansado da viagem, sentara-se junto à fonte por volta da hora sexta.
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1: Você sabe que os judeus eram desprezados pelos samaritanos e os samaritanos desprezavam os judeus. Eles evitavam, os judeus evitavam ir a Samaria. Mas Jesus disse, eu vou a Samaria. Eu vou a Samaria. Convém-me ir a Samaria. Então você sabe, ele sabia por onisciência que em Samaria, a despeito de todo o desprezo que havia com os judeus, havia gente para ser salva. E eu vou lhe dizer, se as pessoas não vêm, nós temos que ir a elas. Este país é uma grande Samaria. Há países onde é proibido se falar de Jesus, matam as pessoas, degolam. Eu vi com angústia e aflição cristãos sendo decapitados, estando ali com uma faca, um punhal no pescoço e glórias, aleluia, glória. Hoje em dia o cristianismo, amado, tem jogo de futebol, ninguém vai às igrejas, tem carnaval, todo mundo se esconde, e onde é proibido o evangelho, tem gente fiel que prefere a morte do que negar Jesus Cristo. Então diz que Jesus decidiu ir a Samaria. Ele sabia que ali havia de acontecer algo extraordinário de salvação de vidas. Em Lucas 5, 31 e 32 diz, respondeu-lhe Jesus, os sãos não precisam de médico, e sim os doentes. Eu não vim chamar justos, eu vim chamar pecadores. Então Jesus sabia que ali naquela cidade havia pecadores, pessoas doentes que precisavam de Jesus. Como você e eu já fomos um dia doentes. Quantas pessoas aqui eram depressivas, angustiadas, ansiosas, medrosas, insuficientes, incapazes, sem rumo, não conseguiam amar o marido, não conseguiam amar a esposa, não olhavam os filhos como herança. A seara é grande, amado. Então diz a palavra que ele veio buscar não o justo, mas o que precisa de médico. E nós temos um médico aqui na igreja. Nós temos um médico dentro de nós. O médico já curou as nossas mazelas, os nossos erros, os nossos pecados. Você se lembra que nós éramos como carmesim, vermelhos, como escarlate. E o sangue de Jesus nos lavou. Para quê? Para agora ficarmos somente dentro da igreja? Não. Diz que Jesus decidiu ir lá. Ele entendeu que se as pessoas não vinham, ele ia lá. Por isso nós temos os programas de rádio, programas de... Ontem entramos no Vida Vision, na Flórida. Eu assisti o programa, o pastor Miguel Ângelo Oliveira mandou, legal, tá bonito, é isso mesmo, começou o ministério aqui, gente ligou para cá, amado, nós não poupamos esforços, mas queremos ir mais longe, mais além, precisamos de ter essa antena ligada 24 horas, vamos colocar 6 antenas, vamos encher o mundo, 20 línguas, concomitantemente. Pastor, mas isso é um pesadelo ou é um sonho? Isso é uma realidade. Eu sei que Deus vai levantar alguém. E Deus nos mostrou uma vez por um profeta que Deus estava levantando um homem negro de cabeça branca, multimilionário, que disse, eu vou bancar a salvação do mundo. Tem gente botando dinheiro para matar, para destruir pessoas. Nós só queremos salvá-las. Então, nós temos que ir, porque Jesus diz em Lucas 5:10, como Tiago, João, filhos de Zebedeu, que ele disse... Jesus a Simão, não temas, doravante serás um pescador de homens. Então, se Deus disse para nós pescarmos, quer dizer que nós temos que ir onde estão os peixes. Eu não posso querer pescar aqui no meu altar de granito. Por isso é que nós estamos em rádio, televisão, satélite. Nós estamos indo onde estão. Olha, aqui fora, aqui ao lado, na tua vizinhança, na tua família, tem muito peixe bom para ser pescado. Então nós não podemos, pastor, mas alguém pode me dizer assim, sim apóstolo, mas nós temos um chamado a nos separarmos do mundo. É verdade, mas não temos um chamado a nos isolarmos do mundo. João 17:15 ele disse, não peço que os tires do mundo, mas que os guardes do mal. 2 Coríntios 6:14 diz assim, não vos ponhais em jugo desigual com incrédulos, que sociedade pode haver entre justiça e iniquidade, ou comunhão da luz com as trevas. Que harmonia há entre Cristo e o maligno? Que união há entre o crente e o incrédulo? Claro, nós temos uma separação, porque já fomos separados do mundo. Mas a Bíblia diz que nós não podemos viver isolados. Não podemos viver isolados. Nós temos que ir, a seara é grande. Pastor, mas um contrato de 12.750 dólares e 50 mil reais, não tem alguém nesta terra que diga, eu vou ajudar dando o primeiro pulo aí. Tem. O inimigo tem travado, o inimigo sabe, amado, que este é o único ministério que uma vez que estas portas se abram, o mundo vai ser diferente. Porque nós temos uma palavra, eu não tenho aqui óleo, sal, aqui não é mercantilismo. Você vê, é uma igreja lotada, eu não te prometi oferecer sal, óleo, pedaço da cruz, uma cruzinha de plástico, uma chave de não sei de quê. Eu estou te oferecendo a verdade libertadora. Eu estou te oferecendo a vida eterna. A certeza, a convicção, o temor de Deus, é isso que eu te ensino. Então, nós devemos ir buscar os peixes e pescar, porque a seara é grande. Olha, na escola, na faculdade, no trabalho, companheiros de trabalho, empregados, empregadores. Olha, quem trabalha na vida secular tem no mínimo 8 horas de contato por dia com os companheiros. Você pode ser um exemplo. Você pode influenciar as pessoas em casa, com os vizinhos, com os amigos, com as famílias. Olha, João 17:15 disse isso. Então os judeus maravilhosos, como sabe este letra sem ter estudado? Amado, não tenha preocupação. Apóstolo, eu quero fazer um estudo escatológico de Apocalipse 17, 18 e 19. Amado, deixe isto comigo. O chamado não é que você domine. Deus quer que todos dominem a graça de Deus. Foi para isso que esta igreja foi levantada. Mas o nosso objetivo é que você comece a criar interesses comuns, sabe? Interesses são pontes que você estabelece. Então vamos ver como é que Jesus fez. Em João 4, 7 a 8, ele diz: nisto veio uma mulher samaritana tirar água. Jesus estava cansado, estava com sede, havia um pretexto. Uma era para tirar água, ele porque tinha sede. Era um problema ali social da hora. Desse-lhe Jesus, dá-me de beber. Versículo 8. Pois seus discípulos tinham ido à cidade para comprar alimento. Então você veja, uma mulher, ninguém sabia quem era, Jesus sabia. Jesus sabia quem era você. Jesus sabia quem eu era lá em África. Ele pensou em mim, ele pensou em cada um de nós. Então eu disse, Jesus ficou ao lado do poço, ele sabia, bom, vai vir aqui uma mulher tirar água e eu vou começar, eu dou o startup. Eu vou começar numa posição, numa questão social, a engrenar uma conversa. E as primeiras palavras foram a respeito de quê? De água. Ali começou o diálogo, ali começou a oportunidade, era o interesse comum. Você tem interesses comuns com todo mundo? Olha, todos nós temos família, filhos, netos, trabalhos, atividades, projetos, hobbies, experiências, viagens, até mais, até às vezes uma tragédia pode ser um ponto de partida para se falar de Jesus. Então Jesus queria despertar o interesse desta mulher com as questões espirituais. E disse em João 4, 9, então lhe disse a mulher samaritana, como é que você é um judeu, cara, e pede para beber a mim, que sou uma samaritana? Os judeus não se dão com os samaritanos. Então Jesus começou a despertar o interesse espiritual. Como homem, ele estava falando com uma mulher. Como rabi, ele estava falando com uma pessoa de vida imoral. E como judeu, ele estava falando com uma samaritana. E ele começou a despertar o interesse espiritual nela. Ele mostrou amor, ele mostrou compaixão, ele mostrou que não estava preocupado com posição social, raça, cor ou credo. Ele quis ser um exemplo para aquela mulher. Por isso é que Pedro diz em 1 de Pedro 3, 1, 2 e 15 assim, mulher, sede submissa ao próprio marido, para que se ele ainda não obedece a palavra, seja ganho. E como é que você, mulher que não tem um esposo na igreja, você vai ganhar o quê? Sem palavra, você vai ganhar por meio do procedimento. Palavras e atos são a grande mensagem do evangelho. E o marido, ao observar o vosso honesto comportamento, cheio de temor. Você sabe, muitos maridos estão olhando para suas esposas e estão dizendo, olha, ela mudou, ela era briguenta, batia o pé, fazia, acontecia. Olha como ela é diferente, quem foi que fez isso? Aqui está a mulher com um procedimento santo, manso, ela ganha o seu marido, porque ele observa o honesto comportamento cheio de temor. Minha irmã, é assim que você tem que agir, honesto comportamento. Não, mas eu tenho ciúme, ciúme de você, ciúme de você. Se eu te pego com outra, eu te mato. Não mata nada, ninguém pega ninguém. Amado, é assim, a mulher de Deus, ou são mulheres de Deus, vocês têm que ter um honesto comportamento cheio de temor para que o vosso marido olhe e diga, eu quero esse Deus. Porque às vezes eu recebo uma cartinha de alguém que diz assim, a minha mulher desde que foi para essa igreja aí, nunca mais isto, nunca mais. Então em vez de ter um honesto comportamento, fez o contrário. Pastor, o senhor precisa vir na minha casa. Tem esparguete guardado numa panela lá debaixo do fogão. Tem 3 meses, já tem uma cabeleira postiça nascendo. Cabelo grande, todo encaracoladinho. Isso é que é ser crente? É logo o que o marido ímpio diz. Então, é assim que se ganha, é pelo procedimento. Então, meu amado, versículo 15 diz, antes santificai a Cristo como Senhor no vosso coração, estando sempre preparados para responder a todo aquele que pedir a razão da esperança. É isso que nós estamos fazendo aqui, preparando as pessoas para que elas saibam dizer Por que que um ato e uma palavra são mais importantes do que um estudo bíblico que você possa dar em casa? O estudo bíblico é a tua vida. O estudo bíblico, amado, é o teu procedimento. Tanto o homem quanto a mulher. Então, a primeira coisa, mostre interesses em comum. Às vezes uma conversa entre duas mães, duas avós, se desperta ali em alguma coisa, uma experiência, você pode partir para despertar o interesse espiritual. Depois, você sabe, é o testemunho pessoal. Em síntese, é o testemunho pessoal. Porque em João 4:10 diz assim, replicou-lhe Jesus. Veja, ele começou, o pretexto era o quê? Água. O pretexto era água. Jesus estava com sede, a mulher tinha o cântaro para pegar a água. Ele disse, bom, vou entrar com uma conversa com a questão da água. Você pode me dar água? Você está, o que que você está me secando? É o quê? Pô, você é judeu, eu sou samaritano. Havia ali alguma coisa que precisava de ser quebrada. Então Jesus disse, se você conhecer o dom de Deus e quem é o que te pede, dá-me de beber, tu lhe pedirias, ele te daria água viva. Respondeu-lhe ela, Senhor, tu não tens com que tirar o poço é fundo, onde pois tens a água viva? És tu porventura maior que Jacó, nosso pai, que nos deu o poço do qual ele mesmo bebeu e bem assim os seus filhos e o seu gado? Afirmou-lhe Jesus, quem beber desta água tornará a ter sede.
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máximo com o diabo, queridos, graça e paz. Aqui é o Bispo Sérgio Nonato, da Catedral Metodista Ebenezer, e eu estarei contigo nas madrugadas, tendo uma palavra forte para você. Eu quero que você pegue agora uma caneta, ou pegue o teu celular, ou pegue um papel, pegue alguma coisa aí para anotar o telefone do revoltado, para você ligar agora para os revoltados, que vai orar contigo, que vai te dar uma palavra. O telefone é 21 990 24 8723. Eu disse 21 990 24 8723. Ligue, passe o zap, peça oração, diga o teu problema, mas só liga, pelo amor de Deus, se você estiver revoltado. Se não tiver, não adianta ligar, sabe? Eu não quero falar com pessoas que estejam acomodadas, não. Eu quero pessoas que querem mudança na vida. Então ligue agora, 21 990 24 8723, e fale com Carla Vacani e Lucas Vacani. Eles vão estar te atendendo lá para falar contigo. Vamos iniciar com esse louvor.

forte para você nessa madrugada, e eu tenho a certeza de que Deus vai trazer resposta para você com esta palavra. Vamos meditar no profeta Daniel, capítulo 10, verso 12 e 13. Então me disse: não temas, Daniel, porque desde o primeiro dia em que aplicaste o teu coração a compreender e a humilhar-te perante o teu Deus, são ouvidas as tuas palavras. E por causa

Você que tem orado e talvez tenha pensado que Deus não ouviu. Porque existem momentos em que oramos, jejuamos, choramos e parece, sabe o quê? Que Deus, ó, está em silêncio. Você clama: Senhor, até quando? Lembra de Abacuque? Ele começa o livro dizendo: até quando o Senhor não vai responder? Mas Abacuque termina dizendo: ainda que. Talvez a tua oração: Senhor, porque nada acontece? Será que Deus não me ouviu? Escuta, gente, o silêncio de Deus nem sempre significa ausência de Deus. Às vezes a resposta já foi liberada, mas existe uma batalha espiritual no invisível, nas regiões celestiais. Isso tudo tentando impedir que a bênção chegue até você. Você olha para o texto e você vê que Daniel já está 21 dias de jejum. Enquanto ele orava na terra, o que que aconteceu? Uma grande guerra acontecia no céu. Uma grande guerra. Isso nos ensina algumas verdades. E nos ensina que existem orações que geram batalha espiritual. Batalha espiritual. Escuta uma coisa: Deus ouviu desde o primeiro dia. Ele vai falar: Daniel, desde o primeiro dia que você se inclinou, são ouvidas as tuas palavras. É forte isso, gente. É forte isso. O anjo não disse: no 21º dia Deus te ouviu. Não. No 10º dia, não. No 15º dia, não. Não. Ele vai dizer: desde o primeiro dia. Desde o primeiro dia que você se inclinou. Escuta. Significa o quê, bispo? Deus ouviu a sua lágrima, a sua primeira lágrima. Deus ouviu a sua primeira oração. Deus ouviu o seu primeiro clamor, sabia? E talvez você ache que Deus te abandonou, que Deus não está nem aí, que Deus se esqueceu de você. Mas Deus me traz nessa madrugada aqui, queridos, queridas, para dizer para você: eu ouvi a sua oração desde o primeiro dia. Sabe, o inimigo, ele fica trabalhando o tempo todo para você duvidar daquilo que Deus já está fazendo, para você ser incrédulo, para você desistir. Hã? Escuta, quando ninguém te ouviu, Deus te ouviu. Quando ninguém viu a tua dor, Deus viu a tua dor. Tenha certeza disso. E aí fica um monte de gente pensando em desistir da oração, pensando em desistir do clamor. O inimigo ele tenta o tempo todo te convencer, querido, que não adianta orar. Por quê? Porque nada vai mudar. Por quê? Porque Deus te abandonou. Só que essa palavra que eu trago nessa madrugada destrói todas essas mentiras. Hã? Deus te ouviu. Por que que está demorando? Querido, a demora não era falta de resposta. A demora era guerra espiritual nas regiões celestiais. O Senhor vai falar: mas o príncipe da Pérsia, o príncipe do reino da Pérsia me resistiu por 21 dias. Escuta, aqui não está falando de príncipe humano, de trono terreno, não. Aqui está falando de uma potestade maligna, querido. Uma força espiritual demoníaca. Isso revela algo profundo. Existem demônios tentando resistir
respostas de Deus na

Sabia? Demônios que quer impedir que a resposta do Altíssimo chegue a você. Para quê? Para trazer confusão na tua mente. O inimigo sabe muito bem que se a tua cura chegar, haverá testemunho. Ele sabe muito bem que se essa porta abrir, a sua família será restaurada. Hã? Ele sabe muito bem que se o seu milagre chegar, hã? Tu vai glorificar o nome do Senhor e muita gente vai ver o poder de Deus na tua vida, na tua família. E aí, ele luta. Ele luta o tempo todo. Escute uma coisa. O diabo, ele não luta contra aquele que não causa dano. Ele não luta contra aquele que está parado. Ele luta contra quem, bispo? Ele luta contra aquele que carrega a marca, que carrega uma promessa. Você carrega uma promessa, querido. Hã? Se a guerra aumentou, é um grande sinal de que algo muito grande está chegando na tua vida. Queridos, se o inferno se levantou, é porque o céu já movimentou algo ao seu favor. Creia nisso. Já levantou algo grande ao teu favor. O que eu faço? Persevere. Continue. Por quê? Porque perseverança, ela quebra resistência espiritual. O Senhor vai falar para Josué: seja forte e corajoso. Seja muito forte e corajoso. Não temas. Ele fala para Daniel: desde o primeiro dia, a tua oração foi ouvida. Mas o príncipe da Pérsia resistiu à resposta. Daniel, ele ora no primeiro dia. A resposta não chega, já tinha sido liberada, mas não chegou até ele. E aí ele não para no quinto dia, não para. Ele não para no décimo dia. E nem tampouco ele abandonou no vigésimo dia. Não, ele continuou. E no vigésimo primeiro dia, o céu rompeu. Glória, glória a Deus. O céu rompeu. Tem vitória, querido. Que só chega para quem prevalece, para quem permanece. Vitória não é para quem quer, vitória é para quem insiste, para quem persiste, para quem nunca desiste, sabe? E Jesus, ele ensinou a perseverar. Perseverar em oração. Em Lucas 18, a gente lembra da parábola da viúva persistente, que fica importunando o juiz até que a resposta chegue. A oração insistente, ela diz: eu só saio daqui com a minha resposta. Ah, eu só paro de orar e de jejuar a hora que a vitória chegar. Foi isso que Daniel fez, sim ou não? Sim. Tem gente que ora, mas tem gente que ora só uma vez, a resposta não chega. O que que acontece? Ele desiste. E Daniel nos ensina. Daniel nos ensina a continuar até quando? Até romper. Até romper. Sabe? E quando isso acontece, Deus envia reforço, mesmo quando a batalha é intensa. A Bíblia vai dizer: eis que Miguel, um dos primeiros príncipes, veio para ajudar-me, disse Gabriel. Hã? Quem apareceu? O arcanjo Miguel. Guerreiro. Quando a guerra apertou, Deus enviou reforço. Aleluia! Isso significa que quando as suas forças acabam, Deus entra com socorro sobrenatural. E essa madrugada, eu quero profetizar, Deus já está entrando com reforço sobrenatural para que a resposta que você pediu chegue na tua vida. E talvez você esteja cansado. Cansado, bispo, sim. Cansado emocionalmente de tanto tentar, de tanto orar. Cansado espiritualmente. Cansado
fisicamente, que cansa, é verdade. Eu não estou falando que não cansa, cansa, mas a gente precisa perseverar, porque o socorro do céu já está vindo. Em nome de Jesus, o mesmo Deus que enviou ajuda para Daniel pode enviar ajuda para você hoje. E ele vai falar: não temas. Assim como ele falou para Daniel, a primeira frase que o anjo falou quando chega diante de Daniel é: não temas, Daniel, não temas, porque desde o primeiro dia, não temas. Oh, gente, em guerra espiritual, o medo paralisa. Se você, na hora que tu tem que ter força, coragem, você tiver medo, isso pode te paralisar. Em guerra espiritual, você não pode ceder. O inimigo quer roubar sua fé. O inimigo quer enfraquecer sua oração. O inimigo quer colocar em pânico o seu coração. Mas Deus, nessa madrugada, está te dizendo: não temas. Não tema a crise. Não tema o diagnóstico. Não tema esse elefante. Hã? Não tema a perseguição. Isso, não tema. Por quê, bispo? Porque quem luta por você é muito maior. Lembra de Geazi, que ficou com medo quando viu Samaria cercado? E o Eliseu, quando ele chama Eliseu diz: Senhor, tira as escamas, tira as vendas dos olhos de Geazi, para que ele veja. Porque muito mais são os que estão conosco do que os que estão com os inimigos. Ô, gente, quem luta contigo e por você é muito maior. É muito maior do que esse problema, do que essa dificuldade. É muito maior. É muito maior. Muito maior é o que está em vós. Talvez você esteja vivendo exatamente isto. Nessa madrugada você pode estar falando: meu Deus, o bispo está falando diretamente comigo. Talvez você orou, jejuou, clamou e até pensou: Deus não me ouviu. Mas o Espírito Santo, ele está trazendo essa palavra nessa madrugada para te dizer: a resposta já saiu. E por que não chegou? Porque existe guerra no caminho. Não pare agora, não desista agora, não solte a oração agora. Porque, bispo, o seu 21º dia está chegando. Por favor, entenda, seu rompimento está chegando, seu milagre já está batendo a sua porta. O anjo que traz a resposta já está chegando até você. Ô, gente, se a resposta demorou, entenda isso, não é porque Deus te esqueceu. Não. Pode ser porque o inferno está tentando impedir o que o céu já liberou para você. E se você sente que está em batalha espiritual, você vai orar comigo essa madrugada. Eu quero orar contigo essa madrugada. E hoje Deus vai renovar a sua força. Vai renovar a sua fé. Vai renovar a sua perseverança. Vai quebrar resistências espirituais. Sabe por quê? Porque a oração de um justo, ele move a terra e ele abala o inferno. Queridos, prepare para orar, porque eu creio que o anjo da resposta já foi liberado para a tua vida essa madrugada. A resposta já chegou e haverá manifestação do céu em teu favor. Tenha certeza disso. Pega esse copo com água que nós consagramos toda madrugada e vamos orar ao Senhor. Vamos orar ao Senhor, porque já tem resposta. Pai, em nome de Jesus, eu coloco aqui diante do Senhor essa vida, essa família, essa pessoa que está pensando que o Senhor não ouviu, quando na verdade desde o primeiro dia
o Senhor já ouviu. Desde o primeiro dia, o Senhor já liberou a resposta. Existem principados e potestades que estão tentando se opor a essa resposta. Mas a vitória já foi liberada e vai chegar essa madrugada. Em nome de Jesus. Oh meu Deus, visita o enfermo, cura ele nessa cama, nesse leito, cura, visita esse casamento em nome de Jesus, liberta esses filhos das drogas, das dívidas, em nome de Jesus, meu Pai, traz um novo tempo chegou na autoridade do nome de Jesus, e que toda a resistência do inferno, toda a resistência do inimigo, toda a fortaleza caia por terra, que correntes sejam quebradas na autoridade do nome de Jesus, que portas sejam abertas. Oh, meu Pai, eu coloco diante do Senhor essa vida que tem ligado para o nosso telefone e que tem vivido tempos terríveis e pedindo, meu Deus, oração. Eu oro por essa pessoa desesperada e declaro: a resposta já saiu e o céu já se manifestou em nome de Jesus. Amém. Beba dessa

0: Eu quero que você pegue agora uma caneta, ou pegue o teu celular, ou pegue um papel, pegue alguma coisa aí para anotar o telefone do revoltado. Para você ligar agora para os revoltados, que vai orar contigo, que vai te dar uma palavra. O telefone é 21 990 24 8723. Eu disse 21 990 24 8723. Ligue, passe o zap, peça oração, diga o teu problema, mas só liga, pelo amor de Deus, se você estiver revoltado. Se não tiver, não adianta ligar, sabe? Eu não quero falar com pessoas que estejam acomodadas, não. Eu quero pessoas que querem mudança na vida. Então liga agora, 21 990 24 8723. 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Baruch Rabá, Mishé Adonai, tchau, tchau, tchau, tchau.
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1: A Biblioteca Casa Amarela, na estação Cinelândia do metrô, no centro, oferece uma programação gratuita para incentivar a leitura. A agenda inclui encontros literários, rodas de conversa, dicas de livros, distribuição de obras e ações interativas para os passageiros. O espaço, que funciona desde abril na estação, também mantém empréstimo gratuito de livros e recebe doações para ampliar o acervo. A biblioteca funciona de segunda a quinta, das 8 da manhã às 7 da noite, e às sextas e sábados, das 4 da tarde às 7 da noite, no acesso C, próximo à Biblioteca Nacional. A Anvisa autorizou uma segunda empresa a produzir mosquitos Aedes aegypti com a bactéria Wolbachia, tecnologia usada no combate à dengue, zika e chikungunya. A bactéria impede o desenvolvimento dos vírus dentro do mosquito e pode reduzir em até 89% a transmissão das doenças. O método foi desenvolvido em 2008 na Austrália e chegou ao Brasil em 2012. A primeira cidade brasileira a receber a tecnologia foi Niterói, onde estudos apontaram queda significativa nos casos de arboviroses. O WhatsApp passou a permitir a abertura e a edição de arquivos em PDF dentro das próprias conversas. A novidade, disponível para usuários do WhatsApp Web e Windows, permite visualizar documentos sem precisar baixar o arquivo ou trocar de aplicativo. Também é possível fazer anotações, destacar, sublinhar e marcar trechos do texto diretamente no PDF. A ferramenta aceita ainda arquivos protegidos por senha, desde que o usuário informe o código de acesso. Do Departamento de Jornalismo, Marcos Caetano Júnior.
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5: E as pessoas fecham o coração e endurecem o coração. Chega um momento, vamos assim dizer, que já está decretado, entendeu? Não tem jeito, o coração da pessoa está dominado pelo mal, está dominado, está tudo dominado.
4: Ouvinte, está entrando no ar e no coração Rota 66, o programa de estudo bíblico que leva você no caminho da salvação. Esta é a série Evangelho, destacando o livro de Mateus, e nossa expedição para no capítulo 13, onde o professor Luiz Saião tem um desafio diferente: entender e decifrar alguns enigmas do ensino de Jesus. Reino Ilustrado. Este será o tema deste estudo, que trata das parábolas. Você sabe por que Jesus escolheu esta forma peculiar para falar de coisas eternas e espirituais? É, você vai conhecer várias maneiras e figuras para retratar a vida espiritual, mas terá que fazer apenas uma escolha. Peço sua atenção, pois o assunto é de extrema importância.
5: O querido ouvinte deve se preparar e manter já ligada a sua antena parabólica para captar as histórias de Jesus, ou seja, as suas parábolas. Vamos nos sentar, vamos prestar atenção, atenção, que aí vem história, sim. Muitas histórias relativas ao reino de Deus, ou melhor, ao reino dos céus, que aparecem aqui no Evangelho de Mateus. Nesse capítulo 13, nós vamos ver Jesus falando por meio de parábolas para as multidões inicialmente, depois ele volta a sua atenção para os discípulos e fala sobre as parábolas, inclusive explica as parábolas que foram contadas. Nós vamos observar que logo no início nós temos o relato da parábola do semeador, que é a maior que aparece aqui neste capítulo. Depois nós temos a parábola do joio, depois do grão de mostarda, do fermento. Em seguida aparece as explicações e logo depois vem a parábola do tesouro escondido, da pérola valiosa, depois da rede e das coisas novas e velhas. Então veja quantas parábolas aparecem aqui. É importante ressaltar que quando Jesus começa a falar por meio das parábolas, dessas histórias, ele está num contexto de rejeição. Então, como se explicar que o rei messiânico chegou e ele não está reinando triunfalmente em Jerusalém? E como entender a postura dos religiosos da época e de muitas pessoas que ouvem a Jesus? Há uma oposição, uma rejeição crescente do rei e do seu reino, e, portanto, essas parábolas devem ser entendidas à luz desse cenário para serem devidamente compreendidas. E então Jesus começa a falar inicialmente sobre a parábola do semeador, o semeador que saiu a semear, e quase todo mundo conhece essa história tão famosa, você vai se lembrar, parte da semente cai à beira do caminho, as aves vêm e comem, depois uma outra parte cai num terreno pedregoso, onde não havia muita terra, ela até brota esta parte que cai ali, mas a terra não era profunda. Então sai o sol, as plantas acabam se queimando e acabam secando porque não tem raiz. E a terceira parte, a próxima, caiu entre espinhos, que acabam crescendo e sufocando as plantas. E somente a quarta parte, a última, cai em boa terra e dá fruto, ou seja, dá uma boa colheita e com uma produtividade variável, a produtividade de 100, 60 e 30 por um. E assim Jesus apresenta esta parábola do semeador, e logo depois, mais adiante, ele vai apresentar a explicação da parábola do semeador na sequência aqui do capítulo 13. Isso pode ser verificado a partir do versículo 18, quando Jesus começa a explicar o significado da parábola. Ele diz: quando alguém ouve a mensagem do reino e não entende, o maligno vem e lhe arranca o que foi semeado no coração. Este, né, ou é aquele que é a semente que foi lançada à beira do caminho. E aquele que foi semeado em terreno pedregoso é o que ouve a palavra, logo a recebe com alegria, mas como não tem raiz em si mesmo, permanece pouco tempo. Quando surge alguma tribulação ou perseguição, logo abandona o caminho do reino. Quanto ao caso do que foi semeado entre espinhos, é aquele que ouve a palavra, mas o que? As preocupações da vida, as riquezas e os interesses mundanos acabam tomando conta, sufocam a palavra e ela fica infrutífera. E, finalmente, nós temos aquele que foi semeado em boa terra, que é o que ouve a palavra, entende e acaba dando a colheita. Então, nós vamos observar que a semeadura da palavra, nesse contexto do reino de Deus, ela tem um resultado, uma produtividade diferente para entender o que é que está acontecendo aqui nesse cenário. E Jesus, então, explica por que que ele está falando esta parábola, ou melhor, porque ele está explicando por parábola. Ele diz algo um tanto quanto difícil de ser recebido por todo mundo. A vocês foi dado conhecer o mistério do reino dos céus, mas a eles não. Então foi explicado por parábola exatamente para que eles não entendam e não vejam e não se arrependam, para se cumprir uma profecia que aparece em Isaías, capítulo 6, verso 9 e 10, do profeta do Antigo Testamento. Então, aqui nós entendemos que, apesar da semente ser lançada, nem todo mundo, ou melhor, a maioria dos corações, não recebem essa semente. Da mesma maneira, esse aspecto de distinção entre quem recebe e quem não recebe aparece na sequência na parábola do joio. O reino dos céus é como um homem que semeou boa semente em seu campo. Enquanto todo mundo estava dormindo, o inimigo semeou o joio no meio do trigo e se foi. Então, quando o trigo brotou e formou espigas, veio o joio também. E então, servos do dono, eles querem fazer, né, a separação depois de tudo o que aconteceu. E o senhor deles diz o seguinte: não, vocês não podem fazer isso, porque vocês vão poder arrancar o trigo com o joio, deixe que eles cresçam juntos até a colheita. Então, direi aos encarregados da colheita que juntem primeiro o joio, amarrem no, em feixes para ser queimado, e juntem o trigo e guardem-no no meu celeiro. Da mesma maneira como foi explicada a parábola do semeador, a parábola do joio também é entendida logo em seguida. O campo é o mundo, diz o verso 38. A boa semente são os filhos do reino, o joio são os filhos do maligno. O inimigo que semeia é o diabo, a colheita é o fim desta era e os encarregados da colheita são os anjos. Portanto, não há como separar totalmente o joio do trigo, o bem do mal no contexto do reino. Isso deve nos ajudar a entender esta dificuldade e a não julgar precipitadamente as coisas a partir da aparência, porque o joio é muito parecido com o trigo. Tem muito filho de Deus que parece filho do diabo e tem muito filho do diabo que age como filho de Deus. É impressionante, mas é verdade. E nesse contexto de explicação sobre as histórias que você acompanha aí com a sua parabólica ligada, nós temos ainda mais as referências às outras parábolas que aparecem aqui nesse cenário. A próxima é a parábola do grão de mostarda e, em sequência, a parábola do fermento. O reino dos céus é como um grão de mostarda que um homem plantou em seu campo. Embora seja a menor dentre todas as sementes, quando cresce torna-se a maior das hortaliças e se transforma numa árvore, de modo que as aves do céu vêm fazer os seus ninhos em seus ramos. E logo em seguida, o texto diz: o reino dos céus é como o fermento que uma mulher tomou e misturou com uma grande quantidade de farinha e toda a massa ficou fermentada. Apesar da oposição, da rejeição e do elemento negativo dentro do próprio reino, não se deve esquecer que, apesar das aparências, o reino surge pequenino, limitado, mas o seu poder é incontrolável. Ele vai a todo vapor, em grande velocidade, numa reação em cadeia e crescendo sem que os olhos humanos percebam. E isto é importante e muito significativo. Nessa mesma linha de pensamento, um pouco adiante, nós vemos a parábola do tesouro escondido e da pérola valiosa. O reino dos céus é como um tesouro escondido num campo. Certo homem, tendo encontrado, escondeu-o de novo, e então, cheio de alegria, foi e vendeu tudo o que tinha e comprou aquele campo. O reino dos céus também é como um negociante que procura pérolas preciosas, encontrando uma pérola de grande valor, foi e vendeu tudo o que tinha e a comprou. Esse reino que apresenta essa rejeição, esse reino que cresce sem que haja percepção daqueles que estão longe de fora, que não tem essa visibilidade que alguns esperavam, esse reino é que, quando é descoberto pelo coração que foi atingido por Deus, a pessoa entende a prioridade máxima do reino. Portanto, ele deixa tudo em segundo plano, deixa tudo para trás para conseguir a pérola de grande valor, para conseguir o tesouro escondido que é o reino. Seguindo um pouquinho mais para frente, a parábola da rede aparece. O reino dos céus é como uma rede que é lançada ao mar e apanha toda sorte de peixes. Quando está cheio, os pescadores a puxam para a praia,

Assim nós vamos entender que o reino de Deus é chegado e Jesus anuncia que esse reino tem características não esperadas. Ele surge pequeno, ele cresce sem que se perceba, ele faz a separação entre aqueles que querem ouvir e os que não querem ouvir, e ele é o grande reino valioso pelo qual vale a pena arriscar tudo. Diante da manifestação desse reino, nós ficamos surpresos por Jesus dizer, ó, que as parábolas são contadas exatamente para que aqueles que têm interesse e curiosidade recebam a resposta e entendam, e aqueles que não querem, que rejeitam, confirmem a sua rejeição e se afastem de Deus para sempre. Meu querido ouvinte, isso não é história para boi dormir, isso não é qualquer história, é importantíssimo para a sua vida. Como está o seu coração diante do reino de Deus, da pessoa de Jesus? Você, depois de ouvir e de conhecer tudo isso, já adquiriu a pérola de grande valor? Já colocou o reino em prioridade? Não se esqueça, essa é a sua maior necessidade.

0: Estamos apresentando Rota 66, o caminho para entender o ensino teológico dos 66 livros da Bíblia. Esta é a série Evangelho Livro de Mateus, hoje capítulo 13. Tema desta meditação, Reino Ilustrado. 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E voltamos com perguntas e respostas.
1: Você está acompanhando o estudo das parábolas, Mateus capítulo 13. O professor Luiz Saião já fez a sua exposição. Agora chegam as dúvidas, perguntas. Professor Luiz Saião, se é verdade que a palavra de Deus não volta vazia, como entender nesta parábola que a semente cai num terreno ruim, que os pássaros vêm e levam? E aí, o que acontece com essa palavra que caiu no nosso terreno e foi embora?
2: Pastor Alberto, é verdade que a palavra de Deus não volta vazia. Esta é uma expressão dita por Isaías e que continua firme e correta. A questão é que muitas pessoas, quando afirmam isso, eles imaginam que a palavra não voltar vazia significa que a palavra sempre vai produzir salvação. Mas isso não é verdade. A palavra de Deus, ela sempre produz aquilo que tem a ver com o seu propósito, com a sua finalidade. Ela nunca é inútil e irrelevante. A palavra que salva também é a palavra que condena. A palavra que cura também é a palavra que traz julgamento. Portanto, a palavra de Deus sempre produzirá um resultado eficiente. Mas nem sempre esse resultado será positivo se a pessoa fecha o seu coração. E às vezes a palavra já é uma decretação de julgamento depois daquilo que a pessoa já decidiu na sua vida. Portanto, nós não devemos entender que a palavra não voltar vazia significa sempre, em qualquer contexto, necessariamente salvação.
1: Agora, as parábolas que Jesus conta, se Jesus afirmou que estas parábolas estavam sendo contadas para que muitos não a entendessem, como essas pessoas podem ser culpadas de não aceitar ou não entender?
2: Olha, pastor Alberto, a gente ouve isso, lê, acha que talvez, será que não há uma injustiça que por parte de Deus, né? Puxa, está sendo já dificultado para que essas pessoas não entendam. Mas a questão tem que ser compreendida de maneira mais assim objetiva e detalhada. Quem está sendo alvo dessa crítica são exatamente os religiosos, como o caso dos fariseus.

0: Por que é que é para eles ouvirem e não entenderem? Porque eles já fecharam o seu coração. A questão tem a ver com o fato de que a gente ouve a palavra divina, como eles já ouviram, eles eram especialistas em Bíblia naquele tempo, e as pessoas fecham o coração e endurecem o coração. Chega um momento, vamos assim dizer, que já está decretado, entendeu? Não tem jeito, o coração da pessoa está dominado pelo mal, está dominado, está tudo dominado. E, portanto, não há o que fazer numa situação dessa. Resta apenas a palavra que estabelece o juízo. Jesus não fez isso num vazio. Ele apresentou essa palavra dizendo, esse pessoal aí já foi, não há como recuperá-los. E ele faz a referência ao tipo de condenação com as pessoas de coração endurecido do tempo de Isaías, dos profetas do Antigo Testamento, que é semelhante ao que acontece aqui.
1: Parece que Jesus está inaugurando um novo estilo didático de ensinar, falar por parábolas. Por que complicar se é possível simplificar? Como entender o significado de um ensino assim?
0: A gente talvez, né, poderia esperar que Jesus fosse direto e objetivo e falasse, o negócio é o seguinte, ó, né, o Deus mandou dizer isso, então quem quiser vem para cá, quem não quiser vai para lá e ponto final, ou aqui ou vai ao racha ou arranca a tampa da caixa, uma coisa desse jeito, né? Mas não é bem por aí. Jesus, a parábola é uma espécie de história ilustrada dos tempos bíblicos e que faz parte de um estilo, né, que Jesus inaugura. Isso é uma realidade daquele tempo, daquela cultura, e ela é uma história, vamos dizer assim, saborosa. Você, quando ensina uma coisa por conceitos abstratos, é muito difícil do povo comum realmente entender, receber aquilo. Então a parábola era contada a partir da experiência, da vivência cotidiana. Ela não era uma história que tinha acontecido, mas ela tinha base na realidade. É a mesma coisa que comer vitamina e almoçar de verdade, né? Mastigar comprimido e tomar um bom suco e comer uma comida gostosa. Então ela tem, né, um aspecto didático importante e significativo. Então Jesus não está complicando, ele está chamando a atenção, aguçando a curiosidade e estabelecendo paralelo com a vida prática das pessoas. Agora é interessante, né, que a parábola sempre é misteriosa e ela faz a separação. A pessoa que não está interessada, que veio lá para não ouvir nada, vira as costas e vai embora. E quem está afim de alguma coisa, chega no final e diz, escuta, senhor, explica isso para a gente, como é que é essa história direito? Né? E isso faz uma separação importante dentro da esfera da atuação da palavra divina.
1: Agora, quem começa lendo Mateus 13, a parábola do semeador, logo vai se identificar com os terrenos que estão apresentados, à beira do caminho, as pedras, espinhos, pássaros. Como identificar os tipos de solos na parábola do semeador? Será que eu me incluo em algum dele aí?
0: Pois é, a pergunta é complicada, é difícil, né? E essa parábola, assim, ela já começa ajudando a gente a entender aí, né, uma discussão muito grande no meio cristão. A pessoa perde ou não perde a salvação, como é que é, né? Então, antes de detalhar isso, vamos ver, tem gente que interpreta essa parábola como se ela fosse estados em que o coração humano se encontrasse, ou seja, não são pessoas específicas que são assim. A pessoa pode estar com o coração pedregoso, pode estar com uma situação de semente que caiu à beira do caminho e as aves levaram, pela situação que ela se encontra, mas não seriam estágios fixos do coração. Outras pessoas entendem não, que são, né, tipos específicos de pessoas que chegaram num nível de endurecimento. É mais provável que a gente deva entender como a situação do coração. Não existe uma pessoa irremediavelmente perdida a priori, antecipadamente. Isso pode acontecer pelo endurecimento posterior. Agora, ajuda a gente a entender, porque a gente fica pensando, não, a pessoa perde ou não perde a salvação que ela recebeu, ela é ou não é, né? A gente divide em duas caixinhas, aqui pelo menos são quatro que aparecem, né? O que nos ajuda a entender que uma pessoa que se afastou de Deus, da igreja, não quer nada, não, é uma pessoa que talvez começou alguma coisa e não terminou, foi alguma semente que germinou, né? E depois ela se perdeu no meio do caminho, mostrando que uma separação simples entre é e não é, é limitada, porque aqui nós temos pelo menos três tipos de processo de rejeição que não são de uma vez instantâneos e trazem uma maior complexidade à explicação aqui da parábola.
1: Agora, para terminar, o significado do grão de mostarda, do fermento, neste show de parábolas que acontecem aqui.
0: Pois é, pastor Alberto, pensa bem, Jesus começa a dizer que ele vem implantar o reino e que o seu reino é vitorioso e vai longe. Aí o pessoal olha, tem Jesus sozinho, seguido de 12 homens ali cheirando peixe, e que dê esse reino, né? Esse negócio parece que é enganação, isso não vai em lugar nenhum. Então Jesus diz, olha, por mais que o mundo critique, por mais que a civilização volte às costas, por mais que se deteste o cristianismo, por mais que não adianta, o reino de Deus chegou, ele é invisível, ele cresce devagarinho, você tenta matar e destruir, quando você for observar, ele tomou conta da terra, e o reino de Deus está destinado ao sucesso, independentemente do que os homens queiram fazer ou não fazer. Então, esta é uma palavra de muita esperança. A Igreja de Cristo, o reino de Deus, o reino do Senhor, será inevitavelmente vitorioso.
1: Depois do reino ilustrado, vem agora a aplicação do reino para você.
0: No Rota 66 de hoje, você acompanhou Mateus capítulo 13. Sim, nós falamos sobre o tema o reino ilustrado. Você viu histórias apetitosas, as parábolas, talvez um pouco temperadas com uma pimenta do reino, não sei, uma possibilidade, mas essas histórias tão agradáveis e absolutamente verdadeiras nos trazem lição para a nossa vida, lições de verdade. Meu querido ouvinte, no mundo com tanta confusão, você tem que determinar a sua escolha, definir qual é a sua prioridade, tomar um passo decisivo na vida. Diante das parábolas de Jesus e da vinda do reino, é a hora da verdade. Lembre-se, no mundo de escolhas, com tanta diversidade, é urgente que você escolha o reino de Deus como a máxima prioridade.
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2: Os motoristas que trafegam por Niterói devem ficar atentos às novas regras das faixas exclusivas de ônibus. A Nititrans oficializou os horários de funcionamento dos corredores, que operam em geral de segunda a sexta, das 6 da manhã às 9 da noite, e aos sábados, das 6 da manhã ao meio-dia, com exceções em algumas vias. Durante esse período, a circulação é permitida apenas para ônibus, vans, táxis credenciados, veículos de emergência e de serviços autorizados. A velocidade máxima nas faixas exclusivas é de 40 km por hora. O turismo do Rio de Janeiro movimentou 17 bilhões de reais no primeiro semestre deste ano, uma alta de quase 3% em relação ao mesmo período de 2025. Segundo a Rio Tour, a capital recebeu 1 milhão e 300 mil turistas estrangeiros entre janeiro e junho, o equivalente a 1 em cada 5 visitantes. O setor de hospedagem foi o mais beneficiado, concentrando cerca de 40% dos gastos dos turistas e injetando aproximadamente 7 bilhões de reais na economia carioca. Uma fêmea jovem de cachorro do mato foi devolvida à natureza em São Gonçalo após ser resgatada no bairro Maria Paula. O animal foi encontrado nos fundos de uma residência. Sem ferimentos e em boas condições de saúde, o cachorro do mato ficou em observação e foi solto em uma área de vegetação preservada com o apoio do Grupamento de Proteção Ambiental. Do Departamento de Jornalismo, Juliano Medeiros.
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1: Aleluia. Obrigado por tua maravilhosa graça.

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1: Olá, graça e paz. Você já ouviu falar desta expressão livre arbítrio? Você já ouviu falar livre arbítrio? Você sabe que esta palavra ou esta expressão não está na Bíblia Sagrada? Um mito levantado por Satanás na obra de Deus para tentar roubar a glória que pertence unicamente a Jesus e transferi-la para o homem. Sou o apóstolo Miguel Ângelo, da Igreja Evangélica Cristo Vive, a minha saudação a todos os eleitos de Deus, as pedras vivas, predestinados em amor, aqueles que Deus chama, justifica e glorifica, aqueles que têm um nome que só eles e Deus conhecem, aqueles que são chamados de propriedade exclusiva de Deus, nação santa, raça eleita. Sim, eu me dirijo às ovelhas de Jesus e àqueles que, não conhecendo ainda a verdade, mas que são ovelhas, ouvirão a respeito disto.
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1: Bom, existem dois vieses de evangelho. O evangelho da circuncisão que Deus deu a Pedro para os judeus e o evangelho da incircuncisão que Deus deu a Paulo para os gentios. Que é um gentio à luz da Bíblia? Assim os judeus chamam aqueles que não são do sacerdócio deles. Bom, o gentio é aquele que não nasceu segundo o sangue de Israel. Eles chamavam de gentios. A partir do momento que eu confesso Jesus, eu deixo de ser um gentio, eu passo a ser um cristão. Eu sou um salvo. A vida eterna está me garantida. Deus me adota como filho. Então, o evangelho da incircuncisão é o oposto ao da circuncisão. Os ritos, as cerimônias, os mandamentos humanos, as vigílias, os jejuns, os batismos, isso tudo é o evangelho da circuncisão. Isso é Moisés. Você sabe que não existe nenhuma ordem, porque existe uma fronteira antes da cruz e depois da cruz. Antes da cruz, Jesus falou em batismo aos judeus. Mas depois da cruz, Paulo, quando revela aos Coríntios, dizia: não fui chamado para batizar ninguém. Ainda fiz isso com a casa de Crespo, de Gaio, mas eu não fui chamado para batizar. Eu não fui chamado para viver de rudimentos judaizantes. Eu fui chamado para viver a graça de Deus. Por isso é que ele teve um ministério entre os judeus, entre os reis e entre os gentios. Ele fez um monte de coisas que depois se arrependeu. Ele disse: eu me fiz fraco com os fracos porque eu queria ganhar. Eu até me faria maldição, mas eu queria ganhar os meus patrícios. Mas agora eu honro meu ministério e vou para os gentios. Era conosco que Paulo queria falar. Então, como é que a igreja deve viver? Com os fundamentos da graça de Deus, que Paulo chamou de a sã doutrina. Não existe uma outra doutrina, não existe um outro alimento, a não ser o que sai da boca de Deus, que é a sã doutrina revelada por Paulo aos, nas suas 14 epístolas, de Romanos aos Hebreus. Aqui está o conteúdo da doutrina para a igreja, que foi chamada de gentílica, mas que Antioquia foi chamada pela primeira vez de cristianismo. Até então eram os do caminho. Naquele dia, Deus disse: agora vocês vão saber que há uma diferença entre o cristão. Pela primeira vez uma igreja foi chamada de cristã. Uma coisa era o caminho. A partir do momento em que Cristo começou levantando a igreja, edificando a igreja, havia ali uma conotação diferente do que apenas os irmãos do caminho. Então, para a igreja de Jesus, de origem gentílica, Paulo disse: se vier um de nós ou um anjo e prega o evangelho que vá além do que temos pregado, seja anátema. Depois ele diz em Gálatas 3:10, quem vive das obras da lei está debaixo de maldição. Isto é dramático. Se as pessoas não sabem disto, elas veem um lugar que tem uma placa dizendo igreja, elas vão lá e elas vão ser alimentadas com o espírito de condenação e de morte. Parece que ficam escamas nos olhos, véus no coração. O véu não é retirado. Paulo diz: quando alguém se converte, o véu da lei de Moisés tem que ser retirado. Agora é a graça de Deus. Deus ilumina os olhos do coração. Então, a igreja que não vive segundo a sã doutrina de Cristo, a graça de Deus, está debaixo de condenação e morte. E mais do que isto, As obras da lei geram maldição, condenação. O justo foi chamado para viver por fé. Pastor, mas me diga uma coisa que é muito sério. Eu nunca tinha ouvido ninguém falar sobre isso. É, possivelmente você nunca ouviu a verdade. Eu também, durante muitos anos, já como pastor, eu segui a tradição das igrejas normais. Fazia jejum, vigília, pagava o preço, sacrificava, ajoelhava em cima de lápis, eu queria pagar o preço. Eu dizia, não, Cristo sofreu, tem que sofrer. Cristo pagou o preço, eu também tenho que pagar o preço. Quem sou eu se eu não fizer as coisas que Cristo fez? Até que um dia, Deus iluminou os olhos do meu coração. Tirou as escamas, como ele fez com Paulo. Arrancou os véus e disse, Miguel, eu te chamei para viveres a graça e a verdade. Moisés trouxe a lei. Jesus trouxe a graça e a verdade. E ele disse aos coríntios, eu vim até vocês porque vocês tenham um segundo benefício, uma segunda graça. A primeira graça é para a salvação, pela graça sois salvos mediante a fé, isso não vem de vós, é um dom de Deus. A segunda graça são os benefícios que Deus outorga pelo conhecimento das 14 epístolas de Paulo. Claro que nós andamos pela Bíblia toda, porque a Bíblia toda tem muita graça. Deus sempre foi um Deus misericordioso e gracioso. Mas especificamente para nós que não temos sangue de Israel aqui nas nossas veias, o pacto da graça é de melhores e superiores promessas do que a lei. Paulo disse aos hebreus que a lei era fraca e inútil, porque não salvou ninguém. Então ele disse, se foi buscado uma nova aliança de melhores e superiores promessas, é porque a primeira tinha defeitos, a lei tinha defeitos. A lei para o gentilismo é chamado ministério de condenação e de morte. A graça é chamada espírito de vida, espírito de vida. A glória de Moisés se desvaneceu. Ele usava um véu quando descia do Monte Sinai e depois que aquela glória desvanecia, passava, pronto, ele tirava o véu e já não tinha nada. Diz que a glória da graça de Deus é eterna. Uma vez filho, filho para sempre, uma vez salvo, salvo para sempre, uma vez perdoado, perdoado para sempre, uma vez predestinado, predestinado para sempre, e ninguém pode apagar o nome no livro da vida daquele que tem Jesus como Senhor e Salvador, porque quem o colocou lá foi Deus. Deus não apaga, e depois um anjo escreve, Deus apaga? Não, ele diz, jamais eu apagaria o teu nome, eu vou te confessar diante do Pai. Não é isso maravilhoso? Diga-me, por favor, você está ouvindo um profeta falar ao seu coração. Pastor, e quando a igreja de Jesus não vive o pacto da graça? Vive a lei, é judaizante. Eu tenho uma palavra aqui que vai te surpreender muito, especialmente a você que ama a Deus, a segunda vinda de Cristo, ama a graça do Senhor. Paulo falou de uma analogia, de um casamento, em Romanos 7, 1 a 4. Ele diz assim, porventura ignorais, irmãos, pois que falo aos que conhecem a lei, que a lei tem domínio sobre o homem a vida toda? Ora, a mulher casada está ligada pela lei ao marido enquanto ele vive. Mas se o mesmo morrer, desobrigada ficará da lei conjugal. De sorte que será considerada adulta se vivendo o marido unir-se a outro homem. Porém, se morrer o marido, está livre da lei e não será adulta se contrair novas núpcias. Então, Paulo faz uma analogia do casamento. Fala de uma mulher, que é a igreja, e de um marido. Quando o marido morrer, Jesus morreu. Ela está livre daquela relação da lei, porque isto é uma analogia, é a lei e a graça. Então ele diz aqui, a mulher casada está ligada pela lei ao marido, enquanto ele vive, mas se o mesmo morrer, desobrigada está da lei conjugal. Quer dizer, enquanto Cristo estava nos dias da sua carne, ele era um pregador judaizante. Ele pregava o que os judeus precisavam de ouvir. Antes da cruz, ela tinha cumprimento. Mas disse que se esse marido morrer, e ele morreu. Ele morreu, na sexta-feira da paixão, ele deu a sua vida, ele derramou seu sangue, ele expiou os nossos pecados, ele foi moído pelas nossas transgressões, o castigo que nos traz a paz estava sobre ele, ele morreu. Então diz que se o mesmo morrer, desobrigado está da lei conjugal, ou seja, Cristo morreu, nós estamos desobrigados de Moisés, de sacrifícios, de vigílias, de jejuns, de batismos, do pago preço, sabe, sobe no monte, reteté, balada gospel. Ele disse, não, isso aí não é para vocês. Para vocês há uma sã doutrina. E ele disse, de sorte que será considerada adúltera, se vivendo o marido unir-se a outro homem. Então, quem é o marido que está vivo? O Cristo ressuscitado. E se eu agora, Paulo disse isso em 2 Coríntios 5, 16, a ninguém conhecemos segundo a carne. Se Cristo conhecemos segundo a carne, já não conhecemos deste modo. Então, agora que eu tenho o marido vivo, se eu ainda fizer as coisas, olha o que diz a de sorte que será considerada adúltera, vivendo ainda o marido, nisso um outro homem, porém se morrer o marido está livre da lei, não será adulto. Quer dizer que a pessoa que tem o Cristo ressuscitado, o Cristo vivo, Cristo como Senhor, começar a praticar as obras daquele que morreu, do judaizante, dos princípios sacrificiais que a igreja tradicional vive, a igreja estará em adultério. Os senhores imaginem que se um adultério humano já é muito duro e vergonhoso, imagine um adultério espiritual. Por isso é que Paulo diz, quem está debaixo das obras da lei está debaixo de condenação, está debaixo de maldição. Se vier alguém, um anjo, um de nós, e prega um evangelho que vá além desse, está debaixo, seja anátema. Então nós precisamos de lhe falar a verdade. A chamada igreja de Jesus está em adultério. A igreja legítima, bíblica, tem o marido vivo, não está pensando no morto. Ele ressuscitou. O cordeiro pascal foi imolado. Pastor, mas então como é que fica a igreja? Ele explicou. Assim, meus irmãos, também vós morrestes relativamente à lei. A lei passou, sacrifícios, jejuns, vigílias, batismo, passou por meio do corpo de Cristo para pertencerdes a outro, a saber, aquele que ressuscitou dentre os mortos, e deste modo frutifiquemos para Deus. Não há como dar frutos para Deus se eu não acreditar naquele que ressuscitou, o vivo, o marido vivo. Mais ou menos seria, vamos pensar numa ideia para termos uma ilustração. Tem uma senhora que viveu com seu esposo, foi muito feliz, e o esposo morreu. Ela guardou as suas fotos, guardou as suas roupas. E um dia conheceu um novo varão de Deus e voltou a se casar. Ela sai para passar a lua de mel e leva uma fotografia do outro marido que morreu. Está lá no toalete chorando, lembrando o marido. Chega o novo esposo e diz assim, uau, você casou comigo e está chorando pelo que morreu? É assim que a igreja faz. A igreja está dizendo, não, eu tenho que pagar o preço, eu tenho que sofrer, eu tenho que, sabe, eu tenho que fazer um reteté para tentar barganhar Deus. E se eu não jejuar, o diabo faz, acontece sacudimento, vai me possuir. Isso tudo não existe na Bíblia Sagrada. Não existe livre-arbítrio para a salvação. Não há um justo sequer. E a igreja de Jesus tem um marido vivo, o que ressuscitou. Ela não pode voltar a amar ou amar o marido que morreu, porque senão ela estará em adultério espiritual, porque o nosso chamado para frutificar é para pertencer ao outro, aquele que ressuscitou. Graça e paz a todos. Muito obrigado pela honra, minha destra de amor.
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1: Muito bom dia, amada Igreja de Jesus. Povo eleito, povo escolhido, em amor, predestinado segundo a presciência de Deus, segundo os desígnios do Senhor. Que bom que você escolheu a melhor parte. Que bom que você está esta manhã na casa do Pai. Que bom que você veio oferecer o seu sacrifício vivo, santo e agradável diante do Pai. Esse era o clamor do apóstolo São Paulo à igreja gentílica. Ele disse que nós deveríamos de oferecer o único sacrifício agradável a Deus, que é o nosso culto racional. Bem-vindos à igreja que está aqui presente, bem-vindos àqueles que estão me prestigiando e glorificando ao Senhor através da internet, você que está participando aqui no Brasil, em outros estados, ou nos assiste pela TBN, na Europa, África, Oriente Médio, ou pela Vida Vision, no estado da Flórida, nos Estados Unidos. São todos muito bem-vindos. Lembra-se do que disse a profecia esta manhã? O Senhor disse: diga aos justos que tudo lhes irá bem. Eu estou aqui para dizer aos justos, à Igreja de Jesus: tudo te irá bem. Deus está no controle das nossas vidas. E mesmo as coisas que aparentemente não parecem bem aos nossos olhos, o Senhor pode endireitar caminhos tortuosos. O Senhor pode fazer de um deserto um açude de águas. Ele é precioso, Ele é maravilhoso, Ele é soberano. E a Ele sempre nós daremos a honra, os louvores e a glória. Você sabe, eu creio que Ele está aqui. Eu sinto a presença de Deus. Eu o amo de todo o meu coração. Eu tenho uma paixão profunda por esse Jesus maravilhoso que me tirou da morte, que me tirou do inferno de um hospital, que me tirou da cadeira de rodas, das muletas, que me ergueu, que colocou os meus pés sobre a rocha. Ele é o único que pode fazer isto. Ele é o Todo-Poderoso. Então, com alegria, saudemos ao Senhor uma vez mais com um lindo aplauso, com a graça, paz, misericórdia e amor. Em nome daquele que vive e que reina para todo sempre, o Senhor Jesus Cristo. A Bíblia diz que nós somos a família de Deus. Antes de sermos eclésia, somos uma família. E você tem que saber quem está do seu lado, não é verdade? Saber que você vai viver com esta pessoa milhões de anos. A Bíblia diz a eternidade. Graças a Deus. O apóstolo está ministrando durante esses dias sobre a evangelização. E hoje vamos falar sobre instrumentos escolhidos para levar o meu nome. Essa é uma palavra que Ananias ouviu a respeito de Paulo, e que na realidade é a respeito de todos nós. Instrumentos escolhidos para levar o seu nome. Eu espalhei uma notícia profética de Isaías 49, 26, e uma palavra do meu coração. Eu fui teclando e dizendo a todos: eu vos amo porque vocês amam a Deus. E a razão da nossa igreja é isto, é o amor de Deus. É porque nós nos amamos, porque Ele nos amou primeiro. Que bom que você tem esta consciência também. Então, instrumentos escolhidos para levar o meu nome. Porque amamos a Deus, porque fomos amados pelo Senhor, fomos resgatados da morte, tirados das trevas e transportados para o reino do Filho do seu amor. Então, graças a Deus, hoje teremos um assunto extremamente importante, como aliás, eu creio que o assunto mais premente, mais urgente para os dias catastróficos que a humanidade vive é o cumprimento desta palavra: ide e pregai o evangelho a toda criatura. Amém?
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1: O tema de hoje é instrumentos escolhidos para levar o seu nome. Abra sua Bíblia, por favor, no livro de Atos dos Apóstolos, no capítulo de número 9, versículos 10 a 15, diz assim a palavra: Ora, havia em Damasco um discípulo chamado Ananias. Disse-lhe o Senhor numa visão: Ananias. Ao que respondeu: Eis-me aqui, Senhor. Então o Senhor lhe ordenou: Dispõe-te, vai à rua que se chama Direita, e na casa de Judas procura por Saulo, apelidado de Tarso, pois ele está em oração, está orando. E viu entrar um homem chamado Ananias a impor-lhe as mãos para que recuperasse a vista. Ananias, porém, respondeu: Senhor, de muitos tenho ouvido a respeito desse homem, quantos males ele tem feito aos teus santos em Jerusalém. E para que trouxe a autorização dos principais sacerdotes para prender a todos que invocam o teu nome? Mas o Senhor lhe disse: Vai, porque este é para mim um instrumento escolhido para levar o meu nome perante os gentios e reis, bem como perante os filhos de Israel. Que esta palavra abençoe todos os corações. Vamos orar ao Senhor, vamos aquietar agora o nosso coração para ouvirmos o Espírito falar ao nosso ministério. Oremos a Deus. Senhor Jesus Cristo, o culto se completa com a palavra. Já louvamos, já expressamos a nossa fé, já aplaudimos, tivemos comunhão uns com os outros, já te servimos com os nossos dízimos e ofertas, já semeamos para que a palavra continue correndo. E agora nos assentamos em torno de uma mesa espiritual. O pão da vida será servido. Porque nem só de pão físico vive o homem, mas de toda a palavra que procede da boca de Deus. Então, Senhor, usa os meus lábios, as minhas cordas vocais, para trazer ao coração dos teus eleitos a semente viva da palavra viva. Ela se cumprirá, porque tu velas para que ela se cumpra. Ela não voltará vazia, porque tem desígnios e os desígnios se cumprirão esta manhã. Em nome de Jesus, e todo o povo de Deus diga amém, amém e amém. Muito obrigado, meu bispo amado.
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1: Meus amados irmãos, minha família, santos preciosos, povo escolhido, noiva de Cristo, que veio celebrar as bodas do Cordeiro esta manhã. Meus filhinhos, na fé, aqueles que são selo do meu apostolado. Hoje nós vamos conhecer propósitos e desígnios de Deus para a nossa vida. Os planos, que a Bíblia tanto fala de planos que Deus tem, os pensamentos que Deus tem para as nossas vidas. Estamos descobrindo, ao longo desses estudos bíblicos sobre a evangelização, que cada um de nós tem uma missão divina nesta terra. Somos vasos de honra, somos instrumentos escolhidos, o mundo efetivamente precisa de nós. Precisa de nós de que forma? Como reprodutores de Jesus, reprodutores da glória de Deus. O mundo precisa de saber o que é que se passou efetivamente na tua vida. Quem eras tu, o que Deus fez e quem és tu hoje. Isso se chama o testemunho pessoal, a palavra de evangelização. E por que que isso é uma necessidade urgente, urgentíssima, premente? Semana passada eu lhe mostrei dados estatísticos estarrecedores, como morre gente todo dia neste mundão, sem nunca ter ouvido falar de Jesus, sem nunca ter acesso ou ter tido acesso à palavra, morreram diretos para o inferno. Então, além desta questão da necessidade, eu lhe mostrei, vamos ver só a estatística, 500 pessoas morrem por minuto no mundo, 30 mil por hora, 700 mil por dia, 21 milhões por mês, 252 milhões por ano. Isto é um dado estatístico que mostra como é que a humanidade nasce e morre, e a maioria destas pessoas, 20% são cristãos que partem, 80% morreram separados de Deus. Mas eu queria lhe falar algo um pouco mais profundo, talvez, a respeito da necessidade de sermos ministradores da palavra, de sermos instrumentos escolhidos para levar o nome do Senhor. Ouça, por favor. O Instituto de Segurança Pública do Brasil nos disse, a respeito das pesquisas da violência doméstica, ouça o que eu lhe vou dizer, para você comigo chegar à conclusão que precisamos, amados, cada um de nós, de começar a ser uma testemunha de Jesus. Olha, no ano de 2014, 420 mulheres foram assassinadas no Rio de Janeiro por pessoas íntimas, ou marido ou ex-marido. Especialmente nestas 420 conhecidas pelo Estado, foram mulheres negras, que pobres negras, que apanharam e morreram só porque eram mulheres. E você sabe que isto parece castigo do tempo medieval, porque a maioria dos crimes foram cometidos por parceiros ou ex-parceiros jogando álcool e gasolina, matando a pessoa. Uma violência tremenda, bárbara. Vamos dar outro passo para você ver a necessidade de evangelização. O Instituto de Segurança Pública diz que 4.725 mulheres foram estupradas no Rio de Janeiro. 60% destas pessoas vítimas tinham menos de 17 anos. 40% estavam na idade de 50, 60, 70 anos. Gente selvagem que estuprou. E você pergunta, mas quem foi? Foram pais, foram padrastos, foram vizinhos. A Lei Maria da Penha não é suficiente. Começou agora a ser proclamada um feminicídio para o governo instar contra esta situação. Então, meus amados, o que a igreja faz no meio de tudo isso? Morre gente, estupro, tudo que você ouve falar. Você sabe o que é a barbárie de pegar álcool, jogar em cima de uma esposa que dormiu com o indivíduo, que fez filho com o indivíduo, e depois, por questões de ciúmes, matar a própria mãe dos filhos? É dramático. Então, o que Deus fez conosco? Ele nos predestinou para sermos embaixadores dele, para sermos pessoas reconciliadoras. Diz a Bíblia que através dos nossos lábios, Deus exorta dizendo, reconciliai-vos com Deus. Então, este é o poder da predestinação. E foi o poder da predestinação que fez com que Paulo, que havia sido um perseguidor da igreja, só para você imaginar, consentiu na morte de Estevão, prendia, mandava matar pessoas do caminho. Deus mostrou que ele era um vaso escolhido com uma missão gloriosa, que Deus o havia separado como um companheiro eterno de Jesus, um instrumento que iria realizar a vontade soberana de Deus, um vaso escolhido, um vaso que Deus determinou que ele fosse como Deus queria que fosse. Paulo primeiro era contra o cristianismo, mas a transformação dele foi tão profunda e a convicção do seu chamado era tão grande que ele não parava de pregar o evangelho, de reproduzir a glória de Deus, porque certamente ele tinha uma noção do mundo de então sobre esses dramas que eu estou lhe apresentando aqui, porque nada disto é novidade. Segundo de Timóteo 2:20, o Senhor diz assim: ora, numa grande casa não há somente utensílios de ouro e de prata, há também de madeira e de barro, alguns para honra, outros, porém, para desonra. Então, você sabe, esta casa que está falando é a igreja. E diz que na igreja há utensílios de ouro, de prata, madeira e barro, e diz que há pessoas que são para a honra de Deus, são fiéis, e há pessoas que são para desonra. É muito triste ver um crente em Jesus Cristo sendo um vaso de desonra. E como é que eu desonro a Deus? Por exemplo, deixando de dar o meu testemunho ou de evangelizar as pessoas. É uma desonra, porque estou mostrando que eu me envergonho do evangelho. Então, em Atos 9:15, veja, Deus pega um homem perseguidor da igreja, um homem que tinha uma fama terrível, Deus o transforma e diz a Ananias: Ananias, vai lá, porque este é para mim um instrumento escolhido. Amado, ouça o que eu lhe vou dizer, estou aqui como seu pai, como seu profeta. Não há escolha, você foi escolhido. Você é um instrumento de Deus para levar o seu nome. Claro que quando se fala gentios, reis, filhos de Israel, esta é a missão precípua da igreja de Jesus. A igreja num todo tem que ter esta missão de falar aos gentios, de falar aos reis, de falar aos filhos de Israel, aos remanescentes da graça. Mas eu estou falando de você, cada um de per si individualmente. Deus nos chamou para sermos instrumentos escolhidos para evangelizar. Então, nós temos aprendido já que todos os cristãos têm que compartilhar a sua fé, têm que evangelizar as pessoas. Não podemos nos sentir inábeis, inadequados, ou simplesmente dizer, ah, eu não sei como é que eu hei de fazer para falar de Jesus. Eu vou lhe ensinar. Você não pode se sentir desencorajado. Cada minuto que nós estamos aqui são 700 mil, milhões, milhões. Quando chegarmos no final do dia, milhões de pessoas morreram. Quantas pessoas não foram estupradas desde que nós estamos aqui? Quantas mulheres não sofreram violência doméstica? Quantas pessoas não foram parar atrás de grades de prisão? Então o nosso país precisa de Jesus. E como é que precisa de Jesus? Através da tua vida. Então nós vamos aprender com Jesus, o mestre. Ele estava sempre engajado no evangelismo pessoal ou público. Ele pregava a palavra porque ele tinha amor pelas almas. Eu sempre digo aqui, amado, se em Portugal não existisse uma senhora chamada Henriqueta de Oliveira, nossa bispa hoje, que ia diariamente ao hospital militar por amor a uma alma. Não sabia quem eu era, não me conhecia em nenhum lugar, mas ele disse, eu vim aqui para evangelizar o jovem. E lá estava eu, desenganado na cama do hospital, politraumatizado, cheio de problemas emocionais, existenciais, físicos, com declaração médica que nunca sairia de uma cadeira de rodas. E aquela senhora foi e instou a tempo, a fora do tempo, falou de Jesus, falou da palavra, falou do amor de Deus, até que isso tudo se encaixou no meu coração. Então, amados, olha, isso se chama amor às almas. Mateus 9:36 diz isso, olha só. Vendo ele as multidões, compadeceu-se delas. Esse espírito tem que estar no nosso coração. Por isso que eu estou falando às pessoas que estão assistindo pela internet. Eu disse isso na quarta-feira. Por favor, ajude-me a salvar o mundo. Nós precisamos de ligar a nossa antena. Duas, três famílias da igreja eram 10, 5 mil. Nós estamos recompondo os computadores, atualizando, contratamos engenheiro. Mas nós precisamos fazer um contrato com a Embratel. Cada banda de satélite custa $12.750 por mês, tem que ser feito no mínimo 3 anos. Eles não aceitam pagar um mês. Isso custa, isso é um valor. Mas, amado, eu sei que há um empresário lá, 2 empresários, 3 empresários. Amado, ouça, você não vai levar nada quando partir. A única coisa que você vai levar é quantas pessoas você permitiu que fossem viver eternamente. Isso será o teu galardão. Ajude a salvar almas. Então, diz que Jesus compadecia-se das pessoas, porque as pessoas estavam exaustas, aflitas, como ovelhas que não têm pastor. Depois ele diz no versículo 37, então se dirigiu aos discípulos, a seara é grande, a seara na verdade é grande, mas os trabalhadores, as pessoas que se dispõem realmente a falar de Jesus, diz a palavra, são poucos. Nós estamos aqui esta manhã quase 5 mil pessoas. Imagina se cada um de nós entender, tiver esse amor pelas almas. Olha, um dia você já esteve perdido, eu estive perdido, desenganado. Puxa, nós não podemos guardar o evangelho para nós. Eu não posso ser um egoísta. Eu não posso dizer, não, isto é para mim, glória a Deus, fez-me bem, transformou minha vida, tenho a certeza da eternidade e pronto. Não, diz que a seara é grande. O Brasil tem 207 milhões de habitantes, o mundo tem 7 bilhões e picos de habitantes. Nós temos que sentir esta dor pelas almas, amado. Versículo 38 disse, então rogai ao Senhor da Seara que manda trabalhadores. Eu rogo esta manhã que Deus faça de cada um de nós um trabalhador da Seara. Que você deseje, por autorrecriação, começar a partir de hoje a anunciar o evangelho de Jesus, que é o seu testemunho pessoal. Porque essas multidões de 2013 anos atrás estão hoje aqui, neste mundo, 7 bilhões e poucos de pessoas. Você sabe que 4 bilhões de pessoas estão fora deste mundo. O Banco Mundial diz que elas vivem com 1 a 2 dólares por dia. Ou seja, 4 bilhões de pessoas vivem com R$ 90 a R$ 180 por mês. Vidas sem dignidade. 4 bilhões. 4 bilhões são 4 Áfricas. O mundo finge que não vê. As igrejas fingem que não veem. Você sabe, o mundo se fez um grande mercado. Chama-se o mercado globalizado, a globalização. As pessoas estão aí na luta. Os grandes empresários veem como é que conseguem fazer grandes negócios. O mundo está assim, um grande mercado. Mas há 4 bilhões de pessoas que estão lutando entre a vida e a morte. Crianças, você vê às vezes na televisão, pele e osso, cheia de moscas, com fome. Você sabe, em Ruanda, foram massacradas em 3 meses 800 mil pessoas. Isto não te indigna? Que você passe aqui numa avenida principal e veja gente com o nosso sangue dormindo debaixo do viaduto. E os que estão próximos de nós? Então você tem que começar a ser um desafiador. Você tem uma missão. Você é um instrumento útil. De começar a dizer às pessoas, se você não sabe ainda pregar a palavra, se você ainda não consegue, e eu vou lhe mostrar como é que isso se faz ao longo dos estudos, é tão simples. Mas você pode dizer, vem à minha igreja. Porque, amados, o culto ao Senhor, ouça, é o céu na terra. É a antecipação da festa das núpcias de Cristo com a igreja, a noiva do Cordeiro. Nós acreditamos que estamos aqui reunidos diante do trono. Ele é o Cordeiro de Deus. A igreja do Evangelho da Graça de Deus é a verdadeira igreja, meus amados. Somos sucessores da primeira geração de cristãos que deram a vida por Cristo. Somos sucessores da reforma de 1525, de Martinho Lutero, João Calvino. Entendemos que o culto está relacionado com a Bíblia Sagrada. Participar de um culto é vivenciar o céu. Então nós precisamos todos de ter um novo amor por Deus, amado. Pelo culto, uns com os outros, pelas almas perdidas. Porque, irmãos, é aqui que nós encontramos Deus na igreja. É aqui que nós encontramos a sua glória, o seu poder soberano. É aqui que nós estamos seguros nos ensinamentos dos apóstolos e dos profetas que vieram antes de nós. Então eu entendo que quando nós vamos ao céu, vamos ao culto, e quando vamos ao culto, nós vamos ao céu. No nosso ministério, não há divagações, recados sem sentido, cânticos monótonos, cansativos, não existe isso aqui. Somos adoradores fiéis à visão da Bíblia Sagrada. Aqui nós invocamos o poder dos poderes. Aqui há uma ministração angelical. Aqui nós vivemos o novo pacto de melhores e superiores promessas. Então, amado, entendemos a profundidade de um culto ao Senhor. Não é como ir ao futebol, à praia, fazer um passeio, fazer um piquenique. Não. O culto, nós cremos que Cristo está aqui. Participamos de forma mística neste banquete com o Cordeiro.
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1: Então, sem esta realidade, não há vida real. O homem sem Deus não tem alma. É um animal apenas. Não tem um caminho para viver. Então busca o que eu tenho ensinado aqui, as rotas de fuga. Jesus disse, eu sou o caminho. Mas como o homem não tem esse entendimento, não há quem pregue, não se evangeliza de forma global, então as pessoas buscam rotas de fuga nas drogas, no álcool, nos romances sexuais, na ficção da vida. Parece que a vida é um jogo virtual para muita gente. Estão fugindo de Deus. E quem foge de Deus está perpetrando mal na sua vida, está vivendo um inferno que ameaça consumir e sufocar o homem. Amado, é com temor e tremor que eu lhe falo dessas estatísticas. Você sabe, o Brasil tem 550 mil pessoas atrás de grades de prisão. 550 mil, meio milhão. Há uma estatística que diz 70% dos presidiários não tiveram na sua infância aquela palavra que diz: ensina a criança no caminho que deve andar, e quando for velho não se desviará. Não tiveram. Não tiveram um pai e uma mãe. Então o mundo os arrastou para o crime, para o perjúrio, para o engano. São os tentáculos de Satanás. Então, meus amados, o inimigo estende as suas mandíbulas para aquelas pessoas que são vulneráveis. O inimigo tem se fortalecido no nosso país com a imoralidade. Ele seduz, ele embriaga as pessoas com o pecado. Sabe como é que Apocalipse chama? O vinho da prostituição, da ganância, do poder abusivo. Então, olha, ou a pessoa luta, ou ela é derrotada. Ou ela é vencedora, ou ela é uma vítima. Então, graças a Deus que Deus te trouxe para este ministério, que tem este foco temente a Deus. Graças a Deus que Deus colocou, mesmo à distância, num ministério que tem este foco. Nós aqui não fugimos. Então, nós precisamos de lutar contra o mundo, contra a carne, contra esse inimigo obstinado e ameaçador e destruidor, que se alimenta do pecado das almas. O que que Paulo disse quando terminou a carreira? Combati o bom combate, guardei a fé, completei a minha carreira. É um combate, amado, é um combate, mas que nós somos, sempre seremos mais que vencedores. O Senhor é a nossa defesa, o Senhor é o nosso advogado, o Senhor é o nosso juiz, os anjos de Deus nos protegem. Somos santos e irrepreensíveis perante Ele. Nesta igreja nós temos grupos de intercessão diariamente. Por isso os céus nos ajudam e Ele é a nossa garantia. Não tarda, amado. Jesus está voltando. Então a sociedade está em decadência. Mas eu venho lhes dizer que o poder pertence ao Senhor. O poder pertence ao Altíssimo. Nós não podemos nos envergonhar do Evangelho, ainda que 42% das pessoas evangélicas no mundo inteiro abandonaram o Senhor. 95% das pessoas que morrem evangélicas morrem não estando no Senhor, estavam afastadas das igrejas. 95%. Por que estou fazendo este quadro? Estou trazendo porque o evangelismo pessoal, o nosso testemunho de vida, é hoje a maior arma letal contra o maligno. Jesus fazia contatos sociais com pessoas quando ele, por exemplo, foi a Samaria, que é o coração da mensagem de hoje. Em João 4:4, livro de João, diz que era necessário atravessar a província de Samaria, versículo 5. Chegou, pois, a uma cidade samaritana chamada Sicar, perto das terras que Jacó dera ao seu filho José. Estava ali na fonte de Jacó. Cansado da viagem, sentara-se junto à fonte por volta da hora sexta. Você sabe que os judeus eram desprezados pelos samaritanos e os samaritanos desprezavam os judeus. Os judeus evitavam ir a Samaria. Mas Jesus disse: eu vou a Samaria, convém-me ir a Samaria. Então você sabe, ele sabia por onisciência que em Samaria, a despeito de todo o desprezo que havia com os judeus, havia gente para ser salva. E eu vou lhe dizer, se as pessoas não vêm, nós temos que ir a elas. Este país é uma grande Samaria. Há países onde é proibido se falar de Jesus, matam as pessoas, degolam. Eu vi com angústia e aflição cristãos sendo decapitados, estando ali com uma faca, um punhal no pescoço e glórias, aleluia, glória. Hoje em dia o cristianismo, amado, tem jogo de futebol, ninguém vai às igrejas. Tem carnaval, todo mundo se esconde. E onde é proibido o evangelho, tem gente fiel que prefere a morte do que negar Jesus Cristo. Então diz que Jesus decidiu ir a Samaria. Ele sabia que ali havia de acontecer algo extraordinário de salvação de vidas. Em Lucas 5, 31 e 32 diz, respondeu Jesus, os sãos não precisam de médico, e sim os doentes. Eu não vim chamar justos, eu vim chamar pecadores. Então Jesus sabia que ali naquela cidade havia pecadores, pessoas doentes que precisavam de Jesus, como você e eu já fomos um dia doentes. Quantas pessoas aqui eram depressivas, angustiadas, ansiosas, medrosas, insuficientes, incapazes, sem rumo, não conseguiam amar o marido, não conseguiam amar a esposa, não olhavam os filhos como herança. A seara é grande, amado. Então diz a palavra que ele veio buscar não o justo, mas o que precisa de médico. E nós temos um médico aqui na igreja. Nós temos um médico dentro de nós. O médico já curou as nossas mazelas, os nossos erros, os nossos pecados. Você se lembra que nós éramos como carmesim, vermelhos, como escarlate? E o sangue de Jesus nos lavou. Para quê? Para agora ficarmos somente dentro da igreja? Não. Diz que Jesus decidiu ir lá. Ele entendeu que se as pessoas não vinham, ele ia lá. Por isso nós temos os programas de rádio, programas de televisão. Ontem entramos no Vida Vision, na Flórida. Eu assisti o programa, o pastor Miguel Ângelo Oliveira mandou, legal, tá bonito, é isso mesmo, começou o ministério aqui, gente ligou para cá, amado, nós não poupamos esforços, mas queremos ir mais longe, mais além, precisamos de ter essa antena ligada 24 horas, vamos colocar 6 antenas, vamos encher o mundo, 20 línguas, concomitantemente. Mas isso é um pesadelo ou é um sonho? Isso é uma realidade. Eu sei que Deus vai levantar alguém. E Deus nos mostrou uma vez por um profeta que Deus estava levantando um homem negro de cabeça branca, multimilionário, que disse, eu vou bancar a salvação do mundo. Tem gente botando dinheiro para matar, para destruir pessoas. Nós só queremos salvá-las. Então, nós temos que ir, porque Jesus diz em Lucas 5:10, como Tiago, João, filho de Zebedeu, que ele disse, Jesus a Simão, não temas, doravante serás um pescador de homens. Então, se Deus disse para nós pescarmos, quer dizer que nós temos que ir onde estão os peixes. Eu não posso querer pescar aqui no meu altar de granito. Por isso é que nós estamos em rádio, televisão, satélite, nós estamos indo onde estão. Olha, aqui fora, aqui ao lado, na tua vizinhança, na tua família, tem muito peixe bom para ser pescado. Então nós não podemos. Pastor, mas alguém pode me dizer assim, sim, apóstolo, mas nós temos um chamado a nos separarmos do mundo. É verdade. Mas não temos um chamado a nos isolarmos do mundo. João 17,15, ele disse, não peço que os tires do mundo, mas que os guardes do mal. 2 Coríntios 6,14 diz assim, não vos ponhais em jugo desigual com incrédulos, que sociedade pode haver entre justiça e iniquidade, ou comunhão da luz com as trevas. Que harmonia há entre Cristo e o maligno? Que união há entre o crente e o incrédulo? Claro, nós temos uma separação, porque já fomos separados do mundo, mas a Bíblia diz que nós não podemos viver isolados. Não podemos

0: a certeza, a convicção, o temor de Deus. É isso que eu te ensino. Então, nós devemos ir buscar os peixes e pescar, porque a seara é grande. Olha, na escola, na faculdade, no trabalho, companheiros de trabalho, empregados, empregadores. Olha, quem trabalha na vida secular tem no mínimo 8 horas de contato por dia com os companheiros. Você pode ser um exemplo. Você pode influenciar as pessoas. Em casa, com os vizinhos, com os amigos, com as famílias. Olha, João 17, 7:15 disse isso. Então os judeus se maravilhavam. Como sabe este? Como sabe este letra sem ter estudado? Amado, não tenha preocupação. Apóstolo, eu quero fazer um estudo escatológico de Apocalipse 17, 18 e 19. Amado, deixe isto comigo. O chamado não é que você domine. Deus quer que todos dominem a graça de Deus. Foi para isso que esta igreja foi levantada. Mas o nosso objetivo é que você comece a criar interesses comuns, sabe? Interesses são pontes que você estabelece. Então vamos ver como é que Jesus fez. Em João 4, 7 a 8, ele diz: nisto veio uma mulher samaritana tirar água. Jesus estava cansado, estava com sede, havia um pretexto. Uma para tirar água, ele porque tinha sede. Era um problema ali social da hora. Desse-lhe Jesus, dá-me de beber. Versículo 8. Pois seus discípulos tinham ido à cidade para comprar alimentos. Então você veja, uma mulher, ninguém sabia quem era, Jesus sabia. Jesus sabia quem era você. Jesus sabia quem eu era lá em África. Ele pensou em mim, ele pensou em cada um de nós. Então eu disse, Jesus ficou ao lado do poço, ele sabia, bom, vai vir aqui uma mulher tirar água e eu vou começar, eu dou o startup, eu vou começar numa posição, numa questão social, a engrenar uma conversa. E as primeiras palavras foram a respeito de quê? De água. Ali começou o diálogo, ali começou a oportunidade, era o interesse comum. Você tem interesses comuns com todo mundo? Olha, todos nós temos família, filhos, netos, trabalhos, atividades, projetos, hobbies, experiências, viagens, até mais, até às vezes uma tragédia pode ser um ponto de partida para se falar de Jesus. Então Jesus queria despertar o interesse desta mulher com as questões espirituais. E disse em João 4:9, então lhe disse a mulher samaritana, como é que você é um judeu, cara? E pede para beber a mim, que sou uma samaritana? Os judeus não se dão com os samaritanos. Então Jesus começou a despertar o interesse espiritual. Como homem, ele estava falando com uma mulher. Como rabi, ele estava falando com uma pessoa de vida imoral. E como judeu, ele estava falando com uma samaritana. E ele começou a despertar o interesse espiritual nela. Ele mostrou amor, ele mostrou compaixão, ele mostrou que não estava preocupado com posição social, raça, cor ou credo. Ele quis ser um exemplo para aquela mulher. Por isso é que Pedro diz em 1 de Pedro 3, 1, 2 e 15 assim, mulher, sede submissa ao próprio marido, para que se ele ainda não obedece a palavra, seja ganho. E como é que você, mulher que não tem o esposo na igreja, você vai ganhar o quê? Sem palavra, você vai ganhar por meio do procedimento. Palavras e atos são a grande mensagem do evangelho. E o marido, ao observar o vosso honesto comportamento, cheio de temor.
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2: Você sabe, muitos maridos estão olhando para suas esposas e estão dizendo: olha, ela mudou. Ela era briguenta, batia o pé, fazia, acontecia. Olha como ela é diferente. Quem foi que fez isso? Aqui está a mulher com um procedimento santo, manso. Ela ganha o seu marido porque ele observa o honesto comportamento cheio de temor. Minha irmã, é assim que você tem que agir. Honesto comportamento. Não, mas eu tenho ciúme, ciúme de você, ciúme de você. Se eu te pego com outra, eu te mato. Não mata nada, ninguém pega ninguém. Amado, é assim. A mulher de Deus, ou são mulheres de Deus, vocês têm que ter um honesto comportamento cheio de temor para que o vosso marido olhe e diga: eu quero esse Deus. Porque às vezes eu recebo uma cartinha de alguém assim: a minha mulher, desde que foi para essa igreja aí, nunca mais isto, nunca mais. Então, em vez de ter um honesto comportamento, fez o contrário. Pastor, o senhor precisa vir na minha casa. Tem esparguete guardado numa panela lá debaixo do fogão. Tem 3 meses, já tem uma cabeleira postiça nascendo. Cabelo grande, todo encaracoladinho. Isso é que é ser crente? É logo o que o marido ímpio diz. Então, é assim que se ganha, é pelo procedimento. Então, meu amado, versículo 15 diz: antes santificai a Cristo como o Senhor no vosso coração, estando sempre preparados para responder a todo aquele que pedir a razão da esperança. É isso que nós estamos fazendo aqui, preparando as pessoas para que elas saibam dizer por que que um ato e uma palavra são mais importantes do que um estudo bíblico que você possa dar em casa. O estudo bíblico é a tua vida. O estudo bíblico, amado, é o teu procedimento, tanto o homem quanto a mulher. Então, a primeira coisa, mostre interesses em comum. Às vezes uma conversa entre duas mães, duas avós, se desperta ali em alguma coisa, uma experiência, você pode partir para despertar o interesse espiritual. Depois, você sabe, é o testemunho pessoal. Em síntese, é o testemunho pessoal. Porque em João 4:10 diz assim: replicou-lhe Jesus. Veja, ele começou, o pretexto era o quê? Água. O pretexto era água. Jesus estava com sede, a mulher tinha o cântaro para pegar a água. Ele disse: bom, vou entrar com uma conversa com a questão da água. Você pode me dar água? Você está, o que que você está me secando? É o quê? Pô, você é judeu, eu sou samaritano. Havia ali alguma coisa que precisava de ser quebrada. Então Jesus disse: se você conhecer o dom de Deus e quem é o que te pede, dá-me de beber, tu lhe pedirias, ele te daria água viva. Respondeu-lhe ela: Senhor, tu não tens com que tirar o poço é fundo, onde pões tens a água viva? És tu porventura maior que Jacó, nosso pai, que nos deu o poço do qual ele mesmo bebeu, e bem assim os seus filhos e o seu gado? Afirmou-lhe Jesus: quem beber desta água tornará a ter sede. Aquele que, porém, que beber da água que eu lhe der, nunca mais terá sede. Pelo contrário, a água que eu lhe der beber será nele uma fonte a jorrar para a vida. Então, Jesus transformou aquele encontro em vida espiritual. Jesus transformou uma questão de água num encontro determinante espiritual. Sabe, pode começar sempre com um tema qualquer, seja de família, seja neto, seja escola, seja viagem, seja tragédia, seja drama, o que for. Você vai despertar interesse espiritual, você vai levar a tua conversa, o teu testemunho para o âmbito espiritual. Quarto lugar, dê à pessoa o que ela precisa. Diz o versículo 15 e 16, disse-lhe a mulher: Senhor, então dá-me dessa água, para que eu não tenha mais sede, nem preciso vir aqui. Depois diz o versículo 16, disse-lhe Jesus: vai, chama o teu marido e vem cá. Versículo 17, ao que lhe respondeu a mulher: eu não tenho marido. Replicou-lhe Jesus: bem disseste que não tenho marido. Porque 5 maridos já tiveste, e esse que agora tens não é o teu marido. Isso disseste a verdade. Senhor, disse-lhe a mulher, vejo que tu és um acusador, fanático, alguém que está me querendo levar para o inferno. Foi isso que ela fez. Você é um profeta. Um profeta faz de um contexto de água uma revelação da palavra. Então, amado, é muito importante que você seja simples, manso, amoroso com as pessoas que não são espirituais. Paulo disse isso. Paulo ensinou isso em 1 Coríntios 13. Ele diz assim: irmãos, eu não pude vos falar como espirituais e sim como carnais, como crianças em Cristo. Leite vos dei de beber, não vos dei alimento sólido, porque ainda não podia suportá-lo, nem agora podeis, porque ainda sois carnais. Então Paulo tinha a convicção de que uma pessoa que não tem entendimento, amado, não adianta ir com um clichê, chamar uma pessoa, o sangue de Jesus tem poder, eis que vejo o dragão, tem 7 chifres, 4 diademas, isso não vai resolver nada. É a tua vida, é a obra que Deus fez, sabe? Nunca condene as pessoas. Nunca condene. Se a pessoa não quiser te ouvir, não a condene. Porque, irmãos, Jesus não disse a esta mulher: chama o teu marido. Ela disse: eu não tenho marido. Jesus disse: é verdade, você está sendo verdadeira. Nem esse, nem os outros 5 também não foram. Ele não disse: atenção, minha gente, vamos publicar no Facebook, essa mulher é adúltera, pedrada na cabeça, corta o pescoço, põe no Twitter, põe no Facebook, põe no Instagram, põe no smash, põe, muda a voz, faz qualquer coisa, acusa, destrói, mata, acaba, esmaga, dá um smash. Ele disse: você está falando a verdade. Você sabe, Jesus veio para salvar, não veio para condenar. E nos versículos João 12, 46 e 47 diz isso: eu vim como luz para o mundo, a fim de que todo aquele que crê em mim não permaneça nas trevas. Se alguém ouvir as minhas palavras e as não guardar, eu não julgo, porque eu não vim para julgar o mundo, eu vim para salvá-lo. Então nós temos que mostrar compaixão, nós temos que mostrar perdão, reconciliação. 2 Coríntios 5,18, ora, tudo provém de Deus, nos reconciliou consigo mesmo por meio do Cristo e nos deu o ministério da reconciliação. Esse é o nosso ministério. Então vamos voltar lá à mulher com Jesus. João 4, 21 a 26, disse-lhe Jesus: mulher, podes crer-me que a hora vem, quando nem neste monte, nem em Jerusalém adorareis o Pai. Vós adorais o que não conheceis. Mas você conhece, você sabe quem você adora. Você veio celebrar as bodas do Cordeiro esta manhã neste ministério. Você é a noiva de Cristo. Você sabe como é que Deus transformou a tua vida. Você conhece as profundezas do coração de Deus. O teu procedimento, os teus atos, as tuas palavras serão tão nobres que você vai construir nobreza na tua vida. Vocês adoram o que não conhecem. O mundo adora macaco, vaca, boi, queda d'água, sol, lua. O mundo adora quem está morto. Nós adoramos aquele que ressuscitou, aquele que está vivo, aquele que reina, aquele que é Senhor, aquele que é o cabeça. E diz: nós adoramos o que conhecemos, porque a salvação vem dos judeus. Mas vem a hora, e já chegou, em que os verdadeiros adoradores adorarão o Pai em espírito e em verdade, porque são estes que o Pai procura. E o Pai encontrou aqui nesta igreja esta manhã. Versículo 24: Deus é espírito e importa que os seus adoradores o adorem em espírito e em verdade. Eu sei, respondeu a mulher, que há de vir o Messias chamado Cristo. Quando ele vier, vos anunciará todas as coisas. Disse-lhe Jesus: eu o sou. Eu o sou. Sou eu que falo contigo, moça. Sou eu. O eu sou está aqui esta manhã, meu amado. Ele está falando ao teu coração. Ele está dizendo: a seara é grande, os obreiros são poucos, trabalhadores. É preciso que se levante uma igreja nesta nação para proclamar as virtudes do reino. Não é para proclamar sal, óleo e feitiços. Não, é para falar de quem você conhece. O Deus que tem o teu nome nas palmas das suas mãos, o Deus que nunca te abandonará, o Deus cujo prazer é a tua prosperidade, o Deus que por suas chagas já te sarou, meu amado. Você tem que me ajudar a salvar o mundo, meu amado. Você tem que se reproduzir em 5 pessoas até o seu ano. Sou eu que falo contigo. Pô, Deve ter sido um choque. A mulher conhecia de religião, tinha uma vida de prostituição, e de repente, em vez dela ver um facão no pescoço ou uma pedra de 5 quilos na tola, ela viu um homem amoroso, era Deus que estava ali. Foi esse Deus que foi lá em África, em Luanda, naquele hospital militar, e me buscou. Foi ele que te buscou, foi ele que te encontrou, foi ele que te atraiu. Então comece sempre com um contato social, algo de interesse comum, fale da sua fé, encoraje a pessoa para vir para a igreja. Isto tem que ser fundamental. Pastor, eu não sei dizer nada, eu tenho vergonha, mas eu posso dizer à pessoa, venha comigo. Você se beber da água que o meu pastor te dá, você nunca mais terá sede. Não precisará mais de jogar búzios, ler as mãos com a cigana, olhar o mapa astral, consultar a cartomante, o quiromante, ver se fala com o avô que morreu há 10 anos. Você não precisará mais de acender uma vela, porque ele é a tua luz. Você não precisará mais de usar uma guia no pescoço, porque ele é o nosso guia. Você não precisará mais de andar em rotas de fuga, porque ele é o caminho da vida. Diga glória a Deus! Diga glória a Deus! Diga glória a Deus! Concluindo, in conclusion, de uma conversa sobre água veio uma conversão de uma mulher, bispo. Vamos ver isso aí? João 4, 39 a 42. Muitos samaritanos, veja, gente que desprezava os judeus desprezavam, era uma guerra política, religiosa. Muitos samaritanos daquela cidade creram nele, em virtude de quê? Da fofoca? Em virtude do testemunho da mulher. Esta mulher não tinha ido à escola bíblica, ainda não era dizimista fiel, ainda não tinha uma Bíblia, não tinha um apóstolo, não tinha um profeta, não tinha uma congregação, era uma mulher de vida dúbia, era uma mulher entregue aos prazeres da carne, era uma pessoa sem vida, sem esperança, sem nexo causal, uma pessoa que vivia dizendo o quê? Olha o meu corpo. Mas alguma coisa se passou. Shakamanta korubabashek. Quando ela ouviu aquela palavra e bebeu o primeiro gole da água da vida, essa mulher foi tão transformada que ela correu pela cidade e disse que muita gente creu em virtude do testemunho.
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1: Deus seja louvado e engrandecido. Ele seja glorificado entre nós, exaltado, magnificado, porque só Ele é Deus. Só Ele é o sumo sacerdote da nossa confissão. Ele é o apóstolo e pastor da nossa alma. Ele é o supremo pastor das ovelhas. Por isso nós estamos aqui reunidos, porque onde Cristo vive, vidas são transformadas. Diga isso com seu apóstolo. Onde Cristo vive, vidas são transformadas. Nós estamos aqui para proclamar o Cristo vivo até que Ele venha. Você crê nisto? Nós somos uma igreja que vive a palavra e anuncia a ressurreição de Jesus. Ele vive entre nós. Ele está aqui neste lugar. Há um trono de glória aqui estabelecido neste lugar. Cristo vive. Ele reina em nós. Diga, Cristo vive. Ele reina em nós. Nós vamos continuar a nossa missão pregando vida onde muitos só veem morte. Nós vamos continuar cumprindo a grande comissão. Muita gente olha para este mundo e diz, isto não tem jeito, porque lá fora há milhões e milhões de pessoas mortas em pecados e delitos. O Deus deles muitas vezes é o dinheiro, a fama, a riqueza, mas isto tudo passa. Tudo passa. Se você passar um pouquinho para trás e se lembrar de há 30 anos quem governava o Brasil, hoje está numa cadeira de rodas, esquecido totalmente de tudo e de todos. Só Jesus, amado. Só a Ele a glória. Você sabe por quê? Porque Ele é o Alfa e o Ômega. Ele é o princípio e o fim de todas as coisas. Então nós temos que pregar vida onde o mundo só vê morte. Quanto desespero, quanta angústia neste mundo. Quem sabe você tem um amigo que já pensou até em suicídio. Quem sabe no teu bairro há pessoas ligadas à feitiçaria, aos búzios, em busca de algo para a sua vida e não encontram nada senão cinzas. Nós temos um Deus. É verdade que nós com os nossos olhos físicos não podemos vê-lo, porque ninguém pode ver. Ele mora num lugar inacessível, no trono do terceiro céu, no paraíso. Mas o nosso espírito testifica com o Espírito de Deus que nós somos filhos. Diga, eu sou um filho de Deus. Diga isso, eu sou um filho de Deus. Deus não nos criou para sofrimento, Deus não nos criou para pobreza, miséria, Deus nos criou para viver uma vida abundante. E esta vida será proclamada hoje, uma vez mais, no altar do nosso ministério. Sejam todos muito bem-vindos. A minha alegria, o meu respeito, o meu carinho, o meu amor, nunca caí à esquerda nem à direita. Você já me conhece há muitos anos, eu sou o mesmo. Então, com todo o carinho, eu estendo a minha destra de amor e digo, graça, paz, misericórdia e amor, os sejam multiplicados da parte de Jesus, e a igreja diga, amém, amém e amém. Aleluia! Eu vou quebrar uma regra da igreja, um protocolo da igreja, porque eu quero fazer agora uma oração. Nós vivemos todos uma semana, um mês, meses do ano, muito aflitos. Todos os dias há notícias, todos os dias chegam aquilo que nós chamamos de avassaladoras, as notícias. E o Espírito está colocando no meu coração o que disse o salmista. Aquietai-vos e sabei que eu sou Deus. Vamos nos aquietar, porque nós temos a plenitude do Espírito em nós, de coração em coração, de mente em mente, de alma em alma, de espírito em espírito. Nós vamos orar agora pelas famílias da igreja, porque o que eu ouvi esta manhã aqui, amados, tem que ser Deus a falar mesmo. Se Deus não fala, algumas das vidas que estiveram aqui seria talvez próximo até do óbito. Mas nós cremos num Deus que é real, que é verdadeiro, que não falha. Talvez haja alguém que diga: eu não tenho nenhum problema, mas então me ajude a orar por aqueles que precisam da bênção de Deus em seu lar e em sua família, em nome de Jesus.
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1: Pai amado e bendito, em nome de Jesus, sentimos a tua presença, Pai. Tu estás neste lugar, é tua promessa, tu disseste: dois ou mais eu vou estar com vocês. O Espírito, o Espírito Santo está se movendo tremendamente em cada coração, em cada vida, em cada alma, em cada família, em cada lar, em nome de Jesus Cristo. E eu digo, em nome de Jesus, na autoridade profética deste ministério, está repreendido todo o ataque, toda seta, todo dardo inflamado, em nome de Jesus. Que nesse momento, aquele que tentava peneirar a nossa fé, caia por terra, em nome de Jesus. Eu abençoo os lares, eu abençoo as famílias, eu fortaleço os laços de amor de cada família. Eu profetizo provisionamento, muita provisão, o teu lar cheio de tudo que é bom. Deus te dará forças para adquirir riqueza. Ele está abrindo o céu sobre a igreja esta manhã. Ele está te restituindo a saúde, o dinheiro, aquilo que foi consumido pelo gafanhoto. Em nome de Jesus, o Senhor abre o bom tesouro dos céus. O Senhor abre o bom tesouro dos céus sobre a tua vida, sobre a tua família, sobre a tua fonte de renda. O que o gafanhoto te levou será restituído em dobro, e comerás o melhor desta terra. E não serás confundido. O Senhor já deu ordens aos seus anjos. O Senhor já deu ordens aos seus anjos. Essa pedra de tropeço que pode estar na vida de alguém, seja retirada agora em nome de Jesus. A batalha não é nossa, a batalha é do Senhor. Quando Ele age, ninguém pode impedir. Você está clamando e Ele vai te mostrar coisas grandes que estiveram ocultas, que você não conhecia ainda. O Senhor cicatriza feridas, o Senhor cicatriza corações, o Senhor cicatriza essa ruptura da alma, dos sentimentos, das emoções. Seja agora cicatrizada em nome de Jesus. Não te lembrarás das memórias do passado. Aquilo que te feriu, te machucou, aquilo que te angustiou, aquilo que roubou anos da tua vida, nunca mais serás envergonhado. Pelo contrário, tu terás dupla honra. Tu terás dupla honra. Aleluia. Xena onde baracete ele canta. Em nome de Jesus, cobre-nos com o teu sangue, Jesus. Que o Senhor nos abençoe a todos. Que o Senhor alargue as tuas fronteiras. Que o Senhor te guarde do mal. Que o Senhor te livre de aflições. Tu crês, irmão? Tu recebes, irmã? Então diga: eu creio, eu recebo infinitamente mais do que eu penso ou do que eu peço, segundo o poder de Deus que opera em mim, em nós. E agora, nós precisamos de ligar isto aqui na terra. Deus nos deu essa chave de vitória. A chave de Davi está conosco, amado. A chave do reino está conosco. Em nome de Jesus, há muita gente que já esteve aqui, que o diabo peneirou, se afastou. Você precisa voltar à casa do Pai. Com amor te receberemos. Em nome de Jesus, eu sinto que isto é tudo verdade, amado. Meu coração está batendo rápido. Eu sinto fogo nos meus ossos, amado. Há algo, os céus estão se abrindo, amado. Mulher, tu és uma guerreira, tu és uma vitoriosa. Irmão, tu és um guerreiro, tu és um vitorioso. Ninguém pode te destruir, amado. Agora é tempo de celebrar a vitória. E nós precisamos agora de ligar aqui na terra em concordância. A Bíblia diz que nós temos o poder da concordância, que liga na terra para ser ligado nos céus. Como é que nós vamos fazer isso, apóstolo? Você está de mão dada com alguém? Declare isso. Senhor Jesus, nós declaramos que a vitória sobre as batalhas da vida já aconteceu, já se manifestou. E agora, Senhor, celebramos a Jesus, o vitorioso. Aleluia! Glória a Deus! Glória a Deus! Glória a Deus! Glória a Deus! Glória a Deus! Aleluia! Aleluia.
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1: Mentes corrompidas pela serpente. Vamos abrir a Bíblia Sagrada, por favor, na segunda carta de Paulo aos Coríntios, no capítulo 11, versículos 1-6. Diz assim a palavra do Senhor: quisera eu me suportasseis por um pouco mais na minha loucura. Suportai-me, pois, porque eu zelo por vós com zelo de Deus, visto que vos tenho preparado para vos apresentar como uma virgem pura a um só esposo, que é Cristo. Mas eu receio que, assim como a serpente enganou a Eva, olha o tema de hoje, hein? Mentes corrompidas pela serpente. Assim como a serpente enganou a Eva com a sua astúcia, assim também sejam corrompidas as vossas mentes e se apartem da simplicidade e pureza devidas a Cristo. Se na verdade vindo alguém e prega um outro Jesus que não temos pregado, que é o que está acontecendo hoje em dia. As igrejas chamadas evangélicas, bispos, estão muito distantes do evangelho. Por quê? Porque estão ouvindo outro Jesus. Se aceitais um espírito diferente, outro Jesus, um espírito diferente, que não tendes recebido, ou um evangelho diferente, que não tendes abraçado, a esses de boa mente tolerais. Porque supõe em nada ter sido inferior a esses tais apóstolos. E embora seja falto no falar, não o sou no conhecimento, mas em tudo e por todos os modos vos temos feito conhecer isto. Que esta palavra abençoe todos os corações. Vamos orar ao Senhor. Abba, Pai. Papa, Paizinho. Abba, Pai. Mais uma vez, Senhor, eu volto para este altar por Tua soberania, por Tua clemência, por Tuas misericórdias. Volto, Senhor, para pastorear as ovelhas que Tu compraste com o Teu próprio sangue. São Tuas ovelhas. Eu sei, Senhor, que eu sou o menor dos apóstolos. Eu não sou digno de ser chamado de apóstolo, mas os Teus desígnios são maiores do que os meus pensamentos. E a tua palavra é mais alta e maior que todos os nossos pensamentos. Por isso, Senhor, fala-nos em nome de Jesus sobre o tema Mentes Corrompidas pela Serpente. E toda a igreja que recebe, diga amém, amém e amém. Graças a Deus. Muito obrigado, meu bispo amado.
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1: Amada Igreja de Jesus, eleitos de Deus, aqueles que são selo do meu apostolado, são um com o Senhor e que são meus filhinhos na fé. Só lembrando, domingo próximo passado, eu falei sobre a mente de Cristo e mostrei, no meio da mensagem, que o ser humano, quando foi criado, neste caso específico, Adão e Eva, foram criados com uma mente pura. E que por causa da serpente, tudo começou no Jardim do Éden, quando a serpente, o que era a serpente? Satanás, encarnado numa serpente, atacou a mente de Eva. Ele não atacou o corpo, ele não gerou uma seta com uma doença, ele não trouxe uma situação caótica, ele foi em cima da área mais frágil do ser humano, que é a mente. A mente. Então a serpente atacou Eva, levando-a a duvidar de Deus. Eu vou lhe dizer, amado, isto é um grande pecado. Um ser humano duvidar de Deus. Ainda havia pureza. Deus, todos os dias, ao final da tarde, tinha comunhão com Adão e Eva. Havia uma vida pura. Eles não sabiam o que era pecado. Eles não sabiam sequer que por que eles estavam nus. Porque não havia maldade, não havia pecado. Mas o que que o inimigo fez? Corrompeu a mente de Eva e, consequentemente, a mente de Adão. É por isso que nós precisamos de diariamente, dioturnamente, dia após dia, resgatar o pensamento bíblico, porque essa obra de Satanás é feita 24 horas por dia, tentando fazer com que as pessoas duvidem de Deus. Então é necessário, amados, entendermos este assunto profundamente. Versículo 3 diz assim: como a serpente enganou a Eva com a sua astúcia. A Bíblia diz que o inimigo é sagaz, é malicioso, é dissimulado, ele ludibria as pessoas. E é isso que ele fez lá há 6.000 anos atrás no Jardim do Éden. Ele continua fazendo a mesma coisa, com a sua astúcia, sua sagacidade, a sua malícia, a sua dissimulação. Ele continua fazendo com que o homem não creia em Deus. Então, quando ele conseguiu corromper a mente de Eva, houve uma inversão radical no relacionamento com Deus. Pelo menos, aconteceram 8 fatos que eu quero passar para você. 8 fatos do que aconteceu com o ser humano, que perdeu a pureza da mente, a pureza do coração, a pureza da vida, e se entregou à mentira e à corrupção maliciosa de Satanás. Em primeiro lugar, por causa da Eva e Adão, Adão e Eva terem sido corrompidos, não mais o homem não mais se preocupou com pensamentos de Deus. Diz em Salmo 53:1, diz o insensato no seu coração, a insensatez: não há Deus. Por que que uma pessoa é capaz de dizer não há Deus? Porque ela está corrompida por Satanás. É um insensato, é um tolo.
5: A pessoa que tem dúvidas a respeito de Deus é um insensato, é um tolo. Isto é fruto do que aconteceu com Adão e Eva. O insensato diz no coração: não há Deus. Corrompem-se e praticam iniquidade. Já não há quem faça o bem. Olha a primeira consequência. Olha o primeiro fato do que é a mente de um ser humano que não tem Deus. Está corrompido, pratica iniquidade, é insensato no seu coração. Isto dói. Porque às vezes você tem um familiar que você luta. Vem à igreja, olha o que Jesus fez na minha vida. E a pessoa: não, não, nunca irei à igreja, não, não acredito em Deus. Amado, o ser humano que vira pó, 72 horas depois do morto, já começa a ser consumido. Como é que o ser humano tem a capacidade de dizer não a Deus? Eu não acredito em Deus. Só se esta pessoa é insensata, porque ela foi corrompida através de Adão e Eva. Por isso é que a Bíblia diz que por intermédio de um veio o pecado, Adão, e por intermédio de outro, o segundo Adão, Jesus, veio a salvação. Então, o primeiro fato é que as pessoas deixaram de se preocupar. Os pensamentos de Deus são muito poucos hoje em dia na Terra. Segundo lugar, as pessoas perderam a sua visão espiritual. Satanás cegou as pessoas espiritualmente para que elas não vejam a glória de Deus. Vamos ver isto em 2 Coríntios 4:4, nos quais o Deus deste século, veio que está com letra minúscula, está se referindo a Satanás. O Deus deste século cegou o entendimento de quem? Dos crentes? Não, dos incrédulos. Por isso, amado, nós não podemos nos afastar do evangelho, porque não podemos dizer que somos evangélicos e fazemos do culto um lugar de dança, de pula, de salta, de reteté. Isso é, amado, cegueira espiritual. O Deus deste século cegou o entendimento dos incrédulos, para que não lhe resplandeça a luz do evangelho da glória de Cristo, o qual é a imagem de Deus. Então, consequências da mentira que corrompeu a mente de Adão e Eva. As pessoas não se preocupam mais, os seus pensamentos não se preocupam mais com Deus, não têm mais visão espiritual porque Satanás as cega. Terceiro lugar, as pessoas não mais são sábias, mas tolas, quando elas não têm Jesus como Senhor e Salvador. Vamos ver o que diz o Salmo 14:1. Diz o insensato, diz o tolo, já é a segunda vez que estamos lendo a respeito disso, não há Deus. Então quem é que diz que não há Deus? É uma pessoa o quê? Insensata, tola. Tito 3:3 diz assim: pois nós outrora quer dizer antes de termos Jesus, éramos necios, desobedientes, desgarrados, escravos de toda sorte de paixões e prazeres, vivendo em malícia, inveja, odiosos, odiando uns aos outros. Olha como é que é a mente e o coração de uma pessoa que não tem Jesus. Lembre-se, nós já estivemos desse lado, não é verdade? Nós já estivemos lá. A nossa mente era impura. Quantas coisas nós fizemos de tolice, né? Quanta insensatez. Me recordo de um irmão que me disse uma vez: meu Deus, se eu tenho ouvido o apóstolo há 20 anos ou 30 anos atrás, eu seria uma pessoa grandiosa. Mas por causa da insensatez, por causa da tolice e insensatez, tem consequências. Por que uma pessoa começa a cheirar cocaína? Ela sabe que aquilo vai destruir neurônios, que aquilo vai destruir a vida, mas ela vai cada vez desejando mais, mais, mais, até que leva à morte. O que leva uma pessoa, às vezes um chefe de família, a ser um adicto, um dependente de álcool? É que ela é tolice, a vida é tolice. Então, insensatez. Ele bebe um pouco, diz: eu vou controlar, bebe mais, eu vou controlar, vai controlar. E quando acorda, já bateu num poste, arrebentou a família toda por causa do alcoolismo. Porque quem cheira cocaína, ele se mata a si mesmo. Quem é alcoólatra, mata a família toda. De vez em quando vem, carro passou para a contramão, bateu de frente com um ônibus, acabou. Por quê? Porque ali estava uma pessoa com um nível de álcool altíssimo no sangue. Então não mais se preocupam com os pensamentos de Deus, não mais têm visão espiritual, não mais são sábios, mas tolos, não mais vivem para Deus. Efésios 2:1 diz: ele vos deu vida estando vocês mortos nos vossos delitos e pecados. Então, não mais viveriam para Deus, porque estávamos mortos em delitos e pecados. Esta era a posição espiritual, consequência, uma das consequências do que aconteceu com Adão e Eva lá no Jardim do Éden. Quinto lugar, não mais amariam as coisas do alto, por causa da insensatez, da tolice, da falta de sabedoria, por dizer que não há Deus, porque não existe Bíblia, que Bíblia é um livro velho, antigo, desatualizado. Então, as pessoas têm muitos argumentos, porque são tolas e insensatas. Colossenses 3:2 diz: pensai nas coisas lá do alto, não nas que são aqui da terra. Mas se a pessoa não tem a mente de Cristo, ela não tem como pensar nas coisas do alto. Por quê? Porque ela é tola e insensata. Sexto lugar, sexto facto. Não mais andariam na luz, mas em trevas. João 12, 35, 36. Respondeu-lhe Jesus: ainda um pouco, a luz está convosco. Andai enquanto tendes a luz, para que as trevas não vos apanhem. Quem anda nas trevas não sabe para onde vai. Olha o insensato, o tolo, diz: eu não vou à igreja, eu não acredito na Bíblia. A Bíblia deixa claro que quem anda em trevas não sabe para onde vai. Um dia está na macumba, vai bater cabeça, depois tem um altar, um gongá, depois vai fazer um sacrifício na beira da praia, depois vai numa encruzilhada. Ele não sabe para onde vai, está nas trevas. Quem anda nas trevas não sabe para onde vai. A mente está corrompida, é tolo e insensato. Versículo 36. Enquanto tendes a luz, crede na luz. Diga: eu creio na luz. Diga: Jesus é minha luz. Enquanto tendes a luz, crede na luz, para que vos torneis filhos da luz. Jesus disse estas coisas, retirando-se, ocultou-se deles. Versículo 46. Eu vim como luz para o mundo, a fim de que todo aquele que crê em mim não permaneça nas trevas. Amado, depois que você tem Jesus e a tua mente é restaurada e passa a ter a mente de Cristo, ninguém mais passa a perna em você, irmão. Lembre-se uma coisa: passa a perna se não tiver conhecimento. O que o profeta Ageu disse? O meu povo tem sido destruído porque lhe falta conhecimento. Não adianta a pessoa dizer que é crente, mas está afastada da palavra. Ah, mas eu fui num culto, dancei muito. Foi um negócio massa. Valeu, velho. O negócio foi, eu fiz reteté, eu corri, eu pulei, eu saltei. Isso é tolice, porque a Bíblia diz: eu vim como luz para o mundo, a fim todo aquele que crê em mim não permaneça nas trevas. Amado, eu vou dizer uma coisa: se você tem Jesus no coração, você tem a luz de Deus, não há trevas na tua vida. Diga: glória a Deus. Diga uma vez mais: glória a Deus. Diga: eu tenho a luz de Deus, em mim não há mais trevas. Sétimo fato: não mais possuíram a vida eterna, mas a morte espiritual, por causa do pecado de Adão e Eva. A Bíblia diz em 2 Tessalonicenses 1:9: estes sofrerão penalidade de eterna destruição, banidos da face do Senhor e da glória do seu poder. São as pessoas que não têm Jesus. Oitavo: elas não são mais dominadas pelo Espírito Santo, mas pela carne. Romanos 8:1 disse: agora, pois, já nenhuma condenação há para os que estão em Cristo Jesus. Porque a lei do Espírito da vida em Cristo já te livrou da lei do pecado e da morte. Deus está falando a uma igreja, está falando a Romanos, está falando a igreja Cristo Vive, está falando a todas as igrejas do mundo. A lei do Espírito da vida em Cristo te livrou da lei do pecado e da morte. Porquanto, o que for impossível à lei, no que estava enferma pela carne, isso fez Deus enviando o seu próprio Filho em semelhança de carne pecaminosa e no tocando do pecado. E com efeito, condenou Deus na carne o pecado. Versículo de número, perdão, só um segundinho. 4. A fim de que o preceito da lei se cumprisse em nós, que não andamos segundo a carne, mas segundo o Espírito. Olha a mudança que Deus fez na nossa vida. Quem é que te tirou hoje da cama cedo? A mim me acordou antes das 4 horas da manhã para orar. Quem é que disse: vai à igreja? Quem é que te ensinou que você não pode viver sem a vida espiritual em dia? E você só tem vida espiritual boa em dia, alinhada com a palavra, se você estiver na igreja, nos cultos da igreja. Então, adapte a sua agenda de vida à igreja. Venha à vida de oração, venha estudo bíblico, venha à noite apostólica e profética. Quanto mais você investe na obra de Deus, mais retorno você terá de Deus. Vale a pena.
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5: Então, nós acabamos de ver 8 consequências e 8 fatos de pessoas que não têm a mente de Cristo. Nós já estivemos lá, estamos já com a mente de Cristo. Agora, como é que uma mente com estes detalhes que eu mostrei pode ser recuperada e transformada? Como é que uma pessoa insensata, tola, de repente ele se torna um homem de Deus, santo e puro? Nós temos pessoas na igreja que amam apaixonadamente a igreja e que há tempos atrás, não sei quanto, mas ontem, eu jamais, diziam para a esposa ou para o marido, eu jamais colocarei os pés naquela igreja. Eu estava falando com um irmão no outro dia e ele me disse, olha, quando eu via o senhor na televisão, eu pegava o meu sapato e tumba na televisão, pensando que estava batendo um sapato em mim, amado, sapatada. Eu dava chute, eu fazia, quando dizia, hoje é um fiel do ministério, ele está nos ouvindo, meu amado querido, que sempre dá esse testemunho. Chegou a esta igreja com 10 ou 20 reais, com uma belinazinha que não tinha nem vidro de porta, não tinha nem freio de pé. E quando eu fiz o ofertório, ele disse, pô, mas eu não tenho, ele está pedindo. E ele veio, disse que veio aqui na frente e reclamou, mas está aqui 10 reais e tal, não sei o quê. Hoje tem 13 imóveis, tem 2 ou 3 carros zero. Por quê? Porque acreditou, saímos todos nós, saímos da tolice e da insensatez para sermos pessoas que temos a mente de Cristo. Diga, eu tenho a mente de Cristo. Então, após a queda de Adão, o que que aconteceu? Gênesis capítulo 3, versículo 16 a 19. E a mulher disse, multiplicarei sobre modo os sofrimentos da tua gravidez, em meio a dores darás à luz os filhos, o teu desejo será para o teu marido e ele te governará. Versículo de número 17. E Adão disse, visto que atendeste a voz da tua mulher e comeste da árvore que eu te ordenara que não comesses, maldita é a terra por tua causa. Em fadigas obterás dela o sustento durante os dias da tua vida. Ela produzirá cardos e abrolhos e tu comerás a erva do campo. Versículo 19, do suor do rosto comerás o teu pão até que tornes a terra, pois dele foste formado, porque tu és pó e ao pó tornarás. Então o que que aconteceu com a queda de Adão? Veja, eles viviam num ambiente de pureza, no jardim, tinham comunhão com Deus, sequer sabiam que estavam nus, não sabiam o que que era a nudez conforme se vê hoje, que a humanidade pensa, mas por causa deles terem acreditado na proposta satânica. Em primeiro lugar, a maldição de Deus veio sobre a terra. Em segundo lugar, o homem, o ser humano, se tornou inclinado para pecar. Ficou distante de Deus. Não há mais esperança para uma pessoa que não tem Deus no coração, não há esperança de vida. Então, pastor, me diga, como é que uma pessoa com esses fatos que o senhor ensinou domingo passado e hoje, como é que ela depois se torna quem nós somos hoje? O que é que aconteceu na nossa vida? Deixa eu te explicar. Deus, em sua misericórdia e graça, nos deu Jesus como Senhor e Salvador, e foi Ele que restabeleceu a nossa relação com Deus. E quando é restabelecida a relação com Deus, Deus tira a mente tola e insensata e põe a mente de Cristo. Olha o milagre. Olha o milagre, Eduardo. É um milagre grande, grandioso. Temos a mente de Cristo. Veja que Tito explica isto, olha lá. Tito 3, 4, 7. Quando, porém, se manifestou a benignidade de Deus, há pouco nós vimos, éramos odiosos, faríamos, acontecíamos. Mas quando se manifestou a benignidade de Deus, Deus é um Deus bom, amado. O tolo diz não há Deus, o insensato diz não existe Deus. Mas a Bíblia diz, quando, porém, manifestou a benignidade de Deus, nosso Salvador, e o seu amor para com todos, não por obras de justiça praticadas por nós, mas segundo a sua misericórdia, Ele nos salvou, foi Ele, não foi livre-arbítrio, foi Ele. Ele nos salvou mediante o lavar, portanto, não é o lavar com água do batistério ou da praia. O lavar regenerador e renovador do Espírito Santo, que Ele derramou sobre nós ricamente por meio de Jesus Cristo, nosso Salvador, a fim de que, justificados pela graça, nos tornemos seus herdeiros segundo a esperança da vida eterna. Você acabou de ver o que que Deus fez na tua vida e na minha vida. É bom, o aplauso é bom, claro. Então, a salvação que chegou à nossa vida veio pela fé e pela graça. Efésios 2, 8 a 10 diz assim: porque pela graça sois salvos mediante a fé, isto não vem de vós, é um dom de Deus, não de obras para que ninguém se glorie, pois somos feitura dele. Ah, foi ele que nos criou para isso, amado. Criados em Cristo Jesus para andarmos fazendo o quê? Vamos todos dizer, eu quero ouvir lá em cima, para fazermos o quê? Boas obras, as quais Deus de antemão preparou para que andássemos nela. Então, amado, você agora está entendendo. O salvo tem a mente redimida. Nós temos uma mente pura, porque temos a mente de Cristo. Para o puro, tudo é puro. Mas para o impuro, tolo, insensato, até o que é puro vira impuro. Estás a compreender? Opa! Como dizem os patrícios. Opa, estás a compreender? Para a pessoa pura, até puro. Para o impuro, amado, você pode contar mil vezes uma história pura. Ele vai dizer, isso é impuro. Porque é tolo, porque é insensato, porque tem um coração de pedra, tem uma mente humana carnal. Então, dizem em 2 Coríntios 4, 6, porque Deus que disse, das trevas resplandecerá a luz, Ele mesmo resplandeceu em nosso coração para a iluminação do conhecimento da glória de Deus na face de Cristo. Ele mesmo veio e resplandeceu no nosso coração. O meu coração é puro. Diga. O meu coração é Deus na face de Cristo. Ele mesmo veio e resplandeceu no nosso coração. O meu coração é puro. Diga. O meu coração é puro. Diga, porque eu sou puro. Fui lavado pelo sangue de Jesus. Agora diga. Para o impuro, até o que é puro, é impuro. Barbaridade, tchê. Então Deus iluminou a glória, Deus iluminou o nosso coração. Isso não foi uma obra do pastor, é a obra do Espírito Santo através da palavra de Deus. Quanto mais você ouve esta palavra, mais o seu coração se dilata com convicções e certezas, mais a tua mente age como a mente de Cristo. Romanos 12, 2, ele disse, aí, não vos conformeis com este século, não aceita a tolice e insensatez de quem chega e diz assim, você é dizimista, você acredita em dízimo? Dízimo é do demônio, dízimo é do capeta, dízimo... E Deus disse, trazei vossos dízimos à casa do Senhor. Ah, mas ele estava falando para os judeus. Não, senhor, ele estava falando para todos aqueles que têm Jesus como Senhor e Salvador. Porque o dízimo começou com Abraão lá atrás, 430 anos antes da lei. Depois se tornou lei através de Moisés. Mas em Cristo se tornou o quê? A felicidade do povo de Deus. Amado, eu quando ponho a mão no meu bolso, passo o meu cheque, eu não passo resmungando, dizendo, com isto eu ia comprar, fazer. Eu disse, senhor, se eu não for fiel, eu não tenho respaldo de Deus. É porque contam muitas histórias a respeito da minha vida. Você tem que me conhecer para poder dizer se é ou não é verdade o que eu te estou falando. Então, volto a dizer, para o puro, tudo é puro. Você conta uma pessoa pura, conta-lhe uma história, diz, amém, glória a Deus, aleluia. Agora, chega um impuro e dá o teu testemunho, ele vai dizer, isso é mentira. Você aprendeu lá com o português, não sei o quê. Ah, amado, você não aprendeu com o português foi apenas os lábios de Deus para te falar, você aprendeu com o Espírito Santo, e quem iluminou o teu coração para se tornar um coração de Deus, foi o próprio Espírito de Deus. Ele diz, não vos conformeis com este século, transformai-vos pela renovação da mente. Enquanto não há mente transformada, não há renovação e vice-versa. Transformai-vos pela renovação da vossa mente. Então, quando a mente é transformada pela iluminação do Espírito Santo no coração e na mente, o que que a pessoa passa a viver? O que é bom, agradável e perfeito, que é a vontade de Deus. Amado, vou dizer um negócio, isso é sensacional. Isso é maravilhoso. Isso é incrível. Isso é lindo. Isso é majestoso. Isso é magnificente. É isto que eu sinto no meu coração para te dizer, o que eu te estou dizendo eu recebi do Senhor. Efésios 4, 23. E vos renoveis no espírito vosso, entendimento. Amado, tudo está aqui. Eu vi agora um jogo da Copa do Mundo. Eu nesses dias todos eu não falei de Copa do Mundo porque dói muito, amado. Olha, eu doí três vezes. Ou me doeu três vezes.

0: Você sabe, quando um jogador perde um pênalti, perde a fama toda. E ele fez assim, ele disse, aqui dentro está a vitória. Passado um momento, ele vai e marca outro gol. Então, se aqui dentro estivesse insensatez e tolice, ele dizia, vou pedir para sair do campo. Mas ele continuou e marcou. Porque é aqui dentro. Diga, é aqui dentro. Você pode botar o dedo na tua cabeça, é aqui dentro. Renova o espírito do entendimento. Colossenses 3:2. Pensai nas coisas lá do alto, não nas que são aqui da terra. Então, pastor, me diga uma coisa. O que é a mente de Deus na prática? As escrituras são a mente de Deus. É pensar como Deus pensa, é agir como Deus age, é amar as escrituras, isso é a mente de Deus. Colossenses 3:16 diz a palavra do Senhor. Habite ricamente em vós a palavra de Cristo. Habite a palavra de Cristo, porque a palavra de Cristo é a mente de Deus, é Deus falando ao nosso coração, é pensar de forma cristã, é pensar em revelação como a revelação ensina para o cristão. Isto é real, a palavra de Deus é verdade, é inerrante, é infalível. Quando você pratica a Bíblia Sagrada, a sua vida passa a ser uma vida de fé. O justo viverá por fé. Então, quando alguém é salvo e recebe a mente pura, ele restituído aquilo que Adão e Eva perderam, passa a ter a mente de Deus. Essa pessoa passa a ter habilidade mental regenerada, verdades espirituais que comandam a sua vida, e passa a ter uma capacidade secular perfeita no seu agir.
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0: Domingo próximo passado, eu falei à igreja, quando me aproximava dos minutos finais, sobre a questão do agir do cristão quando ele vai comprar um imóvel. Eu trouxe aqui, o relatório está aqui, ó, que eu imprimi do Google. O que é preciso fazer quando vai comprar um imóvel, um apartamento, uma casa, um terreno? E eu lhe mostrei aqui 7 coisas que são obrigatórias. Na segunda-feira eu recebi uma mensagem de uma irmã de uma família querida da igreja, assim, nós estamos comprando o nosso apartamento seguindo essas instruções. Mas um irmão no final do culto subiu, foi lá ter comigo na minha antessala do meu gabinete, e ele disse, apóstolo, o senhor me deixou com medo. Eu disse, por quê, filho? Porque eu comprei uma casa e eu não atendi a nenhum destes requisitos. Quando a mente é habilitada por Deus... Porque assim, eu tenho que ser simples como a pomba, mas eu tenho que ser astuto como a serpente. Tem que estar atento. A serpente fica lá e dá o bote. Então, simples como a pomba, mas astuto como a serpente. Eu não posso ser tolo quando eu vou tratar de um assunto de negócios. Hoje, eu quero dar um passo maior nessa área. Porque eu preciso de lhe passar algumas coisas que eu acho importantes para quem diz, eu tenho a mente de Cristo, depois passa-lhe a perna no negócio, depois passa-lhe a perna em situações. Hoje eu quero falar sobre fiador ou avalista. Porque a mente de Cristo faz com que a nossa vida secular seja de acordo com a mente que está aqui dentro. Então no livro de Provérbios 20:26 diz assim, o rei sábio joeira os perversos e faz passar sobre eles a roda. O rei sábio joeira. O que é joeirar o perverso? Peneirar. Então, eu vou comprar uma casa, eu vou comprar um imóvel, eu tenho que joeirar, eu tenho que peneirar. Porque às vezes vem um perverso e faz a pessoa perder. Como um irmão me disse no outro dia, ninguém sabe quem é, eu posso falar porque ninguém sabe quem é. Um irmão me disse aqui, olha pastor, eu fui comprar um apartamento e paguei 100

0: 150 mil, dizendo que o apartamento era 150 mil. Quando eu fui fechar para fazer a escritura final, o dono do apartamento falou, não, não é 150 não, é 350 mais, são 500 mil. E eu disse, e agora como é que eu faço? Aqui é a relação. Nós temos que joeirar, peneirar. Porque eu volto a dizer, um provérbio português muito importante. Quando a esmola é grande, até o pobre desconfia. Então vamos agora ver na questão do avalista, fiador. O Brasil vive muito disso aqui. Eu vou alugar uma casa, preciso de um fiador. Só que hoje existe. Ou então você não tem um fiador, você paga 3 aluguéis, 3 meses adiantado. Não é? Hoje existe o seguro fiança, né? Que o próprio banco faz. Mas ainda existe no meio normal da cultura brasileira o fiador. Então deixa eu lhe explicar o porquê que você tem que ser contra isso. Vamos lá ver. Provérbios 22, 26 a 27. Não, não, não. Não estejas entre os que se comportam e ficam por fiadores de dívidas. Não. Se a Bíblia diz não, você não pode dizer que sim, cara. Não é não. What means não? É não. O que, que significa não? Não, it's not. Não estejas entre os que se comprometem e ficam fiadores de dívidas. Versículo número 27. Pois se não tens com que pagar, por que arriscas perder a cama de debaixo de ti? Uau! Nós temos vários advogados aqui esta manhã. Tem gente que não sabe o que, que a lei diz. A lei diz isso. Se você for fiador de alguém, se esse alguém não paga, você perde até o teu apartamento, o teu imóvel que você deu como aval. Fica com restrição de crédito, fica com conta bancária bloqueada. Às vezes o apartamento, a casa que você deu para avalizar, vai a leilão. Se não tens com que pagar, por que você vai arriscar a perder a cama debaixo de ti? Nós já tivemos gente aqui na igreja que foi fiador, passaram a perna à pessoa e a pessoa perdeu o seu único apartamento. Você não pode fazer isso. Nós já tivemos aqui pessoas, porque é assim, se não joeirar, não peneirar, você cai. Já tivemos aqui uma irmã da igreja, uma outra chegou e disse assim, você pode me emprestar o teu cartão de crédito, que eu queria comprar um negocinho só, um cafezinho, com um negócio, um biscoitinho. Foi na loja não sei de quem, entrou lá com o cartão e gastou 7 ou 8 mil reais. E depois a pessoa, quando foi cobrada, fugiu da igreja e disse, naquela igreja não tem o Espírito Santo. Ah, pois não. Não tem, não é? Não tem, é pessoa insensata e tola. Isso é que não tem. Agora, emprestar o cartão de crédito é uma tolice, meu amado. Ah, mas a pessoa vai ficar triste. Aceite. Mas você vai dormir na tua cama, não perde a tua cama. Estou certo ou estou errado? Alguém acha que eu estou errado? Daqui a pouco vai começar a entrar ainda no chat. Ah, ele está errado, eu preciso de um avalista. Quem é da Igreja Cristo Vive, que põe a sua casa, o seu carro, tudo. Não, estou lhe falando o que é sensatez. Então não arrisque perder o seu patrimônio para cobrir a dívida de outra pessoa. Não arrisque. Eu estou te avisar. Porque no início nós mostramos que Satanás, ele tem uma astúcia negativa, derrotista, que acaba por convencer. Não, mas aquela irmãzinha, aquele irmãozinho é gente fina, gente boa. É gente fina porque não come muito, só seria gente grossa. Então, ah, mas não, porque coitadinho, vou. Não, assine nem invista nada na vida de ninguém. Porque às vezes a pessoa trabalha, tem uma carteirinha de poupança, pensando no futuro, na vida dela. Aí chega uma sobrinha do Maranhão. Diz, tia, eu estava no Maranhão e o Espírito Santo me disse que você tem 15 mil e eu preciso urgente. E a pessoa diz, pô, eu deixei de comer camarão, deixei de comer uma boa comida, um arroz basmati com louro, eu deixei, e agora vem uma sobrinha, e eu estou sem jeito, apóstolo, manda a sobrinha aqui que eu vou dar jeito nisso. Pô. Eu tenho uma experiência dramática, já contei aqui na igreja. Quando eu era da Igreja Nova Vida, eu juntei dinheiro para casar, queria ter as minhas coisas normais, eu era diretor de uma empresa, ganhava muito bem e tal. E um dia, o pastor da igreja, que era muito meu amigo na época, tinha mania de dizer, ele tem uma carteira de poupança Delfim. Você lembra do Delfim? Você lembra do fim que deram na gente, Delfim? Aí o pastor sempre dizia: Miguel Anjo, tem uma carteira Delphi. Todo mundo ria, ria. Estava no meio da multidão que vinha, multidão não, uma igreja de 200 lugares, mas tinha um senhor que me procurou. E ele disse: olha, com todo o respeito, era um pastor batista que disse: ah, eu estou precisando, Deus me falou que o senhor tem um dinheiro e tal, estou precisando para fazer uma obra na minha igreja. E começou-me a cantar, tchon, tchon, tchon, tchon. Sabe como faz a serpente? A serpente diz: Deus não disse nada disso, você acha que Deus é assim? E fica, sabe aquele, como é que se chama no carioca? Diz, é um não é um 7-1, é o que ele era, mas antes do 7-1. 7-1 que ele era antes. Um buchicho, um buchicho, um buchicho. Aí quando ele disse: é para fazer obra na minha igreja, é a obra do Senhor, é o Espírito Santo. Ah, amado, eu comecei a ficar tão comovido que eu peguei, por exemplo, eu tinha uma carteira, como é hipótese, com 100 mil, ele me pediu 20 mil e eu dei-lhe os 20 mil. Quando é que você viu esse pastor mais algum dia? Você viu? Eu também não. Tomou um dorilo, um atrás do outro. Tum, tum, tum, tum, tum. Sumiu. Sumiu com o meu dinheiro, meu amado. Ainda temos um segundo caso. Nós estamos começando a obra. Tudo aqui muito limitado. Eram gastos grandes e tal. Ainda não tinha vindo a irmã que me abençoou o nosso ministério e permitiu um grande milagre. E veio um senhor de uma igreja lá na Baixada... não sei, não me lembro qual era o bairro, sei que eles estavam comprando um pequeno cinema que estava à venda, e esse senhor mandou o irmão dele falar comigo, disse: ah, aposto, nos arranja aí, não sei se era também 20 mil ou 30 mil, estamos comprando, estamos juntando, esta semana nós vamos dar a última prestação, daqui a uma semana ou duas eu venho lhe trazer o dinheiro. Você viu esse pastor algum dia? Eu também não. Tomou uma caixa e meia de dorilo, meu amado. Ai, vamos continuar. Vamos continuar. Provérbios 6, 1 a 5. Filho meu, veja que há pouco ele disse: não fiques. Agora vem, filho meu, se por acaso você caiu na esparrela, se ficou fiador do teu companheiro, e se te empenhaste ao estranho, estás enredado com o que diz os teus lábios, estás preso com as palavras da tua boca. Agora, pois, faz isto. Vamos todos aprender o que fazer. Pastor, mas eu assinei um documento. Era uma pessoa muito boa, não tem nada a ver com isso que o senhor fala aqui no altar. Cara bom. Bom, cara bom, já de início não devia pedido a você, porque você sabe que você tem regras bíblicas para viver. Você tem... A desculpa é o sim. O fato verdadeiro não é desculpa. A minha Bíblia diz, ponto final. A minha regra, eu ouço o pastor, eu sigo a voz de Deus através do altar dos bispos e dos pastores da igreja. Quer dizer, faz isto. Você assinou, não sabia ainda deste ensinamento, faz isto. Filho meu, livra-te, pois caíste nas mãos do teu companheiro. Eu caí duas mãos, hein? Um que era pastor batista. Vamos continuar. Vai prostrar-te e importuna o teu companheiro. Não deixe sono aos teus olhos. Não repousa as tuas pálpebras. Livra-te como a gazela da mão do caçador e como a ave da mão do passarinheiro. Livra-te desta pessoa. Porque você empenhou a sua vida, livra-te. Eu vou lhe dizer uma coisa, talvez você estranhe. Até com os meus filhos, que são as pessoas... A minha vida é a minha esposa e meus filhos. A minha família é a minha vida. Nunca nenhum filho meu vai dizer: papai, o senhor podia assinar esse documento? Eu assinei alguma coisa para você? Não. Por quê? Porque tem como. Você ou paga três depósitos, ou vai e pega uma fiança bancária. Uma caução bancária. Se você... caiu na situação, livra-te, desista. Nem que seja contratar um advogado para você desistir de ser avalista dessa pessoa. Porque às vezes tem pessoa que tem um coração maravilhoso e quer o teu bem. Outros são felizes quando veem as outras pessoas infelizes ou passando por turbulência. Então, empenha a tua vida, vai lá, não durma até você tirar o teu nome desse avalista, desse fiador. Tira o teu nome disso aqui. Provérbios 17, 18. O homem falta de entendimento. O homem falta de entendimento, o homem falta de conhecimento, compromete-se, ficando por fiador do seu próximo. Então quer dizer que a Bíblia ensina todas as áreas da vida. Ó, amado, a Bíblia ensina sobre todas as áreas da vida. Hoje eu estou lhe falando. Semana passada nós falamos de uma coisa, hoje nós estamos falando sobre provérbios. Semana passada eu ensinei como adquirir um imóvel. Mas apóstolo, o senhor usa coisas seculares no altar? É secular alguma coisa que eu estou lendo aqui? É secular? É prático, está na Bíblia, estou lhe mostrando. Então, o Provérbio 17 diz: o homem falto de entendimento compromete-se, ficando por fiador do seu próximo. Olha, nem que chova pedra, mano, eu nunca assinaria por ninguém. Por quê? Porque a Bíblia diz para não fazer. E se eu faço, eu estou contradizendo Deus, estou contradizendo a Bíblia, eu estou exposto. Até a minha cama me atirada. E pessoa que ficou com restrição de crédito, bloqueio de conta bancária, levou os seus bens ao imóvel. Nós tivemos aqui um senhor, amor, que tinha 3 empresas de construção civil, 3. Perdeu tudo. Porque veio uma sobrinha do Maranhão. O homem falta de entendimento. Então, caminhando para os minutos finais. Proteja a sua família, proteja os seus bens. Não assuma riscos financeiros por outra pessoa.
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4: Vamos lá, vamos dar continuidade. Estou falando sobre algumas coisas nas quintas-feiras, gastando esse tempo. Que bom que você está aí. Trouxe seu caderno para anotar aí? Beleza? Esse é um hábito que a gente tem que fazer de anotar. Coloca algumas frases e isso ajuda a você reter essa verdade. Okay? O processo de ensino é o mesmo, a gente repete um pouquinho, você sedimenta no teu coração e a gente segue adiante. Nós estamos falando sobre algumas situações que têm promovido muitas vezes isso, segurado para que a minha fé ela não traga resultados. Eu tenho que te mostrar, você tem que compreender que coisas ao nosso redor estão para prejudicar ou pelo menos para frear a nossa crença. Só título de curiosidade, viver nesse mundo não ajuda em nada na nossa crença. É só sair e você vai ver a descrença, a falta de ânimo, de coragem. Por quê? Porque o sistema desse mundo não é um sistema que não entende nada sobre a fé em Deus, na sua palavra. Então deixa eu dizer uma coisa legal, não espere que as pessoas te animem para você estar animado. Só um amém aqui na frente, mas eu não falei isso não, porque eu já começo até a desanimar. Eu vou te dizer uma coisa, você se anima em Deus com verdades dele. E eu vou te falar, o que ele disse funciona e traz resultados e é o final da história. Ok? Então, abra sua Bíblia e nós estamos fazendo a leitura de 1 Tessalonicenses capítulo 3. E eu estou dando continuidade falando sobre uma segunda situação que impede o nosso crescimento. Mas vamos ver esse texto base? Ok. Tessalonicenses, primeiro, capítulo 3. E Paulo, uma vez que ele estabeleceu a igreja, ele estava falando para a turma, olha, eu quero cuidar de vocês, eu quero ver como é que está a fé de vocês. Disse lá, verso número 1, pelo que não podendo suportar mais o cuidado por vocês, pareceu-nos bem ficar sozinhos em Atenas, mas nós enviamos o nosso irmão Timóteo, ministro de Deus no Evangelho, para em benefício da nossa o quê, gente? Olhem para cá. Fé, crença. De repente tem gente nova no nosso meio, você está pegando pela metade, pelo meio do caminho essa série, mas alguns conceitos você tem que guardar. Fé é crença. O que, que você tem crido? E aqui o apóstolo Paulo estava no cuidado da crença da pessoa, porque é pela crença que Deus se manifesta. Você está pegando o que eu estou falando? É pela crença que ele se manifesta. E tudo acontece na minha vida, daquilo que ele tem preparado, porque eu creio. Então Paulo tinha um entendimento e falando assim, eu vou até a igreja de Tessalônica, vou mandar aí uma turma para ver como é que está a crença de vocês, se está firme, se vocês estão firmes, estão fortalecidos de crença. Então em benefício da vossa fé, confirmar e exortar vocês. E aí ele estava falando sobre várias tribulações que aconteciam lá no verso número 5. Foi por isso que já não me sendo possível continuar esperando, então eu mandei indagar o estado da vossa fé. Ele foi lá fazer uma pesquisa para saber como é que está. Está rachada? Está caída? Temendo que o tentador vos provasse, se tornasse inútil o nosso labor. E aqui ele está falando a respeito daquele que nós sabemos que é o inimigo da nossa crença, que é o inferno. E ele promove de tudo para que você não ande nessa crença. E muitas situações acontecem justamente para quebrar a nossa crença. E a gente vem falando sobre algumas delas. Alguém lembra aí? A primeira delas foi falta de conhecimento revelado. Sem conhecimento não posso gerar crença. A crença ela vem porque eu tenho um conhecimento a respeito. A base da minha crença é conhecer a verdade, verdade revelada. Bom, falei sobre isso aí, e agora eu ainda estou falando sobre esse assunto, porque isso, gente, eu considero uma brecha vamos dizer assim, das piores que existem no ponto de vista de quebrar a nossa crença, de não deixar que a minha crença traga os resultados que eu espero. É falta de andar de maneira própria com o meu semelhante. E ó, nós fomos conversando tantas coisas, eu falei várias aí, eu vou seguindo adiante, e eu vou só continuar daqui para frente, porque eu falei que tem três áreas, anote aí se você não estava quinta-feira passada, são três áreas que governam a nossa vida. A área do pensamento, a área chamada boca e a área chamada comportamento. São as três áreas que vão direcionar a vida do homem. Para onde é que nós estamos indo? Eu vou te falar, nós temos que ir para o lugar certo. Se eu preciso ir para o lugar certo, esses são os tripés que me levam para o lugar certo. Eu tenho que olhar constantemente o nível e a qualidade dos meus pensamentos. Bem como também eu tenho que restringir, segurar, ser seletivo nas palavras que saem dos nossos lábios. E obviamente, meu comportamento tem que ser coerente com a verdade, senão não dá certo. É um treinamento, gente. Deus espera que o seu povo tenha essa lei, essa verdade tão gravada no coração, que seja um prazer nós podermos colocá-la em prática. Tem uma passagem que me chama muita atenção, eu quero ler com você. Talvez você vá apenas renovar o seu pensamento, talvez você vai ouvir pela primeira vez, mas abra no Evangelho de João, vai lá comigo, Evangelho de João. Então vamos lá, Evangelho de João 14, vai lá, igreja. No verso 21, Jesus diz assim: aquele que tem os meus mandamentos e os guarda. Em outras palavras, João 14, 21, acharam? Aquele que tem os meus mandamentos e os guardas, ou aquele que tem os meus mandamentos e observa, põe em prática, outras maneiras de dizer, este é o que me ama. E aí ele diz assim: e aquele que me ama será amado por meu Pai, e eu também o amarei. E o quê? Essa é a parte fundamental. Eu e você precisamos da manifestação de Deus na nossa vida. Manifestação de Deus, gente, está altamente atrelada, se não quase que totalmente atrelada, àquilo que eu estou fazendo. Comportamento, gente, atitude, é prática de uma expressão de ser, tem tudo a ver com a manifestação de Deus. Eu só tenho que ter essa ciência de que, sendo eu nova criatura, eu entreguei a minha vida a Jesus, a minha vida precisa ser, na prática, a nova criatura. Na minha boca, nos meus pensamentos, nas minhas condutas, alguém diga amém. Amém. Eu não tenho maior problema, gente, eu estou falando sobre um assunto que ele pode ser pesado para a nossa carne, mas isso é cura de cima a baixo, isso é liberdade de cima a baixo. Isso que eu estou compartilhando com vocês são palavras libertadoras, mudam a vida da pessoa, libertam ela de estar numa prisão e dos benefícios, resultado, manifestação de Deus começa a acontecer. Então eu falei sobre o pensamento exatamente isso, porque ele é a origem que vai direcionar tudo na nossa vida. Se o meu pensamento está errado, daqui a pouco eu estou fazendo errado, está direcionando a minha vida para o lugar errado. Final dessa história: pensamento, ação, futuro, destino. Qual é o meu destino? É aquilo que eu tenho pensado, tenho executado, assim será o meu destino. Eu venho compartilhando isso com vocês. Eu falei também que é nessa área do pensamento o curso para a correção de nós andarmos. Tanto é o curso para nós andarmos, mas também a correção. Esse pensamento precisa prevalecer sobre aquilo que eu acho e penso. Dão amém? Não. Deus não está, ele não está querendo olhar para mim ali. Fala alguma coisa. O que você acha? Não. Eu que digo para ele: Senhor, fala comigo, eu quero saber o que você acha. O que você pensa é o que vale, gente. Deus já escreveu, ele já tem tudo pronto para mim e para você, aquilo que nós temos que pensar. Então, se o meu pensamento em relação ao meu semelhante está errado, eu tenho que corrigir. Aleluia. Falei sobre isso. Eu falei sobre três áreas que nós não devemos cultivar os pensamentos. Lembra? Crítica sem fundamento, destrutiva. Depois a gente acaba caindo nesse hábito e isso vira algo assim já constante na nossa vida. Quando a gente vê, a gente já está caindo dentro disso aí. Então nós temos que, não podemos cultivar isso aí. Nós temos que arrancar isso aí. É um posicionamento nosso. Uma outra coisa que eu tinha falado, o julgamento, né? Eu tinha falado sobre julgamento acompanhado de condenação. Já bati o martelo, muitas vezes, num pensamento, numa conclusão lógica sobre pessoas, ou acontecimento, ou o que me fez, aconteceu isso e alguém me prejudicou e tal, esse tipo de coisa. As nossas conclusões de pensamentos naturais, elas são muito rápidas. E muitas vezes nós colocamos um rótulo lá que Deus quer que eu tire. Porque ele tem um outro pensamento. Você sabia que Deus ama pessoas? Bom, não preciso nem dizer nada, né? Seria a nossa maneira também. Então, uma outra coisa que eu tinha falado, tome cuidado para nós não cultivarmos, deixar a nossa carne liderar pelo orgulho, pela soberba, porque na Bíblia, falando sobre esse assunto, só tem quebra. E eu disse uma frase, que se você não anotou, essa é a frase: o orgulho, ele impede. O orgulho em atividade, né, gente? Ele impede o reconhecimento dos nossos erros e ele produz essa sensação que nós somos melhores que os outros. Quando, na verdade, está tudo errado. Ninguém é melhor do que ninguém. Só porque ele fez alguma coisa contra mim, eu sou melhor do que ele? Que tipo de pensamento é esse? Que mentalidade é essa, gente? Você tem que entender isso. Eu quero te falar, se você é povo de Deus, diga aleluia. Nova criatura. Então nós temos que ter a mentalidade de Deus. A do mundo não serve. É por isso que esse mundo só cresce na divisão, nas contendas, nas brigas. As pessoas estão ficando mais sozinhas, não têm verdadeiras amizades. Tudo por causa de pensamentos errados. E muitas vezes isso aí está dominando, o orgulho. E se eu não reconheço os meus erros e tenho a sensação que eu estou sempre melhor que os outros, estou no caminho errado, vou bater, a Scania vai passar em cima. É o que a Bíblia declara. Livro de Provérbios e tal. Agora vamos seguir, porque faltam mais duas áreas, vamos ver se a gente termina. Esse assunto é bom, gente, estou te falando. Nós estamos conversando sobre coisas que amarram a manifestação de ver os resultados de Deus. A minha crença, ela fica presa. Você está entendendo o que eu estou falando, né? Mas eu tenho crido em Deus. Eu tenho crido em Deus para mudança disso, daquilo, outro. Eu tenho crido e nada acontece. Vai dar uma olhada. Aí nós estamos olhando essas áreas todas. A nossa boca, é óbvio, é o leme. Abre em Tiago, capítulo 3. E há uma declaração muito legal. O apóstolo Tiago, ele diz algo interessante sobre isso. E Tiago, capítulo 3, ele fez uma comparação, Tiago, a respeito da língua. E disse que ela é extremamente poderosa. E é mesmo. Palavras são as coisas mais poderosas sobre a face da terra. Não pense que é dinheiro, ok? Não é, são palavras. Entenda uma coisa legal, pelo ponto de vista de Deus, tudo que nós conseguimos tem a ver com aquilo que eu enxergo e aquilo que eu falo. Você pode não ter nada, ser desprovido, mas você crê que Deus é o Deus da prosperidade, que Ele nunca vai te deixar na mão, que Ele vai fazer você crescer e progredir. Você enxergando isso e declarando, você vai chegar lá. Glória! Aí alguém pode ter dinheiro e de repente o dinheiro foi embora, porque caiu, fez uns negócios errados, um negócio, quando viu, tinha lá 1 milhão, não tem mais nada. Está até devendo. Por falta de sabedoria. Legal, vamos seguir nisso aqui. No verso número 4, então o apóstolo Tiago diz assim, igreja: igualmente os navios, eles são tão grandes, e batidos de rijos ventos, por um pequenino leme, são dirigidos para onde queira o impulso do timoneiro. Aí ele compara, então assim é a língua. O que, que ele está falando a respeito da língua? Que a língua é justamente esse órgão que dá direção à minha vida. Pastor, o senhor está querendo dizer que então as minhas palavras direcionam a minha vida? Exatamente. Palavras de fracasso, de derrota, de desânimo, ou sei lá, qualquer coisa, se elas estão fora de linha com esse livro, vai me levar exatamente para isso que eu estou declarando. Essa é uma outra coisa que eu podia gastar tempo falando sobre crença e confissão da nossa crença, porque está ligado. Jesus fala sobre isso, aquilo que a boca fala está ligado ao coração. Então, se eu creio, eu declaro, eu preciso declarar. E muitas vezes eu tenho uma crença errada, estou declarando coisas erradas e a minha vida está andando errada. Está pegando, igreja? Então, uma outra coisa importante, Provérbios, eu não sei se eu coloquei, deixa eu ver, não. A boca, antes disso aí, lá, vamos lá em Provérbios capítulo 3, verso 13, verso 3. Eu li domingo essa passagem, então só para você ter uma ideia como isso é poderoso. Vamos ler uma outra passagem também de Provérbios. Vai no 13, 3, está tudo na Bíblia, hein? Vamos lá, verso 3, o que guarda a boca conserva a sua alma, mas aquele que muito abre os lábios a si mesmo, o quê? Ah, está o destino. Está a direção da nossa vida. Pô, minha vida é uma ruína só. Dá uma análise nas palavras que eu tenho proferido. Ou nós temos proferido. Tudo é hábito, gente. Hábito de falar errado, hábito de falar mal, hábito de falar reclamando. Tudo são hábitos. Nós temos que cortar aquilo que não está em linha com a palavra. Diga aleluia. Um pouquinho mais à frente, Provérbios 18. São conceitos que não mudam. Isso aqui são os fundamentos do vencedor. Ah, você quer vencer? Quer ver resultados? São fundamentos que Deus já colocou, está na palavra. É só botar para dentro. Então diz lá no verso 20, Elinho, do fruto da tua boca o coração se farta, hein? E aí no verso 21 diz lá assim, olha, a morte e a vida estão no poder da língua. Ou seja, a língua traz resultados de edificação ou de destruição, de morte ou vida. E é óbvio que a nossa língua, como eu conversei com vocês, ela tem que estar alinhada com o nosso coração, porque a boca fala. Então a questão é se o meu coração está alinhado com a verdade. Tenho me alimentado, tenho plugado na verdade, porque se eu estou alimentado de verdade, se eu tenho um interior cheio de verdade, a minha boca será o reflexo disso. Então não tente cuidar da sua boca, fechando a sua boca, botando um esparadrapo para não falar bobagem. Cuide do teu coração e ponha verdades para dentro. E naturalmente, a tua boca vai ser o reflexo do teu coração. Diga glória. Então essa é uma frase, estudando sobre isso há muito tempo, o Espírito Santo me falou. A boca foi criada, gente, para ser expressão do nosso espírito humano e não da nossa carnalidade. Não vou deixar que a minha carnalidade toma conta dos meus lábios. Nós podemos segurar isso, essa inclinação, podemos dominar. Se nós tivermos um espírito vivo de verdades, nós seguramos a inclinação da carne. Paulo disse isso em Gálatas. Não permita ali, olha, que a concupiscência da carne domine. Você tem que segurar, o espírito milita contra a carne. Não guarde isso no teu coração. Deixe que o teu espírito recriado em verdade domine a língua. Porque é assim que Deus criou o homem, para que isso acontecesse. Então, se nós... Vai anotando, eu estou seguindo adiante. Provérbios 3:13, agora que eu coloquei, olha lá. Ah, sim, na Bíblia Viva está assim. Quem vive falando tudo que pensa, acaba arruinando a sua própria vida. E é verdade. Vamos botar para fora tudo que vem na nossa cabeça, que muitas vezes o inferno perturba? Claro que não. Legal. Então anota agora, se a gente não gosta de como a nossa vida está indo, vamos fazer um checklist nas nossas palavras. É, não estou gostando não, nesse caminho que eu estou... Não estou vendo resposta de Deus não, pastor, estou descendo ladeira. Vamos dar uma olhada. Ainda há esse tipo de pensamento, onde o homem ele atribui tudo a Deus, entrega lá em cima e nada para ele. E tudo que acontece ainda diz assim, ah, Deus sabe... Ou então, ah, pastor, Deus sabe, ele sabe todas as coisas. Se ele quiser, ele faz, se ele não quiser. E aí a nossa vida fica assim, uma ciranda, e eu vou, posso ir para o buraco, e depois eu acabo concluindo que Deus queria que eu fosse para o buraco. Coisas erradas no pensamento do povo de Deus. Deus, olha, vou te falar isso aqui agora, olhando bem para você. Deus não criou você para dar errado, escreve isso aí. Você não foi criado para dar errado. Pastor, eu só estava falando em, na minha vida, é, no meu interior, naquilo que eu faço. Exatamente. Nós não fomos criados para dar errado, gente. Nós fomos criados para cumprir um propósito de Deus para a vida do homem, que é bom, agradável e perfeito. Diga aleluia. E se você estuda a Bíblia, você vai ver que homens que andaram com ele, se entregaram a ele, cresceram, progrediram, prosperaram, terminaram muito bem. E não é uma questão de anos, gente, não é uma questão de inteligência, não caia nessa cilada. Não é o meu cérebro que vai me dar vitória. É o quanto eu sou sábio em Deus no dia a dia, nas situações que a gente enfrenta, gente. Muitas vezes o meu cérebro, na situação que eu enfrento, ele detona a minha vida. Porque eu já mandei um martelo, concluí algo e tal, na carne. Mas aí eu não segurei para ter o pensamento de Deus e fazer uma pequena reflexão. Sem sabedoria não dá. Repita comigo, sem sabedoria não dá. E a sabedoria perfeita vem do alto, vem de Deus, vem desse livro para nós. Mas eu estou plugado em outra fonte, que eu acredito que de lá eu vou ter sabedoria. Não, pastor, se eu for muito inteligente, a minha vida vai dar certo. Não vai, não é por aí. A crise do homem, gente, estou falando para vocês, é um vazio de coração, é um vazio de vida, é um vazio de verdade. Ora, se eu vivo num mundo de trevas, para vencer, só cheio de verdade. A nossa vitória, a tua vitória e a minha está aqui dentro. O que, que eu tenho feito com o meu espírito? O que, que eu tenho feito com o meu coração? Tenho colocado verdades para dentro, tenho orado. E aqui na escola bíblica a gente entrega aquela oração. Você tem que fazer todo dia, Senhor, conceda-me espírito de sabedoria, de revelação. Eu preciso ver com os teus olhos. O que está acontecendo comigo, Senhor? Eu não tenho uma conclusão, o negócio está estranho, eu estou na dúvida, eu estou meio confuso. Fala comigo antes de eu fazer qualquer coisa. Vai lá Provérbios 19. Estou te falando que o livro de Provérbios é como diz o João, show de glória. Provérbios 19, verso 2. Não é bom proceder sem refletir. E que reflexão é essa? Não é uma reflexão meramente humana? É uma reflexão na verdade? O que, que Deus tem a dizer? E diz aí, peca, ou seja, põe entre parênteses aí, erra quem é precipitado. Hã? E essa inclinação da precipitação na nossa carne, gente, ela é evidente. Não importa se eu tenho 10 diplomas, eu posso ser um cara miserável no contexto de vida, com toda a minha inteligência de diplomas, não me ajudou em nada. Por quê? Porque eu estou na inclinação da minha carne, eu faço o que eu acho, o que eu penso, o que eu sinto. Gente, a gente vem conversando sobre isso. Se a minha vida ainda é governada por aquilo que eu sinto, eu não vou acabar bem. Eu vou com base na maior fragilidade que existe sobre a face da terra, é um sentimento que hoje está bem, amanhã está mal. Hoje está bem, amanhã está mal. Essa é a maior fragilidade que tem. Mas esse livro é considerado a rocha inabalável. Jesus disse lá em Mateus 24, tudo vai passar, mas as minhas palavras, o que significa? Isso aqui está estabelecido, é o que te dá vitória, é um treinamento. Muitas vezes nós somos treinados, isso é uma coisa de personalidade, tem gente que a inclinação e a maneira dela viver é pela cabeça, tudo é razão, se não der aquela conta certinha, tem que racionalizar o máximo e tal, e aquilo ali governa. O que não tem nada de errado, que Deus nos criou com a razão, criou com as emoções, com o sentimento, mas quem tem que dominar isso aí e equilibrar é o nosso espírito recriado com a palavra. Então um espírito cheio de verdades tem condição de equilibrar essa razão, de equilibrar essas emoções. Porque tem gente que só vive pela emoção. Se está sentindo, faz. Se não está sentindo, não faz. É só pelo sentimento. Aí depois vai fazer uma análise, vai ver que só entrou em portas erradas, porque eu senti é pouco, rapaz, toma cuidado com sentir. E o sentir sempre traz uma interpretação, manda uma mensagem na nossa mente, deixa sentir. Há uma sensibilidade do nosso espírito, que não é do sentimento, das emoções. Bom, esse é outro assunto, senão a gente não termina. Escreve aí, mais uma, vamos lá. Provérbios 18, 20, na Bíblia Viva, sempre temos que comer o fruto das palavras que nós semeamos. Preste atenção no que eu quero te falar. A boca, ela está sempre ligada a uma crença. Agora, se essa crença é certa ou errada, é outra coisa. No mundo natural existe uma crença. É essa que todo mundo diz, ah, eu penso assim. É uma crença. Você já parou para pensar, nós temos que parar para pensar se aquilo que eu acho está em linha com a palavra. Se o que eu penso a respeito está em linha com a palavra. Isso já é um grande avanço na nossa vida. Então eu pego lá na área de relacionamentos, o que eu acho, o que eu penso, está em linha com a palavra? Não, então eu vou descartar, porque não vai funcionar. Eu vou começar a colocar isso em prática, minha vida não vai para o lugar certo, vou ser detonado pelo inferno. Está pegando isso, igreja? Bom, mas aí entra um outro caso, né? Ah, eu descobri que o que eu acho, o que eu penso, não está em linha com a palavra. Agora eu faço a pergunta. Eu estou rendido e submisso ao ponto de me entregar o que Deus quer? Ainda tem esse detalhe. Pastor, eu sei o que Deus quer. Eu sei o que Deus quer. E o cara fica sabendo 300 anos. E a vida não anda. Eu sei o que Deus quer. Eu sei o que Deus quer. 2 anos, 3 anos, eu sei. Eu sei, aleluia, eu sei. E não toma uma decisão, e não faz nada. Não muda. Não chega lá. Essa é a verdade. Sinto muito ter que dizer. Pastor, eu pensei que as coisas funcionassem só porque eu queria. Aleluia. Eu entro assim na igreja querendo e desejando, então aquilo é basta, é pouco. E fora o querer e o desejar, nós temos que ver se está em linha com o que Deus pensa. O lance é o seguinte. A vida vitoriosa, vou te dar só esse detalhe aqui agora. Glória. Vamos lá. Há o segredo aqui. 2 Coríntios 2, verso 14. Por favor. Vamos lá. É, esses dias não são de muito amém. A carne não gosta. Eu sei, estamos batendo nela. Não tem problema, eu não tenho problema. Jesus está feliz. O Espírito Santo está contigo, ele quer te dar vitória. Como vitória não cai no colo, então vamos aprender a ter vitória. E o verso 14 dá uma declaração maravilhosa, dizendo, graças porém a Deus, e Paulo estava falando isso, e é óbvio que é o Espírito Santo dizendo para mim e para você, que somos igreja, que em Cristo Jesus, sempre ele nos conduz em derrota, para ganhar umas, perder outras. Quem sabe, se você tiver sorte.
3: Muito bem, você ouviu essa mensagem. E agora eu quero fazer um convite maravilhoso para você. E isso só depende de um coração aberto. De você poder receber, se você nunca fez isso, de você poder receber a Jesus como Senhor e Salvador da sua vida. E se você fizer essa oração comigo de maneira sincera, você será transformado, como diz a palavra, numa nova criatura, de dentro para fora. Ok? Vamos fazer juntos essa oração? Se é o teu desejo e é a sinceridade do teu coração, repita comigo. Senhor, ao ouvir a tua palavra, foi gerado fé no meu coração. E com base na tua palavra e de sincero coração, eu entrego a minha vida e te recebo como Senhor e Salvador. Vem, Senhor, com teu Espírito Santo habitar em mim. Cancela o meu passado porque eu não te conhecia, mas a partir de hoje eu vou andar contigo todos os dias da minha vida. E eu declaro, com base na tua palavra, que a partir de hoje eu sou um santuário vivo da presença do Espírito Santo. Em o nome de Jesus, amém. Agora eu te convido, você recebeu a Jesus como Senhor e Salvador? A você procurar uma igreja local, perto de onde você mora, e você possa se congregar, porque é muito importante você estar no corpo de Cristo, e você crescer junto com os teus irmãos, e junto com o poder vivo dessa palavra, na qual também mudou a tua vida. Grande abraço.
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5: Itaboraí pode receber uma unidade do Restaurante do Povo, programa do governo do estado que oferece refeições a preços populares. A Secretaria de Estado de Desenvolvimento Social confirmou que o município está entre os que poderão ser contemplados pelo plano de expansão da rede. Apesar da previsão, o projeto ainda está em fase de planejamento e não há data definida para a implantação. Atualmente, o programa conta com 17 unidades no estado e serve cerca de 41 mil refeições por dia, com preços que variam entre R$ 1 e R$ 3,50. A Orquestra do Forte de Copacabana comemora 15 anos de história com um concerto gratuito no próximo sábado, às 6 da tarde. A apresentação no Forte de Copacabana vai reunir músicos do projeto e convidados. Uma exposição comemorativa também está aberta ao público no Museu Histórico do Exército até o dia 16 de agosto. A Polícia Civil investiga o caso de 12 funcionários do Hospital Regional de Santa Maria, no Distrito Federal, que apresentaram sintomas de intoxicação após consumirem café na unidade. Os servidores tiveram náuseas, tremores e calafrios. 2 chegaram a ser internados e receberam alta após medicação. A suspeita inicial de contaminação por psicotrópicos foi descartada. A copa onde o café foi preparado foi isolada. Amostras foram colhidas para a realização de exames toxicológicos que devem ter os resultados divulgados em até 30 dias. Do Departamento de Jornalismo, Juliano Medeiros.
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0: Graça e paz! Sejam todos bem-vindos ao CZN em família, aqui na 93, de segunda a sexta, às 5:30 da manhã. Eu sou o pastor Márcio Rocha e é uma honra começar o dia junto com você. Você que tá levantando agora, você que já saiu para trabalhar, você que tá saindo para trabalhar, você que tá trabalhando. Olha, eu quero dizer que essa quinta-feira será diferenciada. Hoje é um dia propício para Deus ministrar ao seu coração e fazer de hoje um dia extraordinário. Presta atenção no que eu vou lhe dizer. Meu irmão, seja o que você estiver enfrentando hoje, não entregue a sua confiança só porque o caminho é difícil. Você já sobreviveu a coisas que um dia pensou que iam destruir você. Você atravessou tempestades que deveriam ter quebrado você. E ainda assim, você está aqui. Isso não é apenas sua força, não. Isso é a evidência da graça sustentadora de Deus. Por isso, meu irmão, levante-se. Levante-se com coragem. Levante-se com coragem. Não fique pelo meio do caminho. Deus tem algo poderoso para fazer na sua vida, eu creio. Ore com confiança. Mantenha o seu coração limpo. Mantenha a sua fé viva. Não permita que o medo convença de que os seus melhores dias ficaram para trás. Você nasceu para esse tempo. E lhe foi dado graça para essa missão. A sua batalha pode ser real, mas o seu Deus também o é. E quero te dizer uma coisa, você não está sozinho não, tá? Você não foi esquecido, você não é impotente, você está equipado, fortalecido e sustentado pela mão de Deus. Então, avance, ainda há propósito em você, ainda há fogo em você e ainda há muito mais para você realizar. Toma posse dessa palavra e vamos adorar.
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Eu amo adoração, meu irmão. Amo adoração. Adoração é uma das armas que Deus nos deu para desbaratarmos o exército inimigo, para galgarmos lugares mais altos e, mais do que isso, para nos aproximarmos dele. Deus recebe a nossa adoração. Use a adoração com vontade, use a adoração com fé, use a adoração com força. Use a adoração para fazer com que os céus desçam até você e que tudo ao seu redor seja transformado. Eu quero te fazer um convite muito especial. No próximo domingo, dia 26, nós vamos estar celebrando na rua os nossos 18 anos. De 10 às 18, nós vamos fechar a rua Hipólito da Costa, número 109, a rua da igreja, para estarmos ali fazendo um ar livre, louvor na rua, evangelização. Vamos estar ali com barracas de salgadinhos, de churrasco, um monte de coisa maneira, aquelas coisas, né? Festa das Nações. Nós vamos estar ali celebrando. Vai ter, em cada barraca vai ter algumas particularidades das nações. Então, meu irmão, você é meu convidado. De 10 às 18 nós vamos estar. Pastor, não vai ter culto de manhã? O culto será na rua. Vamos estar ali, né, abençoando a nossa vizinhança, não sendo nenhum transtorno para a vizinhança, nada de som alto. Nós vamos estar ali fazendo louvor dentro dos decibéis, né, dentro da lei. Vamos fazer, né, a coisa fluir da maneira correta, sempre nos preocupando com o direito do outro. Você é meu convidado, de 10 às 18, na rua Hipólito da Costa, número 109.

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1: Vamos à palavra e já já a gente volta.
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1: Uma outra boa notícia que eu posso te dar nessa noite, nesses 18 anos, é que se você deseja uma vida melhor do que a que você tem hoje, ela pode começar nessa noite. Quando a gente deseja dar uma melhorada de vida, financeiramente, comprar uma casa, comprar um apartamento, a gente faz um monte de planos. E esses planos podem ser a curto, a médio ou a longo prazo, sim ou não? Não é assim? É assim que a gente faz. Mas começar uma nova vida em Cristo é imediato. Todos quanto o receberam, Deus lhes deu o poder de serem chamados filhos de Deus. Ou seja, se com meu coração eu creio, com a minha boca eu confesso que Jesus Cristo é o meu Senhor, instantaneamente eu me torno filho de Deus. Não tem que entrar numa lista de averiguação do DNA. Não tem que fazer DNA, não, eu vou entrar num processo para saber, não, é instantâneo. Se você quer mudar sua vida nessa noite, de forma instantânea, em Cristo, a sua vida é transformada. Instantaneamente. João 3:36 diz: por isso, quem crê no Filho tem a vida eterna. O que todavia se mantém rebelde contra o Filho não verá a vida, mas sobre ele permanece a ira de Deus. Todo aquele que rejeita o perdão e o amor de Deus sofrem consequências do pecado, as calamidades desse mundo e uma vida atormentada por más notícias e medo assola-o todos os dias. Mas todo aquele que deposita sua fé em Jesus vive o evangelho das boas novas de paz.

Verso 27 diz: eu vos dou a paz, a minha paz vos dou, não como a paz que o mundo dá. Eu não tenho paz. Você já deu esse grito em algum momento da tua vida? Meu Deus, eu não tenho paz. Ei, está procurando a paz errada. A boa notícia é que ele já te deu paz. E se eu for profeta, eu quero declarar que hoje você vai ter uma noite de paz como nunca antes na sua vida. Vai dormir como uma criança, vai dormir o sono do justo, vivenciando a paz de Cristo. Você crê e precisa disso? Dá uma salva de palmas ao Senhor, amém? Assim como a paz, ele tem alegria. Meu Deus, a Bíblia diz que a alegria é um dos gomos do fruto do Espírito, é um dom de Deus para aqueles que creem em Jesus. Eu tenho profetizado sobre todos aqueles que estão aniversariando esse ano, né? Deus colocou algo no meu coração, para mim, de que

nesse novo ciclo, né? Quando você fizer aniversário esse ano, pode marcar um ciclo de riso, de celebração e de alegria vai se manifestar na sua vida. Um ciclo de regozijo. Acredito não, pastor. Tem gente que toma posse, mas eu creio. Eu creio. Quando eu fiz aniversário 17 de abril, a 17 de abril do ano que vem, eu vou ter um ano de riso. Tá começando com o Vasco caindo de novo. Eu só tenho que rir, irmão. Fazer o quê? Deus quer inaugurar um novo sorriso nos seus lábios. Diga pro irmão que está do teu lado assim, Deus vai inaugurar um novo sorriso nos seus lábios. Isso é uma boa notícia de Deus. Fruto do regozijo do seu coração pelo simples fato dele habitar em você. Diga comigo, Deus habita em mim. Diga, o Espírito Santo habita em mim. E por causa disso haverá riso na minha boca, em nome de Jesus. Quem pode dar um glória a Deus, ao Senhor? Você quer mais uma boa notícia? Deus tem uma vida saudável preparando, esperando por você. Uma vida saudável. Isaías 53, verso 4 diz que ele levou sobre si as nossas dores e as nossas enfermidades. E por conta das suas pisaduras, eu e você fomos sarados, curados. Tem algo que eu tenho orado. Toda terça-feira, quando eu chego aqui na igreja, no meu momento de oração, eu tenho orado. Segunda-feira por riso e terça-feira por cura. Eu tenho pedido a Deus que nos nossos cultos de consagração, Deus comece a curar pessoas. Porque eu me lembrei que quando nós fizemos, se não me falha a memória, 13 ou 14 anos, uma palavra foi liberada sobre essa igreja, que essa igreja seria conhecida como uma igreja de milagres. Eu falei, Deus, 18 anos, está na hora da gente começar a vivenciar as promessas que o Senhor ministrou sobre essa igreja. Tem coisas que eu sei que não são promessas, é desejo do coração dos irmãos. Como por exemplo, pastor, você vai comprar a rua toda? Não dá, irmão. Não dá. Eu não tenho nem dinheiro nem saúde para isso. Quem sabe depois de mim os que vierem compram toda a rua. Mas tem coisas que eu tomo posse porque eu sei que são proféticas. E uma delas é que essa igreja seria conhecida como um lugar de milagres. Curas físicas iriam acontecer. E eu tenho uma boa notícia na palavra. Ele levou sobre si. E se ele levou sobre si, esse lugar pode sim ser um lugar de curas, de do, não apenas só de dores de cabeça, de gripe, mas curas de pessoas com câncer, de curas de pessoas que estão com problemas sérios no seu corpo físico. Eu creio que Deus é poderoso para ministrar nesse lugar durante a ministração do louvor. Eu creio que pessoas vão ser libertas, eu creio que cadeias vão quebrar, eu creio que vícios serão arrancados da vida das pessoas, porque Deus tem promessa sobre essa igreja. A palavra de Deus diz que o anjo do Senhor acampa-se ao redor daqueles que o temem e os livra. Promessa de Deus.

promessa de Deus sobre a nossa família. Eu estive pregando ontem à noite com a pastora Marisângela numa conferência de família sobre oração, e eu disse: irmãos, Josué faz uma declaração que a gente faz às vezes religiosa: eu e a minha casa serviremos ao Senhor. Isso não é uma declaração religiosa, isso é uma promessa. Talvez você olhe: pastor, mas meu filho está longe. Não tem distância.

vão servir ao Senhor. Eu escrevi algo aqui antes de concluir a mensagem. Já, pastor, já. Inclusive, diga para o irmão: se ele terminar até 8 horas, eu pago a sua janta. Pode falar para ele. São 15 para as 8. Até 8 horas, se eu terminar, você paga a janta do irmão e a minha. Se passar das 8, a pastora Marisângela paga a minha janta. Eu estava orando e Deus falou para mim: declare sobre o povo que vai estar domingo, de que boas notícias virão sobre os seus negócios, sobre a sua empresa. Se você toma posse, levanta a mão. Deus fará você fazer bons negócios. Portas se abrirão. Deus vai abrir janelas do céu e sobre a tua casa serão derramados bênçãos sem medida. A salvação vai encontrar alguém da sua família. Novos nomes serão escritos no livro da vida. Aonde você colocar a tua mão, Deus vai abençoar. E todo aquele que se levantar contra ti cairá por terra em nome de Jesus. Quem acredita nisso, dá uma salva de palmas ao Senhor. Os músicos podem vir. Os três músicos podem vir. Hoje um dos nossos músicos está casando, né? O Luquinha do violão está casando. Aí ele só convidou alguns. Nós não entramos ali. Fomos limados, Dadinho? Fomos limados. Pô. Aí eu falei: quem é que vai tocar hoje? Nós. Aí a gente começou, perguntou: foi convidado? Foi convidado? Não, não, não, então é nós hoje. Eu vou terminar contando uma história. Eu creio, irmãos, eu creio, de verdade, eu creio que cada história bíblica é uma história que aconteceu e que serve de exemplo para mim e para você. Porque a Bíblia, na verdade, conta a minha e a sua história, sim ou não? Quem um dia nunca se sentiu como Jó? Quem um dia nunca se sentiu como Davi? Quem um dia nunca enfrentou um Golias? Quem um dia não se perdeu? Negou Jesus como Pedro? Quem um dia não duvidou como Tomé? A Bíblia é a nossa história. E tem uma história na Bíblia de alguém que não esperava mais que uma boa notícia chegasse, mas ela chegou. Pode ser que alguém aqui nessa noite esteja olhando para mim, ouvindo essa palavra, dizendo assim: que boa notícia, pastor, vai chegar? Que boa notícia pode chegar até a minha casa? Eu vou te contar a história. A história de Jacó. Já nesse capítulo 37, eu vou ganhar tempo, depois você lê em casa. Dever de casa, lê Gênesis 37. Gênesis 37 diz que os irmãos de José fizeram uma trama contra ele. Você conhece a história. Nos versículos 34 e 35, Jacó tem todas as suas forças e os seus sonhos arrancados. Jacó projetava sobre José um futuro, como todo pai projeta para os seus filhos. No verso 34 e 35, Jacó tem as suas forças e os seus sonhos arrancados dos seus projetos como pai por conta de uma notícia trágica que mudaria completamente a vida de Jacó. Preste atenção nisso. Existem notícias que chegam até nós que elas têm o poder de nos paralisar, nos fazendo acreditar que Deus se esqueceu de nós.
Existem notícias que chegam até nós que tem poder de nos fazer sacrificar planos que Deus colocou nas nossas mãos. Mas porque alguma coisa deu errado ou fugiu do plano, a gente diz: aonde está Deus? Essa notícia chegou até o coração de Jacó. Paralisou Jacó. Impediu Jacó de sonhar os sonhos que Deus tinha para a vida dele. Tudo parecia que não ia mudar. Tudo parecia que não iria mudar. Tudo parecia na vida de Jacó que terminaria daquele jeito. Tudo parecia que a esperança de dar a volta por cima jamais aconteceria. Mas me ajude a terminar essa mensagem nessa noite. E fale para o seu irmão uma das coisas que eu mais acredito na minha vida: não desista até que Deus dê a última palavra. Fala para isso para o seu irmão. Diga: não desista até que Deus libere a última palavra. Ainda com a mão levantada, levante sua mão. Tem boa notícia chegando na sua casa. É a penúltima vez que eu vou liberar essa palavra. Tem boas notícias chegando na sua direção. Quando tudo parece definido na vida de Jacó, preste atenção nisso. O capítulo 45 chega com uma boa notícia. Qual é a boa notícia que chega? José está vivo. Espera aí, pastor. Os irmãos tramaram e disseram para o pai: José está morto. E toda a história construída com a vida de José jamais levaria José de volta para casa. Porque José foi vendido para um povo estrangeiro. José foi vendido como escravo. Jacó nunca mais teria acesso ao seu filho José. Mas quando chega o capítulo 45, a boa notícia bate na porta de Jacó. Eu quero profetizar: essa semana

0: creio que boas notícias estão chegando aí, como foi pregado nessa mensagem aí que eu preguei no domingo passado. Boas notícias estão chegando. Se prepare, meu irmão. Se prepare, porque boas notícias vão chegar e vão inundar a sua vida, trazendo fé, esperança, renovando a sua fé, a sua esperança, e te fazer se sentir convicto de que Deus não te deixou sozinho. Posso orar? Pai, em nome de Jesus, obrigado por essa quinta-feira especial. Uma quinta-feira que tem tudo para o milagre acontecer. E nós estamos esperando. Estamos esperando que as boas notícias cheguem. Notícias de livramento, notícias de salvação. Eu quero te pedir, Senhor, que o Senhor liberte todo aquele que possa estar preso a algum tipo de vício, em que área for, que o Senhor possa curar os enfermos e que o Senhor possa trazer consolo aos ilutados. Pai, guarda as nossas vidas, guarda a vida da nossa família, filhos, netos, esposos, esposas, vovô, vovó, pai, mãe, guarda a nossa família, porque é uma promessa, eu e a minha casa serviremos ao Senhor. E que Deus, ao final desse dia, possamos olhar para o céu e agradecê-lo. Muito, muito obrigado, porque o que seria de nós se não fosse Jesus na nossa vida? Até amanhã, estaremos juntos aqui às 5:30. Obrigado, Fabiano, mais uma vez. Que Deus te abençoe. Graça e paz.
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6: Olá, eu sou Maiara Macedo do portal Pleno Ponto News. O ministro do Trabalho, Luiz Marinho, defendeu que o Senado aprove a PEC que acaba com a escala 6x1 do jeito que o texto saiu da Câmara. Para ele, qualquer mudança fará com que a proposta passe por uma nova rodada de votação. A medida está parada no Senado, aguardando definição do presidente da Casa, Davi Alcolumbre, do União Brasil. 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

parte do Rio, Brasil, mundo. O desejo é, o lema é, vai ser feliz. 6:10 no Rio. Daqui a pouquinho a gente ora.

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2: Soberano Deus, santo, santo, santo, é o Senhor nosso Deus. Reverenciamos a tua presença, Paizinho, e celebramos teu glorioso nome. E nesta manhã nos quebrantamos diante de ti, reconhecendo a sua majestade, onisciência, onipotência, onipresença. Perdoa-nos os nossos erros, dos nossos pecados. Ah, Deus de toda a provisão, que envias o escape na hora certa, no tempo certo, e nada foge ao teu governo, que reges o céu, a terra e tudo que neles há com autoridade e sabedoria. Ah, Senhor, diz a tua palavra que a oração de um justo pode muito em seus efeitos. E aqui estamos, Senhor, apesar das nossas falhas, é o Senhor quem nos justifica. E reconhecemos a nossa dependência de ti, Pai. Queremos sim estar aliados à tua vontade, ao teu propósito. Tu tens as chaves da vitória para cada um de nós e sabes bem o que precisamos. Ah, Pai, nesta hora levanta o caído, renova as forças daquele que não tem nenhum vigor. Alegra o coração daqueles que se encontram tristes, Senhor, consola os que choram. Renova, Pai, a esperança daqueles que estão a ponto de desistir no meio do caminho. Ah, Senhor, que haja no meio de nós cura, libertação, transformação, solução, portas abertas. Ah, tua fidelidade é real. E como mesmo a tua palavra nos faz saber, e o salmista fala que nunca viu um justo desamparado nem a mendigar um pão. Papai, continue a cuidar de nós, nos protegendo, alcançando a nossa família, o nosso bairro, a cidade, o estado e o Brasil. Dia 15, Senhor, está chegando, 15 de agosto, com certeza.

0: Samuel Messias, todavia me alegrarei. Presença confirmadíssima no louvorzão da 93. Ouvimos ainda Sara Farias, mais uma também que vai marcar presença. Ó, eu me humilho ao vivo. Também Larissa Santos, a oração do justo. Começamos com Marcos Salles. Estamos de pé ao vivo. 6h32 no Rio.
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0: Nesta quinta-feira, a aproximação e passagem de uma frente fria mudará o tempo na cidade do Rio no final do dia. Com previsão de céu parcialmente nublado, passando a nublado e chuva fraca isolada a partir do final da noite. Os ventos estarão moderados. De acordo com o Sistema Alerta Rio, as temperaturas estarão em declínio, mínima prevista 14 graus e a máxima.

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13: Bom dia, Márcia Cartier, bom dia para você e para todo mundo ligado na 93 FM. Márcia, tô de olho na movimentação do trânsito nas vias expressas. Quem está circulando pelo trecho da Avenida Brasil em direção ao centro, trânsito já pesado entre Irajá e a chegada ao trecho da Cidade Alta. Tem retenções também entre Olaria e a chegada ao trecho do Caju. Para você que está optando pela linha vermelha, o panorama é um pouco melhor. Tem um acidente ali no trecho do Parque das Missões que causa dificuldades para quem sai da Baixada Fluminense em direção ao centro do Rio. Ali, a partir do trecho da saída de Caxias, o trânsito melhora no trecho entre a cabeceira da pista do Galeão e a chegada à altura da Ponte do Saber, onde o motorista vai perder o tempo até a chegada ao viaduto Mário Henrique Simonsen, na ligação entre a saída da linha vermelha, o gasômetro e a chegada à ponte. Para você que está saindo da Penha em direção ao centro, bom panorama entre a Avenida Brás de Pina, Rua Ibiapina e o trecho da Rua Uranos até a chegada Democráticos ou mesmo acesso para Leopoldo Bulhões. 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

Esse é o Temoel e a Lucas Agostinho, algo novo, ao vivo. 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

0: aqui na sua 93 FM. Olha, mandar um alô aqui pro Paulo Macaro, da cidade de Resende, interior do estado, ligadinho na 93 via app. Obrigada a companhia, tá, Paulo? A Carmen, a todos seus amigos ali do Bar Vermelho, do Camarão, todos em São Gonçalo, famílias inteiras ligadas com a gente só pela manhã. Obrigada aí a companhia, tá? Um abraço aí a todos da Vitória em Cristo em Bangu, aos pastores e obreiros. Quem deixa um abraço é o André, em Vilar dos Teles. Também de São Gonçalo é a Eliane Santa, de Santa Isabel, deixando um abraço aí. Todos ligados na 93 FM. Rapaz, ligadinha aqui é, tá? Mandou áudio, quero te ouvir. Bom dia, bom dia.
1: Bom dia, Marcinha, aqui é a Inês de Auschi. Quero mandar um beijo para minhas netinhas, Catarina e Elisa. Eu já estou aqui no meu trabalho, ligadinha na melhor. Beijo, Marcinha.
0: Beijo, querida. Paz.
2: Bom dia, Marcinha.
0: Bom dia.
2: Bom dia, já estou de pé, já tomei o meu café.
0: Ô, coisa boa.
2: Vamos ser felizes. Beijo, amo a tarde do povo de Deus. Eu quero ganhar esse prêmio aí, hein?
0: Um abraço, hein?
3: Bom dia, Márcia Cartinha. Tudo bom?
0: Bom dia.
3: Alberto Calixto, da Casa de Oração de Vila Maria Helena, passando aí para desejar a todos uma excelente quinta-feira, desejar também um grande abraço a todos da Rádio 93, a rádio que conquistou nossos corações, e informo que o trânsito tá caótico.
0: Que isso? Tá, ele chegou aqui, ó.
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0: Juliano Medeiros, bom dia, Juliano.
5: Bom dia, Márcia Cartier. Bom dia também para toda a audiência sintonizada em 93,3 FM. Os rodoviários do Rio realizam hoje uma assembleia para decidir os próximos passos da campanha salarial. A reunião acontece após a quinta audiência de conciliação entre a categoria e as empresas de ônibus terminar sem acordo no Tribunal Regional do Trabalho. As empresas mantiveram a proposta de reajuste salarial de 5% e ofereceram aumento de 6% na cesta básica, mas os trabalhadores rejeitaram a oferta. O impasse sobre o intervalo para a refeição, que atualmente é de meia hora, também continua. O estado de greve foi mantido. Vamos falar de futebol. Pela Copa Sul-Americana, o Vasco empatou em 2-2 com o Independente Medellín ontem à noite lá na Colômbia, pelo jogo de ida dos playoffs. Varela, Contra e Spinelli marcaram os gols do Cruz Maltino. Agora o time volta as atenções para o Campeonato Brasileiro, onde enfrenta o Mirassol no sábado, às 8:30 da noite, em São Januário. A decisão da vaga nas oitavas de final da Sul-Americana será na próxima quarta-feira, também em São Januário, a partir das

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4: Lenhador que era muito preguiçoso. Aliás, chamá-lo de lenhador é uma ofensa para os outros lenhadores, porque ele dormia até tarde. Aliás, ele e a mulher com quem vivia num pequeno casebre. E quando ele pegava o machado para ir trabalhar, fazia isso resmungando. E reclamava da vida porque queria ser rico. E ele ia arrastando aquele machado pelo caminho, reclamando de tudo. E ele olhou para o céu e disse: Deus, se o Senhor existe, por que que eu passo tanta necessidade? E ele não enxergava que a razão da sua miséria estava na sua própria preguiça, mas culpava a Deus e o destino que o colocou naquela triste vida. Mas, mesmo sendo ele um homem indigno, a sua oração chegou até o ouvido de Deus. E Deus chamou ali o anjo Gabriel e disse: Gabriel, vá até aquele lenhador e lhe ofereça 3 desejos. E você vai ver o que o tolo é capaz de fazer com tal oportunidade. Deus já sabia tudo o que ia acontecer, mas o anjo Gabriel não. Então o anjo veio rapidamente até a terra para cumprir a ordem do Altíssimo e se apresentou diante daquele homem preguiçoso que batia na lenha com tanta preguiça que jamais conseguiria derrubar aquela árvore naquele dia. E o anjo, se apresentando, provocou um grande susto naquele homem. Ele quase caiu sentado. E o anjo lhe disse: Meu amigo, não temas. A sua oração chegou até o ouvido de Deus. E eu vim aqui para lhe dizer que o Altíssimo lhe concede 3 desejos. 3 coisas que você desejar lhe acontecerão. E em seguida, o anjo desapareceu. Mas apenas ficou invisível. Continuava ali ao lado daquele lenhador preguiçoso. E o lenhador preguiçoso largou ali mesmo o seu machado e saiu correndo de volta para casa e entrou gritando, dizendo: Mulher, mulher, ganhamos, ganhamos, tiramos a sorte grande. E a mulher: Que sorte grande, homem, o que você está falando? É isso mesmo, mulher, isso mesmo. E contou tudo o que tinha acontecido. E a mulher sentou-se ao lado do seu esposo e disse: Precisamos pensar bem no que vamos pedir, hein? Vamos pensar bastante, porque são 3 desejos e precisamos aproveitar bem a oportunidade. Enquanto isso, o anjo Gabriel invisível continuava dentro de casa assistindo tudo, porque o Altíssimo tinha dito: Veja o que o tolo é capaz de fazer com uma oportunidade dessas. Então o anjo ficou ali, na invisibilidade, assistindo. E enquanto isso, ele e a mulher ficaram pensando no que pedir para usar o primeiro desejo. E pensaram, pensaram, pensaram, e não fizeram outra coisa. O dia inteiro só pensaram. E diziam: Não, não vamos pedir isso não, vamos pensar mais um pouco. E o anjo ficou ali, secretamente assistindo e ficando cansado, porque nunca eles pediam.

E eles pensando e discutindo o que é que nós vamos pedir, qual vai ser o primeiro desejo, vamos agir com sabedoria. E como ficaram o dia todo e a noite toda só pensando e discutindo, e não fizeram almoço nem janta, de repente os dois se viram com muita fome, e a mulher e o homem estavam famintos. E o homem disse: ô mulher, eu tô com uma fome, você não fez nada pra gente comer. Sabe o que eu desejo? Um filé mignon bem grande, enorme, mal passado, que eu vou comer de uma vez. E quando ele acabou de falar, surgiu um filé mignon enorme, de mais de metro, suculento, mal passado, tinha acabado de ser feito, e aquele cheiro gostoso da carne saborosa encheu o casebre, e ele ficou feliz de ver aquilo. Mas a mulher disse: seu idiota, você gastou o primeiro desejo. Ah, você é tão imbecil, eu queria que esse filé mignon grudasse no seu nariz. E na mesma hora o filé mignon saiu de onde estava e vrupt, grudou no nariz daquele homem. E quando a mulher viu o segundo desejo realizado, ela ficou desesperada. O homem também, e começou a puxar aquele filé mignon, mas ele não desgrudava de jeito nenhum. E o homem dizia: mulher, me socorra, eu estou desesperado, esse filé mignon não sai. E ela puxava também aquele bife enorme, e ele não desgrudava do nariz do seu marido, e ele foi ficando desesperado. Aí a mulher disse: não é possível, é muita desgraça, é muita desgraça. Será que nós vamos ter que usar o terceiro desejo para isso? E o homem disse: acho que sim, mulher, porque ele não quer sair de jeito nenhum. Não, vamos puxar mais um pouco, vamos puxar outra vez. Aí puxaram, o nariz do homem esticava, mas o filé mignon não desgrudava. Ai, que desespero. Ficaram tentando mais de hora, até que ambos, suados e cansados, disseram um ao outro: é, não tem jeito mesmo, teremos que usar o terceiro desejo. Ah, mulher, eu acho que sim. Fazer o quê? É, pois é. É, tá bom. Então vamos lá. Eu desejo que o filé mignon desgrude do nariz do meu marido. E aí o filé mignon desgrudou. E eles ficaram olhando, e tudo que eles tinham era um filé mignon bem grande, que comeram já frio, frio e surrado, de tanto que ele tinha sido puxado. Mas esta é a recompensa do preguiçoso. É impossível uma pessoa que não trabalha, que não se esforça, se dar bem na vida. Mesmo que lhe surja uma grande oportunidade, vai acabar jogando fora, porque é tolo. Veja só o que diz a palavra de Deus no livro de Provérbios, capítulo 21, versículo 25. O desejo do preguiçoso o mata, porque as suas mãos recusam-se a trabalhar. Todo dia, avidamente cobiça. É, o preguiçoso cobiça, mas não faz nada para conseguir. E quando surge uma oportunidade excelente, ele não sabe como aproveitar, porque um preguiçoso não tem sabedoria. A palavra de Deus diz assim na carta aos Hebreus, capítulo 13, versículo 5. Sejam vossos costumes sem avareza, contentando-vos com o que tendes, porque ele disse: não te deixarei, nem te desampararei. E assim, com confiança, ousemos dizer: o Senhor é o meu ajudador, e não temerei o que me possa fazer o homem. Tire a preguiça do seu caminho e da sua vida, porque o preguiçoso cobiça e nada tem, e nunca terá. Você sabia que até Deus trabalha e trabalha até hoje? Tem gente que pensa que Deus criou o mundo em 6 dias, descansou no sétimo e está descansando até hoje. Nada disso.
Jesus disse: meu Pai trabalha e eu também trabalho. É isso aí. Deus honra o trabalho. E as oportunidades vêm para todos. Por que que não são todos os que têm sucesso na vida? Porque são poucos os que estão dispostos a arregaçarem as mangas e trabalharem, se esforçarem. Deus diz: esforça-te e tem bom ânimo, e eu serei contigo por onde quer que andares. Não fique apenas cobiçando, desejando, querendo apenas que as coisas caiam do céu, mas vá à luta, seja forte, seja fiel, e Deus te recompensará. Coloque o Senhor Jesus como teu pastor, e se cumprirá na tua vida aquela palavra que está escrita no Salmo de número 23, versículo 1: o Senhor é o meu pastor e nada me faltará.

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4: Olá, muito bom dia, queridos amigos ouvintes da 93 FM. Você está no programa Momentos de Paz e Vida. E aqui quem vos fala é o seu amigo, é o seu companheiro de todas as manhãs. Eu sou o pastor Vitor Apolinário. Hoje, manhã de quinta-feira, dia 23 de julho de 2026. Você acabou de ouvir mais uma poderosa ilustração do Reino de Deus contada pelo meu pai na fé, o pastor João Ribe Palharim. E a ilustração desta manhã de quinta-feira, ela teve o tema Os Três Desejos do Preguiçoso. E eu já quero aproveitar a grande audiência do programa Momentos de Paz e Vida para lhe fazer um convite que tem o poder de mudar a tua vida, a tua história, como também a vida e a história de toda a tua família. 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
1: Tá aí pra você, linda, linda canção com ele, William Nascimento, Retire as Cinzas ao vivo. Ele que estará presente já 15 de agosto no Louvorzão 93. Ouvimos ainda Aline Barros, Porque Ele Vive. 7h16 no Rio, vou ali e já volto. Daqui a pouquinho tem mais por aqui.
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em Bangu, deixando um beijo aí, o próximo louvor pro esposo Valdeci, o filhão Elias e a todos da igreja, Assembleia de Deus, Ministério Shekinah, aquele abraço. Selene Ferreira, alô Rocinha ligadinha com a gente, um abraço ainda, o Adrielson Barreto, alô Japeri, tá no trem ligadinho, acompanhando a melhor, ei, concorrendo a Bíblia, deixando

William Isis. Sou Cristiane de Jesus, moro em Auschwitz. Um abraço pra turma de Auschwitz, hein? Turma de Auschwitz tá sempre ligadinha com a gente, né? Um abraço também ao Diácono Marcos, da Adcol, Apolo 2, alô São Gonçalo, bom dia, paz. A paz também, Vilar dos Teles, Tatiana, bom dia, minha querida. Deus abençoe sua vida, tá? Bom dia, bom dia, bom dia, de perto, de longe. Mandar um beijo aqui pra pastora André Carrione. Amanhã tem vigília na IPAM. Coisa boa, hein? Mini vigília, é.

0: do áudio. Bom dia pra você, cadê você?
1: Bom dia, Marcinha.
0: Bom dia.
1: De São Gonçalo. Alô, essa rádio nota mil, Marcinha.
0: Amém.
1: Você também é nota mil.
0: Amém.
1: Vocês são tudo top, uma boa manhã pra você, todos os ouvintes da 93. Fica com Deus, Marcinha. Fica na paz.
0: Paz, bom dia.
2: Bom dia, Marcinha. Livre de todas as manhãs, tá contigo.
0: Ah, obrigada.
2: Um beijo. Para todos os funcionários da Rádio 93, Rádio Conquistou Meu Coração. Sou Bete do Gênero Novo.
0: Beijo, Bete!
3: Olá, Márcia Cartier. Um ótimo dia para todos nós.
0: Amém.
3: Sou a Simone do Caiçara. Ah, manda um beijo, um abraço aí pro meus irmãos que estão na oficina.
0: Opa!
3: Em especial todo mundo do Caiçara. Eu digo para todo mundo: vai ser feliz.
0: Vamos todos!
4: Vai ser feliz!
0: Hora certa! 7:30 no Rio.

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14: Pastor Paulo Dias, Primeira Igreja Batista em Suruí.
15: Fala, benção. Quinta-feira, mais uma vez na presença de Jesus. Ó, quão bom e quão suave é que os irmãos vivam em união. Tava o povo na benção, né? Lá, saído do Egito, todo mundo tranquilo, aí vem quem? Corá, Datã e Abirão. Rapaz, se levanta contra Moisés também, que problema sério. Rapaz, os caras foram até engolidos pela terra, tanto mal que fizeram o povo, não estavam com o coração unido. Então eu quero dizer a você, irmãos, Deus tem espaço para todos no seu reino. Então vamos ver aonde Deus realmente quer que nós estejamos trabalhando, fazendo, executando. Não é para pastor, não é para diácono, não é para aparecer na igreja, mas para ser bênção na obra de Deus. Então, que Deus te abençoe. Ó, quão bom e quão suave é que os irmãos vivam em união. Deus abençoe.
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17: De volta ele, Léo Vieira, cadê você?
18: Tô de volta, Márcia Cartier, ouvinte ligados da 93 FM, Márcia. Estou de olho na movimentação do trânsito na rodovia Washington Luiz. Houve um incêndio em um caminhão ali no trecho do Jardim Primavera, ali bem próximo da Prefeitura de Caxias. A pista lateral da rodovia em direção ao Rio está interditada. Você que está circulando a partir do Arco Metropolitano ou mesmo da descida da Serra em direção ao Rio, dê preferência pela pista central. O trânsito também é complicado no caminho contrário, na pista sentido Juiz de Fora. O motorista vai encontrando intensa movimentação. Para quem circula a partir do trecho do bairro Pilar, Parque Fluminense, em direção ao Rio, dá para ganhar um tempinho pelo trecho da antiga Presidente Kennedy, Avenida Governador Leonel Brizola, com o melhor panorama. Ainda falando da Washington Luiz, entre o trecho do Parque Gráfico e o acesso à Avenida Brasil, o motorista também vai encontrando dificuldades nessa manhã. Para quem está pelo trecho do Arco Metropolitano, o trânsito segue sem dificuldades no trecho entre Saracuruna e a chegada ao trecho do bairro Figueira. 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Léo Vieira para 93 FM, a rádio que conquistou o meu coração.

0: Ei, gente, fala a verdade, hein? Você sente que seu corpo aí já não responde como respondia antigamente? Quer dar até uns passinhos pra lá, uns passinhos pra cá? Que é isso? Mas tudo dói, né? É impressionante, uma dor que aparece aqui, um travamento ali, e às vezes um gesto tão simples como esticar um braço pra pegar algo no alto do armário vira aquele incômodo no ombro que te faz aí até estremecer. Aos poucos, a dor nas articulações aí vai limitando a nossa rotina. Mas a gente tá com ele aqui no Ar da 93. Vanderlei, bom dia, bem-vindo. 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
1: 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O cortisol, ele inflama. Então, você toma remédio, alivia a dor, mas o cortisol elevado está inflamando, a dor continua, o problema continua. Quando você usa o biomagnésio, ele vai agir para baixar o cortisol, desinflamar o corpo. E aí, gente, olha, vai reduzindo a dor. Porque o seu remédio, ele tem um efeito mais duradouro. 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
3: Juliano Medeiros de volta.
4: A Polícia Civil do Rio realiza a Operação Rota Segura Madureira contra integrantes do grupo terrorista Terceiro Comando Puro, o TCP, investigados por uma série de crimes na Zona Norte. As equipes cumprem mandados de prisão no complexo da Serrinha, em Vaz Lobo, e na comunidade da Primavera, em Cavalcante. Segundo as investigações, os criminosos são suspeitos de roubos de veículos, cargas celulares, extorsões, sequestros e ataques a comunidades rivais. Uma lista extensa, né? Até o momento, a polícia não divulgou o balanço da operação. O Ministério Público do Rio entrou na justiça com uma ação de improbidade administrativa contra 7 ex-assessores do ex-vereador Carlos Bolsonaro, investigados por participação em um suposto esquema de rachadinha no gabinete dele. A ação pede a devolução de quase 2 milhões de reais aos cofres públicos, além da suspensão dos direitos políticos, aplicação de multa e perda de cargos públicos. Carlos Bolsonaro não é alvo dessa ação. Segundo o MP, a investigação sobre o ex-vereador por suspeita de envolvimento no esquema ainda não foi concluída. A defesa de Carlos Bolsonaro não se pronunciou. As Forças Armadas norte-americanas completaram o 12º dia consecutivo de ataques contra alvos militares do Irã. Segundo o Comando Central Americano, as ações atingiram instalações marítimas, depósitos de mísseis e drones, sistema de vigilância costeira e de defesa aérea. Ainda de acordo com os militares, as ofensivas reduziram a capacidade iraniana de atacar embarcações civis e comerciais. Em meio à escalada do conflito, a Câmara dos Representantes dos Estados Unidos aprovou um pacote de US$ 95 bilhões em novos gastos, o equivalente a R$ 480 bilhões, sendo que mais da metade desse valor será destinado ao Pentágono, o Departamento de Defesa norte-americano. São 7:55 aqui no Rio.
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3: Não é que sou eu, gente. É, já tô indo embora, o coração fica assim apertadinho, cheio de saudade. Mas amanhã, sexta-feira, de volta na permissão do senhor a partir das 6, tá combinado? Eu, você, o galinho, e a presença do nosso Deus no meio de nós. Olha, beijo pra você que ficou durante toda a manhã aqui ligado e vai continuar. Daqui a pouquinho tem o Roberto Vidal com o Bom Dia 93. Olha, quem leva pra casa essa Bíblia de Estudos da BV Books 1611 é a Luciene Vanderlei de Oliveira do Jardim Bangu. A Aí, Luciene, se deu bem, hein? É isso aí, Luciene Vanderlei de Oliveira Valentim, do Jardim Bangu. A partir de amanhã, seu prêmio tá aqui, tá? Rua Senador Haroldo de Oliveira, 200.

0: Cansa isso, faz um gargarejo, tá, um beijo. Olha, pra você,
1: vai ser feliz.
0: E ela também está confirmada, dia 15 de agosto. Louvorzão na Quinta da Boa Vista. E aí, já preparou sua caravana? Elaine Martins, beijo no coração.

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movimentada nas ruas do Rio de Janeiro. Muitas vendas aí no seu comércio, nas ruas aí, nas suas entregas, muito cuidado. A turma da moto, da van, a você, meu amigo do volante, muito obrigado pelo teu carinho. Vamos juntos até às 11 horas da manhã, nesta quinta-feira, dia 23 de julho. Pode mandar alô já? Claro que pode. Manda aí 968038319. 968038319. Aí você manda para quem você quiser. Fica à vontade que você está em família, tá? Lembrando que você vai ter 15 segundos para mandar o teu alô, para mandar o teu beijo, para mandar o teu abraço para quem você quiser, tá? Lembrando que você pode participar das promoções da 93 pelo chat do aplicativo. Baixa no seu celular Rádio 93 Oficial, tá? Rádio 93 Oficial. Aí você pode colocar o nome na oração a partir das 9 juntos. Vamos orar ao Senhor. Aí daqui a pouco a Marcela chega aqui para dar dica do debate de hoje, falar do tema, dar dica aqui do Que Isso Varoa das 9:30 da manhã e muito mais. Aumenta o som e só vem. São 8 horas e 6 minutos. Eu começo com Carlinhos Félix e Eli Soares. É o projeto Legado.

0: 25. Tudo a ver com ele, Central 3, Carlinhos Félix, Eri Soares, Baião, Baião Eletrônico. 93. Essa é a 93, a melhor. Bom dia pra você, de Honório Gurgel, que tá ouvindo a 93. Bom dia, Honório Gurgel. Bom dia, pessoal do Porto do Rio de Janeiro, né? Do Porto Olímpico, geral, né? Do Morro de São Carlos. A turma que tá aí na Praça Mauá, nos escritórios, na Cinelândia, no Largo da Carioca, na Rio Branco. Bom dia!
1: Bom dia, Vidal. Eu de São Gonçalo. Vim mandar um abraço para o Rio de Santiago, toda a igreja da DVC. Um abraço, um dia maravilhoso. Fique com Deus.
0: Amém.
2: Bom dia, bom dia. Bom nosso dia. Amigo Roberto Vidal. Tem uma excelente manhã. Uma quinta-feira iluminada por nosso Pai Celestial, aqui é a Silvia Valéria de Duque, que é cheia da Igreja Rádio. Mando um abraço para toda a minha família, pro meu esposo Val e para Jacuíza Marli. Um beijo, Silvia.
0: Beijo, beijo, beijo. Mais um.
3: Bom dia, bom dia, bom dia. Bom dia para quem nos faz bem. Bom dia para você, Vidal. Bom dia para os ouvintes também. É Sônia isso, Leonardo Taquara, Duque de Caxias. Uhul!
0: Valeu, Soninha. Bom dia, Duque de Caxias.
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0: 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Quinta da Boa Vista, hein? 8h19.
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0: Agora no Rio são 8:34. 8:34.
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0: Olha, você ligado aqui na 93 FM, informação do trânsito para você.

0: trânsito na ligação entre a Zona Norte e a Zona Sul da cidade. Teve um acidente com dois carros, um trecho do túnel Santa Bárbara, eles já foram recolhidos, mas ainda há retenções na galeria do túnel e também no 31 de março, reflexos desse acidente de mais cedo. Quem está optando pelo trecho do elevado da Paulo de Fronteira em túnel Rebouças, o trânsito é complicado. Na chegada ao trecho do Rio Comprido, há impactos também na saída da Praça da Bandeira e do elevado Rufino Pizarro, que é a ligação entre a linha vermelha e o Rebouças. O motorista vai perdendo tempo também na passagem pelas duas galerias até a chegada à Orla da Lagoa. Melhor opção para você que sai do centro em direção à Zona Sul é seguindo pelo trecho do Aterro do Flamengo. A partir do aeroporto Santos Dumont até a chegada em Seara de Botafogo, vou observando o bom panorama ao longo do trajeto na via. 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Léo Vieira para 93 FM, a rádio que conquistou o meu coração.
1: Bora falar do debate, daqui a pouco tem Marcela Bastos chegando. Chega mais, Loura, bom dia.
2: Bom dia, meu amigo Vidal, bom dia você, ouvinte da 93 FM, que nesse dia a paz do nosso Deus seja o árbitro aí no seu coração. Amém. Tá? E quem tá precisando de paz é a nossa ouvinte, porque assim, Vidal, ela tá feliz a beça que ela conseguiu um emprego. Ah. Aí ela contou pra todo mundo, só que o marido dela falou pra ela: você tá maluca? Você foi contar pra todo mundo antes de começar o emprego? Isso pode dar ruim. As pessoas podem sentir, tipo assim, né? Um olhar diferente, uma invejinha. Uma invejazinha, né? Que pode dar um problema.
1: Vai tá torcendo a favor.
2: E aí ela disse assim: gente, isso realmente é possível? Quando Deus dá alguma coisa pra gente, a gente tem que guardar em segredo. Contar não seria uma forma de testemunhar do poder de Deus? Isso é bíblico, isso é crendice, ou tem tempo para testemunhar?
1: Olha aí.
2: Ó, o tema é bom, hein? Pega bom, todo mundo,
1: pega,
2: tá?
1: Pega geral.
2: Pega geral.
1: 11 da manhã, e daqui a pouco você fala o que não você sabia.
2: Ah, amigo, você sabia que dependendo daquilo que você for fazer, você tem que saber o corte certo da carne? Você sabe o corte certo da carne?
1: Marcelo, eu já passei por
2: o
1: isso.
2: O que comprei, é e para o quê?
1: Não, comprei errado a picanha e ficou dura. Aí depois falou, cortou errado.
2: Não.
1: Tem esse negócio.
2: E o que carne serve para quê? Também
1: sei não,
2: no corte?
1: Sei não.
2: Ah, você sabia? A gente vai contar, também não sabia não.
1: 9:30 ela conta. Até já, Loura. Natália Braga na melhor.

0: 93, a melhor Gisele Nascimento com o Tuca. Deus ouviu. 8:50, 8:50. Turma do WhatsApp sempre ligada aqui na 93. Bom dia, bom dia.
1: Bom dia, Vital. Aqui é a Penda Recreio. Abraço. E vocês, meninas, que me atendem. Vocês são bênçãos de Deus. A quinta-feira abençoada.
2: Bom dia, Vidal, aqui Maria Ferreira Silveira de Marambá. Vidal, gostaria de oferecer o próximo voo para todos que estão vindo na rádio, em especial meu esposo Birajara, que hoje está me ajudando a fazer os domésticos. E para todos que estão vindo, beijo, beijo, beijo, beijo, beijo.
3: Bom dia, Vidal.

0: 8h51.
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10: Chega mais, Marcos Caetano Júnior. Bom dia, Marquinhos.
11: Bom dia, Vidal. Muito
10: Marcos,
11: bom dia.
10: Só te falar uma coisa, tá? Opa. Flamengo meteu 4 ontem, mas continua.
11: Se for rebater, então pelo menos o Vascão meteu 2x2 lá, o empate no jogo de ida foi
10: quatro.
11: Bom.
10: 4 também.
11: É, né? Dois deles e dois nossos, né?
10: Bom dia, Marquinhos.
11: Bom dia, Vidal. Muito bom dia a todos os ouvintes da 93 FM. Uma ótima quinta-feira. Começo falando aqui que a Polícia Federal deflagrou nesta quinta a Operação Black Door para investigar um esquema de desvio de bens da Receita Federal no Rio. A ação cumpre 4 mandados de busca e apreensão. Segundo a PF, cerca de 300 computadores e 5 aparelhos de refrigeração, avaliados em R$350 mil, foram desviados do Departamento Federal responsável por administrar e fiscalizar a arrecadação de tributos. A investigação também apura o desaparecimento de veículos e suspeita do envolvimento de um servidor público e integrantes de uma organização social. O Tribunal Regional Eleitoral e a Polícia Militar definiram estratégias de segurança para as eleições de 2026. Em reunião realizada nesta quarta-feira, as instituições alinharam ações para prevenir a atuação do crime organizado, incluindo traficantes e milicianos, durante o processo eleitoral. Entre as medidas estão o reforço do policiamento em áreas sensíveis, o compartilhamento de informações de inteligência e a fiscalização contra tentativas de coação de eleitores. O TRE reforçou que segue proibido o uso de celular na cabine de votação e fotografar o voto. Pesquisadores descobriram que o câncer pode estar crescendo entre pessoas mais novas, não apenas pela maior expectativa de vida, mas também por um possível envelhecimento biológico mais rápido. Segundo os cientistas, que analisaram marcas moleculares do envelhecimento no organismo e não a aparência física, as alterações no ritmo de envelhecimento das células podem aumentar o risco de desenvolvimento de tumores. A pesquisa abre novas discussões sobre prevenção, diagnóstico precoce e os fatores que influenciam o surgimento do câncer em idades mais jovens, como álcool, tabagismo, sedentarismo e altos níveis de estresse. 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

Juliane Souza, muito confirmada no Novozão, né? Dia 15 de agosto. Gente, olha, eu vou pro intervalo e volto já já com o nosso momento de oração. Peraí. 9 horas, 4 minutos.

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1: Nosso momento de oração está chegando com os nomes aqui da família Vasconcelos do bairro Realengo. Bairro do Real Engenho, né? Luciano e familiares de Belfor Roxo. Paulo Henrique, Daniela e Ana Clara de Olaria. Natália e família de Minas Gerais. Lucimar de Vigário Geral. Ricardo de Paciência com a sua família. Cleide, família de Niterói. Renata Manhães e Rodrigo Araújo de Duque de Caxias. Também de Duque de Caxias, a nossa querida Raimunda Ribeiro do Nascimento. Nós vamos orar. Eu creio no poder da oração, no poder de Deus, para mudar a história, a situação de muitas pessoas nessa manhã. O nosso Deus é fiel. Ele é único, ele é verdadeiro e vai fazer. Pai, no nome de Jesus, nessa manhã de quinta-feira, nos colocamos diante da tua presença com o coração cheio, cheio de gratidão. Pai, obrigado pelo dom da vida, pelo teu amor, pela tua misericórdia, que se renovam a cada amanhecer. Senhor, nesse momento de oração, nós te pedimos que venha visitar essa pessoa que está enferma, acamada nos hospitais, de repente vai ter uma intervenção cirúrgica. Ó Deus, acompanhe os médicos. Toca as tuas mãos de poder, aqueles que enfrentam dores, enfermidades e limitações. Ó Deus, que a tua cura alcance o corpo, que a tua cura alcance a mente e alcance a alma, trazendo esperança e fortalecimento. Pai, em nome de Jesus. Pai, apresentamos também aqueles que estão em uma mesa de cirurgia, te pedindo que conduza as tuas mãos dos médicos aí, as mãos dos médicos, os enfermeiros e toda a equipe, ó Deus. Que tudo aconteça conforme a tua vontade e que o resultado seja de vida, seja de restauração e paz para cada familiar. Pai, lembramos também dos desempregados. Nós te pedimos que venha abrir portas que ninguém pode fechar. Renova, Deus, a esperança, concede oportunidades dignas e sustenta cada lar que hoje enfrenta dificuldades financeiras. Ó Pai, que nunca lhes falte o pão, que nunca falte a fé e a confiança em ti. Ó Deus, nós oramos também por todos aqueles que estão afastados do trabalho por causa de enfermidades, acidentes ou qualquer outra circunstância. Te pedimos, Pai, junto com tantos em unidade, fortalece-os, restaurando suas forças e prepara o momento certo para que retornem às atividades com saúde e alegria. Ó Deus, te pedimos também que abençoe cada idoso, os idosos, dando saúde, disposição, serenidade e a certeza de que são preciosos aos teus olhos. Que nunca lhes faltem amor, respeito, cuidado e a companhia daqueles que amam. Também entregamos a ti todas as famílias, os profissionais da saúde, os cuidadores, os que choram, os que estão aflitos, todos aqueles que necessitam de um milagre. Que a tua presença transforme cada testemunho, Deus, impossível. É impossível. Nós te louvamos, Pai, e te exaltamos sempre em tudo, gratos a ti. Oramos em nome de Jesus. Amém.

0: enquanto você louva no Bom Dia Só Musicão. Fala comigo aí, são 9:21.
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0: Conta aí pra mim, Léo.
2: Tô de volta, Vidal e ouvinte ligado na 93 FM. Vidal, trânsito complicado na Avenida Brasil, tem um acidente envolvendo um carro e um motociclista que está interditando duas faixas da pista central ali na altura da estação Lobo Júnior do BRT. Isso já causa impactos a partir do trecho de Vigário Geral. Ainda no caminho para o centro, lentidão entre Ramos e o trecho do Caju. Para você que sai da Baixada Fluminense, linha vermelha é uma melhor opção. No trecho da Penha, no deslocamento em direção ao centro, dê preferência pela Avenida Brás de Pina, Rua Ibiapina, Rua Uranos e o acesso a Leopoldo Bulhões. Quem está optando pela Democráticos vai perder tempo pelo menos até a altura do acesso para a linha amarela. 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

93 e Léo Mendonça, hein? Deus não faz acepção ao vivo. Diante do trono, preciso de ti no bom dia.

0: Vidal. Tenha uma excelente manhã, uma quinta-feira iluminada com os pais celestial. Aqui é a Cecília Valéria de Duque, que é cheia da Igreja Rádio. Mando um abraço para toda a minha família, pro meu esposo Val e pai da Cruz Amarli. Um beijo, Cividal.
1: Bom dia, bom dia, bom dia. Bom dia para quem nos faz bem. Bom dia para você, Vidal. Bom dia para os ouvintes também.
2: Bom dia, Vidal, graça e paz. Pastora Leandra aqui, olha, quero oferecer esse dia, sabe para quem? Para todos os ouvintes da 93. Fé no Pai, que o inimigo cai.
3: Bom dia, Vidal. É, paz do Senhor, que Deus abençoe nossa manhã e peça um louvor maravilhoso, né, para refletir nossa manhã. Que Deus possa dar força. Bom dia, Vidal. Eu sou Neca de Acari.
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0: Que isso, Varoa?
1: A Varoa é braba. A Varoa levantou um troféu ontem lá num culto. Que é isso, gente?
2: Falei... Ah, encantadora sem pessoal da Assembleia de Deus Madureira. Beijo, a turma tá lá reunida ainda.
1: Não, eu vi assim, eu falei, eu conheço essa igreja. Quando eu vi aquele como é que fala aquele desenho da...
2: Do vitral ali,
1: aquele negócio muito maneiro. Eu falei, eu conheço essa igreja ali, porque eu trabalhei ali 2 anos com o Bispo Abner, né?
2: Lotado.
1: Conheço a galera.
2: Um beijo pra galera, um beijo pra quem tá trabalhando, foi de ontem até sábado.
1: Não é mole não.
2: Muito bom.
1: Me diga uma coisa, hoje você vai falar aí como escolher o corte da carne, isso, né? E eu tô curioso.
2: Porque é o seguinte, Vidal, por isso que eu, você sabia, porque o corte adequado é um dos segredos pra poder deixar qualquer receita mais gostosa, tá? Então vamos lá. Como a gente aqui é bacana, a gente vai falar do corte nobre e do mais barato.
1: Isso aí.
2: Que dá pra fazer. 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
2: 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Isso
1: não usa.
2: Estraga carne.
1: E faz um mal pra saúde absurdo aquilo ali. Não pode usar isso,
2: e
1: não.
2: E tem um detalhe. Eu sei que tem gente que às vezes torce o nariz um pouquinho pra carne vermelha. Mas você sabia isso? Os médicos têm conversado com a gente. A gente tem que comer carne vermelha.
1: Exatamente.
2: Pelo menos 2 a 3 vezes por semana.
1: É isso aí.
2: Algum tipo de carne vermelha, porque isso ajuda na questão sanguínea.
1: Boa!
2: Então, tá aí. 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
1: Vai dar ruim. 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
1: Loura, te encontra amanhã aqui,
2: amanhã,
1: hein? Beijo.
2: Amiga, beijo.
3: Isso, garoto.
1: Essa aqui é a nova do Anderson Freire. Que música linda, hein? toda a glória a ti.

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Anderson Freire, nova dele. Toda glória a ti. 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Ligado aqui na 93 FM, a Rádio do Povo de Deus. 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Então você vai votar lá daqui a pouquinho, daqui a alguns minutos, tá? Agora, a tarefa para a igreja dessa semana é a seguinte, igrejas. Se liga na tarefa da semana. Trazer a maior quantidade de Bíblias em outros idiomas.

0: trazer no sábado aqui a maior quantidade de Bíblias em outros idiomas. Eu acho que não vai ser difícil, não. 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
6: Olá,

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1: Quem está de volta é o Marcos Caetano Júnior.
2: Duas mulheres identificadas como Priscila de Souza e Nayara Pereira foram presas agora de manhã durante uma operação da Polícia Civil e do Ministério Público Estadual contra um grupo suspeito de vender ilegalmente medicamentos abortivos no estado do Rio. De acordo com as investigações, além da venda, as suspeitas também ofereciam auxílio para a realização do procedimento mediante pagamento. Os agentes apreenderam medicamentos, celulares e máquinas de cartão. As investigações continuam para identificar outros integrantes do esquema. Tragédia em Pernambuco. Pelo menos 7 pessoas morreram em um grave acidente entre um caminhão e uma van da Prefeitura de Petrolândia na rodovia PE-360 no sertão do estado. Segundo a Polícia Civil, as vítimas são 6 ocupantes da van e o motorista do caminhão. Equipes da Polícia Civil, Corpo de Bombeiros, Polícia Militar e Instituto de Criminalística estão mobilizadas na ocorrência. As causas da colisão são investigadas. O Ministério das Relações Exteriores emitiu um alerta para os brasileiros evitarem viagens ao Irã, Israel, sul do Líbano, faixa de Gaza e Iêmen devido ao aumento das tensões no Oriente Médio. O Itamaraty também recomenda que sejam adiadas viagens não essenciais para outros países da região, como Líbano, Síria, Iraque, Jordânia e nações do Golfo. O governo orienta que brasileiros que estão na região devem acompanhar os comunicados das embaixadas e seguir as orientações de segurança das autoridades locais. 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

0: Deus.
1: A Rádio do Povo de Deus é o canal que Deus escolheu para abençoar a sua vida. 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

0: Mesmo, turma do Alô tá aqui, fala aí.
1: Comando Roberto Vidal.
0: Obrigado.
1: Graça e paz, povo de Deus, aqui é Tayane de Queimados.
0: Oi, Tayane.
1: Eu tô ligadinha na melhor 93 FM, a rádio que conquistou o meu coração.
2: Bom dia, Vidal, eu sou o pastor Wilson de Trindade de São Gonçalo, da Igreja Assembleia de Deus, sarando a terra ferida. A 93 conquistou meu coração. Que Deus abençoe a todos, saúde e paz. Uma ótima quinta-feira abençoada.
0: Pra você também, pastor.
3: Bom dia, Vidal. Aqui quem fala é Eliete de Cosmo, Igreja Assembleia de Deus, Renato Vasconcelo. Que Deus abençoe todos nós, que nos dê um dia de paz e de alegria.

0: corre do pecado. Delino Marçal aqui no Bom Dia 93. É a melhor, é a rádio do povo de Deus, é a rádio do louvorzão 93. Antes teve aqui o pastor Lucas Anova junto com Atos 2 Worship. Vou deixar na cruz. Olha, eu vou pro intervalo e volto já já aqui na 93, a rádio do povo de Deus, a melhor. Bate e volta no intervalo e já já tem mais.
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0: Agora no Rio são 10 horas e 16 minutos. 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
0: Chega mais, Leo, conta tudo.
7: Tô de volta, Vidal e ouvinte ligado na 93 FM. Vidal, tô de olho na movimentação do trânsito para quem tá circulando pela zona sudoeste da cidade. Tem um caminhão enguiçado na Avenida Salvador Allende, ali no caminho para a Estrada dos Bandeirantes. Uma faixa tá interditada ali para quem segue em direção ao trecho da Via Expressa, na altura da estação do BRT Olof Palme. O trânsito é intenso na região. Para quem está no sentido contrário, observa o bom panorama na via ao longo do trajeto. Para quem está circulando pelo trecho da Avenida das Américas em direção ao Jardim Oceânico, o trânsito é complicado. No trecho da chegada ao Bosque da Barra e entre a altura da estação Parque das Rosas do BRT e a chegada ao trecho da estação Paulo Malta Resende. Ainda pela Américas, no trecho do Recreio, observo lentidão na altura da estação Juca Machado. Para quem circula entre Recreio dos Bandeirantes e Barra, melhor panorama é pelo trecho da Orla na Avenida Lúcio Costa até a chegada ao trecho da Praça do Ó. Não observo retenções. 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

0: Deixa eu mandar alô pra essa turma que tá aqui no chat do aplicativo da 93, o Alberto Nascimento, Vidal de Itaboraí. Bom dia, povo de Itaboraí. Vidal, uma quinta-feira de muitas bênçãos para nós, ouvindo a melhor. Valeu, garoto. Deixa eu ver mais quem que tá mandando aqui. Tem mais gente aqui, ó. Vidal. Lenira Albano também tá ouvindo a 93. Ô, Lenira, obrigado pelo carinho. Sara Jesus também tá com a gente. Ah, Lenira tá no metrô, indo trabalhar e ouvindo a gente aí. Pelo aplicativo, você pode ouvir em qualquer lugar do mundo, né? A Sara Jesus, a Sara Lopes Jacarezinho, também tá ligado, mandando para o Ministério Plantar Matriz. Antônio Carlos Ferreira tá mandando aqui. Alô para todos aí da Penha, manda beijos para a esposa, Laci, para a Nora Valéria, o filho Anderson, que trabalha em aplicativo. Saudações rubro-negras, né, Vidal? Isso aí, o negócio foi bom ontem, né? Foi um jogão ontem, foi Pedrão bombou ontem, né? É, aproveita e manda um abraço para toda a família do Pedro aí, o Pedro, né? A galera de vez em quando ouve aí a 93, brigadão pelo carinho. Bom, deixa eu ver mais quem aqui, a Cíntia Moura, Vidal, aqui é a Cíntia de Itaboraí, manda abraço para a congregação Cantinho do Céu, pastor Israel. Tati Giga, quarta, quinta-feira abençoada aí, ligadinha na 93, Tatiana de Vilar dos Teles. A Kátia Cristina da Silva também tá mandando aqui para todo mundo aí na presença de Deus, Vidal, amém, amém, valeu.
1: Bom dia, Vidal, aqui é o Alex Belpo Roxo, tô ligadinho lá no dia 15 de agosto.
0: Boa.
1: Tô ligado, tô aqui na rua, agora nos trabalhos, mandar um abraço para todos aí na rádio e meus colegas de trabalho também, forte abraço.
2: Vidal, aqui que vos fala é Haroldo Madeira, senador Camará, quero oferecer o próximo louvor para minha família, os ouvintes, para todos da equipe 93 FM, essa rádio abençoada. Um grande abraço aí, tamo junto.
0: Tamo junto, meu irmão. Obrigado pelo carinho.
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0: Aí, se atrasa não, hein? Daqui a pouco, às 11, tem o debate 93 ao vivaço. 10h31.
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0: Aí, vou tocar dois cantores que vão estar no Novo Orzão nessa sequência top, hein? Presta atenção. 93 FM. A primeira que vai estar é Midian Lima. Glória a Deus. Logo depois você vai conferir quem é o segundo, que também tá confirmado.

Vai estar no louvorzão. Antes a Midian, que também vai estar no louvorzão. E agora tem Marinho Frizz, que também vai estar no louvorzão. É, vai ser top, hein? Tá chegando, hein? 15 de agosto. 10 horas 46 minutos. Santo pra sempre. Bom dia pra você, ó. Bom dia, turma de Vilar dos Teres aí. São João de Meriti. Bom dia, bom dia.

0: É a Marine Friesen no Bom Dia 93. Gente, daqui a pouco tem debate 93. Antes tem informações também aqui na Melhor. Essa é a programação da 93, 24 horas com você, com muito louvor, adoração, exaltação, informação, esclarecimentos. E é claro, né? É a rádio da festa do louvorzão, dia 15 de agosto, na Quinta da Boa Vista. Vou pro intervalo e volto já, peraí.
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0: 10 horas e 51 minutos. 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
0: 10 horas e 51 minutos. 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
1: Quem chega de volta é o Marcos Caetano Júnior.
2: A Justiça do Rio manteve a prisão do ex-presidente do Instituto Rio Metrópole, Davi Perini Vermelho, conhecido como Didê, preso desde o início do mês na Operação Ouroboros, que investiga um esquema de corrupção no órgão. O Tribunal de Justiça negou o pedido de habeas corpus ao considerar a gravidade das acusações. A decisão também mantém presos outros três investigados: Maurício Silva Knoploch, pai do deputado estadual Alexandre Knoploch, do PL, o ex-diretor de planejamento de projetos do IRM, Amanda Ítala, nora de Maurício Knoploch, a ex-gestora de contratos do IRM, e Francis Nepomuceno, delegado da Polícia Civil e ex-diretor do Instituto. A Caixa Econômica Federal paga hoje a parcela de julho do programa Bolsa Família aos beneficiários com o NIS terminado em 4. O valor mínimo é de R$ 600. Todas as famílias com dependentes com menos de 7 anos ganham um extra de R$ 150 por criança. Outro adicional de R$ 50 é pago a gestantes, famílias com bebês de até 6 meses, crianças a partir de 7 anos e adolescentes com idade entre 12 e 18 anos. Informações como datas de pagamento e valor do benefício podem ser consultadas nos aplicativos Bolsa Família e Caixa Tem. A Prefeitura de Guapimirim, na Baixada Fluminense, está com concurso público com mais de 500 vagas para os cargos de professor 1 e professor 2, com jornadas de até 22 horas e meia por semana. A remuneração pode chegar a R$ 2.983, mais auxílio transporte. As oportunidades exigem formação de magistério, pedagogia ou licenciatura, de acordo com o cargo. As inscrições vão até 10 de setembro no site concursos.acesse.org.br. Agora no Rio, são 10h55.
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última de hoje aqui da 93 FM. É o Davi Sasser, que também é uma das presenças confirmadas aqui do Louvorzão da 93. No próximo dia 15 de agosto, 14h, na Praça da Apoteose. Tudo nosso. Só vem. Chega cedo, hein? Chega cedo.

ônibus na porta, VLT pertinho, então assim, não dá pra ter desculpa, né? Vem adorar com a gente em mais um louvorzão da 93, como eu tenho falado aqui, né? Em menos de um ano é o segundo que a gente está fazendo. Ano passado foi em novembro, agora tá sendo em agosto para você. 15 de agosto, tudo nosso. Quinta da Boa Vista, organiza a sua caravana e só vem. Tá chegando aí o debate 93 no comando do JR Vargas. Eu espero você amanhã. Muito obrigado aí pelas mensagens aí no chat do aplicativo, mandando aqui no WhatsApp, lá nas redes sociais, no Instagram. Beijo do Vidal, muito obrigado e te espero amanhã, 8 da manhã. Não se esqueça, hein? Pé no pai que o inimigo cai. Tchau, tchau. Você

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0: 11:01 no Rio. 93. E aí, 93, é quinta-feira, 23 de julho de 2026. Estou de volta para mais um Debate 93 aqui na 93 FM.
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0: Alô, meu irmão. Alô, minha irmã. Aqui fala J.R. Vargas. Estamos de volta, começando aqui mais uma super edição do nosso Debate 93 de hoje. Que a bênção do Senhor repouse sobre a sua vida, sua casa, sua família, sobre todos os seus, em nome de Jesus. Muito bom dia para os nossos queridos e amados debatedores no programa de hoje: Pastor Meise Macedo, Pastor Saulo Vieira, Pastor João Boechat, todo mundo no Debate 93. Estamos juntos, minha gente, 93,3 no FM no Rio de Janeiro, para todo o Brasil e o planeta. Debate 93 também está ao vivo no canal do YouTube, Rádio 93 FM Gospel, Rádio 93 FM Gospel, para mais de 1.497.206 inscritos no canal do YouTube. Estamos ao vivo na página do Facebook da 93, Facebook é Rádio 93.3 FM, Rádio 93.3 FM, para mais de 892.750 amigos no Facebook. Bom dia para você que nos acompanha pelo site rádio 93.com.br e também pelo nosso aplicativo Rádio 93 FM Oficial. Para interagir, para falar com a gente aqui no debate, tem um chat do YouTube, chat do Facebook, chat do aplicativo e o nosso WhatsApp 2196-803-8319. 2196-803-8319. Marcela Bastos, bom dia.
3: Bom dia, J.R. Vargas. Bom dia aos nossos queridos debatedores, que alegria ter vocês com a gente. Bom dia aos nossos preciosos ouvintes. Nos acompanham com várias sensações, J.R. A Marli do Nascimento falou que a sensação dela era de ansiedade, porque ela disse assim: ó, tô esperando com ansiedade pelo debate. Bom dia, Marcela, bom dia, J.R., aos debatedores, e tenha um dia abençoado. Então,
0: Marli,
3: só na ansiedade da Marli.
0: Marli, calma, Marli, chegamos, Marli, chegamos, Marli. Ô, oh, querida Marli, o Debate 93 é pra você. Muito obrigado pelo carinho da sua audiência aqui conosco no Debate 93, quinta-feira, meta de quinta-feira.
3: A meta de quinta-feira sempre é ambiciosa, mas os nossos ouvintes nunca decepcionam. Então, são 500 likes.
0: 500 likes é a meta do nosso Debate 93 de hoje no canal do YouTube. Pastor Meise Macedo já está aqui conosco e será o nosso primeiro caçador de likes. Pastor Meise, 500 likes. Esse é o nosso desafio de hoje. É um desafio muito importante na quinta-feira. Quero pedir ao senhor que, por gentileza, convide os nossos ouvintes a deixarem a sua curtida, a darem o seu like na transmissão do Debate 93. Bom dia, bem-vindo, pastor.
4: Bom dia, JR. Bom dia aos ouvintes. Peço a sua cooperação, a começar da minha família que está em casa. Opa. Eu acredito que 500 é uma meta alcançável. A gente pode ultrapassar, inclusive. Então, dá o seu like aí, mas dá agora, tá bom? Senão você esquece.
0: Isso aí, imediatamente. Imediatamente. É no YouTube. Rádio 93 FM Gospel, Rádio 93 FM Gospel. A nossa meta de hoje são 500 likes. Batendo a meta de 500, a trombeta vai soar. É aí que muita gente diz, ao ouvir a trombeta: é hoje, Jesus. É hoje.
3: É. Quase ainda não.
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0: Tá com a gente também aqui no programa o pastor Saulo Vieira. Pastor Saulo, muito bom dia, seja bem-vindo ao Debate 93 de hoje. Normalmente a gente tem que dar uma palavra de encorajamento a alguém, né? Às vezes a pessoa cai, diz: só vamos lá, vamos pra frente. tem músicas aí que ajudam a gente a expressar isso, a gente não para nunca, a gente deve continuar, seguir em frente, mas de vez em quando eu fico assustado com o tipo de gente que segue em frente e com o tipo de cena que nós vamos ver agora. Imagine bem que um carro, ele capota e quando ele volta à posição normal, ele simplesmente segue em frente. Eu fico assustado com gente que tem essa capacidade de seguir em frente, apesar de, a despeito de... A cena impressionante está na tela do debate 93 de hoje. Coloca aí. Coloca na tela. Tá vindo ali o camarada, ó. A cena vai abrir, vai aparecer. Veio, tombou. Capota para lá, capota para cá, capota para lá, capota para cá. E aí, cadê a outra câmera? Ele finalmente, ué, mas assim, cadê, JP? Bom, ficou muito boa, olha, essa edição, não tenha pressa não, sabe o que é que eu falo? Siga em frente, não para não, isso, em algum momento,
3: agora sim, vai
0: ver agora, vai conseguir?
3: Vai.
0: Cadê que eu não tô vendo nada agora? Oh. Agora não aparece o outro lado, tá aparecendo? Olha lá. Tombou, e aí, pastorzão, vamos pra frente. Daqui a pouquinho eu volto a esse tema no programa de hoje, minha gente.
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0: Depois de alguns anos desempregada e enfrentando muita dificuldade, conseguiu um emprego, conta a nossa querida ouvinte. E ela segue contando pra gente o seguinte: consegui um emprego, extremamente alegre, contei para algumas pessoas um dia antes de começar a trabalhar. Isso é um detalhe importante. Só que meu marido, diz ela, ficou furioso. Ele disse que ao contar para outras pessoas eu poderia estar colocando tudo a perder. Isso realmente é possível? Quando Deus nos dá algo que temos que guardar em segredo, contar não é uma forma de testemunhar do poder de Deus? O que é bíblico e o que é crendice? Pergunta aqui uma de nossas queridas e amadas ouvintes. Pastor João Boechat, bom dia, bem-vindo. Contar um plano ou contar uma bênção enquanto ainda não estão sendo concretizados ou não concretizou ainda, pode colocar tudo a perder? Que pensa o senhor sobre esse assunto?
5: Ô, JTR, a gente pode abordar esse assunto de algumas formas diferentes. Porque se a gente abordar biblicamente, espiritualmente falando, a Bíblia fala, por exemplo, no livro de Salmos, alguns salmos que a gente deve contar nossas bênçãos, né? Por exemplo, Salmo 66 vai dizer: vinde, ouvi todos vocês, eu vou contar o que Deus tem feito pela minha alma. Então, se a gente está contando alguma coisa para testemunhar a graça de Deus, testemunhar o amor de Deus, como Deus é bom, a gente é chamado para fazer isso. Agora, de fato, a gente também percebe que se a gente está contando que a gente quer se ensoberbecer, se a gente quer só chamar atenção para alguma coisa... E até esse marido falando com ela, por exemplo, porque ele sabe que pessoas ao redor dela não são pessoas muito boas. A gente vê José, por exemplo, alguém que foi contar seus planos e seus irmãos planejaram contra ele. Por isso que a Bíblia nos fala em provérbios sobre prudência e atenção também sobre aquilo que a gente vai falar, como usar a nossa boca. Agora, se é para testemunhar a bênção de Deus, a gente é chamado para fazer isso com prudência também. Agora, se é para a gente poder ter atenção com quem está ao nosso redor, a gente também tem, biblicamente, algumas... pessoas que sofreram porque as pessoas ao seu redor não souberam reconhecer a graça de Deus sobre eles.
0: Muito bem, pastor João trouxe a sua fala, eu queria ouvir também o senhor, pastor Meise.
4: Também vou por essa linha, eu acredito que contar uma bênção não há problema nenhum, embora a gente pode se precipitar também dando uma informação antecipada. Então assim, o não contar não pode ser baseado na crendice, não pode ser baseado na superstição, no olho gordo, na inveja. Eu acho que o problema é a motivação do não contar. Se a pessoa for prudente para esperar a coisa se concretizar, eu acho que vale a pena esperar um pouquinho, né? Mas não com essa perspectiva de que...
0: Medo.
4: Enfim, medo, né? Medo. Parece que Satanás vai colocar a mão, o diabo vai impedir. Ou você pode contar uma coisa também, alguém pode roubar a sua ideia. Né? É um ponto de vista. Uhum. Mas não pode ser baseado na crendice. Porque o que Deus deu, ele deu.
0: Pastor Saulo, e o senhor, pastor Saulo?
6: De fato, não existe na Bíblia uma doutrina que se você contar uma bênção, Deus vai retirar de você ou permite que uma outra pessoa roube essa bênção, né? Isso faz mais parte da crendice, e eu acho que essa linha de pensamento é você colocar em comparação uma bênção já recebida ou um plano que você... um projeto que ainda não aconteceu, né? São duas coisas diferentes. A própria Bíblia fala da soberania de Deus, as escrituras ensinam a gente até a testemunhar sobre... as bênçãos que nós ganhamos. Cito aqui o Salmo 115, verso 3. O nosso Deus está nos céus, faz tudo o que lhe agrada. Ou seja, nada pode impedir a vitória, a bênção de Deus, né? O fato de você contar uma bênção que você vai perder. Eu acho que isso fica mais na crendice do que mesmo no que a palavra de Deus diz.
0: Agora, uma irmã nossa, uma irmã imaginária, a irmã nossa, ela faleceu, uma tia dela que ela nem conheceu, faleceu lá na Europa e sobrou para ela uma herança. Ela vai ganhar uma coisa pouca, 5 milhões.
6: Opa.
0: Coisa pouca, tá passando necessidade a nossa irmã agora. A bagatela de 5 milhões.
6: Pouquinho.
0: Aí ela recebeu a notícia, tal, não sei o quê, entendeu? O dinheiro não caiu ainda. O dinheiro não caiu. Sim. Mas o dinheiro está por vir.
6: Está a caminho.
0: Aí ela tá doida para contar para as amigas dela. E naturalmente vai ter gente que vai dizer o seguinte: olha, o dinheiro não chegou, não conta ainda com ele. Outros vão dizer assim: olha, suas amigas vão pedir emprestado para você. E ainda tem a questão da violência.
6: Também.
0: Né? De pessoa ser assaltada e tudo mais. Num caso como esse, a pessoa pode não contar, mas não seria por nenhum desses motivos que vocês apresentaram. Ou seja, o receio de que tem um olho grande, né? Que tem alguma coisa, porque a impressão que dá é que às vezes a pessoa tem uma dificuldade em entender soberania divina.
6: Sim.
0: Parece que o poder das trevas é maior que o poder de Deus.
6: Sim.
0: E aí, pastor João, a preocupação é que tipo de fé é essa que se estabelece com base nesses itens que são crendices que nós todos conhecemos, mas que ainda dominam uma pessoa que afirma ter uma confissão de fé cristã e bíblica.
5: JR, o cristianismo ele é uma religião de transformação. E uma das coisas que a gente precisa transformar na nossa cabeça é o entendimento de um Deus soberano. Eu citei, por exemplo, o José. A gente vê, mesmo que tudo aconteceu na vida de José por causa dos irmãos deles, os planos de Deus se cumpriram. Jó, ele fala isso depois de passar por tudo que ele passou no final da sua vida. Bem, agora entendo que nenhum de seus planos podem ser frustrados. A gente está em um contexto, e isso é muito importante a gente entender por que essa cabeça existe na nossa realidade, que a gente está num contexto que é muito influenciado pelas religiões ali indígenas e afro-brasileiras, até pelo catolicismo romano, lá do começo do século XX, que ele entende que energias e que espíritos, eles estão atuando constantemente na nossa vida para empurrar para um lugar, para empurrar para o outro, e é uma religião de dois poderes, muito influenciada pela lógica do Oriente, onde Deus e o Deus bom e o Deus mau, eles estão em constante briga para influenciar a nossa vida ali. Deus, o diabo, não é o arqui-inimigo de Deus. Deus, se a gente entra na briga, você com uma faca e eu com uma bazuca, não tem briga, tem massacre. Deus é soberano. A gente crê no Deus que é soberano. Então a gente precisa entender que a nossa vida está debaixo das mãos de Deus. O diabo é o nosso inimigo. A gente aprende a lutar contra o poder das trevas, porque a nossa luta não é carne ou sangue, é a nossa luta. Nós cremos um Deus que opera e é soberano. Estar perto dele significa estar debaixo das suas mãos. Mas esse imaginário popular, de fato, é muito forte. Por isso que a gente crê que um amadurecimento, um discipulado, JR, queridos debatedores, é importante, porque, de fato, a gente está num contexto que essa lógica ela impera na nossa sociedade. Mas é necessário esse amadurecimento para entender que estamos debaixo das mãos de um Deus que é todo poderoso e soberano.
0: Pastor Saulo e pastor Meise têm uma expressão que é muito comum também, é pelo sim, pelo não. Então, vou dar um exemplo aqui. A pessoa entendia que determinados assuntos era necessário que acendesse uma vela. Acendeu a vela a vida inteira. Aí teve uma experiência com Jesus, mudou de vida, tal, abandonou a vela. Aí passou por uma prova, entrou na prova. Aí lembrou da vela e pensa assim: ah, pelo sim, pelo não, acho que eu vou acender uma vela aqui. Estou dando um exemplo de vela, mas isso pode ser qualquer outra coisa que ainda tenha a ver com uma conexão anterior, que não seja centrada nas escrituras, centrada em Cristo. Como é que o nosso ouvinte pode lidar com isso, na opinião de vocês? Fiquem à vontade.
6: Bom, como o pastor João disse, o Brasil, ele é multicultural, tá? Então nós temos aqui diversas religiões presentes no nosso país, desde dos indígenas, religiões afros, e nós temos a presença do cristianismo, e a Bíblia, ela fala muito sobre o sincretismo. Sincretismo religioso é quando você faz essas... você vai fundindo elementos de crenças de diferentes religiões, bate tudo no liquidificador e funciona desse jeito. E a Bíblia é radicalmente contra isso. Para isso, a gente precisa focar nas Escrituras, pois ela é a única fonte segura para a gente ter fé. A gente precisa separar fé de crendice. A fé bíblica, ela não é uma crendice. Quando você começa a misturar elementos de outras religiões, e às vezes isso acontece pela falta de conhecimento, a gente começa a entrar por esses caminhos e a gente vai trazendo elementos, crenças, emoções de outras localidades, de outras religiões, e às vezes a gente só coloca o nome de gospel, de cristianismo, e sem saber o fundamento daquilo. Por isso que o norte é as Escrituras. Deus é soberano e ele não precisa de elementos que vai anexar nada. Jesus é suficiente e por si só ele basta.
7: Eu concordo com o professor aqui, exatamente isso. Inclusive, a gente pode usar a própria Bíblia como amuleto. Tem muita gente que abre a Bíblia no painel do carro, no Salmo 91, para fugir da blitz. Tem um pessoal do chinelo virado.
0: É da blitz? Eu achei que fosse do assalto.
6: Essa foi boa.
0: É da blitz, então? A
7: documentação do carro tá errada.
0: Eu sempre achei que fosse do assalto.
7: Olha, do assalto só. Também, da blitz. É. Manda Deus cegar. Tem outro chinelo virado. Eu, por exemplo, vejo chinelo virado, desviro automaticamente. Uhum. Então, já está entranhado no meu coração. Eu não vou pensar que a mãe vai morrer. Mas já está. Eu ouvi muito na minha avó, desvira o chinelo e tal. Essas coisas já estão entranhadas dentro de nós. E, infelizmente, tem muita gente que anda pautado nisso. Então, se alguém falar duas palavras ao mesmo tempo, iguais, tem que bater na madeira, né? Que então, isso? Pega no verde. Gente,
0: pega no verde? O que é isso? Pega
7: na cor verde. Tem umas coisas
0: pega
7: do passado.
0: Pega verde?
7: Pega na cor verde, bate na madeira para isolar. Então a gente repreende uma palavra
0: de
7: mal.
0: Tem gente que faz isso assim, em nome de Jesus. Bate três vezes.
7: E bate três
0: em
7: vezes.
0: Em nome de Jesus.
7: Em nome de Jesus.
0: É.
7: Então a superstição está presente lá. Evidentemente que às vezes a gente antecipa uma jogada. É bom a gente manter em segredo certas coisas até que a coisa se concretize. Ou às vezes é um projeto que está só no coração. Né? Alguém pode roubar até uma ideia sua baseado nisso, né? A gente pode falar um pouco demais, mas a superstição, infelizmente, ela faz parte da nossa cultura. Isso está muito entranhado na nossa vida. A gente acha que Deus age daquela forma e daquele jeito. Fora disso, o poder de Deus não se manifesta. Isso, de fato, é superstição.
0: Ô Marcela, eu quero ouvir o povo de Deus aí. Aliás, eu quero agradecer e parabenizar que nós já passamos aqui de 200 likes.
7: Opa.
0: O povo de Deus está maravilhoso. Quero agradecer o carinho, porque a nossa meta de hoje são 500 likes aqui no canal do YouTube da 93FM, Rádio 93FM Gospel. Conta aí, Marcela.
3: Pois é, então, vamos começar aqui com o Marcelo Tomás, que ele disse que ele acredita que o silêncio e a discrição podem proteger o processo. Ele diz, eu acho que a gente tem que primeiro celebrar com Deus em secreto, para depois testemunhar publicamente o milagre que foi concluído.
0: Uhum.
3: E aí, quando fala de milagre concluído, um ouvinte nosso pelo WhatsApp disse assim, a minha esposa, ela é assim.
0: Aí, pastor João, ó.
3: Ainda
0: aí, ó.
3: Antes de receber a bênção, disse ele, só falta anunciar aí na rádio.
0: É,
3: aí ele disse assim, eu sempre falo pra ela, fala menos.
0: Fala.
3: Não é pra qualquer um que a gente deve contar, falar das nossas conquistas. Aí ele disse, sabe por quê? Eu logo me lembro de José, né? Foi falar do seu sonho, quase foi morto pelos próprios irmãos, disse o ouvinte pelo WhatsApp. Já outro ouvinte.
0: Aí a mulher dele diz assim, e virou governador do Egito. E se tornou uma autoridade do Egito. Ó, e tá na Bíblia. Isso tô pensando na resposta da esposa
3: dele. E ela dá, né? Agora outro ouvinte contou uma história pra gente. Ela disse assim, eu pelo menos não conto mais nada. Até receber alguma coisa que eu tô esperando.
0: O que houve, menina?
3: Tiro pela minha experiência, disse
0: que
3: ela.
0: O que houve?
3: Quando eu falei que eu ia casar, né? Algumas pessoas deram conselhos negativos.
0: Que isso?
3: Diziam pra mim, vai procurar problema pra sua vida, menina. Continua solteira, continua curtindo a vida. Aí ela disse, hoje eu tô casada, tem 6 anos, tô muito feliz, obrigada, disse ela. Também tive pessoas que me deram bons conselhos.
0: Isso.
3: É claro que depende muito da sua formação, mas agora eu prefiro é não falar nada.
0: Eu perguntar uma coisa pro nosso ouvinte aqui, se já te aconteceu você contar para alguém, né? Esse caso aí, ah, tô interessada no fulano ou interessado na fulana, aí o amigo ou amiga disse, não, é laço, isso é armadilha para sua vida. Aí você disse, é, a minha amiga tá me dizendo isso, vou acreditar nela. Passou um pouquinho, quem tava com laço?
7: Opa.
3: Quem deixa é de que, celular, quem ela é que... outra.
0: Ah, ué, mas não é laço? Não, pra você é laço, pra mim é bênção. Conta pra mim, ouvinte, se já te aconteceu isso, eu quero ouvir a sua voz aqui no debate 93. A voz não, não precisa nem dar voz não.
3: Por favor.
0: Pode mandar o texto aqui pro nosso WhatsApp, pra ficar só entre nós. 21968038319, 21968038319.
3: Então, um ouvinte disse assim, eu mesmo nem conto certas coisas para não decepcionar. Certa vez eu consegui uma oportunidade de trabalho, era muito boa.
0: Ah.
3: Contei para um monte de gente.
0: É.
3: No dia que eu fui entregar os documentos, a empresa cancelou a vaga.
0: Faliu.
3: Aí eu fiquei muito triste. Não faliu não, cancelou a vaga. Só foi cancelada a vaga dele. Aí ele disse, eu fiquei muito triste, decepcionado, com muita vergonha. E aí, vou contar, como é que eu ia contar para as pessoas agora que a empresa me dispensou mesmo antes de começar, disse ele.
0: Que
3: desde
0: faz,
3: então,
0: hein,
3: ele falou que está passando por esse fantasma, inclusive, do desemprego. Olha,
0: Pastor Saulo, fala aí.
6: A gente precisa nortear bênção recebida de coisas que ainda não chegaram. Eu acho que aqui é o divisor de águas, né?
0: Sim.
6: A bênção recebida está na minha mão. Recebi, Deus me deu, é fato, já estou vivendo ela. Testemunha. Agora, existem outras coisas que ainda estão no processo. O caso do próprio José, que foi citado aqui, não era o que tinha acontecido. Ainda iria acontecer, mas mesmo assim aconteceu. Enfim, existe a prudência para esses casos. Por exemplo, Neemias 2:12, Neemias fala assim, a ninguém declarei o que o meu Deus me pusera no coração. Na verdade, Neemias chega lá para reconstruir os muros. Ele tem um projeto, os muros não estão construídos, ele está com um projeto de construir. Ele não declara isso por quê? Não porque ele tinha medo de perder a bênção. Sim. Na verdade, era uma estratégia porque havia inimigos políticos ali. Então, ele não poderia chegar dizendo, cheguei aqui, vou reconstruir os muros. Tem inimigos que querem atrapalhar. Nesse caso, é estratégia. Entendeu? Você se privar de problemas, de adversidade. Agora, depois que o muro está pronto, meu filho, aí é vitória, você conta a bênção, mas até lá, então, acho que precisa nortear isso. Bênção recebida e projetos daquilo que ainda está para acontecer.
0: Eu vou
6: aí sim, prudência.
0: Vou acrescentar um outro ponto aqui para perguntar para vocês. Tem gente que fala isso para provocar o outro.
6: Sim,
0: também. Para provocar. É o famoso contador de vantagens e que faz isso para provocar. Vamos dar um exemplo aqui. A nossa ouvinte lá, o filho dela, não gosta de estudar. Ele tira nota ruim. A nota dele, melhor nota que ele tirou foi D. Entendeu? Porque ele é dependente de Deus. Aí ele tira a nota D. Isso é o que ele fala para a mãe. A senhora quer que eu seja o quê, mãe? Dependente de Deus? É, eu quero. Então, a nota D. Só que a vizinha, o filho só tira A. Tá certo? De alcançado pelo amor. Entendeu? E aí, essa que o filho tira A, conta vantagem para aquela que sabe. Não é uma surpresa. Ela sabe que o filho tira a nota baixa. Então, estou dando só um exemplo, mais uma vez, para exemplificar, para dizer a vocês assim, o quanto essa fala pode ser também uma fala de orgulho, uma fala de vaidade, uma fala de soberba. Como é que vocês acham?
7: Jota, se de um lado nós temos a superstição, do outro lado nós temos a ostentação. Eu tenho uma coisa comigo assim, nem tudo que eu ganho, que Deus me abençoa, eu falo. Não falo. Tem testemunho que é meu e da minha família. Alguém me abençoou. Eu acho que não há necessidade de falar, de colocar na rede social. Tem outras coisas que, por mais que a gente não conte, vão se tornar públicas e notórias. Mas eu concordo com você que, às vezes, o nosso testemunho é mais uma ostentação para dizer eu tenho e você não tem. Né? Então eu tenho, você não tem, uma coisa perigosa, porque Deus é aquele que conhece a intenção do nosso coração. Então tem coisas, por exemplo, Jesus curou muitas pessoas e falou, olha, não fala nada para ninguém não, Mas não teve jeito, a pessoa que foi curada foi lá e contou. Você vê, o próprio Jesus está pedindo para não se tornar algo notório, mas não teve jeito, a pessoa contou, né? Imagina você, alguém foi curado, como é que você guarda isso para você? Por outro lado, tem coisas materiais que você ganha que não é para contar. Verdade. Eu acho que não vale a pena a gente contar, colocar na rede social, até para comer uma coxinha, às vezes, na esquina, a pessoa tem que postar.
0: Que isso?
7: Ou seja, para comer uma... E tem que postar que está comendo uma coxinha? A nossa vida hoje é uma vida muito exposta. E isso se torna uma certa ostentação. E essa ostentação não é legal, porque para quem está do lado de lá, eu não sei como é que a pessoa está recebendo isso. Então, uma prudência para a nossa vida, ao mesmo tempo, a gente se blinda, sabe, de palavras, se blinda de situações que podem trazer problemas no futuro.
0: Ô, pastor João, tem uma mentalidade vitoriosa e tem uma mentalidade de derrota. Tô abrindo essas duas frases para o senhor nos ajudar. Existem pessoas que dizem, olha, se eu disser que vai dar certo, vai dar certo. E se alguém disser que vai dar errado, deu errado porque a pessoa disse que deu errado. Vou dar um exemplo aqui, o trânsito. Não vai ter trânsito hoje. A pessoa acredita naquilo ali. É o outro diz assim, mas nesse horário, pronto, agora vai ter trânsito. Uhum. Entendeu? Enquanto eu falei, não ia ter trânsito. Agora que você falou, neste horário, vai ter trânsito. Então tem gente que constrói na sua mente, né? Tem gente que olha para o espelho, fala para si mesmo, vou vencer, vou ganhar, vai ser isso, vai aquilo outro. No esporte, tem atleta que antes de alguma atividade específica ele fala, declara, verbaliza. Isso tem conduzido muitas pessoas a entenderem que o poder está na sua fala. Então, que se ele falar ou se ele pensar e falar, a fala conduz a mente conduz a fala e a vitória vai acontecer. O quanto isso é perigoso, o quanto isso é verdadeiro, o quanto isso é falso? Pergunta ao senhor, pastor João.
5: JR, primeiramente, deixa eu só fazer um rápido comentário sobre o debate aqui. Eu acho que a gente está caminhando muito legal o caminho que a gente tomou. Quando eu recebi o tema, eu fiquei preocupado, falei assim, gente, será que a gente vai para um lado mais ascrentista? Mas pelo que os ouvintes estão falando ali, acho que tem uma percepção muito clara de que a gente não está preocupado aqui de simplesmente ficar falando por crendice, mas como essa relação com os outros vai ser atingida. Isso é muito importante, até para a nossa vida prática cristã. Sentido, JTR. A gente, por exemplo, Tiago, no capítulo 4, ele é um capítulo inteiro justamente sobre esse tema. Como que a nossa fala... Tiago, por exemplo, fala no versículo 16, capítulo 4, que todo orgulho com pretensão, então toda vez que você está falando alguma coisa porque você está falando aquilo com orgulho, é maligno. Aí, para solucionar, ele fala assim, olha só, faz o seguinte... Não fala assim, não, eu vou para aquela cidade ali, eu vou fazer o que? Fala assim, se Deus quiser, eu vou. Aprende a colocar os seus planos sob a vontade de Deus, porque você vai entender que não é a sua boca, é a sua fala, é a sua pretensão que fazer alguma coisa acontecer ou não, mas é a vontade de Deus. Então, se você está fazendo aquilo ali porque você quer se estimular, se encorajar, vai. Paulo, por exemplo, quando escreve aos Coríntios, ele fala que a profecia... A nossa boca declara, é para encorajar, é para exortar, é para ensinar. Então, se na sua boca você está falando aquilo porque você quer se encorajar, e de fato, meu irmão, você pode viver num ambiente aí que as pessoas ao seu redor só falam mal, são negativas. Então, você tem mesmo que olhar no espelho e se encorajar, ser boca profética nesse sentido, para exortar, para encorajar. Agora, não no sentido dessa crendice que a gente está falando aqui, que se eu declarar isso, pronto. A partir de agora isso vai acontecer. Então a gente tem esses dois pontos. Uma coisa é, tudo que eu falo, eu submeto sob a vontade de Deus. Logo, se Deus quiser, é o que o Tiago ensina, né? Se Deus quiser, em nome de Jesus, pela autoridade de Jesus, crendo que, se Deus não quiser, não vai acontecer. Perfeito. Aí é a parte espiritual disso, do meu coração, do meu entendimento, da vontade de Deus. Por outro lado, eu preciso me encorajar, porque eu estou num mundo que a cada 10 coisas que eu ouço, 9 são negativas. Então eu vou lá, eu vou me encorajar, eu vou... Então, isso é diferente. Eu não estou falando isso porque eu creio, eu tô dessa forma de crendice, de se eu declarar, logo tudo vai acontecer. Eu estou falando isso porque eu preciso me encorajar. A gente precisa mesmo. Assim como a gente diferenciou aqui, quando eu conto alguma coisa, ou não conto, guardo segredo, por crendice ou por prudência, como a gente falou muito bem aqui, eu não conto um plano porque as pessoas ao meu redor podem me atrapalhar mais do que ajudar, eu quero ficar grávida, eu conto para alguém e a pessoa me traz para baixo, então eu não vou contar por isso, mas não vou contar por medo do olho gordo roubar aquilo, isso a gente deixou claro aqui, vale o mesmo ponto aqui agora. Se eu falo alguma coisa para mim no espelho, porque eu quero me encorajar, eu quero me exortar, eu quero, né, entender e trazer força para mim, ótimo. Agora, ao mesmo tempo, eu vou falar tudo sob a vontade de Deus, entendendo que na sua soberania e poder, Deus age como Ele quer. E como Paulo diz aos Romanos, nós cremos que Deus tem para nós bênçãos e o melhor.
0: Muito obrigado, querido pastor João. Quero aproveitar e pedir ao senhor que agora seja o nosso caçador de likes do Debate 93.
5: Ô, gente, olha só, tem mais de 700 pessoas ao vivo com a gente no YouTube agora. Deixa seu like, é muito importante. O YouTube entende que é relevante, o YouTube manda para mais gente. A gente consegue fazer esse debate aqui que está ajudando você a ajudar outros. Então, para agora o que você está fazendo aí. Não custa nada, não custa nem dinheiro. O JR falou da herança da sua tia de 5 milhões. Você não vai gastar um centavo da herança da sua tia. Deixa um like aí e ajuda esse debate a chegar para mais gente, que a gente possa abençoar mais pessoas em nome de Jesus.
0: Amém, pastorzão. Daqui a pouquinho chegaremos à nossa meta de hoje. São 500 likes. Já estamos aqui acima de 300 likes. É só agradecer esses nossos maravilhosos ouvintes que estão conosco no Debate 93. Marcela, nós temos uma pergunta que ficou no ar aqui, que eu gostaria de identificar. Nós temos algum comentário daquele que eu falei? Que, olha, tira o olho dele, que é laço.
3: Temos, você anda falando algumas coisas, porque você falou. Primeiro você falou dessa questão da tia, né?
0: Tem
3: ouvinte à procura de tia.
0: A procura da tia. Mas olha, o seguinte, deixa eu explicar mais uma vez. São 5 milhões.
7: Meu Deus.
0: Tá bom? Você tá com a expectativa muito alta aí. São só 5 milhões. Não sei se pra você vai ajudar. Porque pra algumas pessoas isso é nada. Tem gente que gasta isso num dia. Algumas horas. Agora, pra nós, eu não sei. O ouvinte aí, não sei. Mas e o negócio do laço aí, da armadilha. Tem história?
3: O quê?
0: Eu quero ouvir daqui a pouco. Deixa eu perguntar para vocês, querem ouvir?
8: Curiosidade.
0: Calma, gente.
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0: abraço para a querida pastora Patrícia Andrade, que estaria conosco hoje, mas teve uma intercorrência e não pôde estar aqui. Pastora Patrícia é muito forte, ela é valente, guerreira, um pouco brava. É um pouco brava, pouca coisa, não é muito não. Ela é um pouco brava e eu quero só deixar essa palavra aqui porque está anunciado, né? Que ela estaria aqui conosco. Eu quero agradecer. Eu estou dizendo que ela é muito forte, é muito brava, mas tem gente que é muito medrosa. Eu não sei se o pastor Meise, se o pastor Saulo, o pastor João tem medo de agulha. Eu já vi gente com muito medo de agulha que não pode pensar em tirar sangue, tomar uma vacina que faz um escândalo. Mas nós temos um vídeo aqui de um homem e ele é um oftalmologista.
1: Cirurgião.
0: Ele é cirurgião, aquele que coloca o laser no teu olho. Entendeu? Sabe, você fica com medo? Eu tenho medo. O cara, não, é super, 3 minutos acaba, 3 minutos dá muito tempo fazer muita coisa. Mas eu quero encorajar, porque graças a Deus a ciência evoluiu muito e a oftalmologia, a cirurgia oftalmológica evoluiu demais. Mas aí ele que é corajoso para botar o laser no seu olho, olha o que acontece com ele quando ele tem que tomar uma injeção? Não,
1: tirar sangue.
0: É isso aí, ó.
1: É a filha dele que filmou.
0: A filha dele. Filha também ajuda, hein?
1: A filha família dele fogo, olha que lá, ó. Filmou, olha lá, ó. Ah,
0: olha como
1: ele
0: é que vai abaixando.
1: Ele vai caindo na cadeira, segura o boné.
0: Ele tá parecendo o pastor Saulo.
1: Bate o pé.
0: É ele, pastor Saulo? Foi por isso que você me deu esse vídeo?
1: Ele pede, espera. Olha lá.
0: Mas é frouxo, hein? É frouxo, hein?
1: Olha lá.
0: Esse
1: mal.
0: É frouxo. Olha lá.
1: Olha lá, ó.
0: Vai desmaiar.
1: Ele não tá aguentando.
0: Tá quase desmaiando.
1: Tira o boné. Tá
0: olhando assim, me lembrou o RR. Olhando assim, de longe assim. Não pareceu mesmo?
2: Eu também.
0: Será que é filho dele?
2: Verdade.
0: Será que é filho dele?
1: A filha rindo, olha lá.
0: A filha se aproveita do pai pra ganhar likes. Olha lá. Ela tá em busca de likes.
1: Dele.
0: Meu Jesus amado, eu tô falando que a pastora Patrícia é forte, mas esse aí é fraco.
1: Muito.
0: Tem gente que, olha que coisa, olha absurda, gente, interessante. Agora, você que tá acompanhando aqui com a gente no canal do YouTube, tá vendo aqui com a gente as imagens, é sempre muito bom quando a gente pode compartilhar, mas quem tá no rádio não perde nada, a gente narra tudo, mas quem tá vendo agora pelo YouTube é Rádio 93 FM Gospel, vai ver, pastor Meise, eu quero ouvir a sua opinião sobre esse assunto, até onde vai uma pessoa em fuga? Até onde vai uma pessoa em fuga? Impressionante, porque um adolescente de 17 anos, ele tentando se esconder da polícia lá em Peixinho, e ele mergulhou, não é? Ele lá de Peixinho, Peixinho fica ali em Olinda, só que ele mergulhou numa estação de esgoto.
1: É.
0: E eu não vou olhar. Eu não vou olhar o vídeo. Entendeu? Então, quem não quiser ver, tá, é só não olhar. Eu não vou olhar. Pastor Meise precisa olhar, porque ele vai dar a opinião dele sobre esse assunto. Mas a reação que ele fez imediatamente quando anunciei o tema não foi uma reação de quem vai ver tranquilamente, não.
1: É.
0: Não, vamos colocar esse vídeo para quem está acompanhando a gente, porque o que acontece? O crime, há 17 anos o menino tem. A polícia chega, ele tá com o quê? Na mochila?
1: Na mochila ele tá com uma arma, com dinheiro e com drogas. Opa. E pra esconder isso da polícia, ele mergulha aí nessa.
0: Mergulha. Ele tá em Peixinho, pastorzão. Peixinho. E ele mergulhou. Eu não vou dizer aonde, vou dizer só que foi no esgoto. E, bom, ô Marcela, quando começar o vídeo, você me avisa pra eu não olhar e quando acabar, avisa pra eu olhar outra vez.
1: Então vamos lá.
0: Pode soltar o vídeo.
1: Começando, não olha. Olha lá, ele tá totalmente submerso, vê o pé do policial aqui em cima. Você vê que agora começa a aparecer as pernas dele. E ele vai tentando sair ali aos poucos, ó. Mas ele tava com o corpo inteiro. E ele vai saindo. Não,
0: já acabou,
1: ou
0: não?
1: Ainda não. Aí ele tá saindo.
0: É um filme? É uma novela?
1: Sai completamente dali de dentro. E aí agora, pode olhar, já tá aqui. Agora só tá mostrando o que tava dentro da
0: mochila dele. É. E aí, pastorzão?
3: Eu acho que a cidade é profética, Peixinho, ele tem que mergulhar, tem que nadar. Mas olha só, eu pensei aqui do Adão, né? O Adão que foge. Como é que a gente tenta fugir dos nossos erros? A que ponto o ser humano chega de mergulhar no esgoto para ocultar um pecado, para ocultar um crime? Na verdade, né, esse esgoto que ele mergulha fala um pouco da vida que ele estava vivendo.
0: Uhum.
3: Eu acho que isso tem a ver conosco,
0: sim,
3: né? Com a vida que a gente vive. Às vezes está nessa lama, está nesse esgoto. Mergulhar é consequência do que a gente está vivendo. Então, a cidade de Peixinho, realmente, a gente tem que mergulhar não no esgoto. Pode ser no oceano divino, mas no esgoto da vida, realmente, a coisa fica complicada, né? Mas nós fugimos, nós somos o Adão. A gente tenta fugir dos nossos erros, a gente só não para pensar que a gente pode estar mergulhando nesse esgoto sem nos dar conta disso.
0: Boa palavra. Pastor Saulo, arrastão, mais de 100 criminosos aterrorizando. Ipanema, esses meninos estavam aí na terça-feira, dia 21, todos eles são meninos, porque a maioria, pelo que eu vejo ali nas imagens, menores, né? E esse processo de arrastão é um crime que é muito conhecido nas praias e que de algum tempo para cá ele tinha dado um tempo, parou, pelo menos na maioria. Tinha um episódio ou outro, envolvia ônibus, né? Eles entravam nos ônibus e ontem também quebraram o ônibus. Foi ontem, não foi anteontem, né? Quebraram
1: dia,
0: ônibus,
1: isso.
0: Fizeram uma baderna violentíssima em Ipanema. Você imagina bem, Ipanema, um bairro da Zona Sul, metro quadrado caríssimo. As cenas estão aí pra gente acompanhar. Eu quero ouvir a opinião do senhor. Tá na tela, hein, gente? Na tela do debate 93. Tela do debate 93. Isso é praia, né? Olha lá. Olha Ipanema.
1: Veranico, terça-feira, sol.
0: Olha bem. Lá. E o corre-corre?
1: Escorrendo.
0: E o pessoal no meio passando. Olha.
1: E as pessoas, olha.
0: Esse rapaz de branco aí, ó.
1: Segura
0: esse,
1: a mão.
0: Esse é a menina. Ó, e vai passando. Olha. Você, vambora. Se for hispano, andale.
1: Já estamos em Lupe, JR.
0: Ei, pastorzão, olha só, pastorzão, que lugar lindo, hein, pastor? Mas um lugar sensacional como esse, a gente convive com o crime dessa forma, com meninos e meninas muito jovens, mas já envolvidos no crime, pastor.
2: Bom, essas imagens, elas representam o que a gente está vivendo no nosso país e mais precisamente no nosso estado, que, como você acabou de falar, é lindo, mas que está dominado pela criminalidade.
3: É isso aí.
2: Isso é uma crise sistêmica e eu posso dizer também que é uma crise moral. Uma crise moral que está no nosso país, no Rio de Janeiro, que é um dos países, que é um dos estados com índice alto de corrupção, gigante, no nosso estado. Tá? E isso vai refletir no comportamento das pessoas. Tá? Então, essas imagens aí são imagens de que carregam impunidade. Você não tem punições devidas para pessoas que cometem crime. Parece que o crime compensa no nosso país.
0: Uhum.
2: Tá? Até está em jogo agora também ali a menoridade, né?
0: Uhum.
2: Penal, maioridade penal, para ver se consegue ainda melhorar um pouquinho essa situação. E é uma crise moral e sistêmica no estado do Rio de Janeiro. E infelizmente a gente acaba sofrendo com isso, e essas imagens são provas, são representações disso aí.
0: Misericórdia. Tá?
2: É uma lástima, infelizmente é um retrato do nosso estado.
0: O pastor João, 6 em cada 10 vítimas de estupro no Brasil tem menos de 14 anos de idade. Ao mesmo tempo que a gente olha e vê os menores na vida do crime, seja lá em Peixinho, seja aqui no Rio, esses menores também são vítimas de estupro. Das mais de 84 mil vítimas que sofreram estupro no Brasil em 2025, 60,3 são crianças e adolescentes de até 13 anos de idade. O país registra uma lamentável taxa de 39,5 casos de abuso sexual por 100 mil habitantes, segundo dados do Anuário Brasileiro de Segurança Pública, apresentado no dia de ontem. Esses números são absurdos, mas refletem essa triste realidade do Brasil. Eu quero ouvir a sua opinião sobre esse assunto.
4: JR, primeiro, que é um negócio alarmante, ainda mais se a gente colocar o dado de que cerca de 80% dos casos de abuso com menores acontecem ou dentro de casa ou dos próprios familiares. Eu acho que tem duas coisas importantes aqui. Primeiro, que não existe como a gente ter uma transformação de vida social sem Jesus Cristo. E não, essas coisas que são alarmantes, são destruidoras, que são mortais, elas são reflexo de famílias de um mundo que caminha sem Jesus Cristo. Mas uma outra coisa que é muito importante é a nossa responsabilidade enquanto cristãos, enquanto igreja, de denunciar essas coisas. Então, se você conhece alguém, se você suspeita, é muito importante que você participe. A gente tem essa responsabilidade. Não tem esse negócio de, ah, não acontece na família dele, caso de tem que se envolver. Não, não, não. É muito importante porque a gente está falando de que mais de 80% dos casos acontece dentro da própria casa. Se a gente não proteger essas crianças, se nós não entendermos também a nossa responsabilidade, o futuro é devastador. Então, é muito importante que a gente entenda, primeiro, que há a solução. O nome da solução é Jesus Cristo, que transforma, que muda. E um outro ponto é entender que nós temos uma responsabilidade. E é importante, voltando aqui, o professor, o pastor Saulo, estava falando sobre a nossa corrupção, o sistema penitenciário, a necessidade de a gente ter penas duras para o que acontece aí. Porque se a gente não também, enquanto sociedade, entender o que isso gera, não só para o presente dessa criança, mas para o futuro dela e para o futuro da sociedade, o caminho é a morte dessa criança enquanto indivíduo, a morte das suas relações futuras, a morte da sua confiança, a morte da sua relação com Deus. Então nós temos primeiro que ser abatido por isso e depois também entender a nossa responsabilidade e atuar para que isso possa ser diminuído de alguma forma.
0: Impressiona muito esse tipo de dado, essa informação, entristece a todos nós e deve ser alvo das nossas orações e do nosso trabalho como comunidade, como igreja, no nosso dia a dia, com a graça de Deus, em nome de Jesus. Marcela, ontem nós falamos aqui sobre um açougue, o açougue que vende pombo. E isso. Eu fiquei muito preocupado com isso, porque eu tenho observado que tem menos pombos nas praças. As praças estão perdendo os seus pombos. Eu, inclusive, já me aconteceu de almoçar num restaurante, pedir um frango e olhar pro frango e falar assim, parece que eu já tive ele na praça. Eu acho que eu já tive ele na praça. E a polícia foi lá, né?
1: Foi.
0: Fechou. Tá fechado o negócio do pombo. Olha os pombinhos aí, ó. Isso é lá no, naquele açougue?
1: Isso, é lá.
0: Isso é no açougue? Então, peraí.
1: Açougue é aviário, açougue, porque ele vende carne.
0: Peraí, então, coloca lá no início outra vez, eu quero ver os pombinhos. Para um pouquinho aí. Tem uma música antiga, chama Dando Milho aos Pombos. Para um pouquinho. Isso é de 1519. Olha, isso aí é onde os pombinhos ficavam?
1: Isso.
0: Acho que eu já vi esse que tá aí mais à direita aí. Eu acho que eu já conheço ele. Roda o vídeo. E aí a polícia foi lá.
1: Foi.
0: Fechou,
1: porque os pombos são considerados animais silvestres, então não podem ser vendidos. Ali você vê outros tipos de carne, tem pernil, eles vendem de tudo ali, ó. Você vai ver ali, olha.
0: Ganso.
1: Pombo, cabrito, leitão, carneiro, ganso, coelho, né?
0: Ganso me chamou a atenção, porque tem o ganso nacional e tem o ganso africano. Olha.
1: Mas o ganso pode ser vendido, né? A gente pesquisou.
0: Olha lá, para aí. Retorna lá. Eu quero. Não, o negócio do ganso lá. Ó, quando aparecer, para aí. Chega mais pertinho. Aí, parou. Tá vendo? É. Tem o ganso nacional e o ganso africano. E o coelho?
1: O coelho filhote.
0: Tem
1: lá.
0: O coelho filhote. É. Galinha caipira, galinha branca. E tem a galinha vermelha
1: e a
0: galinha d'Angola. Mas não é d'Angola que escreve, é? Achei que era de Angola.
1: É um demudo.
0: Não,

0: achando do debate aí, tá? E é um segundinho, né? Você clicou, pá, pronto, deixou seu like. E compartilhar o vídeo também é importantíssimo também.
1: Muito bom. É como um voto que a gente dá, né? Dando um voto, a gente apoia. Na Nicarágua que não tem mais voto, né, Marcela?
2: Isso aí, não tem não.
1: O presidente da Nicarágua...
2: Tá, por
1: que
2: ele
1: é um ditador,
2: acabou tudo.
1: Vamos lembrar, a imprensa brasileira chama esse senhor aqui de presidente. Entendeu?
2: É,
1: não estou dizendo que ele não seja. Ele é presidente, mas não é só um presidente. Ele é um ditador. Qual é a ideia dele, Marcelo?
2: No final de semana ele mandou avisar que não vai ter mais eleição, para evitar, né, os confrontos ali dos opositores.
1: Também, muito investimento.
2: Foi no final de semana. Aí, agora, ontem, o Congresso da Nicarágua já iniciou esse plano para poder acabar com as eleições, para poder, né, ajudar aí o presidente da Nicarágua, que vale a pena
1: dele,
2: a gente lembrar, Daniel Ortega.
1: Isso aí, vamos dar o nome
2: Daniel
1: dele.
2: Daniel Ortega.
1: Nossa, peraí, coloca essa foto aí outra vez. Ele tem cara de bravo, hein?
2: E vale a gente lembrar, JR, que o Daniel Ortega, ele começou a aparecer nesse cenário internacional a partir do momento que ele começou a prender os direitos, ele começou a prender padres, bispos, pastores, e a princípio internacionalmente...
1: Matou
2: alguns, prendeu freiras. Outros, freiras, e aí o pessoal dizendo, não é perseguição religiosa, mas mais ou menos. E aí a gente tá vendo por onde tá encaminhando.
1: Nós tratamos esse assunto aqui dessa perseguição explícita e do silêncio daqueles que comungam da mesma ideia. Isso. É só procurar fotinhas na internet, com quem Ortega anda. E o silêncio, você pode discordar e ainda andar junto, sim. Mas tem gente que fica em silêncio, quem tem ouvidos para ouvir ouça. E o povo, Marcelo, eu quero ouvir o negócio da história aí, vamos relembrar.
2: História, né?
1: Gente que chega pro outro e fala assim, olha, fulana, eu tô gostando fulano. Não, menina, você tá doida. Isso é laço pra sua vida. Aí passa um pouquinho, a amiga que falou que era laço, está toda enlaçada.
2: É.
1: Enlaçou o sujeito. E isso acontece com homem que fala com homem, mulher que fala com mulher e vice-versa, como diz o outro. E aí?
2: Só que as histórias vão para além dos laços. Existe, cada história tem uma história. Um ouvinte disse assim, eu conheci um caso assim, menina conheceu um rapaz, estava se relacionando com ele, e aí a amiga dela falou para ela que ele não gostava de mulher. Aí a menina que estava namorando o rapaz, que fez? Terminou.
1: Não, ela estava namorando?
2: É
1: nosso ouvinte. Quem é a nossa ouvinte? Ou ela está contando a história que ela soube?
2: Ela está contando a história. Ela soube.
1: Sei, eu conheço isso. Eu tenho um amigo, eu tenho um primo que... Então,
2: pera um pouquinho,
1: vamos entender. Ela estava namorando, a amiga.
2: Amiga, ela tá contando o caso. Uma
1: namorava,
2: moça estava namorando
1: alguém.
2: Um determinado rapaz.
1: Aí a amiga dessa
2: amiga
1: menina
2: falou assim: esse menino não gosta de menina.
1: Não gosta de mim. Aí ela falou: que isso? Eu nunca tinha percebido.
2: Ficou com aquilo e foi lá e terminou com o rapaz.
1: Não vai ficar com um cara que não gosta de menina.
2: E aí, no caso, logo depois, essa amiga que deu a informação privilegiada, tava namorando com ele. E no caso, hoje estão casados.
1: Olha.
2: E diz que a moça que namorou primeiro tá solteira até hoje.
1: Olha só.
2: Eu sabia que vocês iam gostar dessa história.
1: Eu não tô gostando, não. Quem tô gostando aí? Você tá gostando, pastor Meise? Eu não gostei, não. Tô triste. Eu tô triste, mas que essa história estranha é. Então abre o teu olho.
2: Tem outra história.
1: Que isso?
2: É. A outra história diz assim.
3: O golpe do
2: aconteceu com meu filho.
1: O que aconteceu? Peraí, o que aconteceu com seu filho, ouvinte?
2: A minha nora.
1: A nora.
2: Falou pra amiga que o meu filho era muito feio pra ela.
1: Isso antes.
2: Antes.
1: Antes.
2: E aí ela disse, resultado, minha nora casou com meu filho pouco tempo depois.
1: Olha,
2: foi a própria amiga que me contou, disse essa ouvinte. Olha. Que a gente não vai dar o nome dela, óbvio, né? Claro que não.
1: Mas é por isso que as sogras são amadas. Tá aí um exemplo lindo de uma sogra amada. Aquela que manda mensagem pra rádio e conta da nome, mas não dei o nome. Eu não falei o nome. Sogra.
2: E aí o pastor Meito foi falar das crendices.

0: né? Aquelas coisas que você perdeu, de virar o chinelo e tal. Aí teve gente que falou de São Longuinho, uma série de coisas aqui. E uma ouvinte mandou dizer, pastor Meis, que ela não pode ouvir é o BemTV cantar. Porque uma vez,
1: gente do céu,
0: a mãe de um colega, olha só, falou pra ela que toda vez que o BemTV cantasse, alguma coisa ia acontecer. E aí não era pra
1: lógico
0: responder.
1: Lógico que alguma coisa acontece. Lógico, muita coisa acontece.
0: Aí continua, hein? E não responde o BemTV. Se falar BemTV, não responde, porque aí essa alguma coisa que vai acontecer é alguma coisa ruim.
2: Seria
0: olha que coisa.
1: Gente, o BemTV é maravilhoso, uma criação divina. BemTV é presente de Deus pra nós. Jesus toma conta.
2: É quase extinção, né?
1: Quase extinção. Meu pai, que loucura é essa? Então, o BemTV canta lá, não pode responder.
0: Não pode responder, e é bom até nem ouvir.
1: Meu Deus, acha aí, JP, um BemTV. Vamos enfrentar isso juntos hoje, ouvinte. Fica aqui com a gente, vamos achar um vídeo aí do BemTV, vamos ver se vai dar tempo. Se não der tempo, o ouvinte vai falar assim, ah, bem que eu pensei que, então é isso mesmo, né?
0: Já vai dar tempo.
1: JP, tá por sua conta. Reverter esse tipo de coisa, que negócio, e vai dominando a pessoa, né? Exato. Vai dominando a pessoa, o que é extremamente triste. Misericórdia, que Deus nos guarde disso aí. 606 likes, uma salva de palmas, meta de sexta-feira alcançada na quinta. Muito obrigado pelo carinho dos nossos ouvintes e a promessa é dívida, vou pagá-la. Essa é a famosa trombeta do Debate 93.
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1: Achou o BemTV aí?
0: BemTV tá preparado.
1: Tá preparado? Tá. Ouvinte, segura aí. Segura firme na cadeira. Solta o BemTV. Lindo, BemTV. Olha que coisa linda. Que coisa maravilhosa. Ó. Que é aquilo ali?
0: É um pedacinho de
1: galinho.
0: Galinho,
1: né?
0: Não, galho.
1: Galho, né? Não galinho.
0: Não, galho, galho.
1: Galho, é. Galho de árvore.
0: Galho.
1: Pastor Meis, lindo BemTV, Pastor Meis.
2: Lindo BemTV.
1: Nada a ver uma coisa com a outra.
2: Jota, minha esposa fez uma participação aqui, ela falou que quando.
1: Sobre o BemTV?
2: Não, do cachorro. Tem gente que diz que quando o cachorro uiva, é porque tá agorando alguém.
1: O cachorro Deus, uiva?
2: Coitado. Dele uiva, é.
1: Cachorro quando uiva. É o povo. O povo tem muita coisa. O povo tá muita coisa. Então vamos pra frente, porque nós só temos a agradecer. Ó, a nossa vida está nas mãos de Deus.
2: Pois é.
1: A nossa vida não está nas mãos de uma pessoa, de uma superstição, de uma imagem. Isso é muito importante de você crer. A sua vida está nas mãos de Deus. A nossa vida está nas mãos de Deus.
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1: Aí você sai desse assunto e conta para os ouvintes o que vai acontecer no tema de amanhã. Opa. O Salmo 91 é um dos textos mais famosos e preferidos da palavra de Deus.
2: Olha aí.
1: Até mesmo pessoas que nunca leram a Bíblia conhecem. Mas o que esse salmo tem de tão especial? Como funciona este salmo? Uma maquininha, né? Como funciona este salmo? Adianta usá-lo como se fosse assim um escudo protetor? No que o Salmo 91 pode me ajudar e orientar no dia a dia com Deus? Eu nunca tinha pensado no que o pastor Meise trouxe hoje aqui. Que tem gente que usa a Bíblia na frente do carro ali.
2: No painel
1: do carro para fugir da blitz. Eu nunca pensei nessa hipótese. Eu sempre achei que tinha a ver com assalto. Esses e outros assuntos amanhã, a partir das 11 da manhã, em mais uma super edição do nosso Debate 93. Muito obrigado aos nossos queridos debatedores. Pastor Meise, obrigado, meu irmão. Um grande abraço.
2: Obrigado, JR. Obrigado à mesa seleta. Quero mandar um abraço aqui para minha família. Quero mandar um abraço pro Rafael Fernandes, que tá aqui também interagindo no chat. Deus abençoe Rafael, Deus abençoe os debatedores, Deus abençoe cada vida presente aqui conosco na nossa audiência.
1: Eu mando um abraço aqui pro Edson Reis, porque ele imita o BemTV. Então ele tá dizendo, imagine para mim, então, que eu vivo imitando o BemTV. Ô Edson, continue, queridão, você é uma bênção, criatividade, pastor Saulo Vieira, muito obrigado, um abraço.
5: Eu que agradeço, foi um prazer imenso estar aqui participando desse debate, é sempre bom estar aqui na 93. Deus abençoe os ouvintes, Deus abençoe a todos. Um abraço aqui para minha família também, especial aqui, pessoal da nossa igreja lá, Metodista Sal da Terra em São Gonçalo. Deus abençoe todos vocês. Grato.
1: Pastor João Boechat, muito obrigado, irmão.
6: JTR, muito obrigado, debatedores. Deixa eu mandar um abraço na minha igreja também aqui. Agora, com AI, a gente está usando tradução para ouvir o debate em inglês, que não tem brasileiros aqui, né? Mas então, vocês estão aí com a igreja aqui do Canadá ouvindo nosso... Eu não sei se está boa ou não a tradução, mas o pessoal está participando. Grande abraço à minha igreja aqui.
5: Que legal.
6: E a minha família. E eu quero só falar uma coisa rápida dessa mulher que roubou o marido da amiga aí. Se todo mundo salvo, espero que esteja, vai ter que passar a eternidade olhando na cara dessa amiga sua que você roubou o marido aí. Tá bom, vamos pra frente.
1: Meu Deus do céu. Um abraço pra querida igreja do pastor João, muito obrigado pelo carinho, pela audiência de todos vocês.
0: O Nilson mandou dizer, ele falou assim, atenção, aí botou em letras garrafais, vocês colocaram o BemTV no debate, e aí o BemTV aqui começou a cantar junto.
1: Olha.
0: Aqui é onde eu moro, disse
1: ele. Ele responde, né? Ele tá ouvindo, é um amiguinho.
0: É, tá respondendo
1: o debate.
0: É um amiguinho
1: dele, ou amiguinha.
0: E aquela ouvinte da história, da amiga, que falou que o outro...
1: A primeira história?
0: Não, era o feio, a primeira, é. Mandou dizer pra vocês.
1: Que era feio?
0: Não, não era do feio, não. Era o que o menino não gostava de menina.
1: Gostava de mulher, sim.
0: É. Ela mandou
1: quem,
0: dizer.
1: A sogra, né?
0: Ela que falou assim, ô Marcela, diz pro JR, por favor, que de fato não aconteceu comigo, não. Foram com pessoas realmente muito próximas. Mandou vários emojis de rir.
1: Mas ela conhece as pessoas.
0: Conhece, ela
1: menina,
0: tá aqui ligada.
1: Você tá de brincadeira, não, hein? Muito obrigado aos nossos maravilhosos ouvintes, a participação de vocês. Hoje, dia 23 de julho, é aniversário da minha mãezinha. Hoje é dia de celebrar a vida da Dona Maria. Minha mãezinha amada, que eu amo tanto, hoje completa mais um ano de vida para nossa alegria. Louvado seja o nome do Senhor pela vida da minha mãezinha. Como ela é alegre, divertida, raciocínio rápido, ela tem saídas para tudo. Só para vocês terem uma ideia, um dia o pastor foi lá em casa almoçar e aí pediu a ela, né? Ô, Dona Maria, ora aí. Aí minha mãe fez uma oração. Senhor, muito obrigado por essa refeição. Em nome de Jesus, amém. O pastor imediatamente disse, ê, Dona Maria, tá com fome, hein? Ela respondeu, não, eu tenho intimidade. E assim, encerra-se esse assunto da Dona Maria, que completa mais um ano de vida, mais um aniversário. Hoje, no dia do seu aniversário, mamãe, eu agradeço, louvo a Deus pela sua vida. Deixo aqui meus parabéns e a minha alegria e gratidão e louvor a Deus pela sua linda história. Vamos orar juntos, queridos, amados, preciosos, que estão conosco no debate 93. Pastor Meis, ore conosco, vamos colocar os nossos assuntos, nossos temas diante de Deus. Vamos orar também pela cura dos enfermos, consola os corações enlutados e vamos agradecer. Peço a você, ouvinte amado, que ore agradecendo e intercedendo pela minha mãezinha Maria, para que ela seja muito abençoada, fortalecida, renovada, com saúde, com muitas bênçãos do Senhor sobre ela, em nome de Jesus.
2: Senhor nosso Deus e nosso Pai, nós queremos te agradecer por esta tarde maravilhosa, louvamos o teu nome por esse assunto tão esclarecedor, que o Senhor nos ensine a confiar em ti acima de todas as coisas, que possamos viver na tua dependência, olhando para Jesus, autor e consumador da nossa fé. Visita neste momento os enfermos, os enlutados, todos aqueles que carecem de um milagre, do teu sobrenatural, do teu extraordinário. Nós cremos que agindo o Senhor, não há ninguém que possa impedir. Abençoa a vida da Dona Maria, que o Senhor possa fortalecê-la do alto da cabeça até a planta dos pés, que a boa mão do Senhor possa conduzi-la com entendimento e com sabedoria. Abençoa o nosso final de semana, assim como a nossa tarde de quinta-feira. Oramos no nome de Jesus.

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5: 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Agora 12:04, tá na hora.
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5: Isso mesmo, hora de você pedir e mandar na programação da 93 FM. Pede sua música preferida e manda seu beijo, seu alô pra quem você quiser. E é claro, né? Oferece pra 96803-8319, tá? Por aqui você fala com a gente, o seu canal de interação e comunicação com a 93. E a galera que tá lá no chat, pelo nosso aplicativo também, beijos enormes. Obrigada aí pelo carinho de sempre. A gente já começa com Samuel Miranda, a aprovação e o altar ao vivo. Deus possa abençoar a sua vida tremendamente nesta tarde de quinta-feira.

93 FM, a rádio que conquistou nossos corações, agora no Rio, 12:10. Ótima tarde para você conectado com a gente. Obrigada pela sua audiência. Próxima agora vai, deixa eu ver aqui, da Estefânia, de Juiz de Fora, lá em Minas Gerais. Alô, Minas, um beijo enorme. Ela pede Eula Cris e manda um beijo para todo o povo do RJ. Alô, galera aí do Rio de Janeiro e Minas também. Bom demais ter a companhia de vocês. Ela pediu Eula Cris, a gente escolheu aqui essa música para você, tá bom, querida? Beijo.

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1: Pedindo, tocou no ar da 93, tá aí música da Eula Cris no ar da sua 93. Vai mandando seu pedido 968038319, pedindo sua música preferida aqui na nossa programação. E é bolado, né? 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A Silvana Garida, Presidente Vargas. Ô Silvana, querida, beijo. Tá mandando alô para as filhas Laís e Fabrícia e pediu essa música aqui, ó, com Elaine Martins. A Palavra.

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1: Agora meio-dia e 19. Você continua participando com a gente aqui pelo WhatsApp da 93, pedindo a sua música preferida. Deixa eu ver quem tá aqui pra pedir agora. Oi, fala comigo.
2: Boa tarde, a paz do Senhor. Aqui é Fabrícia de Auschi. Gostaria de ouvir o louvor João 20. Uhum. Gostaria de oferecer esse louvor para o meu filho Samuel, que gosta muito desse louvor. Beijo.
1: Beijo, querido. E um beijão pro Samuel também, tá?

0: hoje é dia.
1: Vitor Santana, João 20, pra sempre ligado aqui na 93, hein?
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1: No seu pediu, tocou. Gente, cada música linda é a programação mais linda do planeta. E você conectado com a 93 FM, tem mais pedido musical, já já eu vou pro rápido intervalo, mas enquanto isso a gente tem aqui a última música dessa sequência. Quem tá aqui? Fala aí.
3: E Claudinha linda, boa Oi. Tarde, sou a Sônia da Assembleia de Deus.
1: Oi, Soninha.
3: Vila Rosada, Duque de Caxias. Gostaria de ouvir Anderson Freire, Raridade, okay. Ofereço para todos na minha igreja e para vocês aí. Beijo, obrigada.
1: Beijo, querida, beijo para sua igreja, para você, para toda a sua família. Obrigada pelo carinho, tá? Deus abençoe. Agora 12:25.

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14: Meio-dia e 35. Ótima tarde para você conectado com a 93. Por aqui muita música e informação. Agora com Marcos Caetano Júnior. Boa tarde, Marquinho.
15: Boa tarde, Cláudia. A Prefeitura do Rio montou um esquema especial de trânsito no entorno do estádio Nilton Santos, no Engenho de Dentro, na Zona Norte, para o jogo de hoje entre Botafogo e Vitória, às 7:30 da noite pelo Brasileirão. A partir das 4:30 da tarde, a rua Doutor Padilha será fechada entre as ruas Arquias Cordeiro e das Oficinas. O acesso à linha amarela, sentido Avenida Brasil Fundão, poderá ser realizado pela Rua das Oficinas a partir do cruzamento com a Rua José dos Reis, sob o viaduto Jornalista Armando Nogueira. As interdições vão até às 11:30 da noite. A Polícia Federal realizou a Operação Commodity para desarticular uma organização suspeita de enviar 6,5 toneladas de cocaína para a Europa a partir de portos brasileiros. Segundo a investigação, o grupo tinha ligação com o PCC e o Comando Vermelho e escondia a droga em cargas de café, cimento e argamassa. Os agentes cumprem 13 mandados de busca e apreensão e 44 de prisão, que são cumpridos nos estados de São Paulo, Minas Gerais, Espírito Santo e Santa Catarina. A justiça também determinou o bloqueio de bens de até R$1 bilhão. O ministro Cristiano Zanin, do Supremo Tribunal Federal, autorizou a Polícia Federal a investigar o ministro Paulo Dias de Moura Ribeiro, do Superior Tribunal de Justiça, no inquérito que apura suspeitas de venda de decisões judiciais. Zanin atendeu a um pedido da Polícia Federal com aval da Procuradoria-Geral da República. A PF quer analisar dados bancários e possíveis vínculos envolvendo empresas, familiares e servidores. Por meio da assessoria do STJ, Moura Ribeiro afirmou que desconhece a existência de investigação instaurada sobre decisões que ele tenha proferido. 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
14: E a gente continua com o Pediu, Tocou, agora chegando a vez, deixa eu ver de quem.
17: Bom dia, Claudinha, aqui é a Patrícia de Campo Grande.
14: Patrícia.
17: Queria pedir um louvor com Gisele Nascimento, Testemunho de Pedro, oferecer para vocês aí da rádio, dizer que tô ligadinha na melhor, hein? Uma tarde abençoada para todos vocês. Beijo.
14: Obrigada, meu amor. Beijo enorme para você também.

0: Brothers.
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0: Gisele Nascimento, linda demais, né? Testemunha de Pedro. Agora no Rio, 12:42. Já já tem mais pedido e você participando com a gente. Aguenta aí que eu volto já já, intervalo, já já tô de volta. 93.
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3: Continua por aqui, o seu pedido tocou. E olha, daqui a pouquinho tem Caravana 93. Te espero, hein? Pra você mandar seu beijo, seu alô pra quem você quiser. Pedido musical, só até a 1 da tarde. Agora chegando o pedido do Pietro Gabriel, que mora lá em Patos de Minas, do bairro Jardim Esperança. Beijo pra todo o povo de Minas, mais uma vez aqui fortalecendo na audiência, né? Alô, meus pães de queijo abençoados. Eita, glória! Aqui tá chegando o pedido do Pietro, a música Ovelhinha, da Isadora Pompeu. Pediu super bem, Pietro. Obrigada aí pela audiência, pelo carinho. Beijo da Carioca, hein?

nossos corações, é claro, né? Tocando sempre as melhores pra você. Beijos especiais pra todo mundo conectado, galera aí de Minas. Esse aí foi o pedido do Pietro Gabriel, ovelhinha com a Isadora Pompeu. Quem mais tá chegando aqui agora? Deixa eu ver, a Rebeca. Mora aqui no Rio, em Niterói. Ela mora lá em Várzeas das Moças. Alô, povo aí de Várzeas das Moças, um beijo. Claudinha, quero oferecer pra minha filha. Quero ouvir a música Cicatrizes, de Bruna Carla. Ah, não, é França. A França que quer mandar um beijo pra Bruna, pra Rebeca. Ih, enrolei toda aqui. França tá mandando um beijo pra sua filha, Rebeca, que mora em Várzea das Moças, em Niterói. Beijo, França. Enrolei tudo, né, menino? Mas tá aí, a música tá certa. Bruna Carla, Cicatrizes, 12:52. A gente vai fechando o nosso Pediu Tocou de hoje com essa daí. E daqui a pouquinho, na sequência, eu volto com Caravana 93.

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8: João 10:10 tem uma palavra forte. Ele vai falar: o ladrão não veio senão para roubar, matar e destruir. E eu vim para que tenham vida, e vida em abundância, vida plena. Ô, gente, escute uma coisa: se tem alguém que quer te fazer feliz, é Jesus. Só que o inimigo, ele não cansa de ser inimigo. Ele não cansa de roubar, de matar e destruir. Ele rouba teus sonhos, ele mata teus projetos e ele destrói a tua vida. Mas escute uma coisa, por que que você não para para ouvir essa palavra? Se o Senhor vem com vida abundante para você, veio para isso. Olha, eu vim para isso. Então, por que que você duvida ainda do Senhor? Sabe, para de dar ouvido ao Chico Tripa e pare para ouvir mais a Jesus. 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

boa tarde, meu Rio, Brasil e mundo inteiro ligado nas ondas da internet. Você também aqui no Rio de Janeiro em 93,3. Obrigada pela sua audiência, pelo carinho, pela companhia e pela carona. Galera que tá aí conectada com a 93 FM, ó, fiquem ligados. Temos pit stop todos os dias. Já já, equipe de promoção ligada, antenada com você pelas ruas do Rio de Janeiro. 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Fique ligado em nossa programação. E por aqui um beijo todo especial pra galera que tá sempre conectada, você no Rio, você aqui, Zona Norte, Zona Sul, Zona Oeste, Baixada Fluminense, região oceânica, todo lugar ligado na 93. E é claro, você participando pelo 968038319. Pode mandar beijo. Pode mandar alô. Tô aqui pra mandar seu beijo, seu alô, tá bom? E a gente já começa com Nívia Soares, o nosso encontro de toda tarde na 93. Teu amor não falha.

0: Flores com Santificação aqui na Melhor, antes de Lino Marçal, Sonho Grande. Começamos com Nívia Soares, Elaine, que também é presença confirmada no Louvorzão 93. Agora 1h14, intervalo e já tô de volta.
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para me agradar? É por causa da presença de Deus. Responda. Quem está sentindo a presença de Deus aqui de verdade? Levanta a mão para o céu e diga muito obrigado.

0: só vença esse mundo se for em tua presença. 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
1: Deixa o Espírito Santo acalmar teu coração. Linda demais. Anderson Freire, acalma meu coração. Antes, Larissa Santos, a oração do justo aqui na Melhor. 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E tem alô chegando, você participando com a gente pelo 968038319. Quem tá aqui? Ó, a Sandra Augusto da Igreja da Graça lá de Madureira, sempre conectada. Beijo, Sandrinha. Oferece pros filhos em especial e a todos os ouvintes da 93. Obrigada pelo carinho também, tá?
2: Boa tarde, Cláudia Matos. Quem fala é Tereza Cristina do Clube Bandeira. Quero deixar meu alô para todo o povo da Igreja Evangélica Sinais do Prodígio. Hoje tem culto da família a partir das 19 horas. Amém?
1: Amém. Olha, quem também tá oferecendo aqui pros filhos de Ana e Francisco, Christian, e os netos Wesley, Sofia, Isabelle, Francisco, Henrique, aqui ligado na 93. A Tatiana de Vilar dos Teles também tá ligadinha com a gente. Agora 1h29, eu volto já já.
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9: A Bíblia nos mostra em Gênesis 4 que Caim e Abel levaram suas ofertas ao Senhor. Abel entregou o melhor do seu rebanho, enquanto Caim ofereceu o fruto da terra sem a mesma disposição do coração. Deus atentou para a oferta de Abel, mas Caim permitiu que a inveja dominasse sua alma. A inveja nunca destrói primeiro quem é invejado. Ela destrói quem alimenta. A palavra de Deus diz que a inveja é a podridão dos ossos. Sim, exatamente isso. A inveja apodrece os ossos. Quando Deus tem um propósito para alguém, lutar contra essa pessoa é lutar contra o propósito de Deus. Você tem um propósito, você tem um chamado, não ouça as vozes contrárias. Também não deixe a inveja entrar no seu coração. Que a bênção de Deus seja sobre a sua vida. Renove-se, Deus é contigo.

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1: Agora 1:33, notícias chegando agora com Fernanda Paredes no ar da 93 FM. É com você. Boa tarde, Fernandinha.
2: Boa tarde, Cláudia Matos. Boa tarde aos nossos ouvintes. A despedida ao produtor Luiz Carlos Barreto reúne dezenas de amigos, familiares e admiradores no Palácio da Cidade, em Botafogo, na zona sul do Rio. Considerado um dos principais nomes do cinema brasileiro, o diretor morreu aos 98 anos ontem, após ficar internado por conta de uma infecção pulmonar decorrente de uma pneumonia. O corpo do diretor será cremado em uma cerimônia restrita à família às 15h30, no Memorial do Carmo, no Caju, na zona portuária. Um homem foi preso por transportar mais de 5 quilos de cocaína escondidos no cilindro de gás de um carro na rodovia Presidente Dutra, na altura de Seropédica. Durante a vistoria, os agentes notaram uma pequena abertura no equipamento do automóvel e encontraram cápsulas contendo a droga. Questionado sobre a origem e o destino do entorpecente, o motorista optou por permanecer em silêncio. 3 pessoas morreram, incluindo uma criança, e 8 ficaram feridas em bombardeios ucranianos contra a Rússia e a Crimeia, informaram as autoridades locais nesta quinta-feira. O Ministério da Defesa da Rússia informou que as unidades de defesa aérea derrubaram 223 drones ucranianos. Estes são os ataques ucranianos mais letais registrados em território russo em mais de 2 anos. Outras notícias estão no nosso site radio93.com.br.
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0: Essa novíssima da Sofia Vitória Rabone ao vivo é linda demais, né, gente? Beijo, Sofia! Antes, Disco Praise, Favor de Deus, teve Anderson Freire e muito mais. Ó, aqui pelo chat da 93 em nosso aplicativo, quem tá ligado é a Zenilda da Silva. Paz, Claudinha, sou fã número um de vocês, Deus os abençoe. Lá de Nova Friburgo, galera de Nova Friburgo participando sempre em peso, né? Claudineia, minha quase xará, até Claudi vai, né? Claudineia do Nascimento, tá ligada com a gente lá em Caxias, em Xerém. Mas agora ela tá, acho que em São Paulo. Ah, tá curtindo férias. Aproveita, amiga. Ó, se puder e gostar, né? Vai lá visitar o bairro da Liberdade. Tem cada coisa maravilhosa de comida japonesa, produtos asiáticos. É maravilhoso pra nós mulheres, mulher. Vai lá que você vai gostar. Ela tá mandando um abraço pra toda a sua família, as netas, Maelis, Helena e Laura, e também pra todos ligados na 93. A Valéria Andrade também tá aqui ligada com a gente. Beijo aos meus meninos, ao maridão Adão, os filhos Benjamin e Heitor também, com muito carinho. Tati Giga também tá por aqui, de Vilar dos Teles, Monique Delfina, deixa eu ver quem mais, Irineu, Valéria Magno, Edson Severiano e muito mais. E você já deixou seu alô? 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Já deixou o seu alô? 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Arroba Rádio 93. Aproveita, segue a ruiva aqui. Cláudia Matos Oficial com 2 T's, tá? Vou pro rápido intervalo e eu volto já já.
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0: agora 1h58, abrindo nosso pit stop nesse momento. 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
0: E o meu alô agora vai super especial. Deixa eu ver aqui pra Wander, do bairro Oswaldo Cruz, tá super afim de ganhar a camisa do Louvorzão. E Wander, fica ligado aí. Ontem, inclusive, a gente tava em Madureira, não era, Wander? Essa semana aí, então fica ligado quando a equipe do Louvorzão estiver perto de você, tá? Gisele de Almeida de Belfor Roxo tá mandando um alô pra todo mundo, também tá aqui concorrendo ao nosso sorteio. Beijos pra você, querida. Quem mais?
2: Alô, 93.
0: Oi?
2: Meu nome é Vera Lúcia, moro em Santa Cruz da Serra. Quero oferecer o próximo louvor pra toda a minha família.
0: Amém.
2: Tô 93. Abraço.
0: Abraço, querida. Obrigada aí pelo carinho.
3: Boa tarde, Claudinha Matos. Não consegui participar do pedido do teu corpo, porque o meu telefone deu um chute aqui. Agora eu estou conseguindo aqui, tá? Falar com você. Feliz próximo para toda a minha família e vocês aí da rádio, Associação de Mesquita.
0: Tá bom, beijo, sobrinha.
3: Claudinha. Um abraço.
0: Um beijo, querida. Deus abençoe. Agora 2 e 1. Vou pro intervalo, já tô de volta.
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0: 93, agora 2h19. Já mandou seu beijo, seu alô? Manda aí pro nosso WhatsApp 968038319. Já já eu mando seu alô também.
1: Aleluia!

0: Samuel Miranda, arrebentando como sempre, né? Eu sou Sarsa, música novíssima dele, que esteve pouco tempo lançando com a gente aqui. Um beijo, Samuel. Depois manda notícias aí, né? Seu esposo bebê, quero saber novidades, hein? Antes teve também aqui na 93, Fabiana Sinfrone, minha linda, Deus já está lá. Angela e Marcos Salles, com Fala Comigo, Estamos de Pé. Ó, camisa do Louvorzão 93 tá valendo pra você, promoção aqui no Caravana hoje, hein? E pra você conectado com a gente, não perca aí, não perca as chances de você estar sempre participando das nossas promoções. Deixa eu ver quem tá por aqui. Eliane Soares tá falando do centro, oferecendo pra sua netinha Manuela, que canta essa música. Qual música, Pitica? Agora já não sei qual é, porque a gente já tocou, né? Já toquei tantas, Eliane, mas que bom, uma levita do Senhor, né? Um beijinho pra Manu, tá bom, Manu? Beijo.
1: Boa tarde, Claudinha.
0: Oi.
1: Que é Cristina de Niterói.
0: Cris,
1: Claudinha,
0: minha linda.
1: Boa tarde, quinta-feira abençoada pra você e teus ouvintes.
0: Amém.
1: A programação está ótima, Claudinha.
0: Amém.
1: Tchau.
0: Beijo, minha linda.
2: Boa tarde, Claudinha, sua linda, que é viva de Marabai, tá por aí, passando para desejar uma ótima quarta-feira para todos vocês da rádio, para todos os ouvintes, principalmente a minha irmã Yomara, minha irmã Cândida, para minha mãe Maria Luísa. Amo vocês, beijo, beijo.
0: Beijo, querida.
3: Boa tarde, nossa amada Claudinha Amado. Tenha uma excelente quinta-feira abençoada pra você e pra todos que estão ligadinho na melhor, pois esta rádio conquistou o meu, seu, nosso coração.
0: Amém.
3: Aqui é a Suni Valéria de Duque Caxias. Claudinha, Deus acalma o nosso coração, Deus refrigera o nosso coração.
0: Amém.
3: Um beijo, fica com Deus.
0: Obrigada por essa palavra. Um beijo pra você também, Soli. A Valéria Andrade de Nova Iguaçu tá aqui. Começou a caravana. Já tem mais de uma hora, mas eu peguei seu alô. Beijo, querida. Ela manda um beijo aqui pros meninos da sua vida, maridão Adão, os filhos Benjamin e Heitor. Ah, já mandei o alô dela, que lembrei aqui agora. Deixa eu ver isso aqui.
4: Oi, Claudinha, boa
0: Oi.
4: Tarde. Eu sou a Jô Pereira, moro no Apolo 2, em Itaboraí. E também estou ligadinha aqui na Caravana 93. Manda um alô pra mim, Claudinha. Beijos.
0: Beijo pra você, Jô, e todo o povo aí, tá? 2h26.

0: ela que também é presença confirmada, hein?
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0: 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Agora 2:31.
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7: Oséias 6:3. Conheçamos e prossigamos em conhecer o Senhor. Como a alva será a sua saída? E ele a nós virá como a chuva seródia que rega a terra. Quanto mais conhecimento de Deus, mais prosperidade espirituais, mais prosperidade intelectual, mais prosperidade de sabedoria. Quanto mais nos curvamos diante da realeza do Senhor, mais a nossa casa fica de pé. Quanto mais nos chegamos à palavra, mais a palavra está dentro de nós. Quanto mais chegarmos aos pergaminhos, mais os pergaminhos andará dentro da nossa alma e ficará conosco o bom perfume de Cristo, o bom amor de Deus e a graça do Pai. Um minuto da palavra pode salvar a sua família.
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0: Agora 2:35, notícias e informações de novo com nossa querida correspondente e jornalista Fernanda Paredes.
9: O prefeito Eduardo Cavalieri do PSD sancionou a lei que inclui o Dia do Motorista de Aplicativo no calendário oficial da cidade. O dia da celebração será 26 de março, data em que, em 2018, foi publicada a lei federal que regulamenta a categoria. As medidas do município foram publicadas na edição do Diário Oficial de quarta-feira. Um incêndio hoje em um vagão de trem entre as estações Brás e Tatuapé, em São Paulo, provocou momentos de pânico entre os passageiros. Vídeos publicados nas redes sociais mostram as chamas e a correria dentro da composição. O Corpo de Bombeiros controlou o incêndio e não houve registro de feridos. Os passageiros precisaram deixar o trem e caminhar pelos trilhos até a estação mais próxima. Segundo a concessionária Trivia Trens, um possível curto-circuito é a provável causa da paralisação de 3 linhas da empresa. Os feminicídios no Brasil bateram recorde em 2025, segundo o Anuário Brasileiro de Segurança Pública, divulgado hoje. Ao todo, foram registrados 1.571 casos no ano passado. O número representa um aumento de 4% em relação a 2024 e equivale à morte de 4 mulheres por dia. Os dados contrastam com a redução das mortes violentas em geral, que atingiram um menor patamar em mais de uma década. É o maior número de feminicídios desde a criação desse tipo penal em 2015. 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

0: Espírito Santo esteja sobre a sua vida, sobre a sua casa. E nunca se apague. Nunca se apague. Oh, glória a Deus. Aleluia, aleluia. Glória a Deus.
1: William Nascimento, retire as cinzas. 93. William, que também é presença confirmada no Louvorzão 93. Gente, essa festa vai estar linda demais. Você não pode perder. 15 de agosto, ali na Quinta da Boa Vista, o Rio de Janeiro todo vai parar para esse grande mover de louvor e adoração do povo de Deus. Leve a família, já arruma aí sua caravana, avisa o pastor e vai geral para quinta a partir das 14 horas, hein? Na sequência teve também Midian Lima, que também vai estar com a gente. Ministério Zoe, Samuel Miranda e muito mais. Agora 2h42, essa é a 93. Tocando sempre o que toca o seu coração. Intervalo, volto já. Caramba.

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5: Estou na área para trazer as informações do esporte nesta quinta-feira. Começo falando do Alvinegro, porque tem uma boa notícia para a torcida do Fogão. O clube recusou a proposta feita pelo Palmeiras para contratar o volante Danilo. A oferta do clube paulista era de 160 milhões de reais. Uma longa reunião na manhã desta quinta-feira entre o staff do jogador e o clube carioca decretou a permanência de Danilo, pelo menos por enquanto. E o Fogão deve ter novidades no jogo de hoje. O clube recebe o Vitória às 7:30 da noite do Nilton Santos pelo Brasileirão. A partida deve contar com a estreia do goleiro Arlesson, recém-contratado. Marçal deve jogar na zaga e Arthur Cabral é cotado para voltar ao time titular. O tricolor vai lançar hoje um novo terceiro uniforme para esta temporada. A camisa 3 é na cor verde escuro, com detalhes em bege e gola polo. Esse é o terceiro lançamento da parceria entre o Clube Carioca e a Puma, que é a fornecedora oficial dos uniformes desde janeiro. O material será estreado pelo Fluminense na partida contra o Bahia no dia 29 no Maracanã. A volta do rubro-negro após a pausa para a Copa do Mundo foi com o pé direito. A goleada de 4-0 em cima da Chapecoense pelo Brasileirão agradou o técnico Leonardo Jardim. Na coletiva depois da partida, ele parabenizou os atletas pelo desempenho, valorizou a vitória e comemorou o retorno do craque Arrascaeta após lesão. O uruguaio entrou no segundo tempo e voltou a atuar pelo Flamengo depois de quase 100 dias. Pedro Emanuel valorizou o empate em 2-2 com o Independiente Medellín pela ida dos playoffs da Sul-Americana, mas afirmou que o Cruz Maltino deixou a Colômbia com a sensação de que poderia ter vencido. O treinador lamentou as chances desperdiçadas e citou os erros defensivos como determinantes para o resultado. O técnico reforçou que o empate deixa o Vasco em boas condições para buscar a vaga em São Januário. Agora vamos falar de Copa do Mundo 2026. É isso mesmo, o torneio acabou, mas a derrota da Argentina para a Espanha na final segue repercutindo. Os torcedores argentinos criaram uma petição online pedindo a repetição da decisão após questionarem a atuação da arbitragem. O documento já tem mais de 61 mil assinaturas. Apesar das acusações, não foi apresentada nenhuma prova sobre supostas irregularidades. E ainda falando da Argentina, não bastava o vice na Copa, a Associação de Futebol do país também voltou ao centro de uma investigação nos Estados Unidos. O FBI apreendeu celulares e outros dispositivos eletrônicos de integrantes da cúpula da entidade. Entre eles, o presidente da AFA, Cláudio Chique Tapia, e o tesoureiro Pablo Tovigino. Eles são alvos de investigações sob suspeita de cometerem os crimes de fraude e peculato.
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7: Agora no Rio são 3:52, está na hora de informação.
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7: Bem, gente, as informações vêm chegando com ela, Fernanda Paredes. Diga lá, Fernandinha, boa tarde.
8: Boa tarde, Cid Gonçalves. Jornalista Kaique Verli, repórter da TV Gazeta, morreu hoje aos 33 anos. Ele foi encontrado sem vida no apartamento onde morava, em Vitória. Kaique era natural de Carangola, em Minas Gerais. A causa da morte será investigada pela Polícia Civil. O ministro André Mendonça, do Supremo Tribunal Federal, autorizou a abertura de um inquérito para investigar repasses do ex-banqueiro Daniel Vorcaro para a produção do filme Dark Horse, uma cinebiografia sobre o ex-presidente Jair Bolsonaro. O ministro determinou a abertura do inquérito após pedido da Polícia Federal e o parecer favorável da Procuradoria-Geral da República. O filme ganhou notoriedade após Flávio Bolsonaro pedir a Daniel Vorcaro, dono do Banco Master, recursos para financiamento da produção. O presidente Donald Trump afirmou que considera seriamente retomar as grandes operações de combate no Irã. A ofensiva deve incluir ataques de maior escala. O republicano afirmou ainda que Israel participaria da operação se fosse solicitado, mas disse que os Estados Unidos não precisariam do apoio de outros países. Ele também indicou que a entrada de Israel no conflito poderia provocar uma retaliação iraniana. Outras notícias, acesse o nosso site radio93.com.br.
7: Valeu, Fernandinha.
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0: 4 horas em ponto no Rio, Josiane, altar da adoração ao vivo na melhor. Tivemos ainda aqui na 93 FM, Maria Marçal, deixa. 93. Intervalo rapidinho, volto já. Agora no Rio são 4 em ponto.
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0: Agora no Rio são 4:05.
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0: Vamos ao último versículo de hoje da palavra-chave. Terceiro e último versículo de hoje da palavra-chave está no livro de Jó, capítulo 22, verso 5. Jó, capítulo 22, verso 5, na versão NVI. É coisa boa, hein? Vamos lá. É a palavra-chave, relaxa, que é a Suarez. 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E foi.

0: com Cleiton Queiroz, o Céu TV ao vivo, Aline Barros, Vitória no Deserto.
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0: As informações vêm chegando nesse momento e com ele, Léo Vieira. Diga lá, Léo.
14: Tô de volta, ouvinte ligado na 93 FM, e te atualizo sobre as interdições no entorno do estádio Nilton Santos, porque daqui a pouquinho, às 16h30, começam as interdições ali, porque tem bola rolando pelo Campeonato Brasileiro entre Botafogo e Vitória da Bahia, logo mais no estádio Nilton Santos. A partir das 16h30, tem interdições ali no trecho da Doutor Padilha, entre Arquias Cordeiro e a Rua das Oficinas. Para você que circula pela região, fique atento. O trânsito começa a se intensificar já por conta do acesso de torcedores pela Arquias Cordeiro e Rua Goiás, e também na circulação entre o trecho da do Helder Câmara e Rua da Abolição. Para você que não tem nada a ver com o jogo, a Mário Cavalcante, neste momento, com o trânsito apenas intenso no caminho para o Encantado e no acesso ao Manuel Vitorino e Clarimundo de Melo, para quem segue em direção ao Meier e a chegada à Rua Medina, observa o panorama bem tranquilo por lá. 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Léo Vieira para 93 FM, a rádio que conquistou o meu coração.
0: Valeu, Léo.

0: Eita, coisa boa. Kemily Santos e Damares, se o mar não se abrir. E firme nas promessas aqui na melhor, na 93 FM, a rádio do povo de Deus.
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0: Pois é, e o pessoal do Pit Stop quer ir embora, e eu aqui enrolando. Ó, o pessoal do Pit Stop tá, já encerrou por lá hoje, tá? Mas fica ligado na programação da 93, em qualquer momento a nossa equipe de promoção vai estar bem pertinho de você com brindes exclusivos do Louvorzão, que vai acontecer no dia 15 de agosto, a partir das 2 da tarde, lá na Quinta da Boa Vista. Portanto, hoje, o nosso Pit Stop encerrado.
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0: E agora tem eu, Lacris, radicalizando a sua tarde. Controlo tudo ao vivo. Agora 4:26. Daqui a pouquinho tem mais oferecimento, tem mais participação sua aqui na 93, no nosso 93 Radical.

0: Essa é o Lacris, controlo tudo, ao vivo aqui na 93. Também tivemos Kemily Santos e Damares, se o mar não se abrir, e firme nas promessas, Paulo Neto e Cleiton Queiroz, o Céu TV ao vivo.
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0: Agora são 4:30, gente boa, 4:30. Aguenta aí que eu volto já já.
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0: Ah.

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0: Agora faltando 16 minutos para 5 horas, tá aí para você. Você acabou de ouvir a dona da voz, Gisele Nascimento, e o Tuca Nascimento. A canção maravilhosa Deus Ouviu ao vivo. Antes, Arde Outra Vez, canção com Samuel Miranda na 93 FM. Eula Cris, Controlo Tudo ao vivo. 93! Intervalo rapidinho e eu volto a seguir trazendo mais para você. Agora, 4h45.
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0: Agora no Rio são 4h49. 93! Muito bem, vamos lá então, tá na hora da informação. Informação chegando para você ligado aqui na Melhor.
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0: As informações vêm chegando com ela, Fernanda Paredes, na programação. Diga lá, Fernandinha.
10: Moradores do complexo do Alemão, na zona norte do Rio, relatam tiros na região da Pedra do Sapo, em Olaria, agora à tarde. Até o momento, não há confirmação oficial sobre a ocorrência. Ainda segundo relatos de moradores, uma viatura subiu na comunidade e os tiros começaram desde então. A 93 segue acompanhando a situação. Manifestantes incendiaram dois ônibus e interditaram nesta tarde as pistas laterais da rodovia Washington Luiz, em Santa Cruz da Serra, em Duque de Caxias, na Baixada Fluminense. A ação bloqueou os dois sentidos da via. Barricadas com lixo também foram incendiadas. Segundo a Polícia Rodoviária Federal, o trânsito foi normalizado. De acordo com a Polícia Militar, o ataque pode estar relacionado à morte de um homem baleado na última terça-feira. A motivação e as circunstâncias do caso seguem em investigação. O representante comercial dos Estados Unidos, Jamison Greer, fará um anúncio sobre tarifas hoje, antes do vencimento das tarifas globais de 10% na sexta-feira. A Casa Branca confirmou um anúncio sobre as tarifas americanas que variam entre 10% a 12,5% sobre bens importados de 86 países, incluindo o Brasil. A justificativa é a suposta participação de trabalho forçado na produção dos países. 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
11: Valeu, Fernandinha.
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Cid Gonçalves.

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1: Essa é Bruna Carla aqui na 93 FM, não acabou, ao vivo na melhor na 93 FM. Antes, Eli Soares aos pés da cruz, Gisele Nascimento e Tuca Nascimento, Deus ouviu ao vivo. 93. Um beijão carinhoso para Fernanda Mendes e a Beatriz, também para Marcela Mota, é a turma da Devec Soldado Paiva lá na Penha. Estiveram aqui hoje visitando aqui o estúdio da 93 FM, Deus abençoe meninas. Tudo bem, vamos lá. Tem mais gente falando aqui, mandando recado, participando da programação da 93 FM. Então fala aí. É a Tia Neia. Tia Neia, um beijo pra você, Tia Neia. Deus abençoe. Tá sempre ligado aqui com a gente, a Tia Neia, amiga já de longa data. O Rodrigo Gomes da Silva, da Vila Geni, em Itaguaí, mandando um abraço para todos os irmãos da PIB de Coroa Grande, Itaguaí. Também quer participar do sorteio dos ingressos aqui da rede UCI. Maravilha. Fala aí, oi. Oi.
2: Boa tarde, Cid.
1: Boa.
2: Aqui é a Cátia Cristina Mexica.
1: Oi, benção.
2: Gostaria de
1: lá
2: oferecer o próximo voo para minha mãe Neuza, minha filhota Rayane, o meu esposo Jorge, e para todos vocês. Beijo.
1: Obrigado, benção. Beijão. Oi.
3: Olá, Rádio 93.
1: Oi.
3: Estou no meu coração.
1: Ah, que
3: minha
1: legal.
3: Mãe é Maria Valentina.
1: Oi, Maria.
3: Tenho 9 anos.
1: 9 anos.
3: E estou assistindo, e estou ouvindo a Rádio 93 no rádio.
1: Ah, que legal. Beijo grande pra você, princesa.
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1: Opa, boa tarde.
4: A Rádio do Povo de Deus.
1: Fala aí.
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1: Essa no Pit Stop.
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1: Isso aí, a partir das 2 da tarde. Essa você ganha no Pit Stop. Vamos lá, fala aí. Oi.
5: Boa tarde, 93, com Maria Ferreira, Silvia de Marambaia.
1: Oi, Maria.
5: Gostaria de oferecer o próximo bom pra todos que estão ouvindo a rádio.
1: Certo.
5: Em especial pro meu esposo, Birajara, que eu amo muito.
1: Beijo, benção. Oi, Cid, eu amo essa rádio. Cid, me coloca no sorteio pra ir no cinema com a minha filhota, Maria José Alves, do bairro Colégio. Ô, Cid, boa tarde, uma quinta-feira abençoada. Você vai estar em Seropédica, hein? Vai voltar a fazer o que você gosta, né, Cid? Estar com o povo de Deus, evangelizando. Um abraço, querido amigo Marcão, grande Marcão de Campo Grande. Ah, garoto, pois é, vou estar lá em Seropédica no sabadão, meu irmão. É isso, gente. Intervalo rapidinho. Fica aí que eu volto já já trazendo mais 5 e 2 no Rio.
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11: Fala, povo de Deus, ouvinte amado e querido, gente boa demais. De domingo a sexta-feira conosco, nesse melhor horário da melhor, entendeu alguma coisa? Ah, vou melhorar pra você, o melhor horário da melhor rádio, 93 FM, tá todo mundo dizendo, a rádio que conquistou meu coração, que alegria dessa tarde de quinta-feira, profetizando vida sobre a sua vida, declarando os céus abertos para você. Como é bom ouvir essa tarde maravilhosa, como eu fico feliz, louvores, palavra, aleluia, o céu rasgado sobre a minha vida, eu sou em êxtase, eu tô vivendo melhor, como isso invade o meu coração, eu quero muito que você também viva isso. Você precisa entender que o reino de Deus, ele não rouba nada da gente e não toma nada da gente. O reino de Deus traz alegria. A bênção do Senhor não acrescenta dores. A bênção do Senhor traz vitória. Viva isso. Eu quero declarar, em nome de Jesus, o melhor para você. Vitórias em todos os tempos. E lembre-se, nós temos uma missão. E a nossa missão é

0: Eita, nós, hein? Que virada! Leia Mendonça, vem coisa nova por aí. Antes, Pastor Lucas e Atos 2 Worship. Vou deixar na cruz e depois da cruz pra você ligado aqui, ó. Intervalo rapidinho, daqui a pouquinho informação do trânsito.
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0: As informações vêm chegando com ela, Milena Viana. Diga lá, Milena, boa tarde.
3: Oi, Cid, uma ótima tarde para você e para todo mundo que está ligado aqui na 93 FM, começando com destaque sobre as vias expressas. Tô observando o trânsito muito lento pela Avenida Brasil para o motorista que está em direção ao centro. Dificuldades a partir de Ramos até a chegada ao viaduto do gasômetro. Avenida Brasil em direção à Zona Oeste também com dificuldades na altura da maré. Há reflexos na saída da ponte e também na Avenida Rio de Janeiro, além da Via Expressa do Porto. Quem optou pela linha vermelha está encontrando retenção em direção à Baixada, a partir do Caju até a chegada ao Galeão. No sentido centro, retenção também a partir da Maré até a chegada ao elevado Rufino Pizarro. Atualizando também a movimentação no centro da cidade, pela Avenida Francisco Bicalho, estou observando boas condições nos dois sentidos. Está melhor que a Via Expressa, que apresenta fluxo intenso na altura da rodoviária, e pela Binário, que apresenta retenção a partir da rua Rivadavia Correia. 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Milena Viana para 93 FM, a rádio que conquistou o meu coração.
0: Valeu, Milena!

0: Elaine Martins, a palavra aqui na melhor, na 93 FM. Tivemos ainda a canção com Preto no Branco e Israel Salazar, e eu te agradeço. Leia Mendonça, vem coisa nova por aí. Agora no Rio, 5:30, gente boa.
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0: Espera aí que eu volto já.

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10: Agora tem Midian Lima na programação da 93 FM, a rádio que conquistou meu coração. Só que antes disso, tem informação chegando.
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10: As informações sempre chegam com ela. Vem chegando agora com ela, Fernanda Parede. Diga lá, Fernandinha.
12: A Prefeitura de Nova Iguaçu, por meio da Codene, iniciou a recuperação da rede de esgoto na Travessa Leopoldo, no bairro Comendador Soares. A tubulação foi danificada pela concessionária Ecovias Rio Minas durante as obras de duplicação da rodovia Presidente Dutra. A concessionária forneceu os materiais necessários para o reparo. Prazo para que os candidatos pré-selecionados na primeira chamada do ProUni para o segundo semestre de 2026 entreguem a documentação que comprove as informações prestadas no ato da inscrição na instituição privada de ensino superior para a qual foram pré-selecionadas, termina amanhã. Os candidatos podem conferir diretamente no portal único de acesso ao ensino superior, na parte do ProUni, se estão na lista da primeira chamada, divulgada pelo Ministério da Educação no último dia 15. O governo mudou a regra em relação ao cadastro único, CAD único, para famílias de uma só pessoa, as chamadas unipessoais. Agora não é obrigatória a realização de entrevista domiciliar para validar as inscrições desse perfil familiar. Dessa forma, a ausência de entrevista domiciliar não poderá impedir a inscrição, atualização cadastral ou manutenção de benefícios como o benefício de prestação continuada, BPC, ou o Bolsa Família para as famílias unipessoais. As novas regras serão válidas até julho de 2027. 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
10: Valeu, Fernandinha!
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0: Agora são 5:45. Acabamos de ouvir aí o Delino Marçal cantando Eu Sou do Tipo, Midian Lima, Jó, A Palavra, Elaine Martins. Essa é a 93 FM, uma sequência melhor do que a outra. Segura aí que eu volto já. 5:55.
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0: É isso, gente, é isso. Agora faltando 12 minutos para as 6. 12 para as 6.
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0: Gonçalves. Vem chegando agora a minha última sequência aqui na 93 FM, Ministério Cristo Vivo, Teu Reino. Daqui a pouquinho, a partir das 6, tem ele, Alexandre Teixeira o Barba, comandando as 10 mais da Noite Feliz e o Culto Doméstico. 93 FM, a rádio que conquistou meu coração. 93 Radical.

Tá aí pra você a canção com Exla e Soraya Moraes, Terremoto e Cadeias Quebraram. Minha última sequência de hoje foi essa. Antes nós ouvimos o Ministério Cristo Vivo, Teu Reino, aqui na 93 FM. Meu gente, eu tô me despedindo de você agora, mas eu volto, hein? Volto amanhã, a partir das 11 horas da manhã, no Debate 93. E à tarde, quem vai estar aqui vai ser o nosso querido Marcelão. Marcelo Machado vai estar com você amanhã, aqui no nosso 93 Radical. Falou? Pois muito bem, quem leva pra casa o prêmio de hoje aqui na nossa 93? Dois pares de ingressos para qualquer filme em cartaz no, na rede UCI, né? Tá aí, ó, dois pares de ingressos, quatro ingressos para os cinemas UCI para assistir a qualquer filme em cartaz. Saiu para Tatiana. Tatiana Silva, nossa ouvinte lá do Caixa.

0: Caxambi, final de telefone 5656. Atenção, Tatiana Silva do Caxambi, final de telefone 5656. Você ganhou hoje 4 ingressos para os cinemas e o CIAE. Falou, benção. Gente, um beijo carinhoso para todo mundo. Daqui a pouquinho tem ele, Alexandre Teixeira, o Barba, no comando das 10 mais da Noite Feliz e o Culto Doméstico. Beijo para todo mundo, fiquem com Deus e hasta amanhã.
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0: Obrigado, meu Deus, por mais esse dia. Obrigado, Senhor, por essa tarde abençoada. Obrigado, Senhor, porque o Senhor se faz presente na nossa vida, nos trazendo a alegria que o nosso coração precisa, a resposta que a nossa vida deseja e, acima de tudo, saber que a tua boa, perfeita e agradável vontade em nossa vida é levada a efeito pela tua graça e a tua misericórdia, em nome de Jesus. Muito obrigado, Pai. Muito obrigado, em nome de Jesus. Amém.

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1: Opa, tá começando aí agora 6:06 aqui na sua 93 FM, a rádio que conquistou meu coração, as 10 mais votadas hoje no site radio93.com.br. Super sequência pra você, motorista que dá carona, que dá aquela moral, tá sempre ligado aí no Barba, sempre ligado na 93. Já já tem informação do trânsito pra você que tá curtindo aqui a programação junto com a gente. Bora lá? Votou, votou muito? Então confere comigo aqui na 93. Aí, ó, essa é a décima mais. Sara Farias, Chame Jesus, versão ao vivo, 6:06. Boa noite, Rio. Boa noite, Brasil.

0: Essa é Kemily Santos, Deus de Obras Completas, defendendo aqui a nona posição de hoje nas 10 mais da 93 FM. Agora 6 horas 14 minutos, você acompanhando a super programação na melhor, junto com seu mano Alexandre Teixeira Barba. E chegando aqui a Milena Viana para informar ao motorista que dá carona pra gente como tá o trânsito no Rio de Janeiro. E a gente fica sabendo juntinhos agora aqui na melhor, na 93.
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0: Oi, Milena, boa noite, bem-vinda.
2: Oi, Alexandre, ótima noite para você, atualizando a movimentação na zona sul da cidade, atenção redobrada para o motorista. Na rua Mário Ribeiro, tem um acidente entre duas motos ocupando uma faixa na altura da rua Ministro Raul Machado, no sentido São Conrado. Tô observando o trânsito lento para o motorista, atenção redobrada nesse momento. Você que segue para São Conrado, paciência, porque a Avenida Niemeyer, que seria a alternativa, também apresenta lentidão na altura da Praça do Vidigal. Tô observando reflexos na altura do posto 12 da Avenida Delfim Moreira. No sentido túnel Rebouças, o motorista encontra dificuldades também pela Mário Ribeiro até a chegada à Praça Sibelius e também no acesso para a Avenida Borges de Medeiros. Nesse momento, dê preferência pela Avenida Delfim Moreira. Estou observando boas condições até a chegada à Avenida Vieira Solto. Em Copacabana, tensão redobrada. A Avenida Atlântica tem duas faixas ocupadas no sentido Leme, na altura da Rua Santa Clara, por conta de manifestação. Há reflexos na altura da Rua Francisco Otaviano. A Avenida Nossa Senhora de Copacabana também com problemas na chegada à Rua Figueiredo de Magalhães. 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Milena Viana para 93 FM, a rádio que conquistou o meu coração.
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0: Tocar o céu, profetiza a versão ao vivo. Este lá, Ed Silva, até tocar o céu, música linda, né? Defendendo então a oitava posição de hoje, aqui nas 10 mais da 93. Eixila, né? Que é nome confirmado aí para o Louvorzão 93, dia 15 de agosto, na Quinta da Boa Vista. A gente quer ver você lá, hein? A Kemily Santos também passou por aqui defendendo a nona posição, nome também confirmado. Sara Farias, na décima posição, também vai estar com a gente no Louvorzão 93. Só fera, hein? E a gente, claro, né? Vai querer ver você lá, abraçar você. E ser abençoado aí pelo poder de Deus com louvores, exaltação, muita música boa aí para todos. Vai querer ver você lá, abraçar você. E ser abençoado aí pelo poder de Deus com louvores, exaltação, muita música boa aí para todos. A sétima mais votada hoje na programação da 93.
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0: Léo Souza, Declare Vida, tá aí. A sexta mais votada de hoje nas 10 mais da 93. Musicão, hein? Antes você curtiu ainda aqui na programação Sara Beatriz, O Poder do Teu Amor. Musicão também. Você curtiu com a gente, defendendo a sétima posição. Agora, 6 horas e 31 minutos. Já já você vai conferir comigo a quinta, né? Top 5 aí, já já.
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0: aí, esse é o som de Get Your Ship, um novo dia. Defendendo então aí a quarta posição de hoje nas 10 mais da 93. Presença confirmada aí no Louvorzão. 15 de agosto tá chegando. Essa aí, ó. Mais uma que vai cantar lá, hein? Quero ver você lá. Antes teve Anderson Freire também, aqui defendendo aí a quinta posição nas 10 mais da 93. Agora, 6h44, intervalo, já já a gente confere aí a top 3.
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2: aí. 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

0: primeira de hoje, a mais votada no site radio93.com.br, Midian Lima, o rei da glória. Também, hein? Presença confirmada no Louvorzão, dia 15 de agosto. E aí, você já confirmou a sua presença? Manda áudio pra mim aí, ó. Daqui a pouquinho a gente vai começar o Noite Feliz. Eu quero você dizendo, Alexandre, tá confirmado, hein? A gente tá junto lá no Louvorzão 93, na Quinta da Boa Vista, 15 de agosto. Então foi a primeira hoje com o Midian Lima, Rei da Glória. Segundo lugar teve a Sofia Vitória cantando Rabone. E a top 3, Valejo Camaíça, Não Me Deixe Esquecer.
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6: 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O Ministério Público Federal acionou a Justiça para barrar o aumento da mistura de etanol na gasolina, que passou de 30% para 32%. A ação argumenta que o governo tomou a decisão sem apresentar estudos científicos que comprovem a segurança da medida. O órgão também cobra uma indenização de R$500 milhões por danos morais coletivos. O MPF afirma que há falta de transparência e que a população foi exposta a riscos. 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

Tá começando mais um programa no seu início de noite. Esse programa que você adora, né? Que você participa, que você fala o dia inteiro nele. Tá na hora. Aumenta porque tá no ar. É, meu amigo, noite feliz. Comigo por aqui, mandando ver. E você daí, com aquele coração batendo forte, como a gente sempre diz aqui, né? 93 BPM aí. Que isso, 93 batida por minuto. E a gente segue, né? Essa aceleração total, nessa emoção, nessa alegria. E louvorzão é logo ali, 15 de agosto, tá chegando. Você participa, manda seu áudio, teu WhatsApp 968038319. Já deixa gravado aí na memória do seu smartphone, para você rapidinho acessar aí, mandar o teu áudio no máximo com 15 segundos, o seu alô, seu beijo, o seu abraço, seu oferecimento. 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Quer participar? Então vai lá no Instagram da Rádio 93FM, curta o post, comenta lá seu nome e seu bairro e tem que seguir a Um Pizzas e seguir a Rádio 93 FM também. E claro, né? Deixa seu perfil público aí, que é pra gente dar uma olhada lá se você realmente tá seguindo todo mundo. Combinado? Então,

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4: Bora lá, participação aí do Edson de Costa Barros. Fala, Edson, meu camarada,
5: boa
4: beleza,
5: noite,
4: irmão?
5: Alexandre Teixeira, ô Barba, meu camarada, aqui é o Edson de Azevedo, morador de Costa Barros. Barba, ligado.
4: Bora.
5: Noite feliz desta quinta-feira. Manda um alô pra toda a rapaziada que está no centro de recuperação se tratando da dependência química.
4: Ai, valeu, alô pra geral aí. Também curtindo a programação, Moisés de Nova Iguaçu. Abraço, ligado na melhor. Tamo junto, meu irmão.
6: Boa noite, Alexandre. Aqui que vos fala é Sérgio. A 93 não há comparação. Conquistou o meu coração. Manda um abraço pra minha filha Rebeca e a sua mãe Rosemary. Sérgio, Barra Jardim Palmares, impaciência, Alexandre.
4: Valeu, Sérgio. Abraço, meu camarada. Abraço pro Francisco Bocão, Bocão da Serralheria. Também ligado aqui comigo
7: boa
4: na
7: noite,
4: melhor.
7: Ô, Barba, gostaria de mandar um alô pra toda a minha família que mora no Rio de Janeiro.
4: Certo.
7: Meus primos, pro meu tio. Um beijão especial pra minha esposa Gladys. Um alô pra todos os ouvintes da Rádio 93 FM, Rony do Rio Grande do Sul.
4: Valeu, Rony.
8: Meu irmão Alexandre Teixeira, o Barba.
4: E aí?
8: Paz do Senhor Jesus Cristo. Quem nos fala é o presbítero Carlos Eduardo, Assembleia de Deus em Campo Grande. Passando aqui pra dar um alô pra todos os irmãos e ouvintes da 93, a rádio que conquistou meu coração.
4: Amém, irmão. Mais
9: grande
4: um aí.
9: Alexandre Teixeira.
4: Opa.
9: Ô, Barba.
4: E aí,
9: boa barão. Noite, meu amigo. A paz do Senhor Jesus.
4: Paz,
9: tudo
4: querido.
9: Bom?
4: Tudo.
9: Que é Léo do Saveiro, paciência, 7 de abril. Passando aí pra desejar uma ótima noite para todos os ouvintes e dizer que eu tô ligadinho aqui na melhor, curtindo as 10 mais.
4: Valeu, Léo.
9: Um abraço, Léo. Alexandre.
4: Bora, abraço, queridão.
10: Boa noite,
4: tamo
10: Alexandre,
4: junto.
10: Alexandre, aqui é Cristina de São Gonçalo.
4: Ô, Cristina.
10: Opa,

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1: Valeu, alô, missionária. Aliás, missionário Vilmar de Jaraguá do Sul, Santa Catarina. Ligado aqui na melhor, agora 7:14 no Rio.

Aline Barros e Fernandinho aqui na 93 FM. Rendido estou, musicão, hein? Antes você ouviu Ruth Dayane cantando Jesus Vem, Nossa Esperança. Musicaço pra você curtindo aqui a programação da 93. Teve Felipe Rodrigues, Tudo é Perda, versão ao vivo. E também é nome confirmado para Louvorzão 93. Dia 15 de agosto, na Quinta da Boa Vista, Thalita Roberta, Foi Milagre, passou por aqui também cantando. Agora 7:32. Já tem te amo, prepara aquela mensagem bonita aí pro seu amor. E fica ligado, porque já a gente põe no ar seu alô, seu beijo, tá? Seu oferecimento aí e sua demonstração de carinho e amor por quem você ama, gosta e

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Agora 7h37, está na hora do Te Amo, quem participa aqui é a Luciene de Mesquita. Aí Alexandre, tô aqui ligada, tô acompanhando aí o Noite Feliz. Quero mandar o Te Amo pro meu marido Sérgio. Também tem a participação de Eduardo de Campo Grande. Alexandre, um abraço aí pra você, meu Te Amo vai pra minha avó Lourdes. A Bianca de Nova Iguaçu tá na sintonia aqui comigo, 93. Alexandre, manda aí o Te Amo pra minha amiga Camila. Também curtindo a programação Renato de Queimados, mandando aí, Alexandre, ó, não tem uma noite aí que não passe por aqui pra ouvir o pedacinho do programa. Eu quero mandar o Te Amo, valeu, fera, pro filho, ele quer mandar aqui pro Davi. Valeu, meu irmão, obrigado aí pela audiência. Juliana de São Gonçalo, mandando um Te Amo pra mãe, pra dona Silvia, mamãe, obrigado por tudo aí, agradecendo a mamãe por todo o carinho, todo o amor dedicado a ela, né? Esse é o Te Amo aqui na 93 FM, a rádio que conquistou meu coração. Alexandre, tem mais, hein? Meu Te Amo vai pra Deus, porque eu sou um milagre. Graziele de Coelho Neto. Amém! E quem canta no Te Amo, Brasil? Olha só quem vai cantar.

Essa é Vitória Souza, marcando presença aqui na programação da 93 FM, a rádio que conquistou meu coração. Musicão, hein? Antes, Voices no meu coração. Agora, 7:49. Chegando aí a informação com Fernandinha Paredes, coladinha no intervalo, trazendo aí pra você também a situação, né? A condição do trânsito, não, meu Deus do céu. Como fica o tempo e a temperatura para amanhã em todo o Rio de Janeiro. Isso, amor.

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9: Vai lá, Fernanda.
10: A Justiça do Rio suspendeu a extração dos dados do celular apreendido na cela do ex-vereador Jairo Souza Santos Júnior, o Jairinho. A decisão é da juíza Elizabeth Machado Louro, no segundo tribunal do júri. A medida vale até o julgamento de um novo habeas corpus apresentado pela defesa. No entanto, a magistrada negou o pedido para anular a quebra de sigilo do aparelho. Os advogados alegam que a análise do celular deve ser feita pela vara de execuções penais, já que o aparelho foi apreendido após a condenação de Jairinho pela morte do menino Henri Borel. Os Estados Unidos anunciaram a aplicação de uma tarifa adicional de 12,5% sobre produtos brasileiros. A medida entra em vigor a 00h01 desta sexta-feira no horário de Washington e corresponde ao teto previsto nesta etapa da investigação comercial sobre trabalho forçado. O Brasil está entre cerca de 60 parceiros comerciais atingidos pela decisão. Com a nova medida, parte dos produtos brasileiros poderá passar a enfrentar uma sobretaxa total de 37,5%.
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10: A passagem da frente fria e a atuação de áreas de instabilidade associadas à formação de um sistema de baixa pressão na costa da região sudeste vão influenciar o tempo nesta sexta-feira. O dia será de céu nublado e chuva. Segundo o Alerta Rio, as temperaturas seguem em declínio, com mínima prevista de 14 e máxima de 24 graus. Os ventos estarão fracos a moderados. Outras notícias estão no nosso site radio93.com.br.

Gislaine, Milene, Lauriette, grande Deus, versão ao vivo aqui na 93, só toca musicão. 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Antes teve Gisele Nascimento, No Silêncio, Vitória Souza, Eu Permiti o Vento. 93 FM, a rádio que conquistou meu coração. Daqui a pouco tem culto doméstico também. Para você ligado aqui na melhor.

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Ministério Sarando a Terra Ferida, hora vem, Maranata, com esse som a gente vai finalizando o nosso encontro aqui no Noite Feliz, agora 8:06, agradecendo aí a sua participação, a sua audiência, já eu volto aí com o culto doméstico, ó, chegando também para você aí, resultado de promoção, você que participa com a gente, ligado aqui, foi lá no Instagram, curtiu, comentou, colocou o nome, o seu bairro, atenção, coração tá batendo a mil, né? Vamos lá, agradecendo aí a você, obrigado. E quem se deu bem foi o Fábio Dias, de Duque de Caxias. Alô, Fábio! Parabéns, se deu bem. 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Fábio Dias, obrigado aí pela participação. E eu vou ficando por aqui, Brasil. Obrigado aí pelo carinho, participação de todo mundo. Abraço aí pro Edson Brasil, de Cosmos. Abraço aí pro nosso queridão aí lá de Realengo também, o Ricardo. Alô, Ricardo, abraço pra você. Obrigado aí pela audiência também de Carla Tavares. Rosimeire de Nova Iguaçu, sintonizada na melhor. Obrigado, hein? Obrigado pelo carinho. Alô, Bira! Bira também tá sintonizada aqui na 93. Ana Borges,

0: Sim.
1: Alexandre,
0: opa,
1: você arrasa.
0: Valeu, diretora.
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4: De acordo com um novo relatório da International Christian Concern, as comunidades cristãs continuam a crescer em alguns dos ambientes mais perigosos do mundo. Mesmo com um número estimado de 380 milhões de cristãos sofrendo perseguição anualmente, as igrejas domésticas estão atraindo novos membros em países onde a prática religiosa pode levar à prisão, detenção ou até mesmo a morte. O documento destaca o papel das congregações clandestinas e das redes digitais que permitem aos cristãos adorar fora do controle governamental direto. Parceiros da Missão Portas Abertas identificaram pelo menos 5.400 famílias cristãs em condições extremas após serem forçados a fugir de casa devido à onda de perseguição na Nigéria. Sem poder trabalhar em suas terras agrícolas, as famílias não conseguem produzir alimento e estão enfrentando fome e pobreza. Os cristãos dependem de ajuda externa para ter alimentação, abrigo e cuidados básicos. A Portas Abertas informou que há 3 formas de ajudar as famílias perseguidas: intercedendo por elas, doando qualquer valor para o envio de ajuda emergencial ou assinando a petição Desperta África pelo fim da violência. Doações em dinheiro podem ser feitas através do site da missão. No Paquistão, um cristão que trabalhava em uma fábrica de tijolos foi brutalmente assassinado por um colega muçulmano. Sadiq estava trabalhando sob o sol escaldante do verão e, após empilhar tijolos, bebeu água do bebedouro mais próximo. Só que o bebedouro pertencia a alguns de seus colegas muçulmanos, que afirmaram que ele não podia beber a água deles porque era cristão e contaminaria a bebida. Um deles atacou Sadiq por trás com uma faca e cortou sua garganta. Essas e outras notícias estão lá no nosso site, radio93.com.br. Eu sou Marcela Bastos, esse é o Giro Cristão. E amanhã a gente volta a se encontrar bem aqui na sua 93 FM. Não se esqueça, viva na verdade e brilhe a luz de Cristo, onde quer que você pisar. Até mais.
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0: De volta para mais um culto doméstico aqui na 93 FM, esse programa onde você e sua família recebem sempre uma palavra de fé, esperança, transformação. Fique com a gente aí até o final, porque está começando. Este é um momento preparado por Deus para você, para sua família, para todos nós. E é com muita alegria que eu recebo hoje o Jonatas Protásio, da Comunidade Evangélica da Zona Oeste. Que prazer tê-lo conosco.
6: Olá, muito boa noite. Boa noite, querido ouvinte da Rádio 93. Boa noite, Alexandre Teixeira. É um prazer e uma honra estarmos juntos em mais um culto doméstico, para juntos meditarmos na palavra do Senhor.
0: Conta pra gente, onde será feita a leitura bíblica?
6: Estarei lendo em instantes o texto do Salmo 46, o verso 10.
0: Então você de casa já aproveita, deixa a Bíblia aberta em Salmo 46, verso 10, porque daqui a pouquinho a gente volta meditando nessa palavra.
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0: meu filho, descansa. 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
2: Vamos ler o Salmo 46, verso 10. Diz assim a palavra do Senhor: aquietai-vos e sabei que eu sou Deus. Serei exaltado entre as nações, serei exaltado sobre a terra. Mais uma vez, bem pequeno texto: aquietai-vos e sabei que eu sou Deus. Serei exaltado entre as nações, serei exaltado sobre a terra. Que texto maravilhoso, não é? Salmo 46, salmo muito conhecido de nós que somos cristãos, salmo muito lindo. E esse salmo, nesse versículo, já começa nos dando essa ordem imperativa, né? Aquietai-vos. E para esse tempo de tanta correria, para esse tempo de tanta velocidade, para esse tempo de tanta novidade, né? Tudo é muito novo, muito rápido, tudo muda com tanta frequência. Se aquietar é tão difícil, não é mesmo? Talvez você esteja hoje, já estudou, já trabalhou, você que tem filho, já levou para a escola, ou está de férias e fazendo alguma atividade. E como é difícil se aquietar. E essa inquietude tantas vezes nos traz um sentimento de ansiedade, sentimento de sufocamento por tantas demandas, né, que a vida acaba nos dando, e tantas demandas que nós acabamos tendo. E agora, com o advento da tecnologia, cada vez mais coisas que não eram urgentes, elas viraram urgentes, e tudo fica muito para agora, tudo é muito imediato, e se aquietar virou praticamente um desafio. Descansar é um desafio. O Brasil é um país com a maior incidência de transtorno de ansiedade no mundo, segundo dados de pesquisa. Cerca de 26% da população, mais ou menos 56 milhões de brasileiros, convivem com esse problema da ansiedade. Um índice que é muito superior à média global, e depois da pandemia isso foi muito agravado. Os dados revelam que é um cenário de alerta que impacta a saúde, a economia, a sociedade, no país. Homens, mulheres, jovens, adolescentes são impactados por esse terrível mal. E diante desses fatos da nossa vida que nós estamos aqui conversando, nós precisamos refletir e entender que Deus é poderoso para nos dar paz em meio às tribulações da vida. Esse salmo tem tantas pausas, algumas, né? Pausas para reflexão. E eu quero te convidar a se fortalecer no Senhor hoje através da sua palavra. Repita comigo onde você estiver: Deus é, Deus está, Deus faz. Você pode repetir mais uma vez? Deus é, Deus está, Deus faz. E é exatamente sobre isso que o salmista está tratando nesse salmo. Deus é. Do verso 1 ao verso 3 do Salmo 46 diz assim: Deus é o nosso refúgio e fortaleza, socorro bem presente na angústia. Portanto, não temeremos, ainda que a terra se mude, ainda que os montes se transportem para o meio dos mares, ainda que as águas rujam e se perturbem, ainda que os montes se abalem pela sua braveza. O que ele é? Deus é refúgio. Deus é fortaleza. Deus é socorro bem presente na angústia. E essa angústia aqui, esse termo, se remete a aperto, a prensa, quando você se sente encurralado. Ele é socorro quando te falta ar, quando te falta possibilidade, e parece que você está totalmente colocado num lugar sobre extrema pressão. Deus é socorro. Eu quero dizer para você nessa noite, reafirmar: Deus é refúgio, fortaleza, socorro bem presente. E porque eu conheço o Senhor, ele me tira o medo, ainda que tudo desmorone ao nosso redor. Mesmo que o meu lugar, aquele lugar que é o lugar mais seguro que você conhece, mesmo que te falte esse lugar, querido ouvinte, meu amigo, minha amiga, O Senhor é o teu lugar de segurança. Mesmo que você perca esse outro lugar que você tem, tenha hoje o Senhor como teu lugar de segurança. Porque hoje você está conhecendo Deus que é refúgio, o Deus que é socorro. Ah, porque eu conheço o Senhor, eu não terei medo, porque eu sei quem o Senhor é. No livro de 2 Crônicas 20, o rei Josafá recebe a notícia de que um grande exército está vindo contra ele para a guerra. O que estava em paz agora se torna um cenário de apreensão, ansiedade e de medo. O rei faz um chamado ao povo para orar, e ele começa a oração dizendo, em 2 Crônicas 20, versículo 6, Ah, Senhor, Deus de nossos pais, porventura não és tu Deus nos céus? Pois tu és dominador sobre todos os reinos das gentes, e a tua mão a força e poder, e não há quem te possa resistir. Sim, Josafá está clamando a Deus e declarando quem ele é. Que você declare hoje quem é o Senhor, que ele seja hoje seu refúgio, fortaleza e socorro. Glória a Deus, aleluia. Deus está. Salmo 46, versos de 4 a 8 diz assim: Há um rio cujas correntes alegram a cidade de Deus, o santuário das moradas do Altíssimo. Deus está no meio dela, não será abalada. Deus a ajudará ao romper da manhã. Os gentios se embraveceram, os reinos se moveram. Ele levantou a sua voz e a terra se derreteu. O Senhor dos exércitos está conosco. O Deus de Jacó é o nosso refúgio. Além, não é um mero observador da sua vida. Ele não é alguém que está de fora dando conselhos sobre a sua vida, alguém que está de passagem, não. Ele é um participante ativo da sua vida, ele é o maior interessado da tua vida, ele é o escritor dos teus dias. E há uma promessa sobre nós: eis que estou convosco todos os dias até a consumação do mundo. Isso está escrito em Mateus 28:20. O Senhor está conosco.

0: conosco, ele é a nossa esperança. Ah, meu querido ouvinte, meu amigo, minha amiga, eu não sei se você hoje se sente abandonado de alguma forma e está acreditando que talvez Deus apenas seja poderoso e apenas um observador, um Deus sobre todas as coisas, mas eu quero te dizer nessa noite e te afirmar, Deus está. Sim, ele está com você. Sim, ele se interessa pelas suas aflições. Sim, ele se interessa pelas suas causas. Sim, ele se interessa por aquilo que você pensa, pelo aquilo que você sonha. Ele tem interesse nas suas orações e nas suas lágrimas. O Senhor está conosco. Ele é a nossa esperança. Lembra de Josafá? Lembra de Josafá? Em 2 Crônicas 20, o Senhor continua a sua oração, o rei continua a oração dele ao Senhor, e a oração dele diz assim: Ah, Deus nosso, porventura não julgarás, porque em nós não há força perante essa grande multidão que vem contra nós, e não sabemos nós o que faremos, porém os nossos olhos estão postos em ti. Ah, querido, eu quero te convidar nessa oportunidade, onde você estiver me ouvindo, eu quero te convidar a tirar os seus olhos hoje dos seus problemas, das suas aflições, e colocar os seus olhos no Senhor. Deus está com você. Glória a Deus, aleluia, aleluia. Que palavra maravilhosa. Deus é, Deus está. E Deus faz. Salmo 46, verso 9 ao 11. Vinde, contemplai as obras do Senhor, que desolações tem feito na terra. Ele faz cessar as guerras até o fim da terra, quebra o arco e corta a lança, queima os carros no fogo. Aquietai-vos, sabei que eu sou Deus, serei exaltado entre as nações. Serei exaltado sobre a terra. O Senhor dos exércitos está conosco. O Deus de Jacó é o nosso refúgio. Oh, aleluia! Aquietai-vos. Muitas das versões vão dizer: pare de lutar. Aleluia! Porque você sabe quem eu sou. É o Senhor te dizendo: pare, porque você sabe quem eu sou. Ele faz cessar as guerras. Se acalme, saiba quem é o seu Deus. No meio de toda a turbulência e tempestade, Deus te diz hoje: confie em mim. A resposta da oração do rei Josafá que o Senhor deu naquela ocasião foi: nessa peleja não tereis que pelejar. Parai, está em pé e vede a salvação do Senhor para convosco. Ó Judá e Jerusalém, não temais, nem vos assusteis, amanhã saíres ao encontro, porque o Senhor será convosco. Não é pela força do seu braço, nem do meu braço, não é, definitivamente não é pela força do nosso braço. Tantas vezes tentamos resolver as coisas pela força do nosso braço, e quando nós não conseguimos, isso gera em nós uma decepção, gera em nós uma inquietação, mas o Senhor está te dizendo: ei, pare de lutar, ei, acalma seu coração, ei, se entrega, deixa comigo. Ah, Mateus 6 vai dizer: se Deus veste assim a erva do campo, que hoje existe e amanhã é lançado no fogo, não vestirá muito mais a vocês, homens de pequena fé. Portanto, não se preocupem dizendo: o que comeremos, o que beberemos ou o que vestiremos, pois os gentios é que correm atrás dessas coisas, mas o Pai Celestial de vocês sabe o que precisam delas. Busquem, pois, em primeiro lugar o reino de Deus e a sua justiça, e todas essas coisas serão acrescentadas a vocês. Portanto, não se preocupem com o amanhã, pois o amanhã trará as suas próprias preocupações. Basta a cada dia os seus próprios problemas. Mateus 6, do verso 30 ao 34. O Senhor dos Exércitos é o nosso Deus. Querido, se aquiete, pare de lutar, porque você sabe quem é o Senhor. Ah, talvez hoje você esteja no seu carro, no trânsito, ouvindo essa palavra. Você esteja num hospital agora, esteja no seu local de trabalho, você esteja na sua casa. Seu dia está sendo tomado por situações que têm te deixado com medo, têm te deixado ansioso, preocupado com o futuro, mas eu quero reafirmar para você: Deus é, Deus está e Deus faz. Ah, que essa palavra hoje seja liberada sobre você em nome de Jesus. Deus hoje será o socorro e o refúgio da sua vida. Deus hoje se mostrará ainda mais presente em seus sentimentos e a sua vida. Deus hoje fará o que parece, né, impossível aos seus olhos. Eu quero declarar isso mais uma vez: Deus hoje fará o que parece impossível aos seus olhos. Deus é, Deus está e Deus faz. Querido, guarde isso no seu coração: Deus é, Deus está e Deus faz. Ah, quando alguma situação se levantar e quando a sua mente se turbar por alguma preocupação, seja ela por doença, seja ela por dificuldade financeira, seja ela por uma inquietação da mente, pelo medo do futuro, você vai se lembrar: Deus é poderoso, Deus está comigo e Deus faz o impossível. Deus é, Deus está e Deus faz. Deus é, Deus está e Deus faz. Ah, querido, que essa afirmação esteja tomando conta de todo o teu coração nessa noite. Ah, eu quero te dizer nessa oportunidade: seja onde você estiver, não, os teus pensamentos não serão mais: ah, mas o que pode acontecer da minha vida? Se Deus é o dono da tua vida, ah, mas quem estará comigo nesse projeto? Se Deus está com você, mas o que vai acontecer comigo? Quem poderá fazer? Deus fará por você, porque Deus é, Deus está e Deus faz. Que palavra maravilhosa, que salmo profundo. Enquanto muitos estão mergulhados na ansiedade, o Senhor está dizendo: vinde a mim, todos vós que estáis cansados, sobrecarregados, e eu vos aliviarei. Ah, nessa noite, querido, se aquieta, aquieta o teu coração. Nessa noite, se aquieta, aquieta o teu coração. Fica tranquilo, porque existe um Deus no céu que é poderoso, que é socorro bem presente no momento da angústia. Existe um Deus no céu, mas que também está presente todos os dias até a consumação dos séculos. E existe um Deus no céu que é poderoso e faz. Ele faz, ele faz, ele faz.
1: Que palavra abençoada, hein? Com certeza Deus falou profundamente ao nosso coração através da sua mensagem. Agora é o momento de oração. Vamos apresentar ao Senhor as causas dos nossos ouvintes: saúde, vida financeira, união nos lares, portas de emprego abertas, autoridades constituídas. Vamos orar também pelos trabalhadores da segurança pública, da educação, as famílias que perderam entes queridos, pessoas hospitalizadas e também pelas nações e pela paz no mundo. Oremos agora todos por essas áreas em nome do Senhor Jesus Cristo e vamos abençoar também os nossos ouvintes.
0: Ah, Senhor, toda honra e toda glória seja dada a ti, Pai. Eu oro nessa noite, ah, Pai, por esse homem, por essa mulher que está me ouvindo agora, esse jovem, esse adolescente, que talvez foi abraçado pela ansiedade, Pai. Pai, que talvez foi abraçado, ah, Deus, pelos sentimentos, pela inquietação dos dias. Senhor, eu quero orar por ele, Senhor, profetizando, Senhor, tempo de paz. Profetizando, Pai, um tempo, Senhor, de uma mente limpa, restaurada, saudável, tranquila. Senhor, que nessa hora nós profetizamos e declaramos, Senhor, que todas as vozes e sugestões de Satanás, elas são eliminadas agora pelo poder que há no nome de Jesus. Senhor, oramos, ó Pai, por aqueles, Senhor, que nessa noite estão enlutados, feridos, Pai. Ah, Senhor, o teu socorro, para que a tua paz os alcance, o teu conforto, ó Deus. Oramos, Senhor, por essa rádio tua abençoada, a 93 FM, instrumento de Deus para essa geração, para esse país. Pela rádio, pela direção da MK, Senhor, oramos, Senhor, ó Pai, entregando nas tuas mãos o louvorzão da 93, Senhor, que acontecerá no dia 15, profetizando que será um dia de salvação, de alegria, de reconciliação, que seja algo extraordinário para a glória do teu nome, em nome de Jesus, Pai. Nós oramos assim, declarando, Senhor, Deus é, Deus está, e Deus faz, em nome de Jesus. Amém.
1: Amém. Graças a Deus. Quero agradecer mais uma vez a sua presença aqui no Culto Doméstico e deixar este espaço para você compartilhar as redes sociais, o endereço da sua igreja e os dias de culto.
0: Quero deixar meu agradecimento aqui a toda a equipe da 93, essa rádio que é referência, tem levado a graça de Deus para muitos lares. Agradecer ao querido Alexandre Teixeira. Obrigado, ouvintes que estão comigo até esse momento. Compartilhar aqui que faço parte da Igreja Ceso, comunidade evangélica da Zona Oeste, do querido pastor Marco Silva. Você pode nos encontrar pelo arroba Ceso Oficial no Instagram.
1: Mais uma vez, muito obrigado por compartilhar conosco esta mensagem e orar pelos nossos ouvintes. Antes da gente encerrar aqui o programa, eu quero dizer uma palavra para você. Se você já é um cristão, permaneça firme. Continue caminhando, mesmo quando o caminho estiver parecendo muito difícil. Agora, se você está afastado da fé, preste atenção. Ou se você ainda não reconheceu Jesus como seu único e suficiente Salvador, talvez este seja o momento de você dar esse passo. Abra o seu coração hoje. Não adie essa decisão. Entregue a direção da sua vida para Deus. Permita que Ele conduza seus caminhos e procure uma igreja evangélica aí perto da sua casa para você caminhar na fé, aprender mais da palavra de Deus e fortalecer a sua vida espiritual. Você que nos acompanhou até agora, lembre-se que o Culto Doméstico está disponível nas plataformas digitais no formato de podcast. Você pode ouvir novamente esta mensagem e compartilhar com seus amigos e familiares. Eu sou Alexandre Teixeira e fico por aqui. Uma boa noite, Deus abençoe você e até o nosso próximo encontro no Culto Doméstico. E lembre-se, agradece que a graça desce. Tchau, meu Rio. Tchau, Brasil.
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2: Os rodoviários do Rio decidiram manter o estado de greve após rejeitarem por unanimidade a proposta apresentada pela Rio Ônibus. A decisão ocorreu durante a assembleia realizada nesta quinta-feira na sede do Sindicato dos Rodoviários em Rocha Miranda, Zona Norte. A categoria recusou um reajuste salarial de 5% e o aumento de 6% na cesta básica oferecida pelo Rio Ônibus. Com isso, o impasse entre trabalhadores e empresários continua. Eleições 2026, o partido Missão confirmou a candidatura do coronel Buginello ao governo do estado do Rio. A decisão foi tomada hoje durante convenção virtual. Coronel da Polícia Militar do estado do Rio, Buginello tem 55 anos e disputa pela primeira vez o governo fluminense. O partido também confirmou o nome do bombeiro Rafael Luz como candidato a vice-governador e Hélio Seco para concorrer a uma vaga no Senado. Não foi anunciada coligação pelo partido. No que depender de Donald Trump, o fortalecimento da relação com Gianni Infantino pode impactar na política internacional. Segundo informação do jornal norte-americano New York Post, o presidente dos Estados Unidos quer o chefe executivo da FIFA na função de secretário-geral da Organização das Nações Unidas, ONU. De acordo com a publicação, Trump acredita que Infantino, de 56 anos, é respeitado por todos ao redor do mundo e reconhece que ele tem uma habilidade especial para unir as pessoas. Do Departamento de Jornalismo, Fernanda Paredes.
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4: Queridos, a paz do Senhor Jesus, eu sou o Bispo Maurílio Luiz e começo esse programa sempre agradecendo a Deus, louvando a Deus pela sua vida que tenha estado acompanhando o programa do Comércio. Que Deus abençoe sua vida, sua casa, sua família, seus sonhos e seus projetos. Esse é o programa do Comércio, Conselho de Ministros Evangélicos no estado do Rio de Janeiro, porque o Comércio é um lugar para se fazer amigos. Vamos com a adoração, daqui a pouco voltamos.

0: paz do Senhor Jesus, eu sou o Bispo Maurílio Luiz. E hoje eu quero te ministrar uma palavra tremenda ao seu coração. Em Deus sempre haverá um novo começo. Eu vou repetir o tema dessa mensagem que você precisa declarar e profetizar sobre a tua vida e sobre toda a sua casa. Em Deus sempre haverá um novo começo. Filipenses capítulo 4, versículo 13, vai dizer o seguinte: tudo posso naquele que me fortalece, ou seja, posso todas as coisas em Cristo que me fortalece. Aleluia, eu queria que você já começasse a declarar sobre a tua casa, sobre a tua vida, sobre a tua família: em Deus eu posso todas as coisas. Hoje eu quero começar ministrando isso ao teu coração. Quantas pessoas têm deliberado palavras negativas ao nosso respeito? Quantas palavras negativas nós temos ouvido nesses dias, dizendo: você não consegue, você é insignificante, você não pode, você nunca será nada, seus sonhos são altos demais para você, tudo que você coloca a mão não prospera, ou seja, você é alguém infrutífero, você é alguém problemático, você nasceu para dar errado. Quantas palavras negativas algumas pessoas acabam carregando ao longo da sua vida e trazendo isso ao seu respeito, mas não é isso que a Bíblia vai dizer. A Bíblia vai dizer em Filipenses capítulo 4, versículo 13, que eu posso todas as coisas naquele que me fortalece. E hoje eu começo essa palavra quebrando, meu irmão, toda palavra negativa ao teu respeito, quebrando toda palavra que liberaram ao seu respeito. Para Deus não haverá impossíveis. Lucas capítulo 1, versículo 37 vai dizer isso: para Deus não há impossíveis em todas as suas promessas. Mesmo que para muitos você seja uma impossibilidade, Deus te vê como algo natural, possível, concreto. Você nasceu para dar certo, você nasceu para deixar um legado, você nasceu para deixar uma memória. Talvez você esteja me ouvindo agora dizendo assim: bispo, eu estou me sentindo a pior pessoa do mundo. Essa mensagem é para você. Talvez você esteja me dizendo agora: bispo, meu casamento não vai bem. Essa mensagem é para você. Bispo, eu ouvi tanta coisa, eu sofri perdas, eu passei por lutas. Essa palavra é para você. Você pode todas as coisas naquele que te fortalece. Creia, contra todas as evidências contrárias ao seu respeito, que você nasceu para dar certo. Filipenses capítulo 4, versículo 13: nós podemos todas as coisas naquele que nos fortalece. Existe uma ilustração que conta a história do besouro, um inseto desajeitado. O relato vai dizer que eles estudaram esse besouro e tentaram procurar entender por que que ele voa contrariando todas as evidências. Ao final perceberam que sua dinâmica não estava bem preparada, as suas asas eram menor do que o seu corpo, mas mesmo assim, contrariando toda a possibilidade, ele voa. Contrariando toda a expectativa, ele voa. Contrariando tudo aquilo que estão dizendo a respeito dele, ele voa. Bispo, eu não estou entendendo. Eu quero profetizar que esse ano, vou melhorar, esse mês ainda, você vai viver um tempo sobrenatural, você vai viver um tempo de novas conquistas, você vai viver um tempo, meu irmão, de novas realidades, você vai contrariar qualquer expectativa ao teu respeito, e você vai entrar naquilo que diz a palavra. Mesmo que tudo esteja contrário, mesmo que as evidências estejam contra você, desfavorecendo você, há uma palavra de Deus ao seu respeito: em Deus você vai fazer proeza. Ele sabe os pensamentos que tem ao teu respeito, pensamentos de paz e não de mal, para te dar o fim que você deseja. Você nasceu para levantar voo. Isaías 40, versículo 31 vai dizer: mas os que esperam no Senhor, aleluia, renovarão as suas forças, subirão com asas como águias, correrão e não se cansarão, andarão e não se fadigarão. Abacuque capítulo 3, versículo 18 e 19: todavia eu me alegrarei no Senhor, exultarei no Deus da minha salvação. O Senhor Deus é a minha força, e ele fará os meus pés como da corça, e me fará andar, ou seja, voar. em lugares altos. Contrarie, meu irmão, toda expectativa do inimigo e declare: decida voar, decida crescer, decida avançar, pois em todas essas coisas nós somos mais do que vencedores.
1: Romanos vai dizer: quem tentará a acusação? É Deus, meu irmão, sempre será Deus. É Deus que está contigo, é Deus na sua casa, é Deus no meio da sua família. O que tiver tentando lhe atrapalhar nesse ano só vai servir para te promover e te colocar no nível mais alto. Hoje eu quero profetizar sobre a tua casa, profetizar sobre a tua família. Talvez você esteja dizendo para mim: bicho, meu coração está sangrando, eu estou passando por perdas, eu estou passando por lutas, eu estou passando por dificuldades. Maior é a promessa que Deus tem ao teu respeito. E o que Deus está dizendo para você é: você é, você pode, você é, você pode, você é mais do que vencedor em Cristo Jesus, o nosso Senhor. Mude a tua visão, mude as tuas perspectivas e comece a entender que o que Deus tem para a sua vida é maior do que aquilo que você está enfrentando. Eu declaro e profetizo sobre a sua vida em nome de Jesus, que mesmo diante da sua maior crise emocional, familiar, financeira, ou das inúmeras evidências de falência ou desemprego, que haverá uma oportunidade de trabalho, haverá uma oportunidade de dupla honra na sua vida, e o que para muitos era impossível na sua vida vai acontecer. Você vai voar alto, você vai correr como a corça, você ainda dará saltos de alegria. Esteja surdo como besouro contra todo relatório de impossibilidades ao seu respeito. Você não é o que as pessoas dizem, você não é o que estão dizendo ao teu respeito, você não é o que os críticos familiares estão dizendo. Você nasceu para escrever uma história e deixar uma memória. O que você está atravessando é apenas um intervalo entre a tua luta e o milagre que o Senhor separou para a sua vida. Se levante hoje, comece a declarar: a minha casa, a minha família, os meus filhos, os meus sonhos, todos viverão uma grande virada ainda esse mês. Eu profetizo em nome de Jesus. Talvez você esteja afastado do caminho do Senhor e está ouvindo essa palavra. Decida viver um novo tempo, decida viver um novo começo. Em Deus sempre haverá um novo começo. Me chama no meu Instagram, Bispo Maurílio Luiz. Me chama lá, Bispo Maurílio Luiz. Me segue lá e eu quero orar pela sua vida. E eu quero profetizar que vai ter o melhor tempo vindo na sua direção. Vai vir o melhor tempo vindo para a sua família. Declare: na minha família, na minha vida, na minha casa, não há maldição. Eu estou debaixo de um tempo novo, eu estou debaixo de uma palavra nova. Que Deus abençoe a sua família e volta hoje para Jesus. Decida, declare, profetiza: eu viverei, eu voarei, eu vou crescer, eu vou pisar em lugares altos. Um beijo no seu coração em nome de Jesus. Amém.

0: governo federal que movimentaram o país no dia de hoje.
1: Olá, boa noite.
0: Boa noite para você que nos acompanha em todo o país.
1: Quinta-feira, 23 de julho de 2026.
0: E vamos ao destaque do dia.
1: Governo contesta a decisão dos Estados Unidos de impor nova tarifa de 12,5% a produtos brasileiros.
0: E diz que o Brasil é reconhecido da Organização Internacional do Trabalho pelo combate ao trabalho forçado.
1: Restituição do imposto de renda.
0: Receita Federal abre amanhã consulta ao terceiro lote de pagamento.
1: Depósito será feito no dia 31 de julho, Thaisa de Araújo.
2: Para saber se a sua restituição foi liberada, basta acessar o serviço Meu Imposto de Renda no site da Receita Federal ou consultar pelo aplicativo oficial do órgão em celulares e tablets.
0: Ciência e inovação contra desigualdades.
1: Prêmio Jovem Cientista reconhece iniciativas que desenvolvem tecnologias de inteligência artificial com impacto social.
0: Sobre o assunto, conversamos com Olival Freire Júnior, presidente do CNPq.
3: Todos os alunos do segundo grau da universidade, aluno de mestrado, aluno de doutorado, um jovem pesquisador já com doutorado, todos esses podem se candidatar.
1: Na apresentação da Voz do Brasil, Luciana Vasconcelos e eu, Ellen Bernardes.
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1: Produtores rurais devem ficar atentos. Os imóveis cadastrados no Cadastro Ambiental Rural, o CAR, precisam ter as informações validadas ou corrigidas.
0: A consulta é simples e pode ser feita pela internet.
1: Quem não verificar possíveis pendências pode perder benefícios. Saiba como consultar a situação do cadastro.
4: Mais de 845 mil produtores rurais de todo o Brasil receberam notificação para validar as informações de seus imóveis no Cadastro Ambiental Rural. As notificações foram enviadas pelo gov.br. Para consultar se o imóvel tem alguma pendência, o proprietário deve acessar o site www.car.gov.br e consultar a caixa de mensagem da Central Proprietário Possuidor, como explica Henrique Dolabella, diretor do Cadastro Ambiental Rural.
5: A mensagem pode ser para validar a análise que o Estado fez, pode ser para retificar alguma informação que o Estado identificou que não estava corretamente declarada, ou pode ser para subir algum documento comprovando aquela informação. Em outros estados que não usam o sistema federal, que usam o sistema estadual próprio, aí ele vai ter que entrar no SICAR do estado, né? E cada estado vai ter o seu processo.
4: O CAR funciona como um mapa digital das áreas rurais e compõe uma base de dados para controle, monitoramento, planejamento ambiental e econômico e combate ao desmatamento. Atualmente, 8 milhões de propriedades estão inscritas no Cadastro Ambiental Rural. De acordo com Gabriela Gonçalves, coordenadora geral da gestão do SICAR, o registro é obrigatório, gratuito e dá oportunidades para quem vive no campo.
6: É muito importante estar com o cadastro em dia e acompanhar as notificações da Central do Proprietário Possuidor, porque o Cadastro Ambiental Rural ele é obrigatório para o acesso ao crédito, ele também traz melhores condições de acesso ao crédito quando ele está regularizado. Então, é necessário e vale muito a pena acompanhar o Cadastro Ambiental Rural através da Central do Proprietário Possuidor.
4: Produtores do Acre, Rondônia, Pará, Tocantins, Mato Grosso, Mato Grosso do Sul, Goiás, Bahia, Espírito Santo, São Paulo e Santa Catarina devem acessar os cadastros ambientais do próprio estado para checar pendências. Todos os demais vão encontrar as informações no sistema federal, car.gov.br. Reportagem Graziele Bezerra.
0: E produtores rurais podem procurar na Embrapa orientações sobre as mudanças climáticas causadas pelo El Niño.
1: É, as previsões climáticas indicam mais chuva e temperaturas acima da média para a região sul do país nos próximos meses.
0: Diante desse cenário, produtores rurais podem adotar medidas de planejamento para reduzir os impactos nas lavouras e na pecuária.
7: O El Niño deve permanecer até o início de 2027 e trazer mais chuva, maior nebulosidade e temperaturas acima da média para a região sul do país. Mas, segundo especialistas, conhecer o fenômeno com antecedência permite reduzir riscos no campo. Orientações técnicas voltadas às principais atividades agropecuárias da região reúnem recomendações que podem auxiliar os produtores nesse planejamento, explica José Reinaldo

0: Moraes, pesquisador da Embrapa Clima Temperado.
1: Ele reúne aí recomendações específicas para grãos, fruticultura, silvicultura, horticultura, pastagem, né, diversas aí, né, tipos de manejo, sempre com base no histórico de eventos, né, anteriores que nós tivemos, e também no conhecimento acumulado de anos, né, que a gente tem aí de convivência com esse fenômeno.
0: O documento recomenda que o produtor acompanhe as previsões meteorológicas oficiais, respeite o zoneamento agrícola de risco climático, planeje os investimentos e considere a contratação do seguro rural. A orientação é adaptar o manejo de acordo com cada cultura, já que os efeitos do El Niño variam entre lavouras e sistemas de produção. Nos cereais de inverno, como trigo, cevada e aveia, a atenção deve ser redobrada com doenças e com o planejamento da colheita. Para soja, milho e arroz irrigado, o foco está na drenagem das áreas, conservação do solo e monitoramento fitossanitário, para detectar pragas e doenças. Já na fruticultura, o excesso de chuva pode favorecer erosões, doenças e até comprometer a produtividade dos pomares. O pesquisador José Rinaldo da Embrapa ressalta que planejar pode evitar grandes perdas no campo.
1: Quanto antes o produtor incorporar essas orientações, né, no plano da sua safra, menor tende ele a sofrer os impactos financeiros, né, que pode levar o El Niño.
0: Além das recomendações para cada atividade, prevenir perdas começa antes mesmo da chegada das chuvas. O acompanhamento das informações climáticas e a adoção de práticas já conhecidas pela pesquisa ajudam o produtor a tomar decisões mais seguras e aumentar a capacidade de enfrentar os desafios provocados pelo El Niño. Reportagem Pablo Mundim.
2: E a chegada do El Niño, com previsão de mudanças climáticas, acendem o alerta dos cuidados para evitar doenças transmitidas por insetos e mosquitos, como dengue e chikungunya.
3: Altas temperaturas e maior volume de chuva em algumas regiões podem favorecer a circulação do mosquito Aedes aegypti a partir do segundo semestre desse ano.
2: E o Ministério da Saúde recomenda que estados e municípios intensifiquem as ações de vigilância e controle. Saiba mais com Diego Freitas.
4: O Ministério da Saúde emitiu uma nota técnica em que alerta estados e municípios para a possibilidade de aumento na transmissão de arboviroses, como dengue e chikungunya, em razão da previsão de ocorrência do fenômeno El Niño ao longo do segundo semestre deste ano. Segundo projeções citadas no documento, o aumento das temperaturas e das chuvas em algumas regiões e os períodos de seca em outras áreas podem favorecer a proliferação do mosquito Aedes aegypti. A estimativa é de cerca de 1.700.000 casos de dengue em 2027, considerando cenários climáticos que ainda podem ser atualizados. A orientação é reforçar as ações de vigilância e controle, com bloqueio da transmissão nos primeiros casos identificados, reorganização das atividades dos agentes de combate às endemias e adoção das medidas de controle do vetor. A população também deve eliminar possíveis criadouros do mosquito, observar os sintomas das arboviroses e procurar atendimento de saúde ao surgimento dos primeiros sinais da doença. Para acompanhar os alertas, basta acessar o portal info.dengue.mate.br. Diego Freitas, para a Voz do Brasil.
3: Os Estados Unidos anunciaram novas tarifas de importação a produtos brasileiros.
2: E o governo brasileiro acaba de divulgar nota contestando a decisão.
3: A repórter Luana Karen está aqui no estúdio da Voz do Brasil e tem mais informações pra gente. Boa noite, Luana.
5: Boa noite, Luciana e Ellen. Boa noite aos ouvintes da Voz do Brasil. Olha, em nota divulgada há pouco, o governo brasileiro rechaçou a decisão do governo dos Estados Unidos de impor tarifas de 12,5% sobre produtos brasileiros. A nova tarifa está relacionada a investigações sobre trabalho forçado. De acordo com a nota assinada pela Secretaria de Comunicação Social da Presidência da República, ao longo da investigação, o Ministério do Trabalho e Emprego prestou explicações e forneceu farta documentação sobre a legislação brasileira e da atuação das autoridades aduaneiras para coibir importações de bens produzidos por trabalho forçado. O documento afirma que o Brasil é reconhecido há décadas pela Organização Internacional do Trabalho, pelos fortes compromissos assumidos no combate ao trabalho forçado. Além do compromisso internacional com o combate ao trabalho forçado, o governo brasileiro cita o compromisso interno intensificado pelas políticas domésticas de fiscalização, prevenção, acolhimento das vítimas e combate ao trabalho escravo contemporâneo. A nota ainda destaca que o governo brasileiro